600 homens dos filisteus com uma aguilhada de bois. E também ele libertou a Israel. Sangar, filho de Anate, que feriu 600 homens dos filisteus com uma aguilhada de bois. E também ele libertou a Israel. Vamos ler juntos? Vamos lá? Sangar, filho de Anate, que feriu 600 homens dos filisteus com uma aguilhada de bois. E também ele. Muito bem, vamos lá então. Você que está saindo dessa conferência na certeza da sua salvação, eu quero lembrá-los que vocês foram salvos pela graça, não pelas boas obras, mas pela graça de Deus mediante a fé que há em Jesus Cristo. Mas o mesmo verso fala, ou o verso seguinte fala que vocês foram salvos pela graça para as boas obras que Deus preparou de antemão para que nós as praticássemos. Vocês foram chamados para a santificação. Vocês foram chamados para as boas obras, vocês foram chamados para se santificar no Senhor. 1 Tessalonicenses 4, 7 fala, porque Deus não nos chamou para a impureza, mas para a santidade. Por isso demos tanta ênfase sobre santidade no namoro aqui e no noivado e no casamento. Esforcem-se por viver em paz com todos os homens para serem santos. Sem santidade, ninguém verá o Senhor. Fomos chamados para as boas obras, fomos chamados para a santificação de vida, fomos chamados não só para ir para o céu, fomos chamados também para servir a Deus aqui na terra. Fomos chamados por Deus para frutificar. Eu gosto muito desse versículo calvinista do capítulo 15 de João, 15:16. Vocês não me escolheram. Jesus falou. Vocês não me escolheram. Tem gente que acha que, eu que escolhi. Então, de certa forma, na nossa experiência, a gente acha que a gente escolheu, né? Mas é Deus que escolheu a gente. Você está aqui porque Deus te trouxe aqui. Ele planejou antes da fundação do mundo que você estivesse aqui para ouvir o que o Mike tinha para dizer, o que o Charles tinha para dizer, o que eu tinha para te dizer. E Deus tem para te dizer aqui. Vocês não me escolheram. Eu os escolhi para irem e darem fruto. Fruto que permaneça. Eu gosto muito do jeito que o Salmo número 100 coloca. Celebrai com júbilo ao Senhor. Servi ao Senhor com alegria. Um Deus alegre merece servos alegres. Por favor, não é só servir a Deus, mas é servir ao Senhor com alegria. Então, eu queria desafiar você a sair desta conferência redesafiado a voltar para a sua igreja, quer seja pequena ou grande, voltar para lá a fim de fazer diferença, voltar para lá para ajudar, para servir, para trabalhar para o reino, assumir responsabilidades. Esse é meu desafio para você. Deus te trouxe aqui, foi muito bom, gostoso, legal, tempo de encorajamento, você ampliou um pouco a sua visão do reino, você viu que tem crentes em várias partes do Brasil que professam Jesus da mesma forma que você professa, que estão buscando o mesmo tipo de linha teológica que você está buscando, legal, encorajamento, mas nós fomos chamados para servir a Deus, agora é hora de descer do monte, da montanha e servir a Deus encarando os endemoniados, encarando os problemas. Lá na sua casa, lá na sua igreja, no seu trabalho, na sua escola. Então eu quero incentivar você a voltar para a sua igreja e trabalhar para o reino de Deus. Você foi salvo para servir. Assuma a responsabilidade, faça diferença, jovem. Com 15 anos, quando Deus tocou meu coração, eu comecei, eu mal sabia tocar violão, eu comecei, falei, eu preciso servir a Deus. Eu reuni mais duas pessoas na igreja, nós começamos, em primeiro lugar, a orar. Primeira coisa, orar. Depois nós começamos a ensaiar uma música para cantar um domingo à noite. A gente nunca fez isso, a gente sentava no banco de trás, mascando chicletes, conversando, dando risada. Tinha um irmão na nossa igreja que era gago, quando ele orava a gente ficava contando, cada vez que ele falava, a gente ficava contando, 1, 2, 3, 40, 50, 60, 70, e a gente dava risada. Hoje ele quebrou o recorde, né? Eu era filho de pastor, ficava mascando chicletes no banco de trás, achando graça todo mundo, vendo os defeitos do culto, tal, tal, tal, tal. Quando Deus me salva, me transforma, a primeira mudança que eu comecei a me estranhar, eu comecei a sentar mais na frente, e mais na frente. E comecei a me preocupar com os feios. Na verdade, eu falo sempre isso, não há pessoas feias, Deus não faz ninguém feio. Tem gente bonita, linda, como José do Egito, que era bonito estruturalmente, bonito de rosto. E tem gente diferente, né? Olha para a pessoa do seu lado e fala, eu sou bonito ou diferente?

0: Eu tenho uma palavra de consolo para vocês. Atenção, ó diferentes. Eu tenho uma palavra de conforto a você. Existe bênção em ser bonito. A beleza, ela abre as portas. Emprego, namoro, ministério. Beleza é um negócio maravilhoso. Eu nunca tive, mas eu imagino como deve ser. Como deve ser gostoso ser bonitão. Mas, deixa eu falar, eu sei o que é ser diferente. E a bênção em ser diferente. Todos os diferentes, por favor, me escutem agora e sejam confortados, consolados, orientados. A bênção de ser diferente é que você tem que lutar para ser educado, gentil, ser uma pessoa simpática, ser uma pessoa amorosa, bondosa, um bom ouvinte, uma pessoa inteligente, precisa estudar bastante, gente diferente tem que estudar para vencer na vida, né? Eu louvo a Deus por ser diferente. Eu vejo pessoas bonitas, eles não fazem nada, a vida leva, mas daí a hora que chega para os 40, 50 anos, eles começam, plástica aqui, plástica ali, mas não tem como segurar a lei da gravidade, não é isso? E normalmente a pessoa bonita tem uma felicidade até os 40, depois ele sofre, porque sem a beleza, sem inteligência, simpatia, sem educação, ele se dá mal, termina em asilo. Bom, vamos lá. Aonde que eu estava? Ok. Vamos fazer diferença. Mas eu sei, quando eu falo para você, serve a Deus, volta para sua igreja. Para de ser esse crente capenga. Para de ser esse crente domingueiro. Para de ser esse crente que só vai domingo à noite no culto. Que coisa feia. Para com isso. Memorize Hebreus 10:25. Não deixemos de congregarmos, como é costume de alguns cristãos capengas, folgados. Depois, quando fica doente, ninguém me foi visitar. Você só vem na igreja domingo à noite, a gente nem conhece você pelo nome, rapaz. Como que a igreja de Cristo vai te amar se você não se mostra, não se apresenta? Bom, vamos lá. Eu estou agora querendo aqui falar com você que está sendo tentado a pensar que eu voltar para a minha igreja, pegar firme, fazer diferença. Ah, eu não estou pronto ainda. Eu sei que tem gente de vocês que estão falando, eu não estou pronto ainda. Outros de vocês estão falando assim, eu ainda não tenho o que é necessário para poder servir a Deus. E tem gente aqui falando assim, quem sou eu para fazer alguma diferença? Quem sou eu para fazer alguma diferença? Por isso, eu quero que você hoje, que pensa desse jeito, eu não estou pronto ainda, eu até quero servir a Deus, pastor, mas eu acho que eu não estou na posição de servir, eu só tenho 40 anos de igreja, pastor, eu preciso de mais experiência, eu ainda não tenho o necessário, pastor, o que eu desejo fazer para Deus é algo tão maravilhoso, tão grande, mas ainda falta eu estar preparado, quando eu conseguir terminar isso, conquistar aquilo, daí eu vou servir a Deus. Quem sou eu para fazer a diferença? Tem uns de vocês que falam assim, quem sou eu para fazer a diferença? Minha igreja, pastor, é um poço de necessidade, eu sou um pingo d'água, não vou fazer diferença nenhuma, não, não dá, pastor. Então, quem está falando desse jeito, eu quero que você, hoje à noite, hoje de manhã aqui, você olhe para Sangar, o exemplo dele. Interessante que no livro de Juízes fala-se muito, tem muitos versículos acerca de Débora, muitos versículos acerca de Gideão, Sansão, Baraque, Eude, mas Sangar, coitadinho, um versículo só, e nós lemos, 3:31. Um versículo só. Mas a verdade é que o Espírito Santo de Deus falou para o autor sagrado, coloca Sangar aí, ele também viveu para a minha glória, ele também me serviu, eu quero honrá-lo. E temos esse versículo que descreve uma existência toda da vida de Sangar, a vida de um homem, ministério dele, a forma como ele agradou a Deus, num versículo só. E se você deste aprender com Sangar os princípios revolucionários que ele tem a nos ensinar aqui, você vai sair daqui realmente abençoado e vai se tornar uma bênção maior ainda. Vamos aprender com Sangar então. Primeira lição que a gente aprende com ele, primeiro princípio revolucionário. Sangar, ele serviu a Deus. Como? Começando aonde ele estava. Sangar começou aonde ele estava. Fala comigo, Sangar começou aonde ele estava. Aonde que Sangar está? Aonde que Sangar está? Tudo indica, pelo texto, que é pouco, Mas tudo indica que ele não estava na capital, ele não estava em Jerusalém. Tudo indica que Sangar não estava intimamente ligado com os bambambãs de Israel. Tudo indica que Sangar vivia na roça, porque o verso diz que ele tinha uma aguilhada de bois. É a única coisa que o verso fala, não era um cetro de rei, de príncipe, não, ele tinha uma aguilhada de bois. Provavelmente Sangar era um pequeno sitiante numa nação que estava nascendo, começando. A posição de Sangar não era nada significante, era uma posição de pouco prestígio, pouca honra. Mesmo assim, a Bíblia fala que ele, vendo os filisteus atacando, saqueando o povo de Israel, essa jovem nação, Sangar começou a servir a Deus, defendendo o povo de Deus. Ele começou a servir a Deus exatamente aonde ele estava. Isso serve para você que fala assim: ah, eu quero servir a Deus, quando eu terminar o colegial eu vou pegar firme, quando eu terminar a faculdade, quando eu terminar o mestrado, quando eu fizer o curso de teologia, quando eu tiver mais dinheiro, quando eu for mais experiente. E tem aqueles que falam assim: quando eu me casar, pastor, eu quero uma casa, eu quero ter um lar que sirva o Senhor, nós vamos ter células na minha casa. Daí ela casa, ou ele casa, e fala: e aí, irmã, agora está preparada? Quando eu tiver filhos, estamos falando de tratamento, pastor. Quando eu tiver filhos, vamos primeiro ter filhos, daí nós queremos ter um ministério vibrante para o Senhor. Daí tem os filhos, fala: e aí agora, dá para ter? Não, agora nós vamos comprar a casa. Nós casamos, tivemos filhos, estávamos no aluguel. Agora nós estamos, quando a gente fizer nossa casa, no fundo, pastor, vai ter uma piscina para os jovens da igreja vir, tal, tal, tal. Esse pessoal que fala desse jeito nunca serve a Deus. Está sempre jogando para frente. Ouvinte, na sua cidade, hoje, Satanás está atacando a sua igreja, está atacando o povo de Deus. O lugar de servir a Deus não é no futuro, não é amanhã, não é ontem. É hoje que você tem que falar, arregaçar as mangas e começar a servir o Senhor. Começa onde você está. Alguém falou assim: o ontem já foi, não dá para servir a Deus ontem. O amanhã não chegou ainda, não dá para servir a Deus amanhã. Se você vai servir a Deus, tem que servir a Deus hoje. Hoje. Alguém falou: o ontem está no sepulcro, o amanhã está no útero. O que você tem é o hoje nas mãos. Deixa eu contar uma história triste de um rapaz que veio aqui a esta conferência o ano passado. Na última conferência, escreveram isso acerca dele. Na última conferência, esse jovem chamado João, ele foi muito tocado por Deus, igual você. E ao fim da conferência, antes de entrar no ônibus, ele não ficou tirando fotografia, ele ficou escrevendo esse testemunho aqui, ele fez umas resoluções. E alguém escreveu acerca disso, falando: ao fim da conferência fiel, João decidiu tomar um novo rumo na vida, a partir de amanhã. Ele decidiu começar cada dia buscando a Deus, lendo a sua Bíblia, a partir de amanhã. Ele decidiu ser menos egocêntrico, mais gentil, atencioso com todos, a partir de amanhã. Ele decidiu visitar o amigo necessitado, encorajar o colega atribulado, amanhã. Ao fim da conferência fiel, João decidiu que amanhã ele iria surpreender todas as pessoas que o ajudaram no passado com uma carta de gratidão. Também que a partir de amanhã ele iria investir mais tempo com seus queridos pais e irmãos, ver menos televisão, ler um bom livro por mês. João decidiu parar de enrolar a namorada e assumir com alegria o desafio de formar uma família e começou a pensar em marcar já uma data para o seu casamento, a partir de amanhã. João decidiu crescer espiritualmente, fazer um diário de oração, buscar intimidade com o Senhor amanhã. João decidiu submeter-se mais à palavra de Deus, se envolver mais com os irmãos na luta pelo Evangelho, começando por amanhã. Ele até mesmo decidiu parar de roubar o Senhor dos seus dízimos e ofertas a partir desse amanhã. Amanhã, quem escreveu falou, amanhã, João seria um novo homem, um homem de verdade, um grande homem. Todo mundo passaria a vê-lo com outros olhos, caso o amanhã chegasse para o João. Mas o fato é que João morreu hoje, e tudo que ele deixou foi apenas uma série de boas resoluções que ele desejava realizar amanhã. Não tinha João, não. Vem perguntar para mim depois: e João, é verdade, pastor? Loira, acorda! Isso aqui é uma ilustração. Classe. Sangar serviu a Deus. Ele começou aonde? Ele começou aonde? Aonde ele estava. Segunda coisa, Sangar usou o que ele tinha. Sangar serviu a Deus. Ele começou onde ele estava, lá no sítio, lá no meio do mato, e ele usou o que ele tinha. Classe, o que é que Sangar tinha? Mais forte, o que é que Sangar tinha? Deixa eu perguntar, você está ligado? Outra vez, você está ligado? Fica ligado, tem gente aí que já está... Abre essa janela, gente, está calor aqui, por favor. Vou fazer igual Spurgeon. Disse que o Spurgeon uma vez pegou um martelo e saiu quebrando as vidraças da capela dele lá, porque os diáconos são muito lerdos. Spurgeon já sofria com os diáconos. Vamos lá. O que que o Sangar tinha? Tinha uma guilhada de bois. Ele tinha uma guilhada de bois. Não, Sangar não tinha diplomas, gente. Sangar não tinha treinamento militar. Sangar não tinha um curso de artes marciais. Sangar não tinha um batalhão de homens igual Davi à sua disposição, homens valentes. Sangar não tinha lanças e espadas a laser, cavalos velozes. Sangar não tinha flechas teleguiadas de longo alcance. Sangar, ele não tinha poder para operar milagres igual o pregador de televisão tem, que vem, amarra e põe a mão, o cara cai. Não, ele não tinha isso daí, não. O que ele tinha? Ele tinha uma guilhada de bois. O que é? É um ferrão, talvez dessa altura, mais alto, com uma ponta de ferro. Uma madeira bem rígida, difícil de quebrar e com uma ponta de ferro. É isso que ele tinha. E ele serviu a Deus com isso. E eu pergunto para você, o que é que você tem? E a maioria de vocês tem muito mais do que uma guilhada de bois nas mãos. O que você tem, jovem? Em primeiro lugar, você tem um corpo que Deus te deu. A maioria de vocês, um corpo saudável. Você tem mãos, você tem pernas, saúde, inteligência, criatividade, capacidade de ler, observar, pensar, aprender, avaliar. Você tem amigos, colegas, você tem conhecidos, você tem liberdade, você tem oportunidade de opinar, de influenciar os outros. Alguns de vocês têm aparelho de som, vídeo, TV, iPhone, bicicleta, livros, moto, carro, computador, você tem iPad, você tem acesso ao mundo inteiro nas suas mãos. Use sua imaginação, criatividade, ore a Deus, peça que Deus mostre para você o que eu poderia fazer e assim abençoar muita gente, abençoar algumas pessoas, mas eu não posso ficar parado, só tipo Deus me abençoa e por favor, pô, pessoas ao meu redor, pai, mãe, igreja, me ame, me ame, me ame, chega de ficar mamando, é hora de servir, você foi chamado, salvo pela graça para as boas obras. 4 anos atrás, eu acho, o Diego vai me ajudar nisso aqui. Eu preguei uma mensagem aqui no final da conferência, como esta. E teve algo na mensagem que tocou o coração de um jovem, tímido. Ele foi permitido pela Fiel de estar aqui, ele tinha apenas 16 anos. É um amigo do Diego, que veio dos Estados Unidos, ficou aqui falando mal português, mas teve um momento da mensagem que tocou o coração dele. Esse menino, sabe o que ele fez? Ele usou a cabeça dele. Ele pegou aquele texto da mensagem e ele trabalhou aquele texto da mensagem, montou um vídeo, escondeu a parte feia da mensagem, que é a minha pessoa, colocou palavras, igual o Diego fez com a conferência do ano que vem de jovens, e ele preparou um negócio e ele colocou no YouTube. Acho que o nome do negócio é Apenas Escute a Minha Voz. Talvez muitos de vocês foram abençoados por essa parte da mensagem. Por quê? Porque um jovem, 16 anos, não sabe pregar, fala mal português, mas ele decidiu abençoar outras vidas, ele usou o que ele tinha. Eu dei uma olhada ontem, tem quase 7 mil pessoas já viram isso daí. O camarada está sentado aqui, ele se deu ao trabalho, ele abençoou 7 mil vidas já. É isso que eu estou dizendo para você. Começa onde você está, usa o que você tem. Fala, Deus, me dá criatividade, Espírito Santo, abre meu entendimento. O que eu poderia fazer? O que eu tenho? Eu posso usar para a tua glória, para a tua honra? Jovem, volte para a sua igreja, volte para a sua casa e sirva a Deus lá. Lá, hoje, usando o que você tem. Terceira coisa, para encerrar a mensagem, terceira coisa. O que Sangar fez? Ele serviu a Deus, começando onde ele estava, usando o que ele tinha. Em terceiro lugar, ele fez o que ele podia. Sangar fez o que ele podia. Diga comigo, ele fez o que ele podia. Vamos juntos lá. Sangar serviu a Deus como? Ele fez o que ele podia. Tá ligado? Tem gente que tá escrevendo, joga a caneta para cima, bate a palma, pega. É assim. Tem gente que é rápido, tem reflexo, outros não tem. Ele fez o que ele podia. Imagina Sangar. O povo está entrando na terra prometida. A nação de Israel tem mil e uma necessidades. O departamento de infraestrutura está a zero, está perdido. Departamento de educação, de finanças, da saúde, tem mil e uma necessidades. Ele não ficou, estou perdido, isso aqui, só nossos netos vão ver alguma coisa aqui. Não, eu vou desistir, não vou fazer nada. Não. Ele fez o que ele podia. Sangar não se preocupou em suprir todas as necessidades, vou jogar para você, da sua igreja, da sua família. Mas o que é que ele fez? Ele fez o que ele podia. O que ele pôde fazer durante a sua existência, durante o seu tempo de ministério? Ele pôde proteger o povo de Israel contra seus piores inimigos, os filisteus, esses saqueadores. E ele matou 600 homens dos filisteus. É o que o texto fala, matou 600, número redondo. Como é que ele fez isso? Como é que Sangar fez isso? O texto não fala. Então aí entra a sua e a minha imaginação. Eu já imagino Sangar. À noite ele ia cedo para a cama, sitiante, o sol escurece, tomava banho, ia para a cama, jantava, ia para a cama, dormia. Quando dava meia-noite, estrategicamente meia-noite, ele colocava o celular dele para despertar. Daí ele acordava, trocava de roupa, colocava uma roupa de Rambo. Ele pegava uma graxa, passava aqui a graxa. Daí ele pegava um lenço, amarrava o cabelão dele aqui assim, bem amarrado. E daí ele punha a faquinha aqui, mas ele pegava a grelhada de bois aqui. E ele sabia que aonde tinha a noite, pela mata, ele ia indo, e daí ele via um foguinho, uma fumacinha branca subindo de um acampamento. Lá estavam os filisteus. Filisteus, homens que não temem a Deus, são pagãos. O que o pagão faz? À noite, o pagão fica em volta da fogueira jogando Uno, né? Fica enchendo a cara. O pagão bebe a garrafona de vinho, de vodka e tal. Está todo mundo em volta da fogueira desmaiado. O Sangar ia lá, sozinho, ninguém atrapalhava, fazia barulho. Ele pegava um aqui, cá no pescoço. Pegava outro lá, pá na barriga. O outro aqui nos olhos e tal. E furava. E saía correndo. Naquela noite ele assinava, ele colocava, matei hoje 15. Na outra noite matei 5. Na outra matei hoje 16. Matei 9. E o Sangar, através, ele era o Zorro daquele tempo. Sozinho. Ele foi matando uns aqui, matando outros lá, matando outros acolá, numa operação Rambo. Sangar serviu a Deus. A aplicação que eu faço, e você? O que você pode fazer? Sua igreja tem mil e uma necessidades, especialmente gente que vem de igreja pequena. A minha, boa parte da minha vida foi em igreja pequena, plantando uma igreja aqui em Pinhalzinho, por exemplo, aqui por perto. Quantos domingos eu e alguns jovens da igreja chegávamos lá e tinha o quê? Tinha 5 pessoas, 10 pessoas, 15 pessoas. Você tem que abrir, você tem que limpar, você tem que cantar, você tem que ser introdutor, você tem que pregar, você tem que chorar, você tem que rir, você tem que tocar, você tem que fazer o apelo, você tem que aceitar o apelo, você tem que fazer tudo. Ó, e a gente fazia com alegria, fazia com alegria. Eu pregava, eu prometi para o Senhor naqueles dias, falava, aqui em Pinhalzinho, Deus, o Senhor merece o meu melhor, não importa se tem 5, se tem 25, se tem 40, eu vou pregar como se estivesse pregando para 500, para 5 mil. Esse sermão mesmo, preguei em Pinhalzinho, para 5, 6 pessoas, e uma delas estava uma senhorinha que estava dormindo. E eu briguei com ela, ela falou, não é que eu confio no Senhor. Daí, daí desmonta o pregador, né? Gente, ele fez o que ele podia. E você? O que você pode fazer na sua igreja? O que você pode fazer? Você pode ser um Epáfras. Você pode ser um Epáfras. O que Paulo fala de Epáfras? Epáfras não foi Paulo, o grande missionário, o grande plantador, mas foi um fiel companheiro. Você pode ser um fiel companheiro do seu pastor, um fiel companheiro do seu líder de jovens, um fiel companheiro do pessoal da classe DBD. Rapazes, eu acho tão bonito na minha igreja quando eu vejo alguns rapazes indo para a classinha de crianças. E aquelas crianças, eles vêm de lares onde não tem pai mais, a maior parte deles. E na igreja eles veem uma pessoa mais velha, um irmão mais velho, vê um pai ali na fé que está amando a eles, ensinando a palavra de Deus para eles, abraçando-os. Você pode ser um Epáfras, um homem de oração, fiel cooperador. Você pode ser um Barnabé. Barnabé é o que lançou esse negócio de ministério. Igreja com propósito, acho que esse negócio de ministério de integração é eles que inventaram. Não, Barnabé começou com isso daqui. Ministério de integração. Você vir para a igreja não para vir procurar melhor lugar, ficar sentadão, esperando que alguém venha te cumprimentar. Não, você chegar e ficar, deixa a sua Bíblia e ficar na porta esperando ver se tem um visitante. Um visitante, talvez porque ele tem uma tendência homossexual, ou porque ele tem tatuagem, o pessoal da igreja dá uma gelada nele. Você, o Barnabé, Ministério de Integração, você chega junto com o cara. E aí, tudo bem? Prazer, primeira vez? É assim que chega. Eu fiz 4 anos de teologia, gente. Eu sei como cumprimentar um visitante. Aprenda comigo. Boa noite, tudo bem? Com um sorriso, olhando nos olhos, né? Se é mulher, não vai lá beijando, não, que tem mulher que não gosta disso, né? Entenda ser muito simpático, você pode pisar na bola. Chega, boa noite, tudo bem? Tudo jóia? Legal. Primeira vez? Bem-vindo. Que bom que você veio adorar a Deus conosco. Qual o seu nome? Ah, tá, o meu é fulano de tal, prazer, tá, ó, chega mais aqui, deixa eu falar pra você da nossa igreja, você é evangélico, você olha se o cara tem Bíblia, não tem, tal, se a Bíblia é usada, se não é, você sabe se o cara tem Bíblia bem usada, a vida dele tá inteirinha, se a Bíblia dele tá novinha, a vida dele tá um bagaço, você sabe disso? É assim mesmo. Mas, às vezes a gente compra a Bíblia nova, não vai me achar, tô com Bíblia nova. A outra minha esbagaçou tanto que agora tô com a nova. Mas você pode ser um Barnabé, você pode chegar. O Paulo, quando ele chegou, o pessoal tinha medo dele, achava que ele era um traíra, o pessoal não confiava na conversão do Paulo, mas Barnabé, ele arriscou e foi levar o Paulo depois do culto para conversar com os apóstolos. Paulo sentou, o pessoal saiu de perto, não por causa de mau cheiro, por causa de desconfiança da sua conversão. Barnabé acreditou. Você pode ser um bom brio na igreja. Eu tenho na igreja um homem que eu tenho que honrar. Espero que ele esteja me ouvindo aqui, ou ele venha ouvir isso aqui. Tem um cara na igreja chamado Fábio Carrasco. Fábio Carrasco, ele está domingo após domingo, ele mora a 110 quilômetros da nossa cidade, está todo domingo, ele é o primeiro a chegar, o último a sair. Ele faz de tudo na igreja. Se precisar, ele prega melhor que eu. Se precisar, ele toca, ele canta, ele dirige o culto, ele pinta a igreja. O cara é 10. Ele é um exemplo a todos os jovens da nossa igreja, todos os adultos da nossa igreja. Tem outro tal de Edivaldo também, que mora 40 quilômetros, 48 quilômetros, ele vem, tudo quanto é lugar, 15 minutos. Não vai dar. Vamos lá. O que você pode ser? Você pode ser... Você pode ser um levita afinado e humilde. Levita afinado e humilde, é difícil achar essas duas coisas. Quando ele é humilde, ele é desafinado. Quando ele é desafinado, quando ele é afinado, ele não é humilde, ele é orgulhoso. Você, ore a Deus para que ele faça de você um levita afinado e humilde. Um levita que não fica só aqui na frente, mas que se mistura com o povo, que fala, eu também sou um mero mortal com vocês, tal, eu tenho RG também, abraça. Não, sai com aquela... Para aquele negócio de estrela, fica no palco, aqui, termina o culto, fica aqui no palco, discute, não, porque a bateria hoje, não sei o que tem, tal. E a igreja é o nosso público, igreja são os nossos fãs, para de tratar a igreja desse jeito. Levita, acabou aqui, corre para a porta para abraçar os irmãos, para orar com aqueles que estão tristes. Seja realmente um ministro do evangelho e não só um artista do evangelho. Você pode ser tanta coisa na sua igreja, não sei. Entra na sua igreja, o que te incomoda na sua igreja mais? E fala, como é que eu posso fazer diferença nisso? Igreja pequena, você chega na igreja, o que te incomoda é uma criança com o nariz correndo, correndo para lá e para cá. Tá. Você fala, eu vou começar um berçário nessa igreja. É isso que eu posso fazer. E glorifica a Deus através de um berçário. Aonde você não fica só com a criança lá, cala a boca, fica quieto. Não, cantando hinos de louvor para ele, ensinando alguma coisa da palavra de Deus, memorizando um versículo. Ok. Vamos servir a Deus, começando aonde nós estamos. O que mais? Usando e fazendo o que nós podemos. Mas para isso, três coisas, para encerrar. Para isso você precisa trabalhar duro. Para isso você precisa aprender que nada vem de graça, inclusive no serviço do Senhor. Tem que trabalhar duro, nada vem de graça. Não pensa que eu estou aqui pregando esse sermão e que eu não passei a noite orando, pensando e memorizando. Nada vem de graça. A menos que você é um crânio, você é um cara que... Não, mas para nós, meros mortais, tudo é com dificuldade. Para você dar uma boa aula, você precisa abrir mão, às vezes, de coisas que você gosta para poder... Nada vem de graça. Se você vai servir a Deus e fazer diferença, você precisa trabalhar duro. Um homem chamado Arthur Williams, executivo famoso na área de seguros, ele disse que trabalhando duro, você supera 50% das pessoas que concorrem com você. Se você simplesmente for um cara que trabalha para valer. Se você for um trabalhador que trabalha duro, trabalha para valer e é honesto, Arthur Williams fala que você já supera os outros 40%. Então, se você trabalha duro e é honesto, você já eliminou 90% da concorrência. Tem que trabalhar duro. Eu ouvi falar que as andorinhas, esses pássaros pequenos, graciosos, com asas longas e fortes, as andorinhas, tem um tipo de andorinha que mora em San Juan Capistrano, perto da Califórnia, nos Estados Unidos, e eles migram no inverno para a Argentina. Para eles migrarem de San Juan Capistrano até a Argentina, eles têm que voar pelo Oceano Pacífico, eles têm que voar 9.600 quilômetros na água, sobre as águas. E eles não sabem nadar. Como é que esses pássaros fazem uma viagem tão longa sobre o Oceano Pacífico, dia e noite, 9.600 quilômetros, e não sabem nadar? Como é que eles fazem? Eles têm um tipo de um galho, tipo forma de rolha, um galho que boia facilmente na água, e eles carregam aquilo e vão... Quando dá 900 quilômetros, está na hora de dormir, não está aguentando mais, eles vão, descem num lugar onde o mar está mais sereno e jogam aquele galinho, tipo rolha. E daí eles põem os pezinhos lá e ficam dormindo. As andorinhas aprenderam que você, nessa vida, se você quer chegar a algum lugar, você tem que carregar alguns fardos. Nada vem de graça. Segunda coisa, se você vai servir a Deus com alegria, fazer diferença na sua igreja, você precisa trabalhar duro, você precisa aprender a transformar dificuldades em desafios. Tem gente aqui pensando para o ministério, ser pastor. Ele olha para o pastor da igreja dele, 500 membros, tal, pastor bonitinho, lá entra no púlpito, a igreja tudo certinho, um monte de gente ajudando. Ele fala, eu quero ser pastor. Não é assim. Paulo deixou Tito na ilha de Creta e falou, Tito, eu deixei você aí para acertar problemas, resolver pepinos. É para isso que a gente é chamado. Não é chamado para curtir o ministério, a gente é chamado para resolver problemas. Você quer ser líder? Líder existe para resolver problemas. Você precisa aprender a transformar dificuldades em desafios, porque ao servir a Deus o que mais vai ter são dificuldades. Motivos pelos quais orar e ter uma experiência com Deus de vitória, de luta e vitória. Como Paulo fez na cadeia, transformando a cadeia numa igreja lá em Roma. Já que eu vou estar preso aqui, quatro homens, tantas horas, quatro outros homens, eu vou evangelizar esse pessoal. Transformou dificuldades em desafios, dificuldades em desafios. John Bunyan, mesma coisa. 12 anos na prisão, ministério literário, vou ficar na cadeia, me dá papel, me dá caneta. Ele escreveu O Peregrino, best-seller, traduzido para mais de 100 idiomas. Martin Luther King transformou o que? O racismo num lindo sonho. Transformou uma coisa, uma porcaria, uma praga chamada racismo num lindo sonho. Você lembra do discurso dele? Ele organizou aquela passeata, a maior passeata pela liberdade e justiça social da história. Por quê? Ele transformou racismo num sonho. E lá ele falou, eu tenho um sonho. Eu tenho um sonho que um dia essa nação se levantará e viverá o verdadeiro significado da sua declaração. Do seu estatuto lá, da sua crença, que todos os homens são criados iguais. Eu tenho um sonho, ele disse. Eu tenho um sonho que um dia nas colinas vermelhas da Geórgia, os filhos dos descendentes de escravos vão se sentar junto com os filhos e descendentes de donos de escravos, e eles poderão sentar-se junto à mesa da fraternidade. Eu tenho um sonho, ele disse. Eu tenho um sonho que um dia as minhas quatro pequenas crianças vão poder um dia, nessa nação, viver junto com outras crianças de cor diferente de pele, e não serem julgadas pela sua cor de pele, mas pelo conteúdo do seu caráter. Eu tenho um sonho. E ele morreu por causa daquele sonho. Isso fez diferença. O Jornal Batista desse mês aqui, que eu recebi, li recentemente no meu escritório, vinha a história, no Dia das Mães, veio a história de um casal em Brasília. Ela era secretária de uma autarquia do governo, ela estava bem, um salário bom, concursado. Tinha dois filhos, o marido era professor de cursinho, de faculdade, e eles tinham dois filhos. Daí, ela engravidou outra vez. No terceiro, quarto, quinto mês, ela recebeu uma notícia que tirou o chão dela. O médico chamou e solenemente falou para ela, olha, você vai ter um filho especial. Você vai ter um filho que vai exigir muito de você, mas ele vai ser bênção na sua vida. Mas ele vai exigir muito de você, ele tem síndrome de Down. E aquele casal chorou uma semana, duas. Deus foi trabalhando no coração deles, eles foram aceitando a soberania difícil de Deus nessa questão. E aquele casal tomou uma decisão. Ela iria pedir conta do emprego dela, para poder se dedicar àquela criança e aos outros dois filhos, que provavelmente também sofreriam com o abalo de uma criança que exige tanto da mãe. Ela ia precisar compensar de alguma forma. E ela falou, não dá para eu tentar conciliar emprego, carreira, com a chamada meu, a maternidade. E ela abriu mão. O que aconteceu? A entrada financeira da família caiu pela metade. Eles tiveram que sair daquele apartamento caro, num bairro legal, tal, e ir para uma casa bem simples no bairro. Carro, nada de trocar carro todo ano como trocavam antes. Abriram mão de uma série de regalias. Imagina cortar o orçamento pela metade. Mas eles fizeram isso. Com alegria no coração, entendendo e aceitando essa soberania difícil de Deus nas suas vidas. E o texto fala que o que aconteceu foi o seguinte, aquela criança, com o amor da mãe, aquela criança foi sempre indo além. Aquilo que os médicos previam, a criança sempre superava um pouco a mais. A criança chegou até mesmo a aprender a ler as coisas básicas, a saber tomar um banho, saber ir no banheiro, e saber se sociabilizar e se portar com educação, mas nunca aprendeu a falar. Essa mãe, depois de 4, 5, 6 anos, ela começou a ser usada por Deus na vida de pessoas que sabiam de alguém que recebeu essa notícia triste do médico, e estão grávidas, e receberam essa notícia triste do médico, e essas pessoas contatavam ela para ajudar essa mãe, aquela mãe, aquela mãe. Finalmente, em Brasília, ela acabou formando uma fundação de mães que têm filhos especiais. E ela evangeliza muitas pessoas através desse ministério. E o que aconteceu, o marido dela nesse sufoco, ele teve que ir à luta, e ele se excedeu, ele arranjou aulas para dar à noite, e o orçamento deles voltou a ser o normal, eles puderam voltar ao apartamento bom de novo. O que aconteceu, essa criança passou a dar alegria para eles, e foi um trampolim para um ministério maior. Hoje ela viaja o Brasil, e ela viaja até fora do Brasil, com a sua filha com síndrome de Down, que é a pessoa que ela leva junto para dar as palestras e poder confortar e consolar aqueles que sofrem com o mesmo, enfrentam o mesmo desafio. Você tem que aprender, se você vai servir a Deus, você tem que aprender a transformar desafios, pepinos, problemas em desafios, motivo de oração. Transformar problemas em desafios. Saber não se assustar, falar, peraí, se Deus está mandando isso, ele vai me capacitar, ele tem um jeito para eu sair fora disso daqui. Em último lugar, nunca desista. Nunca desista. Se você vai fazer diferença na sua igreja, se você vai servir ao Senhor com alegria, você tem que trabalhar duro, você tem que transformar dificuldades em desafios, e você tem que colocar na sua cabeça a seguinte mensagem, eu não posso desistir. Desistir jamais, nunca. Gálatas capítulo 6, versículo 9. O que diz lá? Não nos cansemos de fazer o bem, porque no tempo de Deus, a seu tempo, nós ceifaremos, nós vamos colher, se não desistirmos, se não desfalecermos. Vamos falar juntos? Vamos lá? Não cansemos de fazer o bem, porque a seu tempo, ceifaremos, se não desfalecermos. se não desistirmos. Eu não tenho mais tempo, 5 minutos só. Deixa eu resumir isso para você. Você não pode desistir. Olhe para os servos de Deus do passado. Olhe para Enoque, por exemplo. Enoque viveu numa sociedade corrupta, promíscua, terrível, como eu e você vivemos. Enoque desistiu, classe? Não. Olhe para Davi. Davi viu que o Golias era esse inimigo de Deus, que zombava do povo de Deus, do nome de Deus, e que esse inimigo era maior, era mais forte, mais experiente. E eu pergunto, Davi desistiu? Não. Esther sabia que para tentar salvar o povo de Deus, ela corria risco de morte. Mas ela desistiu, classe? Não. E Daniel foi ameaçado de morte se ele continuasse a orar para o seu Deus. E ele foi pego orando, e ele foi lançado na cova dos leões. Eu pergunto, Daniel desistiu, classe? Não. João Batista foi condenado à morte por falar contra o pecado de Herodes. Eu pergunto, ele desistiu? Não. Paulo e Silas, eles foram açoitados, foram aprisionados por pregar o evangelho. Eles desistiram? Não. Jesus Cristo viu o cálice do Calvário diante dele, e ele agonizou, ele começou a suar gotas de sangue. Jesus Cristo, nosso Senhor e Salvador, desistiu, classe? Não. Jesus desistiu? Responda para mim, sim ou não? Não. E hoje ele está aqui dizendo para você, sirva o Senhor com alegria, sirva o Senhor com alegria. Você vai enfrentar problemas, dificuldades, mas não desista. A luta não vai ser fácil, você vai chegar a ser tentado a desistir, mas Jesus estava mandando dizer para você, não desista de jeito nenhum, não se canse de fazer o bem, porque no tempo de Deus você vai colher, se você não desistir. Os homens não vão reconhecer seu serviço, não vão te agradecer, o pastor vai esquecer o seu nome, vai mencionar, todo mundo vai esquecer o seu nome, os homens não vão reconhecer. Jesus mandou dizer para você, seja firme, inabalável, sempre abundante na obra do Senhor, sabendo que no Senhor o seu trabalho não é em vão. Os obstáculos à frente, as críticas por trás, vão tentar fazer você chorar, desistir, mas Jesus mandou dizer para você, os que com lágrimas semeiam, com cantos de alegria ceifarão, os que saem andando e chorando, enquanto servem a Deus e semeiam a semente do amor, do evangelho, eles voltarão com júbilo, trazendo os seus feixes. Você está exausto, jovem, você está cansado, sem forças para lutar, Jesus mandou dizer para você, olhe para mim mesmo, olhe para o Pai. Hebreus 12, 3 fala, considere atentamente, olhe para o Senhor Jesus Cristo, que suportou tamanha grande oposição dos pecadores contra si mesmo. Olhe para Ele e aprenda da perseverança dEle. Dele vocês receberam forças. Olhe para Deus. Deus faz forte ao cansado, multiplica as forças ao que não tem nenhum vigor. Os jovens se cansam e se fatigam, e os moços de exaustos caem. Mas os que esperam no Senhor renovam as suas forças, sobem com asas como águias, correm e não se cansam, caminham e não se fatigam. Amado, não se esqueça. Você foi salvo pela graça, favor não merecido, mas você foi salvo para as boas obras. Você foi salvo para servir ao Senhor e servir ao Senhor com alegria. Como? Começando aonde você está, usando o que você tem e fazendo o que você pode.
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Muito obrigado pelo carinho da sua sintonia aqui na BBN. Eu sou Lincoln Oliveira e estou me despedindo de você nesta terça-feira. O Salmo 128, verso 1 diz: "Bem-aventurado aquele que teme ao Senhor e anda nos seus caminhos." Vamos seguir o GPS da Palavra de Deus. Um forte abraço, Deus te abençoe, continue aqui na BBN.

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Proteger é dever de todos, reconhecer sinais e romper o silêncio na violência contra crianças e adolescentes. Aeróbicos ou musculação, qual a estratégia mais eficaz para quem tem risco cardíaco? As melhores maneiras de se livrar das traças em sua casa de forma rápida e fácil. A proteção de crianças e adolescentes é um dever jurídico e ético de toda a sociedade. Especialistas alertam que o abuso muitas vezes ocorre no ambiente familiar, exigindo atenção redobrada aos sinais de comportamento e ao isolamento das vítimas. A lei nacional é categórica. A lei presume a incapacidade da vítima, estabelecendo uma barreira absoluta contra a manipulação emocional e a normalização social da violência infantil. Para romper o ciclo de abusos, a denúncia pelo Disque 100 é fundamental e permite que o Estado investigue e proteja jovens em situação de risco. É necessário que famílias e profissionais mantenham um diálogo aberto e vigilância permanente para garantir que a infância seja sempre um território seguro. A prática regular de exercícios pode reduzir em até 40% o risco de mortalidade cardiovascular, segundo estudos recentes da área médica. Especialistas afirmam que atividades aeróbicas, como a corrida, melhoram a eficiência do bombeamento de sangue pelo coração e ajudam no controle direto.

0: As traças e os peixinhos prateados podem causar danos silenciosos a livros, roupas e móveis. Mas o uso de produtos químicos fortes nem sempre é a melhor solução. Especialistas recomendam métodos naturais e sustentáveis para eliminar essas pragas de forma discreta em prateleiras, cantos de banheiros e despensas de alimentos. Uma técnica caseira eficaz utiliza a mistura de bicarbonato de sódio com açúcar, funcionando como uma armadilha colocada em pontos estratégicos da residência. Outras opções envolvem o uso de repelentes aromáticos, como o cravo da Índia e a canela, que afastam os insetos sem comprometer a segurança ou bem-estar dos moradores da casa. Soluções cítricas também se mostram grandes aliadas, como o uso de cascas de limão em recipientes com água dentro de armários e gavetas. Essas medidas simples ajudam a manter o ambiente livre de pragas e ainda deixam um perfume agradável, evitando a degradação de objetos queridos e a desorganização doméstica.
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2: As boas novas de Deus para você memorizar esta semana encontram-se em Provérbios 1, 8 e 9. Filho meu, ouve a instrução de teu pai, e não deixes o ensinamento de tua mãe, porque serão diadema de graça para a tua cabeça e colares para o teu pescoço. Vamos ler novamente Provérbios 1, 8 e 9. 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

0: que impede alguém de reconhecer a sua necessidade de salvação não é a falta de evidência, mas a resistência à verdade. Muitos acreditam que são bons o bastante, mas a Escritura afirma: não há ninguém que busque a Deus, não há quem faça o bem, não há nenhum só. O orgulho impede o arrependimento, porque admitir a necessidade de um Salvador exige humildade. Mas, quando o Espírito Santo nos convence do pecado e revela a beleza de Jesus, finalmente entendemos. Sem Cristo, não há vida. Que hoje esta palavra te convença sobre essa verdade e que você receba o dom da graça divina pela fé em Cristo. 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
1: 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Ditas estas palavras, foi Jesus elevado às alturas, à vista deles, e uma nuvem o encobriu dos seus olhos. Atos 1:9. A fim de provar o quanto a ressurreição foi real, Jesus permaneceu 40 dias sobre a terra e se manifestou a muitas testemunhas. Depois ele foi tomado de seu meio. Para seus discípulos, esses 40 dias foram como uma escola de fé, onde aprenderam a crer na realidade da ressurreição de Jesus. Nosso bendito Senhor também esteve 40 dias numa escola de fé no deserto e deu provas da sua obediência. Mas depois subiu do Monte das Oliveiras ao céu. O que aconteceu durante a ascensão do Senhor, nunca poderemos descrever. Somente a fé imagina o desenrolar dos fatos. Primeiro, houve a travessia triunfal da esfera das trevas. Aqui devemos ter em mente o que Paulo disse mais tarde em Efésios 6:12, ou seja, que os principados e potestades estão nas regiões celestes abaixo do céu. Quando o Senhor Jesus subiu ao céu, através dessas regiões, todos estes principados e poderes das trevas ficaram imobilizados, pois o Salmo 68 diz: levaste cativo o cativeiro. Isso não significa nada menos que o vencedor do Calvário, tomando em seu poder os poderes infernais por ocasião da sua ascensão ao céu. E o episódio final que fecha sua ascensão ao céu foi ele se assentando à direita da majestade de Deus.

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Boa noite a você, querido ouvinte, sintonizado na BBN. Eu sou Renato Gontijo, é um grande prazer poder te fazer companhia nessa terça-feira para juntos descansarmos na santa presença de Deus, enquanto ouvimos de sua fiel palavra. Continue conosco e espero que a programação fale ao seu coração.

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Muitos propósitos há no coração do homem, porém o conselho do Senhor permanecerá. Provérbios 19, versículo 21. Na vida, claro sim, muito importante traçarmos planos e termos sonhos, mas devemos sempre lembrar que é Deus quem sabe de tudo e faz com que estes planos e sonhos se concretizem ou não. De toda forma, amado ouvinte, com certeza a vontade de Deus é muito melhor que a nossa, e é nele quem devemos confiar e esperar sempre. E é mais desse Deus tão amoroso, que com tanto carinho cuida de cada um de nós, que vamos aprender daqui a pouco, acompanhando um edificante estudo no programa Sabedoria para o Coração. Confira conosco!

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0: Seja bem-vindo, meu querido ouvinte, a mais um programa Sabedoria para o Coração. Hoje estudaremos Filipenses 3, versos 18 e 19, e o título da nossa meditação é Correndo como Judas. Alguns anos atrás, eu me deparei com um artigo de uma revista evangélica. Esse artigo era uma parábola sobre os nomes dos 12 discípulos apresentados pelo Senhor no início de seu ministério. A parábola diz: do Departamento de Recursos Humanos, muito obrigado por apresentar os currículos desses 12 candidatos que você escolheu para administrar sua nova organização religiosa. Todos eles já passaram pela bateria de testes e entrevistas, e a nossa opinião unânime é que a maioria de seus candidatos não possui o histórico, nível educacional e aptidão vocacional necessários para a posição de administração. Eles não demonstram possuir a capacidade de trabalhar em equipe e têm pouca, se alguma, habilidade e capacidade para administrar. Simão Pedro é instável emocionalmente e possui um temperamento muito explosivo. André não é um líder e prefere permanecer no anonimato. Tiago e João, aqueles dois filhos da família de Zebedeu, olha, muito provavelmente colocarão seus próprios interesses acima de sua lealdade à empresa. Sinceramente, eles são meninos mimados demais. Tomé tem sérios problemas com dúvidas e, com certeza, atrapalhará o bom ânimo de todos. Tiago e Tadeu possuem uma predisposição para se envolver com ações sociais meio radicais. Também cremos ser da responsabilidade de nosso Departamento de Recursos Humanos informá-lo sobre Mateus. Pois é, ele é conhecido dentre os fiscais da Receita como uma pessoa que arranca dinheiro de comerciantes de forma fraudulenta. Entretanto, temos o prazer de informá-lo que um de seus candidatos parece ter grande potencial. Ele é um homem de recursos, com uma mente voltada para os negócios, sabe lidar com finanças. Ele é bastante motivado e também ambicioso. Recomendamos Judas Iscariotes para ser o chefe de seu departamento financeiro e vice-presidente de sua empresa. Sem dúvidas, o tempo mudou nossa opinião a esse respeito, não é? Contudo, quando voltamos e analisamos os acontecimentos dos 3 anos de ministério desses homens até o final, ninguém suspeitava que Judas Iscariotes fosse um traidor. Na verdade, até onde os demais discípulos sabiam, Judas parecia ser um dos únicos a ter a mente no lugar, o discípulo com maior probabilidade de fracassar terrivelmente ou de falar algo ridículo era Pedro. Um pregador escreveu algo interessante que me chamou a atenção. Judas seria um sucesso na perspectiva de nosso mundo hoje. Ele havia conseguido organizar as coisas com bastante destreza para administrar o dinheiro do grupo de apóstolos. Ele manipulou habilidosamente os líderes religiosos e políticos de seu dia a seguir seus planos. Já Pedro, por outro lado, seria um fracasso tremendo. Quando pressionado, ele se desesperou e agiu como um grande covarde. Mas o tempo revelou que Judas não passava de um homem egoísta que rejeitou o Cristo e que Pedro foi um seguidor de Cristo arrependido. Portanto, aqui está uma pergunta: por que o mundo, e até mesmo a igreja em geral, corre atrás do estilo de vida de Judas, famintos por controle financeiro e posses materiais, confiando em influência política e num convite ao poder, manipulando as pessoas em busca de promoção pessoal e vivendo a vida com planos pessoais em mente? Deixe-me repetir essa pergunta de forma mais resumida para você. Por que muitas pessoas correm como Judas? No decorrer das Escrituras, a ideia de correr aparece como uma metáfora para revelar a direção e fervor na vida de alguém. Paulo escreveu em Gálatas 5:7: "Vós corrieis bem, quem vos impediu de continuardes a obedecer à verdade?" Também em Filipenses 2:16: "Preservando a palavra da vida, para que no dia de Cristo eu me glorie de que não corri em vão, nem me esforcei inutilmente." Lemos em Hebreus 12:1: "Corramos com perseverança a carreira que nos está proposta." E Pedro escreveu em 1 Pedro 4:4: "Por isso, difamando-vos, estranham que não concorrais com eles ao mesmo excesso de devassidão. Ainda usamos esse mesmo tipo de linguajar em nossos dias. Dizemos que as pessoas correm atrás do mundo, correm atrás de determinadas coisas. Não só correr, mas também a ideia de andar, caminhar, exprime o mesmo conceito de avançar na direção certa. Em Gênesis 5:24, lemos que andou Enoque com Deus e já não era, porque Deus o tomou para si. Davi escreveu no Salmo 86:11: "Ensina-me, Senhor, o teu caminho, e andarei na tua verdade." No Novo Testamento, o crente recebe alguns desafios quanto à sua caminhada. Paulo diz que andamos por fé e não pelo que vemos, 2 Coríntios 5:7. Além disso, vemos a ordem clara: andai no Espírito e jamais satisfareis a concupiscência da carne. A maneira como uma pessoa anda já revela algo sobre ela, não é? Até mesmo a televisão e o cinema mostram um herói andando com confiança, enquanto o vilão caminha meio que furtivamente na calada. Imaginamos Judas andando sorrateiramente, na direção das coisas erradas. O mundo corre na direção errada. A pergunta para o crente é: em que direção caminhamos? Será que corremos como Judas e atrás de nossos próprios planos? Será que andamos de forma semelhante ao mundo? Paulo fala desse assunto em Filipenses 3. Se você esteve conosco em nossa meditação anterior, então se lembra que Paulo escreveu sobre correr atrás do prêmio da glória de Deus. Em Filipenses 3:17, ele também falou sobre andar segundo exemplos santos. Veja o verso 17 novamente: "Irmãos, sede imitadores meus, e observai os que andam segundo o modelo que tendes em nós." Em outras palavras, andem como outras pessoas que andam com Deus, imitem pessoas santas da forma como elas imitam Jesus Cristo. O que Paulo faz em seguida é contrastar o tipo correto de andar ou correr com pessoas que correm atrás de coisas erradas. Na minha mente, eu vejo essas pessoas correndo como Judas, atrás de uma vida que no fundo rejeita Deus. Apesar de Paulo descrever aqui o caminhar do descrente, suas palavras servem de desafio para avaliarmos a natureza de nosso andar com Deus. Veja o que ele escreve no verso 18: "Pois muitos andam entre nós, dos quais, repetidas vezes, eu vos dizia e agora vos digo, até chorando, que são inimigos da cruz de Cristo." Existem duas declarações surpreendentes nesse texto. Primeiro, Paulo chama os descrentes de inimigos da cruz. Se você saísse na rua e perguntasse às pessoas se elas são inimigas de Deus, provavelmente nenhuma delas diria: "Com certeza. Claro que eu sou inimigo de Deus." Não, a maioria das pessoas diria: "Não sou inimigo de Deus, não sinto que sou inimigo de Deus, e com certeza não acho que ele me tem como inimigo. Como assim inimigo de Deus?" A verdade é que não temos a capacidade de julgar a situação de nosso relacionamento com Deus sem a sua palavra. Assim como um paciente a quem um médico diz: "Você está com câncer terminal", e o paciente responde: "Mas eu não acho que estou com câncer. Não sinto nenhum câncer em meu corpo. Isso não pode ser verdade." Rejeitar a cruz é muito mais do que rejeitar um pedaço de madeira, símbolo de morte. Rejeitar a cruz significa rejeitar o presente gracioso da vida e o derramamento de sangue do Filho do próprio Deus. Rejeitar a cruz significa afrontar o Criador, ignorar os termos de paz e reconciliação entre Deus e o homem. Significa rejeitar o Evangelho, o que significa ser um adversário de Cristo, quer o pecador sinta isso ou não. Tiago escreveu em sua carta: "Infiéis, não compreendeis que a amizade do mundo é inimiga de Deus? Aquele, pois, que quiser ser amigo do mundo, constitui-se inimigo de Deus." Tiago 4:4. Não importa quem você seja, o que seu currículo diz sobre você, o que você pensa sobre si mesmo, ou até mesmo aquilo que as pessoas acham de você, enquanto rejeitar o Evangelho, você continuará sendo um inimigo de Deus, por mais terrível que seja esse pensamento. E essa é a condição presente do mundo incrédulo. Paulo escreve, são inimigos da cruz. A segunda declaração surpreendente do verso 18 diz respeito ao sentimento de Paulo. Ele escreve, agora vos digo, até chorando. Quando Paulo começa a descrever a condição do descrente, lágrimas descem em seu rosto. Sabemos que Paulo chorou enquanto advertiu os presbíteros e o rebanho de Éfeso, Atos 20. Chorou por causa da influência dos falsos mestres, Romanos 9. E chorou ao expressar sua preocupação amorosa com a igreja desviada de Corinto, 2 Coríntios 2. Filipenses 3, contudo, é a única ocasião em todo o Novo Testamento em que Paulo fala de chorar no tempo presente. Ou seja, quando lemos esse parágrafo, vemos o papiro molhado de lágrimas e a tinta misturada com as lágrimas do apóstolo. E digo isso porque Paulo é digno de ser imitado em muitas áreas, e essa é uma delas. Paulo chorou por causa da situação dos descrentes, assim como Cristo chorou por causa da Jerusalém incrédula, Lucas 19:41. Não existe nenhuma indicação aqui de Paulo dizendo esses descrentes vão é queimar no inferno. Nenhum crente deve jamais alimentar esse tipo de espírito para com os perdidos. Na verdade, quanto mais sabemos a respeito do julgamento vindouro, mais sensibilizados ficamos para sentir compaixão, orar e evangelizar com urgência. Charles Spurgeon, o pastor famoso dos anos de 1800, escreveu: se pecadores serão amaldiçoados eternamente, que eles pelo menos pulem sobre nossos cadáveres. Se eles perecerão, que pereçam com nossos braços agarrados aos seus joelhos, implorando-lhes que fiquem. Se o inferno será enchido de pessoas, que nenhum pecador vá para lá sem antes haver sido alertado e sem ter sido objeto de nossa oração. Eu ainda lembro de ler, quando ainda menino, os livretos que meu pai dava aos marinheiros da cidade onde trabalhava como missionário aos militares. Muitos marinheiros desciam dos navios e muitas prostitutas os aguardavam pelas ruas. Um desses livretos tinha uma figura. Era de um caminho largo, cheio de pessoas caminhando sem saber que, logo adiante, havia um precipício enorme. Muitas pessoas caíam nesse precipício às chamas do inferno que queimavam embaixo. Bom, essa figura chamou muito a minha atenção. Primeiramente, eu não queria ser uma daquelas pessoas. E segundo, eu queria alertar pessoas quanto ao julgamento vindouro de Deus. Quando vemos as pessoas andando pela vida, se autodestruindo, quando vemos nosso mundo correndo como Judas em direção às suas próprias ambições, isso deveria provocar em nós ainda maior compaixão para fazer o que pudermos para resgatá-los conforme a graça e providência de Deus. E aqui vemos Paulo com lágrimas nos olhos, e ele descreve o mundo descrente de quatro formas diferentes. Primeiro, sua condenação é certa. Veja o que ele diz no verso 19, o destino deles é a perdição. Esse é o fim, o destino dos descrentes. Paulo faz um jogo de palavras aqui. Anteriormente, ele empregou uma forma dessa mesma palavra para se referir ao crente maduro, perfeito, cujo fim é a perfeição em Cristo. Agora, Paulo usa a mesma palavra para se referir ao destino do descrente como sendo a destruição. Outras passagens chamam isso de morte ou julgamento. Na verdade, a palavra morte, thanatos, não significa cessar de existir, mas ser separado. Na morte, a parte física e material do pecador é separada de sua parte imaterial e espiritual. Quando você morre, o casco de seu corpo físico é separado de quem você realmente é. Seu corpo morre, mas a sua alma apenas começou a ver o seu destino eterno. E a Bíblia menciona dois tipos de morte, a morte física e a segunda morte. Conforme as Escrituras explicam, se você nascer apenas uma vez, fisicamente, você experimentará duas mortes, a separação do corpo e da alma no momento da morte física e, após o julgamento final, a morte espiritual também, que é a separação eterna de Deus. É exatamente esse tipo de linguagem que o apóstolo João usa em Apocalipse 20:14, quando escreve, esta é a segunda morte, o lago de fogo. A segunda morte não é cessar de existir, mas ser separado eternamente de Deus. Mas deixe-me adicionar logo o seguinte. Se você nasceu duas vezes, ou seja, uma vez fisicamente e outra vez espiritualmente pela fé em Cristo, se nasceu duas vezes, você morrerá apenas uma vez fisicamente. Você não passará pela segunda morte, a separação eterna de Deus. Portanto, deixe-me resumir isso da seguinte forma. Se você nasceu apenas uma vez, morrerá duas vezes. Se nasceu duas vezes, morrerá apenas uma vez. Ao menos que o arrebatamento aconteça enquanto você ainda estiver vivo. Nesse caso, você não morrerá nem mesmo uma vez, mas, assim como Enoque e Elias, será trasladado para o encontro do Senhor nos ares. 1 Tessalonicenses 4,17. As pessoas perguntam com bastante frequência sobre o verso de Mateus, onde Jesus disse: "Não temais os que matam o corpo e não podem matar a alma. Temei antes aquele que pode fazer perecer no inferno tanto a alma como o corpo." Mateus 10,28. Esse verso parece ensinar que o corpo e a alma do descrente cessarão de existir em algum momento, que Deus destruirá ambos. Contudo, a palavra que Jesus utiliza para perecer é significante. Ela significa entregar. E, de fato, o Senhor a empregou várias vezes, e todas as vezes que a empregou, ela nunca significou deixar de existir, mas ser entregue à miséria. Portanto, Jesus diz, é melhor você temer aquele que é capaz de entregar tanto o corpo como a alma ao inferno. E esta é a existência futura eterna do descrente sem Cristo, conforme descrita no Novo Testamento. Desespero eterno, vidas desperdiçadas, tormento eterno, perdição não mais passível de redenção, trevas eternas, banimento da presença de Deus para sempre. E Paulo ficou profundamente emocionado diante da gravidade dessa existência eterna e irremediável. Dante descreveu isso bem em sua obra medieval, na qual imaginou as seguintes palavras escritas sobre a porta do inferno: "Deixai para trás toda esperança, vós que aqui entrais." Portanto, meu querido, a questão não é, será que o pecador cessa de existir? Mas, onde o pecador existirá eternamente? E essa pergunta trouxe lágrimas aos olhos de Paulo. Sem Jesus Cristo, a condenação dos descrentes é certa. Segundo, seus desejos são sensuais. Paulo continua no verso 19, o Deus deles é o ventre. A palavra traduzida como ventre é o grego koilia, a qual se refere ao cólon ou abdômen em particular, ao estômago. Essa é uma metáfora que Paulo usa para falar de desejos proibidos descontrolados, sensuais e físicos. Um autor escreveu que Paulo diz aqui que o descrente vive sem uma autoridade suprema que determina os desejos de seu corpo. O descrente adora os seus apetites. E perceba que Paulo não destaca nenhum apetite em particular. Paulo não elabora ainda mais a sua declaração. Ele não se refere especificamente a fornicadores, viciados em droga, glutões ou fofoqueiros. E a verdade é que não importa. A questão que Paulo deseja frisar bem aqui, conforme disse um comentarista, é que qualquer que seja o seu apetite, ele controla os descrentes e eles o adoram. E isso é verdade. Aquilo que alguém busca em afronta a Deus passa a ser o seu Deus, apesar de muitos não verem problema nisso. O que há de errado em satisfazer meus desejos? Como pode estar isso errado se parece ser algo certo? Será que os desejos de uma pessoa podem ser indicadores de que ela não está se aproximando de Deus, mas apenas se distanciando dele? Conforme Paulo, o ventre, o apetite, o sentimento de prazer pode se transformar em idolatria, e idolatria, no fim, produz julgamento e morte. Um autor conta a história de uma família que havia se abrigado no porão de sua casa durante uma tempestade forte. O rádio anunciou que um tornado havia sido visto. Quando a tempestade finalmente terminou, o pai abriu a porta da frente de casa para ver o estrago. Em frente à sua casa, um poste de eletricidade tinha caído e havia uma faísca forte brilhando. Antes que ele percebesse, sua filha de 5 anos de idade tinha corrido por fora de casa e estava indo em direção àquela faísca brilhosa que saía do fio deitado na rua. "Pare, minha filha!" gritou ele. Mas a sua filhinha continuou correndo. "Pare, minha filha!" E a menina continuou correndo para aquele fio que tanto chamava sua atenção. "Pare agora, minha filha!" gritou o pai desesperado enquanto corria atrás dela. Mas por fim sua filha chegou ao fio primeiro e o segurou e morreu na hora. O fio piscou com faíscas, brilhou forte. Era algo atraente, parecia ser divertido. Era algo que ela tinha que experimentar, não parecia ser fatal. O mundo corre como Judas. Ele corre atrás de deuses das faíscas de sua própria satisfação. A tragédia, descoberta tarde demais, é que os descrentes terão escolhido deuses de faíscas incapazes de prover satisfação duradoura. Sem nem perceber, terão desperdiçado suas vidas. E quando Paulo considera a autodestruição e vidas vazias dos descrentes, lágrimas escorrem de seus olhos. Sua condenação é certa. Seus desejos são sensuais. Terceiro, sua aprovação é vergonhosa. Paulo continua escrevendo no verso 19, e a glória deles está na sua infâmia. Em outras palavras, Paulo diz que o mundo encontra sua maior glória naquilo que é vergonhoso. E não ouvimos mais esse tipo de conversa, não é? As pessoas não falam mais de vergonha. Eles exibem a sua sexualidade, que vergonha. Eles afrontam o gênero que Deus lhes deu, que vergonha. Eles vão de uma cama à outra, que vergonha. Eles abortam seus bebês, que vergonha. Eles correm atrás de suas próprias ambições, que vergonha. Eles buscam prazer abertamente, que vergonha. Eles correm como Judas atrás de 30 moedas de prata, que vergonha. Paulo escreve, eles exaltam e se gloriam em práticas, hábitos e desejos dos quais deveriam se envergonhar, mas não se envergonham. Mas as coisas não param por aí. Paulo, na verdade, afirma que os descrentes chegam à forma mais extrema de perversidade porque não somente se orgulham de suas perversões, mas também aplaudem as mesmas atitudes em outras pessoas. Elas se gloriam em sua vergonha. O profeta Isaías observou a mesma coisa em sua própria geração quando escreveu: "Ai dos que ao mal chamam bem e ao bem mal, que fazem da escuridade luz e da luz escuridade, põem o amargo por doce e o doce por amargo." Isaías 50:20. Não é mal, é bom. Não é trevas, é luz. Não é amargo, é doce. Paulo descreve esse último passo de afronta e incredulidade na famosa passagem de Romanos 1:32. Ora, conhecendo eles a sentença de Deus, de que são passíveis de morte os que tais coisas praticam, não somente as fazem, mas também aprovam os que assim procedem. O mundo diz ao Evangelho, isso não está fora dos limites. Veja quantas pessoas fazem isso. Olha, essa é uma prática louvável. Espere aí, não fique do lado errado da história. Chesterton escreveu um século atrás, falácias não cessam de ser falácias porque entram na moda. Elas ainda são falácias. Elas ainda são desvios trágicos da verdade. Elas ainda são práticas perversas e autodestrutivas que trazem uma penalidade após outra sobre os perdidos miseráveis que buscam justificar sua vergonha. Sua condenação é certa. Seus desejos são sensuais. Suas aprovações são vergonhosas. Com isso, Paulo apresenta a quarta frase descritiva do mundo incrédulo. Suas fascinações são míopes. Ele conclui o verso 19 dizendo, visto que só se preocupam com as coisas terrenas. Em outras palavras, o descrente fica fascinado com coisas terrenas apenas. O materialismo é a sua maior religião. A moda é sua liturgia sagrada. As celebridades são os seus sacerdotes. As posses são suas maiores recompensas, a terra é o seu céu. Mas não ouse sentir pena deles, pois logo reagiriam dizendo que preferem a terra. Eles estão presos à terra, são moradores da terra, são orientados para a terra, amam a terra e adoram a terra. Como essa é uma miopia trágica! Isso se equipara a escolher 30 moedas de prata ao invés de o Salvador. Veja bem, 30, 50, 70, 100 anos na terra com todo o ouro, prata e tudo que você conseguir não compensarão pela eternidade. Enquanto lágrimas fluem de seus olhos, Paulo informa a igreja de Filipos que para esses descrentes a terra será o mais próximo que chegarão do céu. Nem pense no currículo deles. Pense no seu atestado de óbito que dirá: suas fascinações eram míopes, suas aprovações vergonhosas, seus desejos eram sensuais, e agora, com a morte, sua condenação é certa. Mas, meu querido ouvinte, para você ainda não. Se você ainda está vivo, respirando neste momento, sua condenação ainda não é certa, ainda há tempo. Cristo é a sua única esperança. O evangelho da fé em Cristo somente é a sua única salvação. Você abrirá mão da terra em troca dele antes que seja tarde demais? Charles Spurgeon pregou 150 anos atrás: tão certo como vive o Senhor, descrente, você se encontra de pé em uma tábua sobre a boca do inferno, e essa tábua está podre. Você está pendurado sobre o abismo por uma corda apenas, e os fios dessa corda estão se arrebentando. Portanto, meu querido, agora, antes de essa tábua quebrar e de essa corda arrebentar, antes que seu coração pare, invoque o nome do Senhor e você será salvo para sempre. Não corra como Judas, corra para Jesus. Que Deus o abençoe e espero você para o nosso próximo encontro.
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2: Psicologia diz que parte mais difícil de ver pais envelhecerem não é a idade. Jogar fora a primeira água do feijão antes de cozinhá-lo, para que serve e por que é recomendado? A capital das blusinhas movimenta milhões, veste o Brasil inteiro e recebe mais de 100 mil compradores toda semana. A psicologia do desenvolvimento revela que o momento mais impactante do envelhecimento dos pais é a percepção de que os filhos se tornaram o novo pilar da casa. Essa transição marca o fim da infância psicológica, exigindo que a pessoa assuma decisões médicas e financeiras que antes eram delegadas aos mais velhos. Assumir esse papel de suporte central pode gerar sentimentos de solidão e sobrecarga emocional, já que o filho deixa de ser o receptor de cuidados para ser o provedor de cuidados. Especialistas alertam que o luto simbólico pela vulnerabilidade dos pais exige resiliência para que a responsabilidade não se transforme num isolamento prejudicial à saúde. Para manter a harmonia familiar e evitar o esgotamento, é fundamental estabelecer diálogos sinceros e buscar redes de apoio externas que preservem a autonomia dos idosos. Reconhecer os próprios limites e manter o autocuidado são passos essenciais para exercer o dever filial com equilíbrio, garantindo acompanhamento digno e humano. Especialistas recomendam descartar a água do remolho do feijão para garantir uma digestão muito mais leve e evitar o desconforto abdominal. Esse processo simples elimina açúcares fermentáveis e substâncias que causam gases, melhorando e muito o sabor e a textura final do prato. Ao trocar o líquido do molho por água limpa na hora do cozimento, reduzimos os fitatos que atrapalham a absorção de minerais essenciais pelo nosso corpo. Dessa forma, o organismo consegue aproveitar muito melhor o ferro e o zinco presentes no grão, tornando a refeição diária muito mais nutritiva. Para obter o melhor resultado, deixe os grãos submersos por até 12 horas e lave-os rapidamente antes de levar ao fogo na panela de pressão. O feijão cozido dessa maneira fica mais macio, o caldo menos pesado e o tempo de preparo na cozinha acaba sendo bem mais rápido.

0: ônibus, atraindo revendedores de todo o Brasil que buscam as últimas tendências da moda. Junto com Toritama e Caruaru, a cidade forma o Triângulo das Confecções, responsável por 85% da produção têxtil de Pernambuco. Além do comércio fervoroso, a região oferece atrativos turísticos, como pinturas rupestres na Serra do Pará, e uma gastronomia rica em sabores tradicionais, como a carne de sol.
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1: Em nossa última edição, iniciamos um estudo indutivo dos capítulos 17 a 21 do livro de Juízes. É um relato tortuoso e sórdido do poder destrutivo do pecado. Agora, vamos tentar entender o que essa história significa. A primeira questão abordada é a adoração, e é claro que boas intenções não bastam. Ao adorar a Deus, devemos ir a Ele como Ele nos instruiu a ir. Quando transigimos, adorando como achamos adequado, outros aspectos da vida são afetados. A moralidade é a próxima questão. A conduta sórdida dos benjamitas e a defesa de seus irmãos eram imperdoáveis. A disciplina era necessária. Caso contrário, a transigência e a devassidão infectariam a todos. Havia um preço a pagar se o pecado fosse resolvido. O trauma se seguiu quando perceberam que quase exterminaram uma tribo de Israel. Foi a soberania de Deus que preservou a tribo de Benjamim, indicando que somente Deus pode superar o efeito moral do pecado. Toda essa dor era resultado do povo fazer o que achava adequado, em vez de fazer o que Deus exigia. Depois de vermos o que é descrito nestes capítulos finais de Juízes e nos esforçarmos para entendê-lo, concluímos o estudo indutivo fazendo algumas aplicações. A maneira como adoramos é importante. Quando transigimos em nossa adoração, isso afeta nossa conduta. A moralidade é comprometida quando nosso coração não está em paz com Deus. A disciplina, embora dolorosa, é necessária quando a transigência e o pecado infectam uma vida. Confiar na graça soberana de Deus é a única resposta aos efeitos devastadores do pecado.
0: Se você gostou desse programa e tem algum comentário ou pedido a fazer, fique à vontade para nos escrever aqui no rede@bbnmedia.org. 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Obrigado e até o próximo programa.

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tranquila noite de terça-feira para você e que toda a paz do nosso soberano Criador esteja no seu coração nessa noite. Vamos aprender mais daquele que nunca falha e nos ama, nosso maravilhoso Deus? Então não perca daqui a pouquinho Salmos para a Família, com o pastor Adelson Damasceno Santos. Bom ter você conosco.

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2: Tema, Deus de esperança e paciência. Texto bíblico, Romanos capítulo 15, versículos de 1 a 14. Assim diz a palavra do Senhor. Ora, nós que somos fortes, devemos suportar as debilidades dos fracos e não agradar-nos a nós mesmos. Portanto, cada um de nós agrade ao próximo no que é bom para edificação, porque também Cristo não se agradou a si mesmo. Antes, como está escrito, as injúrias dos que te ultrajavam caíram sobre mim, pois tudo quanto outrora foi escrito para o nosso ensino foi escrito, a fim de que pela paciência e pela consolação das Escrituras tenhamos esperança. Ora, o Deus da paciência e da consolação vos conceda o mesmo sentir de uns para com os outros, segundo Cristo Jesus, para que concordemente e a uma voz glorifiquemos ao Deus e Pai de nosso Senhor Jesus Cristo. Portanto, acolhei-vos uns aos outros, como também Cristo nos acolheu, para a glória de Deus. Digo, pois, que Cristo foi constituído ministro da circuncisão, em prol da verdade de Deus, para confirmar as promessas feitas aos nossos pais, e para que os gentios glorifiquem a Deus por causa da sua misericórdia. Como está escrito, por isso eu te glorificarei entre os gentios, e cantarei louvores ao teu nome. E também diz: alegrai-vos, ó gentios, com o seu povo. E ainda, louvai ao Senhor vós todos os gentios, e todos os povos os louvem. Também Isaías diz: haverá raiz de Jessé, aquele que se levanta para governar os gentios. Nele os gentios esperarão, e o Deus da esperança vos encha de todo gozo e paz no vosso crer, para que sejais rico de esperança, santo. E certo estou eu, meus irmãos, sim, eu mesmo a vosso respeito, de que estáis possuídos de bondade, cheios de todo conhecimento, aptos para vos admoestardes uns aos outros. Encontramos essas duas designações em Romanos 15, versículos 13 e 14, e 15, versículos 5 e 6. Que o Deus da esperança vos encha de toda alegria e paz na vossa fé, para que transbordeis na esperança pelo poder do Espírito Santo. Meus irmãos, quanto a mim, estou convencido de que já estáis cheios de bondade e plenamente supridos de todo o conhecimento, sendo vós mesmos capazes de destruir-vos uns aos outros. Que o Deus da perseverança e do ânimo vos dê o mesmo modo de pensar entre vós, segundo Cristo Jesus, para que unânimes e a uma só voz glorifiqueis o Deus e Pai de nosso Senhor Jesus Cristo. Tentemos entender o pensamento implícito desse texto de uma forma mais direta: que o Deus da esperança vos dê alegria e paz ao confiarem nele, e que estejam cheios de bondade e conhecimento, para que sejam bênção uns para os outros. Que o Deus da perseverança vos conceda harmonia em Cristo, para que adoreis e glorifiqueis a Deus o Pai em unidade de coração. Essa não é a melhoria do texto original. É uma síntese das verdades pertinentes das passagens, apresentada de maneira mais direta para nos ajudar a captar sua intenção. É uma oração para que os crentes adorem juntos, em harmonia uns com os outros. O mesmo modo de pensar, uma só mente, uma só voz, uma só confissão, para que Deus seja glorificado e todos sejam instruídos. A unidade de expressão vem da unidade do pensar, e a unidade do pensar vem do entendimento e do conhecimento. A instrução da palavra é essencial para a pureza na adoração. Supridos de conhecimento, sendo capazes de instruir-vos uns aos outros. Isso só se torna verdade se a mente tem sido ensinada na palavra. Mas do que chamamos de adoração não passa de um exercício carnal. A verdadeira adoração não nasce de algo exterior. Não é um ritual do qual participamos como parte de um programa espiritual. Adoração em grupo é glorificar a Deus em unidade de coração, que é desenvolvida em uma atmosfera de paciência e esperança à medida que a palavra vai produzindo compreensão e conhecimento em nós. Deus não pode ser adorado de forma adequada quando somos ignorantes a seu respeito. Uma das definições de adoração é respeito em submissão. E essa atitude só pode ser gerada pelo entendimento. A fé é admirável, mas a fé cega não é nada. Ela precisa estar baseada na compreensão inteligente da pessoa em que estamos confiando. Falar de fé não é entender o seu objeto, não tem valor algum. Nossa fé é uma pessoa que só podemos entender se estivermos qualificados no nosso conhecimento da palavra. Se não a lermos, jamais estaremos qualificados. Quando a lemos, descobrimos que, entre outras coisas, muitas outras coisas, Deus é o Deus da esperança e da perseverança. Porque precisamos entender isso. Em parte, porque somos inclinados a ser pessimistas e impacientes. Deus não é como nós em nossas fragilidades. Dizendo de forma mais clara, o seu caráter, quando ele agir, jamais refletirá a nossa ignorância. Ele sempre agirá de acordo com a sua santidade e sabedoria. É por isso que ele é uma decepção contínua para a mente carnal. A natureza indisciplinada e não santificada do homem exige que Deus haja de um modo inconsistente com seu caráter. Se o víssemos como Deus da esperança e da perseverança, nossa percepção seria mais apurada e pouco a pouco desenvolveríamos uma medida de respeito submisso. E a certa altura, talvez, aprenderíamos em parte como verdadeiramente adorar. Aprenderíamos assim a nos aproximarmos do propiciatório com temor e admiração, com a devida atitude de humildade e com a paciência nascida da esperança que vem quando sabemos que nos aproximamos de um Pai Celestial amoroso e sábio que nos ouve de verdade e deseja nos abençoar. Esse mesmo Pai, contudo, está acima da petulância humana e com toda certeza não pode ser constrangido ou tocado pela tirania. O homem jamais poderá forçar Deus a fazer algo. Nunca confunda fé com força. Deus é soberano, Deus é supremo, Deus é amoroso, mas ele deve ser honrado, adorado, obedecido e amado com paciência e com esperança, edificadas sobre o entendimento, inteligência da sua santa natureza. Oremos ao Senhor. É por causa da Tua misericórdia, ó Senhor, que não somos consumidos. A cada nova manhã vemos nossa força renovada e nosso ânimo fortalecido pelo conhecimento de Tua graça inefável e Teu rico suprimento. Não dependemos dos nossos recursos limitados, pois nos lançamos completamente sobre Ti, como nos convidastes a fazer. Certamente tu serás nosso forte apoio em todos os momentos de provação e nos confortará em tempo de necessidade. Louvamos-te, te glorificamos e exaltamos o teu nome e pedimos que nos ajudes a não cairmos em ingratidão e que jamais entristeçamos o teu espírito com queixas. Concede-nos nosso próprio cântico dos cânticos, uma melodia contínua de um amor transbordante por ti em nosso coração, para que sejamos elevados acima da tristeza e possamos animar uns aos outros na alegria do Senhor. Em nome de Jesus oramos, com ações de graças. Amém, Senhor.
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A nossa maior alegria e esperança está em que, independente da dor, dos desafios, do sofrimento que tenhamos que encarar neste mundo, um dia tudo ficará para trás. E uma vez no céu, ao lado do nosso Senhor, só restará paz e tranquilidade. Ainda que as lutas da vida pareçam grandes demais, não perca as esperanças. Lembre-se que, no seu trono, neste exato momento, há um Deus soberano olhando e cuidando de nós. Ele nunca nos abandonará. Amém? Como o Senhor mesmo nos recorda, em Isaías 41, no verso 10, não temas, porque eu sou contigo. Não te assombres, porque eu sou teu Deus. Eu te fortaleço e te ajudo e te sustento com a destra da minha justiça.

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E falando na programação, siga ligado e vamos ouvir juntos daqui a pouquinho o programa Felicidade Começa com Fé, uma produção da Escola Bíblica do Ar para nós, aqui na BBN.

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2: Brasil terá Dia Nacional em Memória de Vítimas do Trânsito. Nova lei define percentual mínimo de cacau nos chocolates. Eleições 2026, eleitor pode se inscrever para ser mesário voluntário. O Brasil instituiu oficialmente o terceiro domingo de novembro como Dia Nacional de Mobilização em Memória das Vítimas de Trânsito. A nova lei, já publicada no Diário Oficial da União, busca homenagear quem sofreu acidentes e conscientizar sobre a segurança nas estradas. A data entra para o calendário nacional como um marco para a reflexão sobre o comportamento de motoristas e pedestres. A medida também altera o Plano Nacional de Redução de Mortes e Lesões no Trânsito para ampliar o suporte a iniciativas da sociedade civil organizada. Órgãos do Sistema Nacional de Trânsito deverão apoiar ações de conscientização utilizando recursos dos seus orçamentos e verbas específicas para eventos programados. O objetivo central é fortalecer a participação social e reduzir os índices de violência que impactam as vias do país. Com a oficialização desta data, o governo espera intensificar as campanhas educativas e a promoção de um trânsito mais humano e seguro para todos os brasileiros. A lei reforça a necessidade de um planejamento público eficiente e da destinação de verbas para projetos que visem a preservação da vida. Mobilizações em todo o país devem ocorrer anualmente para lembrar as vítimas e cobrar melhorias constantes na malha viária. Uma nova lei, publicada já no Diário Oficial da União, estabelece percentuais mínimos de cacau para os chocolates vendidos aqui no Brasil. A medida exige que fabricantes nacionais e importadores informem de maneira clara e destacada a quantidade do ingrediente nos rótulos das embalagens. A indústria terá um prazo de 360 dias para se adequar às normas de produção e classificação. De acordo com as novas regras, o chocolate ao leite deve conter pelo menos 25% de sólidos totais de cacau na sua composição. Já o branco precisa apresentar no mínimo 20% de manteiga de cacau, enquanto achocolatados devem atingir a marca de 15%. A lei também obriga que essa informação ocupe um espaço relevante na parte da frente do produto para facilitar a leitura. A proposta proíbe expressamente o uso de imagens ou expressões que possam induzir o consumidor ao erro sobre a real natureza do alimento. Empresas que descumprirem as determinações de rotulagem estarão sujeitas a punições severas previstas no Código de Defesa do Consumidor e sanções sanitárias. Os tribunais regionais eleitorais já estão com inscrições abertas para quem deseja atuar como mesário voluntário nas eleições de outubro. Podem participar todos os eleitores maiores de 18 anos que estejam em situação regular.

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0: No dia 28 de julho, o pastor Enéas Soares Menezes foi convocado à presença do Senhor Jesus, a quem serviu e honrou. 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
2: Heróis e heroínas da Bíblia, 9. Menino formoso, salvo das águas para ser libertador do seu povo. Moisés é um dos heróis mais amados em toda a revelação bíblica. Vale reler o que o escritor aos Hebreus fala a seu respeito no capítulo 11, verso 23 em diante. Em resumo diz: pela fé Moisés, já nascido, foi escondido 3 meses por seus pais. Pela fé grande, recusou a ser chamado filho da filha de Faraó, escolhendo antes ser maltratado com o povo de Deus do que, por um pouco de tempo, ter o gozo do pecado, tendo por maiores riquezas o vitupério de Cristo do que os tesouros do Egito, porque tinha em vista a recompensa. Pela fé deixou o Egito, não temendo a ira do rei, porque ficou firme como vendo o invisível. Pela fé celebrou a Páscoa no deserto. Pela fé passaram o mar vermelho como uma terra seca, o que, intentando os egípcios, se afogaram naquele mar. As grandes maravilhas escondidas nesta breve passagem, neste breve trecho biográfico de Moisés, você vai conhecer lendo os livros de sua autoria: Êxodo, Levítico, Números e Deuteronômio. Moisés foi um herói de grande valor para Deus e o povo de Deus. Para que o ouvinte tenha uma ideia da grandeza pessoal do nosso herói, basta ler Deuteronômio 34, 10 a 12, onde resumidamente nós vemos: e nunca mais se levantou Israel profeta algum como Moisés, a quem o Senhor conhecera cara a cara, nem semelhante em todos os sinais e maravilhas que o Senhor o enviou para fazer na terra do Egito, a Faraó e a todos os seus servos, e em toda a mão forte que obrou.

0: Moisés. Então Moisés era um querido do Pai Celestial. E quando morreu, Deus preferiu esconder o seu corpo e levar seu espírito para os páramos celestes, onde já estavam muitos dos seus antepassados que fielmente serviram ao Senhor. Quando, no propósito de Deus, chegou a hora de libertar o seu povo das garras do Egito, onde o povo, no total de 430 anos, ali estava, Deus se apresentou ao seu servo escolhido e daí para frente uma série de acontecimentos milagrosos acontecem, sendo o homem Moisés ajudado por seu irmão Arão. 10 pragas vieram sobre o Egito até que, na última, a morte dos primogênitos, o povo finalmente saiu do país. Aliás, o próprio povo egípcio ordenou que o povo saísse, porque chegava de tanta praga, né? E na travessia do Mar Vermelho, quando Deus fez um caminho seco para o mar, o povo viu a derrota dos inimigos. E quando o faraó, comandando o seu exército, entrou no mar, ou entrou naquele caminho seco, o mar voltou à sua força total após a passagem do povo de Deus, e assim o exército do faraó e o próprio faraó foram assim destruídos. A história da libertação do povo de Deus no Egito ensina, sobretudo, que o nosso Deus, com seu imenso poder e ajuda, efetivamente, a quantos buscam o seu poder, a sua presença. Hoje o Senhor ainda livra notadamente do pecado através do Senhor Jesus Cristo, seu Filho bendito, que se revelou a nós para nos levar a Deus. O ouvinte, amigo, já conhece o Senhor Jesus, já o segue em seu coração. Tomara que sim. Deus o abençoe.
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dizendo: o tempo está cumprido e o reino de Deus está próximo. Arrependei-vos e crede no Evangelho. Marcos capítulo 1, versículo 15. Cada dia que passa, mais se aproxima o dia da segunda vinda de Cristo. E somente aqueles que tiverem escutado o Evangelho e colocado sua fé no Senhor subirão para o reino de Deus. Você já tem sua fé segura em Jesus? Você tem convicção da sua salvação? 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

0: ao programa Palavras de Louvor. Esse programa é baseado nos estudos do Dr. Donald Hubbard, pastor e professor da Bíblia. Nós agradecemos a Deus pelo privilégio de, nos próximos minutos, apresentar a você verdades contidas na Palavra de Deus e suas aplicações para os nossos dias. Vamos então a mais um estudo no programa Palavras de Louvor. Apresentação, Lincoln Oliveira.
1: Vamos voltar a Marcos capítulo 3 e começar a ler a partir do verso 19. Marcos 3 nos conta sobre a grande batalha que ocorre entre as autoridades religiosas dos dias de Jesus e o próprio Jesus. Eles estavam criticando Jesus fortemente pelo que ele falava, fazia e os métodos que ele empregava. Uma das coisas que mais aborreciam os críticos de Jesus eram os milagres que ele fazia no sábado, e isso os deixava em verdadeiro alvoroço. Marcos capítulo 3 registra os vários incidentes entre Jesus e seus críticos na batalha que se ampliava. Primeiro vimos a luz contra as trevas, e depois a verdade contra o erro. Agora chegamos à terceira e última divisão do capítulo, o velho versus o novo. Há um lapso de tempo entre os versos 19 e 20, parte A. Nesses dois versos, há um lapso de tempo que não sabemos sua duração. No verso 20, lemos: "E foram para uma casa." Nessa passagem, encontramos a família de Jesus relacionando-se. Ele tendo sua resposta sido interrompida pela resposta com relação ao pecado sem perdão. Nos versos 19, 20 e 21 e nos versos 31 a 35, Jesus está lidando com relacionamentos interpessoais, o novo e o velho. Nos versos 20 e 21 de Marcos capítulo 3, nós lemos: "E foram para uma casa e afluiu outra vez a multidão de tal maneira que nem sequer podiam comer pão. E quando os seus ouviram isto, saíram para o prender, porque diziam: está fora de si." Para falar numa linguagem popular hoje, eles disseram: ele está perdendo o juízo. Ele já não é responsável pelos seus atos. Veja isso no parágrafo que segue com o verso 31. Chegaram então seus irmãos e sua mãe e, estando fora, mandaram-no chamar. Nosso Senhor está lidando com relacionamentos, tanto com os novos quanto com os antigos. Vamos dar uma boa olhada naqueles que eram considerados seus antigos relacionamentos. Essas pessoas eram da família de Jesus, que veio para levá-lo para casa. Eles estavam muito preocupados com ele, pois achavam que Jesus estava perdendo o seu juízo perfeito. Veja, do ponto de vista deles, Jesus tinha abandonado a segurança de sua profissão de carpinteiro e juntado um bando de proscritos em torno de si que estavam caminhando em rota de colisão com os líderes religiosos ao atacar seus princípios de vida. Por isso, o que era antigo cobrou sua presença de volta. É muito importante sabermos que Jesus nasceu de Maria, sua mãe, que era casada com José, seu pai adotivo. Depois do nascimento de Jesus, outras crianças nasceram daquele relacionamento. Não sabemos a idade de Jesus quando José morreu. Presumimos que José já estivesse morto quando Jesus chegou aos seus anos de maturidade, pois não encontramos nenhuma menção dele na história de Jesus. Por isso, sinceramente cremos que talvez ele já tivesse morrido há algum tempo. Como filho mais velho da família, Jesus necessariamente teria que assumir a responsabilidade pela família, e estou certo de que ele o fez em Nazaré como carpinteiro. No entanto, quando chegou a hora, ele foi batizado por João Batista e começou seu ministério público, provocando um problema com seus irmãos e irmãs. Jesus já não estava mais no aconchego da família, mas estava pregando, curando e levando adiante seu ministério. Nessa ocasião em particular, em Marcos capítulo 3, por causa da controvérsia que girava em torno do nome de Jesus, a família decidiu levá-lo de volta para casa. Eles, honestamente, achavam que alguma coisa havia acontecido com ele e o motivo daquela visita era bem claro. Veja em Marcos capítulo 3, verso 31. Chegaram então seus irmãos e sua mãe e, estando fora, mandaram-no chamar. Dê uma olhada no verso 21, que é anterior. E quando os seus ouviram isto, saíram para o prender, porque diziam, está fora de si. Novamente, vemos que o motivo daquela visita era claro. Na opinião deles, Jesus estava obviamente agindo irresponsavelmente e aqueles que o escutavam não o estavam levando a sério. Gostaria de repetir isso porque é muito importante. Lembre-se de que estamos falando do que os velhos relacionamentos alegavam. Quando esses amigos e a família de Jesus chegaram, quiseram levá-lo de volta para casa. Quando disseram que ele está fora de si, eles queriam dizer que ele estava agindo com irresponsabilidade. Portanto, aqueles que o ouviam não deveriam levá-lo a sério. Tanto a família quanto os amigos queriam controlá-lo. De fato, eles esperavam que Jesus agisse e fizesse o que eles queriam. Eles não entendiam o que Jesus estava fazendo. Sei que Maria, num certo sentido, entendia, mas, mesmo assim, ela estava lá no capítulo 3 de Marcos, junto com os irmãos e irmãs de Jesus e outros amigos dele também. Lá estava ela, do lado de fora, de onde Jesus conduzia seu ministério. E isso provocou o comentário que Jesus fez. O relacionamento de Jesus no passado com seus amigos era físico, e baseado nisso é que seus amigos foram buscá-lo. Quando me lembro desses fatos sobre Jesus, vejo que é de vital importância entendermos a necessidade que as pessoas têm de ter um relacionamento pessoal com Deus. Devemos ser cuidadosos para não manipularmos as outras pessoas para que elas simplesmente façam aquilo que queremos que elas façam. Pois afinal, não somos Deus e devemos permitir que cada pessoa alcance um desenvolvimento total e completo dentro do projeto de Deus para aquela vida que é, na verdade, ser levado à conformidade da imagem de Jesus Cristo. Isso nos leva a um segundo pensamento nesse capítulo e esse é a mudança que novos relacionamentos provocam. O que Jesus quis dizer com o que disse no verso 33 de Marcos capítulo 3? E ele lhes respondeu dizendo, quem é minha mãe e meus irmãos? E olhando em redor para os que estavam assentados junto dele, disse, eis aqui minha mãe e meus irmãos, porquanto qualquer que fizer a vontade de Deus, esse é meu irmão e minha irmã e minha mãe. Estava Jesus explicando que já não mais reconhecia Maria ou tinha qualquer responsabilidade com sua mãe na carne? Evidente que não. Pois ao morrer na cruz, lembre-se das palavras pronunciadas para João, para que ele cuidasse do bem-estar de sua mãe. Ao olhar para baixo na cruz, Jesus via a Maria, sua mãe, e João, seu discípulo amado, e disse a ela, mulher, eis o teu filho. Depois se virou para João e disse, eis a tua mãe. E nessas duas frases dramáticas, faladas por Jesus e associadas entre si, foi João quem recebeu a responsabilidade de cuidar dela para o resto de sua vida. Jesus amava grandemente a Maria e por isso entendemos que os versos de 33 a 35 em Marcos 3 não significam que ele estivesse se recusando ou renunciando todas as responsabilidades com relação à sua família. Em vez disso, Jesus estava indicando que quem faz a vontade de Deus são os verdadeiros parentes dele, assim como irmãos, irmãs e mãe. Isso mostra que estamos mais próximos uns dos outros e de Deus com o novo nascimento do que estávamos de nossos parentes com o velho nascimento. Esse relacionamento espiritual nos dá o que o nascimento na carne jamais poderia dar. Um novo dia e um novo relacionamento já raiaram. É hora de exercitarmos esse novo relacionamento aqui. Não estou dizendo que o cristão não tem mais responsabilidades com seus parentes na carne. Estou simplesmente dizendo que reconhecemos o fato de que as Escrituras nos ensinam que precisamos nascer de novo pelo Espírito de Deus para sentirmos a mesma fé que nos aproxima dos outros, assim como a fé que nos une em uma só família. Com toda a franqueza, sinto-me mais próximo de vários irmãos na fé do que de muitos tios ou tias que não conhecem ao Senhor. Eles estão separados de mim por centenas de quilômetros e nem mesmo os conheço muito bem. Sou muito grato a minha mãe e meu pai que estão no céu agora, pois ambos conheciam ao Senhor e eu desfrutei não apenas de um relacionamento físico feliz entre pais e filho, mas também de um relacionamento infinitamente mais doce como irmão e irmã em Cristo Jesus. Os relacionamentos espirituais com que nos alegramos mutuamente nos fornecem uma nova visão, disse Jesus. Por isso, entendemos a vida numa nova perspectiva e ficamos cheios de novas intenções. Dessa forma, entendemos a vontade de Deus de uma nova maneira dentro de uma intimidade toda nova. Quem está seguro em Cristo será capaz de enfrentar a batalha, cheio do poder do Espírito Santo e capacitado pela graça de Deus. Jesus não hesitou diante da crescente batalha. Ele não recuou diante dela, pois entendia que a própria vida significava a inevitabilidade do conflito espiritual. Nós que conhecemos a Jesus como nosso Salvador pessoal, estamos envolvidos nessa batalha espiritual. Essa batalha que começou no Jardim do Éden continua até o dia de hoje. Nós somos os nobres sucessores dos guerreiros do Evangelho dos anos já muito passados. Não sejamos apenas o povo de Deus, mas vamos também pleitear a vitória que temos em Jesus Cristo, nosso Salvador. Por isso, somos mais que vencedores por aquele que se entregou a si mesmo por nós. Pai, obrigado por ser maior aquele que está em nós que o que está no mundo, apesar do grande conflito espiritual que enfrentamos. Obrigado pela vitória final que pertence ao nosso Salvador. Em nome de Jesus oramos. Amém.
0: Fica por aqui mais um Palavras de Louvor, um programa baseado nos estudos do Dr. Donald Hubbard e apresentado por Lincoln Oliveira. Esperamos que o estudo de hoje tenha servido para fazê-lo crescer em seu relacionamento com Deus. Esperamos contar com a sua audiência em nossa próxima edição. Até lá e que Deus lhe abençoe.

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0: Proteger é dever de todos, reconhecer sinais e romper o silêncio na violência contra crianças e adolescentes. Aeróbicos ou musculação, qual a estratégia mais eficaz para quem tem risco cardíaco? As melhores maneiras de se livrar das traças em sua casa de forma rápida e fácil. A proteção de crianças e adolescentes é um dever jurídico e ético de toda a sociedade. Especialistas alertam que o abuso muitas vezes ocorre no ambiente familiar, exigindo atenção redobrada aos sinais de comportamento e ao isolamento das vítimas. A lei nacional é categórica. A lei presume a incapacidade da vítima, estabelecendo uma barreira absoluta contra a manipulação emocional e a normalização social da violência infantil. Para romper o ciclo de abusos, a denúncia pelo Disque 100 é fundamental e permite que o Estado investigue e proteja jovens em situação de risco. É necessário que famílias e profissionais mantenham um diálogo aberto e vigilância permanente para garantir que a infância seja sempre um território seguro. A prática regular de exercícios pode reduzir em até 40% o risco de mortalidade cardiovascular, segundo estudos recentes da área médica. Especialistas afirmam que atividades aeróbicas, como a corrida, melhoram a eficiência do bombeamento de sangue pelo coração e ajudam no controle direto da pressão arterial. A musculação também exerce papel fundamental ao reduzir a rigidez das artérias e aumentar a sensibilidade à insulina no combate ao diabetes e à obesidade. O ganho de força muscular diminui a sobrecarga do miocárdio nas tarefas diárias, funcionando como um complemento essencial para quem possui histórico familiar de infarto. A estratégia mais indicada para a saúde do coração é a combinação das duas modalidades de forma consistente e segura para os pacientes. Antes de iniciar qualquer rotina, é fundamental buscar orientação médica para definir as cargas e a frequência cardíaca ideal para proteger o seu organismo. As traças e os peixinhos prateados podem causar danos silenciosos a livros, roupas e móveis. Mas o uso de produtos químicos fortes nem sempre é a melhor solução. Especialistas recomendam métodos naturais e sustentáveis para eliminar essas pragas de forma discreta em prateleiras, cantos de banheiros e despensas de alimentos. Uma técnica caseira eficaz utiliza a mistura de bicarbonato de sódio com açúcar, funcionando como uma armadilha colocada em pontos estratégicos da residência. Outras opções envolvem o uso de repelentes aromáticos, como o cravo da Índia e a canela, que afastam os insetos sem comprometer a segurança ou o bem-estar dos moradores da casa. Soluções cítricas também se mostram grandes aliadas, como o uso de cascas de limão em recipientes com água dentro de armários e gavetas. Essas medidas simples ajudam a manter o ambiente livre de pragas e ainda deixam um perfume agradável, evitando a degradação de objetos queridos e a desorganização doméstica.
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0: Bem-vindo à nossa mensagem de esperança e encorajamento, Pão Diário. Hoje vou ler o texto de Tim Gustafson com o título Uma Voz Solitária, baseado em 2 Crônicas, capítulo 18, entre os versículos 9 e 16. Em Paris, a Conferência de Paz encerrou a Primeira Guerra Mundial, mas o marechal francês Ferdinand Foch observou amargamente: isso não é paz, é um armistício de uns 20 anos. A visão de Foch contradizia a opinião popular de que era a guerra que acabaria com todas as guerras. Pouco mais de 20 anos depois, estourou a Segunda Guerra Mundial. Foch estava certo. Centenas de anos antes, Micaías, profeta de Deus, em sua época, profetizou muitas perdas terríveis para Israel, de acordo com 2 Crônicas, capítulo 18, versículo 7. Em contraste, 400 dos falsos profetas do rei Acabe profetizavam vitória. Veja, todos os profetas prometem vitória para o rei, disseram a Micaías. Concordo com eles e também prometa sucesso. Ele respondeu: direi apenas o que meu Deus ordenar. Micaías profetizou que Israel seria espalhado pelos montes como ovelhas sem pastor. E ele estava certo. Os arameus mataram Acabe e o exército fugiu. Como Micaías, os cristãos compartilham uma mensagem que contradiz a opinião popular. Jesus disse: ninguém pode vir ao Pai senão por mim. João, capítulo 14, versículo 6. Muitos não gostam dessa mensagem, porque ela parece excludente. No entanto, a mensagem reconfortante que Cristo traz é inclusiva. Ela acolhe todos os que se voltam para Ele. Querido amigo, quando o Espírito o levar a dizer ou fazer algo, como você o fará em amor? Você já teve suas opiniões desafiadas por Deus? Pense nisso. Eu sou Clarice Fogaça e essa foi a nossa mensagem do dia.
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Essa semana, enquanto eu dirigia para o trabalho, fiquei pensando em como o veículo funciona. Eu não sou mecânico, nem entendo muito de carro, mas sei que a energia do automóvel vem da bateria, e quem carrega ela é o alternador. Dois componentes, talvez até simples, para a tecnologia que temos hoje, mas que mantém algo complexo, como um carro, em movimento. Agora, você sabia, querido ouvinte, que na vida cristã nós também temos uma bateria e um alternador? A bateria do cristão é a fé, e ela é quem nos dá energia para seguirmos em frente superando os desafios. Se um carro sem bateria não funciona, com certeza então um crente sem fé também não. E aí que é tão importante o nosso alternador, aquilo que vai carregar a nossa fé diariamente e nunca deixar que nos falte energia. E essa é a palavra de Deus. Romanos capítulo 10, no verso 17 diz: de sorte que a fé é pelo ouvir, e o ouvir da palavra de Deus. Quanto mais passamos tempo orando, buscando ao Senhor e a sua palavra, mais recarregamos nossas baterias, fortalecendo nossa fé. E com a fé forte, com a base firmada num relacionamento próximo com Deus, teremos então energia em nossas vidas para superar qualquer obstáculo.

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1: Meu Jesus está para ver.
2: Oh, ele vem, vem Cristo, para mim. Há muito tempo foi dito assim.

0: 8.
1: Ainda tempo, venha Cristo, irmão.
0: 7.
1: Sua chance está chegando ao fim.
0: 6.
1: É melhor você se consertar.
0: 5.
1: Pois Cristo logo vem.

0: 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No entanto, todo filho de Deus, ou seja, aqueles que já foram lavados e perdoados pelo precioso sangue de Cristo, sabe que a morte é apenas o começo, e assim como nosso Senhor e Salvador Jesus, nós também ressuscitaremos um dia para a glória, habitando eternamente no paraíso. Se você também já é um filho de Deus, tendo entregado sua vida a Jesus, você também já faz parte dessa bênção, e nada nem ninguém poderá te separar do amor de Deus. 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
1: Nesta época de satisfação imediata, vemos surgir uma geração de homens e mulheres que se sentem merecedores da felicidade a qualquer custo. Ao mesmo tempo, vivemos em uma era em que quase tudo é descartável, ficando obsoleto em poucos anos. Quando se trata da sacralidade do casamento, essas duas tendências culturais, a felicidade rápida e a descartabilidade, criam um verdadeiro furacão. Seja bem-vindo ao programa Razão para Viver. Estamos apresentando a série de mensagens Descobrindo o Casamento Autêntico. E hoje o pastor Fernando Bocchio vai mostrar algumas passagens do Antigo Testamento para resgatar a nossa compreensão da importância da perseverança no casamento. Vamos ouvir a continuação do estudo O Compromisso é a Chave, parte 1.
2: Uma visão romântica diz que o amor sustenta o casamento, mas qualquer casal que esteja casado há algum tempo sabe que só o amor não dá conta de manter o relacionamento, pelo menos não por muito tempo. Hoje nós vamos falar sobre o compromisso, uma palavra tão antiga, mas que parece uma novidade nos dias de hoje, e uma novidade nada bem-vinda. Encontramos na Bíblia três passagens que são a base para o nosso estudo de hoje. A primeira é Deuteronômio capítulo 6, versículos de 10 a 15. O Senhor, o seu Deus, os conduzirá à terra que jurou aos seus antepassados, Abraão, Isaque e Jacó, que daria a vocês terra com grandes e boas cidades que vocês não construíram, com casas cheias de tudo o que há de melhor, de coisas que vocês não produziram, com cisternas que vocês não cavaram, com vinhas e oliveiras que não plantaram. Quando isso acontecer e vocês comerem e ficarem satisfeitos, tenham cuidado, não esqueçam o Senhor que os tirou do Egito, da terra da escravidão. Tema o Senhor, o seu Deus, e só a Ele prestem culto, e jurem somente pelo seu nome. Não sigam outros deuses, os deuses dos povos ao redor, pois o Senhor, o seu Deus, que está no meio de vocês, é Deus zeloso. A ira do Senhor, o seu Deus, se acenderá contra vocês e Ele os banirá da face da terra. Agora vamos para Ezequiel, capítulo 33, versículo de 30 a 33. Quanto a você, filho do homem, seus compatriotas estão conversando sobre você junto aos muros e às portas das casas, dizendo uns aos outros: venham ouvir a mensagem que veio da parte do Senhor. O meu povo vem a você, como costuma fazer, e se assenta diante de você para ouvir as suas palavras, mas não as põe em prática. Com a boca eles expressam devoção, devoção, mas o coração deles está ávido de ganhos injustos. De fato, para eles você não é nada mais do que alguém que entoa cânticos de amor com uma bela voz e que sabe tocar um instrumento, pois eles ouvem as suas palavras, mas não as põem em prática. Quando tudo isso acontecer, e certamente acontecerá, eles saberão que um profeta esteve no meio deles. E, por fim, Eclesiastes, capítulo 8, somente o versículo 11. Quando os crimes não são castigados logo, o coração do homem se enche de planos para fazer o mal. Deuteronômio capítulo 6 é onde eu quero começar. Tem um ponto inicial muito bom. E, por favor, entenda que eu, como muitos dos que estão me ouvindo, tenho a tendência de dizer: ah, isso é para os judeus, isso é para as pessoas que viviam no tempo de Moisés, isso é para as famílias que entraram nas áreas cananeias, com todos os jebuseus, hititas e todos esses povos de nome esquisito. Isso não é para nós, isso está debaixo da lei. Esse é um jeitinho bem elegante de se desviar de passagens importantes e penetrantes. E isso é para nós. Veja Romanos capítulo 15, versículo 4. Pois tudo o que foi escrito no passado foi escrito para nos ensinar, de forma que, por meio da perseverança e do bom ânimo procedentes das Escrituras, mantenhamos a nossa esperança. Quando Paulo escreveu Romanos capítulo 15, ele tinha em mente o Velho Testamento. E esse texto foi escrito para nós, pelo menos a sua aplicação. Agora eu quero que você pense em termos do seu lar e do seu casamento. Vamos ver a aplicação disso. Deuteronômio capítulo 6, versículo 10. Moisés está falando a um grupo de pessoas que foram libertas do Egito, que saíram de mais de 400 anos de escravidão. Eles atravessaram o Mar Vermelho e estavam nas fronteiras de Canaã. Eles estavam para entrar em uma cidade estabelecida, que havia sido construída com outros padrões. É como se entrássemos em uma casa mobiliada, já toda decorada, olhássemos para o quintal e víssemos um belo jardim que não plantamos, e desfrutássemos de uma piscina que não construímos, e de todas as bênçãos de uma despensa cheia de comida que não fomos nós que compramos. Da mesma forma, nós entramos em uma sociedade feita sob medida. E o que Moisés diz? Versículo 11. Vocês vão comer, vão ficar satisfeitos e, cuidado, prestem atenção, sejam cuidadosos. Assim como o povo de Israel entrou em uma terra com padrões pré-estabelecidos, diferentes dos de Deus, nós, cristãos, estamos em um mundo que tem um padrão bem diferente do nosso, e não podemos aceitá-lo, nem nos acostumar com ele, por mais difícil que seja. Mas quando isso acontece, quando jogamos com as regras do mundo, podemos ver que três coisas surgem em nossa vida. Número 1. Há uma permissividade que nunca seria tolerada no mundo cristão de 20 anos atrás. É uma permissividade aceitável. Segundo, existe uma cria nessa permissividade que é a irresponsabilidade. E a irresponsabilidade diz: se doer, caia fora. Se você não gostar, saia, corra. E esse é o terceiro, escapismo. Há uma permissividade seguida de uma mentalidade irresponsável que diz: quando a pressão estiver grande demais, saia fora. E a verdade é que temos absorvido esses valores, sem nem mesmo perceber, eles estão se tornando normais para nós. E, bom, a mídia não ajuda, não é mesmo? Há exemplos e exemplos de novelas, filmes e seriados que retratam um pai autoritário, uma mãe retrógrada, como se o exagero fosse regra e não existisse equilíbrio. Meu amigo, estamos cercados por isso, não é nada sutil. Olhe para os homens nos comerciais e você ou verá um playboy sem nenhum limite aproveitando o máximo da vida ou verá algum homem bobo. Se ele for casado, geralmente é visto como um bobo. Quando é que você viu um pai efetivo sendo mostrado, seja em um papel cômico ou em um comercial, ou seja lá onde for? Você consegue contar nos dedos de uma mão, na verdade, até sobram dedos quando faço as contas. Agora, quando vejo tudo isso, e eu sei que nós estamos cercados desses conceitos, eu trago 3 ou 4 razões porque nós desistimos do nosso compromisso como cristãos. Deixe-me mostrá-los na Bíblia e já aviso que eles pegam pesado conosco. Lembre-se de que existe uma pessoa que precisa também aplicar tudo o que está sendo pregado, e essa pessoa sou eu. Eu quero que, de alguma forma, Deus faça algo grandioso em alguns lares que agora mesmo estão fracos. E eu quero que olhemos para isso proativamente. Eu quero que olhemos positivamente e que busquemos ter liderança em nossos lares. Precisamos orar nesse sentido. Certo, aqui vai a primeira razão porque nós estamos perdendo o compromisso. Número 1, opinião pública. Somos simplesmente a minoria. Nossa voz simplesmente não é ouvida. Há um impacto da pressão da maioria, a perda da culpa, a perda da dignidade. E não há nada mais a fazer quando eu decido. Estou em uma situação difícil. Vou largar tudo e vou viver com as consequências que virão. Pronto, falei. Quando eu era jovem, fiz muitas coisas que foram tolices. Assinei um contrato de 50 anos quando ainda tinha 20 anos de idade, o casamento. Puxa vida, estamos vivendo tempos em que temos que ser honestos. E sendo honesto, digo, eu não posso viver assim, eu não tenho que viver assim. Isso é o oposto do que dizem os versículos 13 e 14. Tema ao Senhor, e não a sua consciência, não a opinião pública. Versículos 13 e 14. Temam o Senhor, o seu Deus, e só a Ele prestem culto, e jurem somente pelo seu nome. Não sigam outros deuses. E os outros deuses nunca se esgotarão, eles estão sempre aqui conosco, é a nossa sociedade. E eu digo isso a todos nós. Eu não estou falando isso somente para você, estou falando com você e me incluo nessa mensagem. Eu honestamente acredito que nós, como grupo, estamos apenas ouvindo um monte de coisas e deixando passar. Não prestamos atenção o suficiente e tomamos decisões rápidas e superficiais. Então, tomamos uma decisão que afeta os nossos descendentes. Li isso na semana passada. Você não pode fazer nada pelos seus ancestrais, mas você pode fazer muito pelos seus descendentes. Eu não posso mudar meus antepassados, mas eu certamente posso mudar a minha progenitura. Eu certamente posso colocar alguns padrões que não foram postos no passado. Estou determinado a fazer isso e eu nunca farei com a opinião pública. Um historiador disse, é duvidoso que a maioria esteja sempre certa. Essa é uma boa, não é mesmo? Prova disso é que a maioria crucificou Jesus. A voz do povo é a voz de Deus. Não dá para fazer desse ditado uma verdade absoluta. Agora, Vá para Ezequiel, capítulo 33. Já lemos essa passagem. Eu quero lhe dar a segunda razão porque temos problemas com o nosso compromisso. A primeira razão é a opinião pública, a cegueira dos sentidos que acontece quando todo mundo está fazendo. A segunda razão é o ajustamento teológico. Ezequiel, capítulo 33, versículo 30. Essa é uma passagem interessante. Puxa, isso realmente merece muito mais atenção do que nós temos dado. Aqui temos um bom homem, um profeta de Deus. Poucos homens sofreram como Ezequiel. Diferentemente de Jeremias, ele não sentou e chorou. Jeremias foi uma lição objetiva para a tolice do povo. Houve um tempo em que ele usou, dentre todas as coisas, um colar de cavalo para demonstrar aos judeus as circunstâncias e atitudes deles. Deus realmente usou Jeremias como uma lição da tolice. Veja o versículo 30 do capítulo 33. Que pregador Ezequiel deve ter sido. Deus fala com ele antes de algo acontecer, chamando-o de o filho do homem. Quanto a você, filho do homem, seus compatriotas estão conversando sobre você junto aos muros e às portas das casas, dizendo uns aos outros, venham ouvir a mensagem que veio da parte do Senhor. Diziam, vamos ouvir Ezequiel pregar, ninguém prega como Ezequiel. Versículo 31. O meu povo vem a você, como costuma fazer, e se assenta diante de você para ouvir as suas palavras, mas não as põe em prática. Com a boca eles expressam devoção, mas o coração deles está ávido de ganhos injustos. E confuso, Ezequiel espera de boca aberta. Deus diz, atenção, você é para eles como uma canção sensual. Palavra interessante, não? Isso traz o sentido de beleza e graça. Você é como uma canção graciosa que flutua nas ondas sonoras. Versículo 32. De fato, para eles você não é nada mais do que alguém que entoa cânticos de amor com uma bela voz e que sabe tocar um instrumento, pois eles ouvem as suas palavras, mas não as põem em prática. Ezequiel não tinha problemas com multidões. Eles enchiam o templo todos os sábados quando ele pregava. Quando ele estava no lugar de adoração, eles vinham e enchiam as ruas dizendo, não percam essa mensagem de Ezequiel, ninguém prega como ele. Mas bem lá no fundo, eles acomodaram suas vidas com a sua própria teologia. Quando começamos a viver enfadonhamente, dizemos, ah, não é bem assim, esperam que eu leia de tal forma e agora eu leio de ponta cabeça. E isso é o que Deus está realmente falando. Por que digo isso? Porque estou vivendo do jeito que eu quero viver e não quero que a Bíblia fale tal coisa. E dizem que falar assim traz culpa. Em nossa geração ser culpado é um mau sinal, Deus nunca traz culpa. Eu amaria saber onde estão os versículos que dizem isso. Algumas das coisas que nós falamos que é uma culpa criada por homens, não é nada mais, meu amigo, que uma convicção dada por Deus dizendo, você está errado, não leia a Bíblia de ponta cabeça e veja o que eu tenho dito. Você está perdendo aquilo que te caracteriza como cristão. Este programa não é para tocar para você uma canção de amor, é para ouvirmos o que Deus diz e então responder, isso se aplica a mim, não posso agir assim. E sabe, isso não se aplica somente à relação marido-esposa, isso se aplica à relação pais e filhos, e como se aplica? Pais, vou tentar não ser muito duro com vocês, porque eu também sou pai, mas não haverá diferenças em nós como pais, a menos que assumamos nosso papel como pais. Robert Haynes, em seu livro Paternidade Criativa, relata a carta de um filho que fugiu de casa. Quando seus pais tentaram fazer com que ele voltasse, ele se recusou. Então perguntaram o porquê. Ele escreveu uma carta. Na essência, ele estava dizendo: quando eu abri as portas da minha vida, vocês bateram as portas de vocês. Ouça a carta do fugitivo. Queridos pais, obrigado por tudo, mas eu estou indo para Chicago tentar começar um novo tipo de vida. Vocês me perguntaram por que eu fiz isso e por que eu causei tanto transtorno. A resposta é fácil de dizer, mas fico pensando se vocês irão entender. Lembram quando eu tinha 6 ou 7 anos e queria que vocês me ouvissem? Apenas me ouvissem? Ah, eu me lembro de todas as coisas legais que vocês me deram no Natal e nos meus aniversários. E eu fiquei muito feliz com essas coisas, mas duravam apenas uma semana mais ou menos. E o resto do ano eu realmente não queria presente algum, mas queria vocês. Eu queria apenas que vocês me ouvissem. Porque me lembro, mesmo sendo pequeno, de muitas coisas que queria dizer, mas vocês estavam muito ocupados. Mãe, você é uma cozinheira maravilhosa. Você mantém as coisas tão limpinhas e fica tão cansada de fazer todas as coisas e isso te deixa ocupada. Mas sabe de uma coisa, mãe? Eu comeria biscoitos com manteiga se você apenas se sentasse comigo um pouquinho durante o dia e dissesse: me conte tudo, talvez eu possa te ajudar a entender. Eu fico pensando em todas as coisas que as crianças estão fazendo que levam os adultos a arrancarem os cabelos de preocupação. Eles estão somente procurando por alguém que tenha alguns minutos para ouvi-los. Alguém que os trate com a mesma atenção que tratam os adultos, de uma forma educada. Se vocês tivessem pelo menos uma vez dito para mim, com licença, quando vocês me interromperam, eu ficaria com o queixo caído. Se alguém perguntar por onde eu estou, diga a eles que saí procurando por alguém que tenha tempo para me ouvir, porque tenho muitas coisas que eu quero conversar. Pais, é tempo de ouvir. É tempo de ouvir. Algum tempo atrás, meu filho e eu estávamos passeando em uma loja, olhando grandes posters que eles tinham. Alguns eram muito legais. Tinha foto de um barco parado no meio de um lago e um menino estava sentado lá com seu pai pescando. Sabe, com aquelas pequenas ondinhas na água. Uma nostalgia ferveu dentro de mim e meu filho percebeu que eu estava todo emocionado e eu disse: olha isso! E embaixo do pôster tinha uma frase: dê tempo. Pais, os filhos precisam mais de uma motivação do que de habilidades. Eles precisam saber o que significa uma boa atitude. Eles precisam saber, através de um modelo bem na frente deles, o que significa ser uma pessoa. Você prega bem, pastor. Vamos ouvir seu programa e ouvir o que tem a dizer. Mas o que você vai fazer com isso? Que diferença faz em sua vida desde que você começou a ouvir? Este quadro está pintado em Ezequiel capítulo 33. Eles ouviram as suas palavras, mas não praticaram. Queridos, nós temos que praticar. É isso que o texto diz, e foi isso que eu disse anos atrás para a comissão de indicação pastoral da igreja. Irmãos, eu estou comprometido com esse ministério, mas quero que vocês saibam que estou primeiramente comprometido com Jesus Cristo e depois com minha família. Ouviram isso? E todos eles disseram: nós ouvimos e concordamos. Estou mais comprometido com o relacionamento marido-mulher do que com qualquer outro relacionamento na Terra. E depois, meu comprometimento é com os meus filhos, o único legado eterno que eu tenho que deixar. um ajustamento teológico diz: ah, não se preocupe, todo mundo está fazendo isso, nós todos estamos saindo, tem um outro jeito ali do outro lado. Então, perdemos nossa característica que nos diferencia como cristãos. Eu estou cansado disso, não quero que sejamos uma aberração, eu só quero que sejamos diferentes, é isso. Eu quero que tenhamos mais cuidado com a mãe, com o pai, com os filhos, com o relacionamento no lar, do que com a hora que o culto começa. Sinceramente, eu quero que você se preocupe mais com a sua postura ao volante enquanto vai para a igreja do que a preocupação em achar um lugar para sentar. Se você não encontrar um lugar porque estava mais preocupado com o seu comportamento no carro, maravilha! Que mais pessoas façam isso. E há uma terceira razão porque temos problemas em sustentar o nosso compromisso cristão. Ela não alivia a pressão em nada. Está em Eclesiastes capítulo 8, versículo 11. Chamarei de consequências adiadas. A propósito, deixe-me voltar um pouquinho. Eu me esqueci de dizer algo. Quero falar agora. É uma homilética ruim, mas é uma boa comunicação. Eu não quero esquecer isso. Quando você está firme em um determinado padrão e conversa com alguém que possui um padrão inferior de valores, essa pessoa sempre irá te chamar de legalista. É interessante para mim que o constante clamor daquele que quer alterar a sua teologia é: graça, graça, a graça é superabundante, a graça perdoa, a graça provê. A graça te dá graça para que você permaneça comprometido. Por favor, tenha cuidado com o que você faz com a graça. É uma das doutrinas mais lindas e, ainda assim, precisa ser cuidadosamente protegida. Eclesiastes, capítulo 8, versículo 11. É fácil permitir que sua mente fique viajando, então, por favor, não deixe isso acontecer. Eu vou explicando enquanto estivermos lendo a passagem. Tudo bem? Versículo 11. Veja comigo. Quando os crimes, nossa desobediência, não são castigados logo, isso é Deus tratando da situação, a disciplina de Deus. Vamos ler desta forma, então. Porque o julgamento de Deus ou disciplina contra a nossa desobediência não é executada rapidamente, não chega logo. Então, o coração dos filhos dos homens são dados completamente a fazer o mal. Percebeu isso? Porque quando eu desobedeço e não há julgamento imediato à minha desobediência, eu fico com aquela impressão: ué, tudo bem, acho que não foi nada. Mas Deus nem sempre lida com a situação imediatamente, como fez com Ananias e Safira. As consequências dos nossos atos não chegam em 5 minutos ou em 5 dias, mas elas chegam. Ai, como chegam! E eu espero de coração que você não esteja tomando decisões que trarão consequências amargas para você e sua família. Cuide do seu coração. Que o Senhor abençoe você.
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2: Psicologia diz que parte mais difícil de ver pais envelhecerem não é a idade. Jogar fora a primeira água do feijão antes de cozinhá-lo, para que serve e por que é recomendado? A capital das blusinhas movimenta milhões, veste o Brasil inteiro e recebe mais de 100 mil compradores toda semana. A psicologia do desenvolvimento revela que o momento mais impactante do envelhecimento dos pais é a percepção de que os filhos se tornaram um novo pilar da casa. Essa transição marca o fim da infância psicológica, exigindo que a pessoa assuma decisões médicas e financeiras que antes eram delegadas aos mais velhos. Assumir esse papel de suporte central pode gerar sentimentos de solidão e sobrecarga emocional, já que o filho deixa de ser o receptor de cuidados para ser o provedor de cuidados. Especialistas alertam que o luto simbólico pela vulnerabilidade dos pais exige resiliência para que a responsabilidade não se transforme num isolamento prejudicial à saúde. Para manter a harmonia familiar e evitar o esgotamento, é fundamental estabelecer diálogos sinceros e buscar redes de apoio externas que preservem a autonomia dos idosos. Reconhecer os próprios limites e manter o autocuidado são passos essenciais para exercer o dever filial com equilíbrio, garantindo acompanhamento digno e humano. Especialistas recomendam descartar a água do remolho do feijão para garantir uma digestão muito mais leve e evitar o desconforto abdominal. Esse processo simples elimina açúcares fermentáveis e substâncias que causam gases, melhorando e muito o sabor e a textura final do prato. Ao trocar o líquido do molho por água limpa na hora do cozimento, reduzimos os fitatos que atrapalham a absorção de minerais essenciais pelo nosso corpo. Dessa forma, o organismo consegue aproveitar muito melhor o ferro e o zinco presentes no grão, tornando a refeição diária muito mais nutritiva. Para obter o melhor resultado, deixe os grãos submersos por até 12 horas e lave-os rapidamente antes de levar ao fogo na panela de pressão. O feijão cozido dessa maneira fica mais macio, o caldo menos pesado e o tempo de preparo na cozinha acaba sendo bem mais rápido. No agreste de Pernambuco, a cidade de Santa Cruz do Capibaribe se consolidou como um dos maiores polos de moda popular da América Latina. O município transformou retalhos de tecido numa potência industrial que recebe semanalmente mais de 100 mil compradores, em busca de confecções vendidas diretamente das fábricas. O coração desse verdadeiro império é um complexo gigante com 10 mil boxes que movimenta a economia regional, principalmente segundas e terças. A estrutura é tão robusta que conta com hotéis e estacionamentos para centenas de ônibus, atraindo revendedores de todo o Brasil que buscam as últimas tendências da moda. Junto com Toritama e Caruaru, a cidade forma o Triângulo das Confecções, responsável por 85% da produção têxtil de Pernambuco. Além do comércio fervoroso, a região oferece atrativos turísticos, como pinturas rupestres na Serra do Pará, e uma gastronomia rica em sabores tradicionais, como a carne de sol.
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conosco. Desde já o nosso muito obrigado, e você pode contactar a gente da seguinte forma. O nosso e-mail é o rede@bbnmedia.org. Que Deus abençoe a você e a sua família tremendamente.

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Amém? 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
1: Na verdade, a gente quase não ouve mais falar dessas coisas tão importantes a respeito da nossa fé. Nós nos apaixonamos tanto por este mundo, pelas coisas desta terra, que as filas se acumulam diante dos templos que prometem que o céu é aqui, que o céu é agora. Mas nós não podemos nos esquecer. Aquele Jesus que subiu um dia vai voltar. Eu quero encontrar com Ele naquele dia glorioso. A Bíblia, nós chamamos carinhosamente de a palavra de Deus. Algumas trazem na capa as palavras, a Bíblia sagrada. A palavra sagrada significa, se formos colocar nos dias de hoje, numa linguagem bem coloquial, que é um livro especial, que é um livro extraordinário. Porque a palavra santo, sagrado, significa separado, algo que foge dos padrões estabelecidos. E a Bíblia, ela é isso. Ela é este livro sagrado. Mas na verdade é mais que um livro. A Bíblia é uma biblioteca. Porque se nós considerarmos apenas os livros chamados canônicos, aqueles inspirados, não os apócrifos, os não inspirados, não os deuterocanônicos e tantos outros, se considerarmos apenas aqueles que têm autoridade interna para falar de assuntos espirituais e para falar de assuntos da vida, do coração, da alma, do espírito, da mente humana, se falarmos apenas desses que têm plena e total autoridade, nós estamos falando de 66 livros. Não é à toa que algumas vezes você sente dificuldade de ler a Bíblia. Quantos já leram a Bíblia toda aqui? Não precisa levantar a mão, não. Só pense aí, né? Uma enquete recente diz que 51% dos pastores brasileiros nunca leram a Bíblia inteira. Talvez porque seja uma biblioteca. Mas se você recebesse um teste, se você estivesse participando de um teste e tivesse que resumir os 66 livros da Bíblia numa única palavra, qual seria a palavra? Se você tivesse que resumir os 66 livros da Bíblia numa única palavra, qual seria essa palavra? Amor? Paz? Justiça? Bondade? Embora todas essas palavras sejam legítimas e até pudessem ser utilizadas para descrever o espírito da Bíblia, a palavra que resume a Bíblia toda é um nome. Na verdade, é uma pessoa. Jesus. De Gênesis a Apocalipse, essa enciclopédia, se você quiser, esta biblioteca, fala a respeito de Jesus. E Jesus, você sabe, ele foi e é tão extraordinário que o apóstolo João, conhecido também como o apóstolo do amor, que escreveu o quarto evangelho, ele disse que Jesus fez tantas coisas maravilhosas. Ele separou apenas algumas no seu evangelho e catalogou, ele chamou de sinais para que nós pudéssemos crer. Ele disse, eu separei uma coletânea do que Jesus fez apenas para que vocês pudessem crer que Jesus Cristo é o Filho de Deus, e crendo nele tenhais a vida eterna. Que coisa linda! Ele disse, porque se eu fosse escrever tudo o que Jesus fez, o mundo inteiro seria insuficiente para conter todos os livros de todas as obras extraordinárias e maravilhosas de Jesus Cristo. Então você ia dirigir o seu carro e ia passar por cima de livros. Você iria à praia e ia ter que separar uns livros para poder sentar na areia. Você ia tentar surfar e ia vir uma onda trazendo livros. O mundo inteiro seria insuficiente para conter tudo aquilo que Jesus fez de maravilhoso. Eu separei alguns pontos pequenos aqui que nos dão uma ideia. Jesus é aquele que produz no ser humano arrependimento, convicção, cura, fé, glorificação, justificação, livramento, perdão, perseverança, propiciação, reconciliação, redenção, regeneração, restauração, santificação, segurança e muito mais. Aliás, qualquer bênção que você conceba, qualquer coisa boa que você deseje, qualquer coisa que lhe faça bem, qualquer coisa, é obra de Jesus Cristo. E quando nós pensamos em tudo isso que ele realizou, há também uma palavra que pode definir, que contém todos esses benefícios que Jesus bondosamente e amorosamente nos oferece. Tem uma palavra que resume tudo isso que ele fez. E essa palavra é salvação. Salvação é a palavra. Nesse mês nós estamos começando uma nova série na nossa igreja. E esta série é no que cremos. Eu não quero frustrar sua expectativa, mas, por exemplo, só a área de salvação, que no seminário teológico é uma matéria que chega a levar 12 horas de aula, eu espero que você seja generoso comigo e entenda que eu não vou conseguir, em 30, 40 minutos, tratar do assunto como ele merece. Mas eu gostaria muito que nós saíssemos daqui nessa noite, pelo menos com uma ideia, com um glimpse dessa salvação maravilhosa que Deus nos oferece. Eu quero convidar você a abrir sua Bíblia na carta de Paulo, primeira carta de Paulo, ao seu aprendiz, o seu discípulo Timóteo, no capítulo 1, no versículo 15. Primeira carta de Paulo a Timóteo, capítulo 1, no versículo 15. Se você encontrou, diga amém. Vou esperar mais um pouquinho. O irmão que não disse amém agora pode dizer? Ótimo. A palavra de Deus diz assim, olha. Fiel é a palavra e digna de toda aceitação. Que Cristo Jesus veio ao mundo para salvar os pecadores. E Paulo diz assim, dos quais eu sou o principal. Daria uma boa briga hoje se a gente fosse discutir com Paulo quem é o principal dos pecadores. Mas ele se entendia assim, e uma das razões porque penso que Paulo se considerava o principal dos pecadores, como ele escreve numa outra carta aos Coríntios, é porque ele perseguiu a igreja de Deus. Quem perseguia a igreja de Deus, perseguia o próprio Cristo, foi o que ele disse, escrevendo aos Coríntios. Jesus veio ao mundo para realizar uma grande obra. E todas essas coisas que nós referimos aqui nessa noite estão incluídas no bojo dessa grande obra que Jesus Cristo veio realizar. Salvar. Salvar homens e mulheres, mas não santos. Não gente perfeita. Não pessoas sadias espiritualmente, não religiosos. Ele veio buscar e salvar quem estava perdido, quem tinha consciência de ser pecador. Foi para esse que Jesus veio realizar a sua obra. A obra de Jesus é a obra da salvação. Eu vou perguntar para você, você me ajuda aqui como num jogral, vamos dizer juntos, tá bom? A obra de Jesus é a obra de... Esta é a obra de Jesus. No livro de Jonas, profeta, famoso por ser o profeta fujão, que ele tentou driblar Deus, vocês lembram da história? Ele acaba sendo lançado ao mar, e no capítulo 2, já no ventre de um grande peixe, nenhum teólogo resolveu ainda se era uma baleia, se era um tubarão, o que era aquilo, só se sabe que era um grande peixe, e não importa se o texto dissesse que era um pequeno camarão que tinha engolido ele, a gente acreditar que a palavra de Deus é a verdade, mas um grande peixe engoliu Jonas. E no ventre daquele peixe, porque a grande ideia do texto não é nos dar uma aula de biologia, mas é nos dar uma aula de teologia, o que acontece quando nos rebelamos com Deus, quando fugimos de Deus. Nós terminamos, num certo sentido, lá, no ventre do peixe, com todo o suco gástrico, com tudo aquilo que é azedo, amargo, triste, e a gente vai se fechando sozinho, solitário. Não é assim, carrancudo. Mas lá no ventre do peixe, sem entrar em disputas teológicas, se ele já tinha morrido e ressuscitou, o ponto é que ele clama a Deus por um livramento. E antes mesmo que se consumasse o livramento, ele diz assim, no versículo 9, mas com a voz de agradecimento, eu te oferecerei sacrifício. O que votei, os votos que fiz a ti, pagarei. Ele diz uma das coisas mais importantes na teologia do Antigo Testamento. Ao Senhor pertence a salvação.
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0: comportamento de motoristas e pedestres. A medida também altera o Plano Nacional de Redução de Mortes e Lesões no Trânsito para ampliar o suporte a iniciativas da sociedade civil organizada. Órgãos do Sistema Nacional de Trânsito deverão apoiar ações de conscientização utilizando recursos dos seus orçamentos e verbas específicas para eventos programados. O objetivo central é fortalecer a participação social e reduzir os índices de violência que impactam as vias do país. Com a oficialização desta data, o governo espera intensificar as campanhas educativas e a promoção de um trânsito mais humano e seguro para todos os brasileiros. A lei reforça a necessidade de um planejamento público eficiente e da destinação de verbas para projetos que visem a preservação da vida. Mobilizações em todo o país devem ocorrer anualmente para lembrar as vítimas e cobrar melhorias constantes na malha viária. Uma nova lei, publicada já no Diário Oficial da União, estabelece percentuais mínimos de cacau para os chocolates vendidos aqui no Brasil. A medida exige que fabricantes nacionais e importadores informem de maneira clara e destacada a quantidade do ingrediente nos rótulos das embalagens. A indústria terá um prazo de 360 dias para se adequar às normas de produção e classificação. De acordo com as novas regras, o chocolate ao leite deve conter pelo menos 25% de sólidos totais de cacau na sua composição. Já o branco precisa apresentar no mínimo 20% de manteiga de cacau, enquanto achocolatados devem atingir a marca de 15%. A lei também obriga que essa informação ocupe um espaço relevante na parte da frente do produto para facilitar a leitura. A proposta proíbe expressamente o uso de imagens ou expressões que possam induzir o consumidor ao erro sobre a real natureza do alimento. Empresas que descumprirem as determinações de rotulagem estarão sujeitas a punições severas previstas no Código de Defesa do Consumidor e sanções sanitárias. Os tribunais regionais eleitorais já estão com inscrições abertas para quem deseja atuar como mesário voluntário nas eleições de outubro. Podem participar todos os eleitores maiores de 18 anos que estejam em situação regular com a Justiça Eleitoral. O cadastro é feito de forma permanente e visa renovar o banco de colaboradores que fiscalizam e organizam o processo nas zonas eleitorais. O registro deve ser realizado preferencialmente pela internet, por meio do aplicativo e-título ou diretamente nos sites oficiais dos tribunais regionais de cada estado. Embora a inscrição não garanta a convocação imediata, o voluntário selecionado receberá uma carta convocatória oficial contendo as datas de treinamento e do pleito.
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1: A leitura bíblica diária de hoje será em 1 Crônicas, capítulos 2 e 3.
2: Capítulo 2. Estes são os filhos de Israel: Ruben, Simeão, Levi, Judá, Issacar e Zebulon, Dan, José e Benjamim, Naftali, Gade e Azer. Os filhos de Judá foram Er, Yonã e Selá. Estes três lhe nasceram da filha de Suá, a Cananeia. E Er, o primogênito de Judá, foi mau aos olhos do Senhor, pelo que o matou. Porém Tamar, sua nora, lhe deu à luz Perez e Zerá. Todos os filhos de Judá foram 5. Os filhos de Perez foram Esrom e Amul. E os filhos de Zerá, Zinri, Yetã, Iemã, e Calcol e Dara, 5 ao todo. E os filhos de Carmi foram Acar, o perturbador de Israel, que pecou no anátema. E o filho de Etã foi Azarias. E os filhos de Esrom, que lhe nasceram, foram Jerameel, Errão e Quelubai. Errão gerou a Aminadab, e Aminadab gerou a Naasson, príncipe dos filhos de Judá. E Naasson gerou a Salma, e Salma gerou a Boaz. E Boaz gerou a Obed, e Obed gerou a Jessé. E Jessé gerou a Eliabe, seu primogênito, e Abinadab, o segundo, e Simeia, o terceiro, Natanael, o quarto, Hadai, o quinto, Ozém, o sexto, Davi, o sétimo. E foram suas irmãs Zeruia e Abigail. E foram os filhos de Zeruia, Abisai, e Joabe e Azael, 3. E Abigail deu à luz a Amasa. E o pai de Amasa foi Jeter, o ismaelita. E Caleb, filho de Esrom, gerou filhos de Azuba, sua mulher, e de Geriote. E os filhos desta foram estes, Jezer, Sobabe e Ardon. E morreu Azuba, e Caleb tomou para si a Efrate, da qual lhe nasceu Ur. E Ur gerou a Uri, e Uri gerou a Bezaleel. Então Esrom coabitou com a filha de Maquir, pai de Gileade, e sendo ele de 60 anos, a tomou, e ela deu à luz a Segube. E Segube gerou a Jair, e este tinha 23 cidades na terra de Gileade. E Jezur e Arã tomaram deles as aldeias de Jair e Kenate e seus lugares, 60 cidades. Todos estes foram filhos de Maquir, pai de Gileade. E depois da morte de Esrom em Caleb de Efrata, Abia, mulher de Esrom, deu à luz a Azur, pai de Tecoa. E os filhos de Jerameel, primogênito de Esrom, foram Rão, o primogênito, Buna, Orem, Ozem e Aías. Teve também Jerameel ainda outra mulher, cujo nome era Tara. Esta foi a mãe de Onã. E foram os filhos de Rão, primogênito de Jerameel, Maas, Jamim e Eker. E foram os filhos de Onã, Samai e Jada. E os filhos de Samai, Nadab e Abizur. E o nome da mulher de Abizur era Abiail, que lhe deu a Abã e a Molide. E foram os filhos de Nadab, Seled e Apaim. E Seled morreu sem filhos. E o filho de Apaim foi Izi. E o filho de Izi, Cezã. E o filho de Cezã, Alai. E os filhos de Jada, irmão de Samai, foram Jeter e Jonatas. E Jeter morreu sem filhos. E os filhos de Jonatas foram Pelete e Zaza. Estes foram os filhos de Jerameel. E Cezã não teve filhos, mas filhas. E tinha Cezã um servo egípcio, cujo nome era Jará. Deu, pois, Cezã sua filha por mulher a Jará, seu servo, e lhe deu à luz a Atai. E Atai gerou a Natã, e Natã gerou a Zabade. E Zabade gerou a Eflau, e Eflau gerou a Obed. E Obed gerou a Jeú, e Jeú gerou a Azarias. E Azarias gerou a Elês, e Elês gerou a Eleazar. E Eleazar gerou a Sismai, e Sismai gerou a Salum. E Salum gerou a Jecamias, e Jecamias gerou a Elisama. E foram os filhos de

0: Ebe, irmão de Jerameel, Messa, seu primogênito, este foi o pai de Zife, e os filhos de Maressa, pai de Hebron. E foram os filhos de Hebron, Coré, Tápua, Requém e Sema. E Sema gerou a Raão, pai de Jorqueão. E Requém gerou a Samai. E foi o filho de Samai, Maom. E Maom foi pai de Betzur. E Efá, a concubina de Caleb, deu à luz a Arã, Amosa e Agazês. E Arã gerou Agazês. E foram filhos de Jadai, Regem, Jotão, Jezã, Pelete, Efá e Saaf. De Maaca, concubina, Caleb gerou a Seber e a Tiraná. E a mulher de Saaf, pai de Madmana, deu à luz a Seva, pai de Macbena e pai de Gibeá. E foi a filha de Caleb, Aksa. Estes foram os filhos de Caleb, filho de Ur, o primogênito de Efrata. Sobal, pai de Kiriate Jearim, e Salma, pai dos Belemitas, Arefe, pai de Bet-Gader. E foram os filhos de Sobal, pai de Kiriate Jearim, Aroé e metade dos Menuitas. E as famílias de Kiriate Jearim foram os Jitreus e os Puteus e os Sumateus e os Misraeus. Destes saíram os Zorateus e os Estauleus. Os filhos de Salma foram Belém e os Netofatitas, Atarote, Bet-Joabe e metade dos Manaatitas e os Zoritas. E as famílias dos escribas que habitavam em Jabes foram os Tiratitas, os Simeatitas e os Sucatitas. Estes são os queneus que vieram de Amate, pai da casa de Recabe. Capítulo 3. E estes foram os filhos de Davi que lhe nasceram em Hebron: o primogênito Aminon, de Ainoã a Jisraelita; o segundo Daniel, de Abigail a Carmelita; o terceiro Absalão, filho de Maaca, filha de Talmai, rei de Gesur; o quarto Adonias, filho de Agite; o quinto Cefatias, de Abital; o sexto Itreão, de Eglá, sua mulher. Seis filhos lhe nasceram em Hebron, porque ali reinou 7 anos e 6 meses, e 33 anos reinou em Jerusalém. E estes lhe nasceram em Jerusalém: Simeia, e Sobabe, e Natã, e Salomão. Estes quatro lhe nasceram de Bate-sua, filha de Amiel. Nasceram-lhe mais Ibar, Elisama, Elifelete, Nogá, Nefeg, Jafia, Elisama, Eliada e Elifelete, 9. Todos estes foram filhos de Davi, afora os filhos das concubinas e Tamar, irmã deles. E o filho de Salomão foi Roboão, de quem foi filho Abias, de quem foi filho Asa, de quem foi filho Jeosafá, de quem foi filho Jorão, de quem foi filho Acasias, de quem foi filho Joás, de quem foi filho Amazias, de quem foi filho Jotão, de quem foi filho Acás, de quem foi filho Ezequias, de quem foi filho Manassés, de quem foi filho Amon, de quem foi filho Josias. E os filhos de Josias foram: o primogênito, Joanã; o segundo, Jeoiaquim; o terceiro, Zedequias; o quarto, Salum. E os filhos de Jeoiaquim: Jeconias, seu filho, e Zedequias, seu filho. E os filhos de Jeconias: Assir e seu filho Sealtiel. Os filhos deste foram Malquirão, Pedaías, Senazar, Jecamias, Osama e Nedabias. E os filhos de Pedaías: Zorobabel e Simei. E os filhos de Zorobabel: Mesulão, Ananias e Selomite, sua irmã. E Azubá, Oel, Berequias, Azadias, Juzabe e Ezede, 5. E os filhos de Ananias: Pelatias e Jesaías. Os filhos de Refaías, os filhos de Arnã, os filhos de Obadias e os filhos de Secanias. E o filho de Secanias foi Semaías. E os filhos de Semaías: Atus, e Gigeal, e Bariá, e Nearias, e Safate, 6. E os filhos de Nearias: Elioenai, e Ezequias, e Asricão, 3. E os filhos de Elioenai: Odavias, Eliazibe, Pelaías, Acube, Joanã, Delaías e Anani, 7.
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0: Quando pensamos em Deus, dentre as muitas características que podemos lembrar, amor e justiça são as que mais se destacam. Por sua justiça como pecadores, mereceríamos a condenação eterna ao inferno. Mas por seu tão imenso amor, ele enviou seu único filho para morrer em nosso lugar na cruz. E agora, quando ele olha para cada um de seus filhos, ele não vê mais o pecado em nós. Assim, o sacrifício de Jesus por mim e por você. 1 Samuel 16, no verso 7 diz: porque o Senhor não vê como vê o homem, pois o homem vê o que está diante dos olhos, porém o Senhor olha para o coração. Você tem certeza do que Deus vê quando ele olha para o seu coração? Ele ainda vê um pecador, ou ali ele encontra um remido, resultado do sacrifício de Jesus na cruz? 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
2: Continuando a ler sobre o período em que os juízes governavam sobre Israel, chegamos ao livro de Rute. Se você tem lido alguns capítulos por dia este ano, este é o lugar onde você deveria estar. Estou incentivando os ouvintes deste programa a lerem a Bíblia inteira nos próximos 2 anos. Não conheço maneira melhor de se preparar para qualquer coisa que você enfrente na vida. Ao ler o livro de Rute, tenha em mente o seguinte escrito por A.A. Reese: pouco é muito quando Deus está presente. Através do casamento, Ruth descobriu o Deus de Israel. Quando seu marido morreu, ela decidiu manter sua nova fé, custe o que custar. Embora tenha sido difícil, ela deixou família, amigos e lar para morar com sua sogra. Humilde e obedientemente, ela se manteve firme e Deus a abençoou por isso. Como estrangeira, ela se casou com alguém da linhagem familiar por meio da qual Jesus Cristo havia de nascer no mundo. Ruth tinha pouco no início, mas ao valorizar o que tinha, isso foi multiplicado. Nós também encontraremos a verdadeira prosperidade somente quando seguirmos o princípio simples de valorizar e utilizar o que já temos das mãos de Deus. Eu o encorajo a memorizar Ruth capítulo 1, versículo 16, como o versículo-chave deste livro. É a base para entender o que o livro aborda. Não me enches para que te abandone e deixe de seguir-te, porque aonde quer que tu fores, irei eu, e onde quer que pousares, ali pousarei eu. O teu povo é o meu povo, e o teu Deus é o meu Deus. O compromisso de Ruth com sua sogra Noemi e com seu Deus é fundamental para sua vida abençoada por Deus. Esse tipo de compromisso trará a bênção de Deus para sua vida também.
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compartilhar com você um testemunho bem curtinho, mas muito especial, que recebemos da ouvinte Daniela. Ela escreveu: boa noite, que a paz de Cristo esteja com vocês. Amo ouvir essa rádio, tudo é perfeito. Que Deus abençoe. Amém. Com certeza poucas palavras, mas que muito abençoam. E eu louvo a Deus pela vida da Daniela. Todo testemunho que recebemos aqui é especial pelo carinho que temos pelos ouvintes. E ver como Deus usa a programação para abençoar cada vida é um motivo de muita alegria. Por isso, amado ouvinte, gostaria de incentivar você também a fazer como a Daniela. E compartilhar conosco seu testemunho, ou até quem sabe, uma bênção especial recebida do Senhor. Anote aí nosso e-mail, rede@bbnmedia.org, rede@bbnmedia.org. É só enviar a sua mensagem e será um grande privilégio lermos ela aqui.

Vamos orar em família? Participe conosco daqui a pouquinho deste tempo especial, onde nos colocamos na presença do Senhor como família de Deus, rogando a Ele pela vida uns dos outros. E se tem algo pelo qual podemos orar por você, escreva um e-mail para rede@bbnmedia.org. rede@bbnmedia.org. Programa Oração em Família. É logo após mais um bloco musical.

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0: Proteger é dever de todos, reconhecer sinais e romper o silêncio na violência contra crianças e adolescentes. Aeróbicos ou musculação, qual a estratégia mais eficaz para quem tem risco cardíaco? As melhores maneiras de se livrar das traças em sua casa de forma rápida e fácil. A proteção de crianças e adolescentes é um dever jurídico e ético de toda a sociedade. Especialistas alertam que o abuso muitas vezes ocorre no ambiente familiar, exigindo atenção redobrada aos sinais de comportamento e ao isolamento das vítimas. A lei nacional é categórica. A lei presume a incapacidade da vítima, estabelecendo uma barreira absoluta contra a manipulação emocional e a normalização social da violência infantil. Para romper o ciclo de abusos, a denúncia pelo Disque 100 é fundamental e permite que o Estado investigue e proteja jovens em situação de risco. É necessário que famílias e profissionais mantenham um diálogo aberto e vigilância permanente para garantir que a infância seja sempre um território seguro. A prática regular de exercícios pode reduzir em até 40% o risco de mortalidade cardiovascular, segundo estudos recentes da área médica. Especialistas afirmam que atividades aeróbicas, como a corrida, melhoram a eficiência do bombeamento de sangue pelo coração e ajudam no controle direto da pressão arterial. A musculação também exerce papel fundamental ao reduzir a rigidez das artérias e aumentar a sensibilidade à insulina no combate ao diabetes e à obesidade. O ganho de força muscular diminui a sobrecarga do miocárdio nas tarefas diárias, funcionando como um complemento essencial para quem possui histórico familiar de infarto. A estratégia mais indicada para a saúde do coração é a combinação das duas modalidades de forma consistente e segura para os pacientes. Antes de iniciar qualquer rotina, é fundamental buscar orientação médica para definir as cargas e a frequência cardíaca ideal para proteger o seu organismo. As traças e os peixinhos prateados podem causar danos silenciosos a livros, roupas e móveis. Mas o uso de produtos químicos fortes nem sempre é a melhor solução. Especialistas recomendam métodos naturais e sustentáveis para eliminar essas pragas de forma discreta em prateleiras, cantos de banheiros e despensas de alimentos. Uma técnica caseira eficaz utiliza a mistura de bicarbonato de sódio com açúcar, funcionando como uma armadilha colocada em pontos estratégicos da residência. Outras opções envolvem o uso de repelentes aromáticos, como o cravo da Índia e a canela, que afastam os insetos sem comprometer a segurança ou o bem-estar dos moradores da casa. Soluções cítricas também se mostram grandes aliadas, como o uso de cascas de limão em recipientes com água dentro de armários e gavetas. Essas medidas simples ajudam a manter o ambiente livre de pragas e ainda deixam um perfume agradável, evitando a degradação de objetos queridos e a desorganização doméstica.
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2: As boas novas de Deus para você memorizar esta semana encontram-se em Provérbios 1, 8 e 9. Filho meu, ouve a instrução de teu pai, e não deixes o ensinamento de tua mãe, porque serão diadema de graça para tua cabeça e colares para o teu pescoço. Vamos ler novamente, Provérbios 1, 8 e 9. Filho meu, ouve a instrução de teu pai, e não deixes o ensinamento de tua mãe, porque serão diadema de graça para tua cabeça e colares para o teu pescoço. Estas são as boas novas de Deus para você memorizar esta semana na BBN.

Todo mundo sabe que as obras nunca vão qualificar ninguém para o céu. Na verdade, a salvação não é pelas obras, e sim pela fé. E até a fé é um presente de Deus a nós. Esperamos que você tenha essa consciência. E esperamos que você já tenha dado um passo em direção a Jesus Cristo, o autor e consumador da nossa fé, o nosso Salvador. E se você tem dúvidas sobre o plano da salvação de Deus e deseja fazer perguntas, fique à vontade para nos escrever aqui no rede@bbnmedia.org. Mais uma vez o e-mail para você fazer suas perguntas sobre o plano da salvação de Deus, rede@bbnmedia.org.

0: E hoje, pela graça e misericórdia de Deus, estarei na apresentação dos pedidos de oração que foram encaminhados pelos nossos amados ouvintes. Porém, antes de iniciarmos, vamos ouvir uma breve meditação bíblica apresentada pelo nosso querido irmão Anderson Costa, que é representante de área na cidade de Pirassununga. Prestemos atenção nesta palavra de ânimo e encorajamento que nos ajuda a ter uma vida de oração fortificada na presença de Deus.
1: A alegria da oração em Filipenses capítulo 4, versículos 6 e 7. Olá, amados ouvintes. Hoje continuaremos a nossa jornada pelo livro de Filipenses, focando na alegria da oração. Não estejais inquietos por coisa alguma. Antes, as vossas petições sejam em tudo conhecidas diante de Deus, pela oração e súplicas, com ação de graça, e a paz de Deus, que excede todo o entendimento, guardará os vossos corações e os vossos sentimentos em Cristo. A inquietação e a oração. Paulo nos ensina a não nos preocuparmos, mas a levar tudo a Deus em oração. Vamos explorar como a oração alivia a inquietação em nossas vidas. Se você analisar a frase aos Filipenses, verá que ela não é uma sugestão, é uma ordem. Mas como é possível cumprir esta ordem? A ansiedade é um comportamento que você aprendeu e repete mesmo sem perceber. Agora é hora de exercitar um outro comportamento, o da fé. Deus nos convida a confiar que Ele mesmo está cuidando de nós. Então, rejeite, em nome de Jesus, a ansiedade que te consome. Entregue ao Senhor os seus problemas e agradeça pelo cuidado dEle com você. A importância da ação de graça. Falaremos por que a ação de graça é um comportamento crucial da oração e como ela contribui para a nossa alegria e paz. A gratidão. Gratidão por aquilo que temos recebido é fundamental para estabelecer um relacionamento autêntico com Deus e uma convivência harmoniosa com as pessoas à nossa volta. Por isso é tão importante que as pessoas agradecidas manifestem sua gratidão por meio de palavras ou ações. Um dos grandes exemplos de gratidão na Bíblia, bem conhecida, é a cura dos 10 leprosos. Enquanto Jesus Cristo estava indo para Jerusalém, 10 pessoas leprosas aproximaram-se de Jesus e pediram que o curasse. Após mandar que eles fossem se apresentar no templo, os 10 foram curados no meio do caminho. Porém, somente um deles, um samaritano, voltou para agradecer a Jesus. Veja que apesar de terem sido 10 curados, apenas um voltou para agradecer a bênção recebida. E você, tem reconhecido as bênçãos de Deus em sua vida? E isto, tem te trazido ao coração motivos para se alegrar e agradecer? Precisamos desenvolver o hábito da gratidão. A paz que supera todo entendimento. Paulo descreve a paz de Deus que excede todo entendimento. Vamos refletir como esta paz é alcançada através da oração e como ela nos traz alegria. Vemos aqui algo mais elevado do que meramente a paz do homem. A paz do próprio Deus está disponível para todos. A paz que o homem pode gerar é limitada, mas a paz de Deus é ilimitada, excedendo nosso entendimento e sentimentos. Enquanto estamos passando por aflições externas, caóticas e estressantes, ainda assim podemos ter paz, a paz de Deus. Essa paz pode até guardar nossos corações e pensamentos. Não ficamos desanimados, cansados ou ansiosos quando temos a paz de Deus. E essa paz está disponível a você hoje. Basta entregar a sua vida a Jesus.

0: voltemos ao apresentador do Oração em Família.
1: Irmão Anderson, muito obrigado por apresentar este devocional e que Deus siga abençoando você e toda a sua família. Agora iniciaremos a apresentação dos pedidos de oração e necessidades apresentadas pelos nossos amados ouvintes. Um ouvinte pede oração pela sua esposa para que ela consiga fazer uma mamografia. Uma ouvinte pede oração pela gravidez de uma jovem que recebeu a notícia de que a bebê que está para nascer não vai sobreviver. Um ouvinte pede oração pela vida de um senhor que está internado na UTI. Nós temos um ouvinte que louva a Deus pela recuperação da saúde de sua mãe e também por seu enteado que completa mais um ano de vida. Ele pede oração pelos internos de um centro de recuperação de dependentes químicos. Um ouvinte pede oração pela saúde de sua sobrinha que se encontra internada com pneumonia. Uma ouvinte pede oração pela saúde de seus dois irmãos e pela prova de sua filha. Uma ouvinte pede oração pela recuperação de um jovem que sofreu um acidente de moto. Nós temos uma ouvinte que pede oração por uma irmã que fará uma cirurgia para retirar um câncer. Vamos orar pela saúde de uma ouvinte que está com dificuldades para dormir. E se você acaba de sintonizar o seu rádio na programação da Rede de Rádio Difusão Bíblica, estamos em nosso momento de oração em família. Você pode compartilhar conosco as suas necessidades e súplicas através de um e-mail para rede@bbnmedia.org. Ou, se preferir, escreva-nos uma mensagem de texto pelo WhatsApp 5541-99511-1020. Retomando a apresentação dos pedidos de oração de hoje, nós temos um ouvinte que pede oração por sua família, por seus colegas de trabalho, pelos cristãos perseguidos e por sua vida. Vamos orar pela amiga de um ouvinte e sua família. Nós temos um ouvinte que pede oração pela vida espiritual de seus pais. Vamos orar pela saúde de uma missionária que está hospitalizada. Uma ouvinte pede oração por sua saúde. Nós temos uma ouvinte que pede oração por suas filhas e genros e pela saúde de seus netos. Uma ouvinte pede oração por consolo de Deus para ela e sua família pela perda de sua mãe. Um ouvinte pede oração pela saúde de sua mãe e também por um processo de inventário e por paz e segurança onde moram. Vamos apresentar em oração a saúde de um ouvinte e sua causa na justiça. Uma ouvinte pede oração por sua saúde e pela salvação de seu marido. São estes os pedidos de oração de hoje e neste momento vamos orar e interceder por cada um deles, colocando-os nas mãos de Nosso Senhor ao redor de seu trono de graça. Vamos orar? Pai Santo, no nome precioso do Teu Filho amado Jesus Cristo, nos colocamos em Tua presença neste momento, sabendo da nossa indignidade e do não merecimento que temos de nos colocar diante do Senhor, mas unicamente pelos méritos de Cristo e também pela confiança que temos de que seremos ouvidos pela fé em Seu nome. Te agradecemos por mais um dia de vida, pela renovação da Tua rica providência sobre nós, que nos dá saúde, que nos dá vigor, que nos sustenta com o necessário para que possamos viver em Tua presença. Queremos apresentar diante do Senhor neste momento os pedidos de oração que foram apresentados em nossa lista e queremos pedir pela Tua atuação em cada um deles. colocamos diante do Senhor a saúde da esposa de um ouvinte que precisa fazer uma mamografia e também a vida de uma jovem que está grávida e que recebeu a notícia de que a bebê que está para nascer não vai sobreviver. Pedimos que o Senhor possa reverter este quadro de saúde e também que o Senhor possa ser glorificado na vida dessa criança que está chegando. Mas também pedimos que o Senhor nos ajude a confiar na Tua vontade e que, se esse diagnóstico se cumprir, que o Senhor possa trazer consolo à vida desta jovem. Oramos em favor da vida de um senhor que está internado na UTI e também queremos agradecer ao Senhor pela recuperação da saúde da mãe de um ouvinte. Oramos também em favor da vida do seu enteado que completa mais um ano de vida e apresentamos a Ti o pedido dele em favor dos internos de um centro de recuperação para dependentes químicos. Pedimos que o Senhor possa trazer restauração em cada vida deste lugar. Oramos para que o Senhor ajude na melhora do desempenho do trabalho de um ouvinte e que o Senhor possa ajudá-lo em adquirir uma casa. Oramos em favor da saúde da sobrinha de um ouvinte que está internada com pneumonia e pedimos que o Senhor possa dar plena recuperação em seu quadro de saúde. Oramos também pela saúde dos dois irmãos de um ouvinte e que o Senhor possa abençoar a vida de sua filha, que fará uma prova. Que o Senhor possa ajudar na recuperação de um jovem que sofreu um acidente de moto e que o Senhor possa visitar a saúde da irmã de um ouvinte, que fará uma cirurgia para retirar um câncer. Pedimos que o Senhor possa usar a equipe médica e que este mal não possa retornar ao seu corpo. Oramos também em favor da saúde de um ouvinte que está com dificuldades para dormir e que o Senhor possa trazer descanso para a sua vida. Intercedemos em favor da família, dos colegas de trabalho de um ouvinte e também apresentamos a Ti sua vida e também colocamos diante do Senhor, lembrando dos nossos irmãos cristãos que estão sendo perseguidos ao redor do mundo. Oramos e intercedemos em favor da amiga de um ouvinte e de sua família e pedimos que o Senhor possa entrar com providência na vida espiritual dos pais de outro ouvinte. Nós oramos e apresentamos a Ti o quadro de saúde de uma missionária que está hospitalizada e que o Senhor também possa visitar a saúde de outro ouvinte. Oramos e intercedemos pela vida das filhas e genros de um ouvinte e também pela saúde de seus netos. Neste momento, Senhor, nós oramos e pedimos pelo Teu consolo na vida de um ouvinte de toda a sua família que recentemente sofre a perda de sua mãe. Pedimos que o Senhor possa trazer consolação e que Teu Santo Espírito possa consolar e confortar a vida de cada um. Oramos e intercedemos pela saúde da mãe de um ouvinte e que o Senhor possa abençoar o processo de inventário e traga paz e segurança ao lugar onde ele mora. Oramos também em favor da saúde de um ouvinte e pedimos que a luz do Teu Evangelho brilhe no coração de seu marido. Que o Senhor possa visitar a cada pedido aqui apresentado e ajude a cada um de nós a confiar na Tua vontade, que é boa, perfeita e agradável. Enquanto isso, nos ajude a seguir com fidelidade e integridade em nossas vidas e que a luz da Tua verdade resplandeça através do nosso testemunho pessoal. Assim nós oramos a Ti, agradecidos por este momento de comunhão e por lançar diante do Senhor as nossas necessidades e súplicas, sabendo que o Senhor nos ouve e nos acompanha intimamente. No nome santo do Teu Filho amado Jesus Cristo é que nós oramos. Amém. Querido ouvinte, muito obrigado pela sua participação aqui na BBN em nosso momento de oração em família. Você pode orar e interceder pelos pedidos dos nossos queridos irmãos de segunda a sábado às 2h15 da tarde e também às 4 da manhã. Que Deus continue abençoando a sua vida. Um forte abraço e siga em sintonia com a nossa programação.

Orar é um grande privilégio que nós, filhos de Deus, temos. E não devemos lembrar de fazer isso só para pedir as coisas ou quando temos problemas. Orar precisa ser algo diário na vida de todo cristão, ainda mais para agradecer. Deus, em sua infinita misericórdia, supre todas as nossas necessidades. E ainda sem pedirmos nada, Ele continuará nos enchendo de inúmeras bênçãos todos os dias. Amém? 1 Crônicas 16, no verso 11, diz: Buscai ao Senhor e a sua força, buscai a sua face continuamente. 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
1: Querido amigo, hoje o nosso alvo é estudarmos o penúltimo parágrafo do livro de Malaquias. Vamos estudar Malaquias 4, versículos 2 e 3. Ainda temos como tema para o nosso programa o dia do Senhor. Nesses versos 2 e 3, o profeta ainda se refere a esse dia do Senhor. Malaquias se refere então a esse dia com palavras mais agradáveis, palavras que nos enchem de esperança, nos enchem de ânimo. Como verificaremos durante o estudo, esse dia do Senhor é um dia especial. Por isso podemos considerar esse dia como um dia maravilhoso. O conteúdo então desses versos nos apresenta as seguintes palavras: mas para vós outros que temeis o meu nome, nascerá o sol da justiça, trazendo salvação nas suas asas. Saireis e saltareis como bezerros soltos da estrebaria. Pisareis os perversos, porque se farão cinza debaixo da planta dos vossos pés, naquele dia que prepararei, diz o Senhor dos Exércitos. Esse é o texto que nós vamos refletir no programa de hoje. Querido amigo, eu espero que você tenha entendido o que nos propomos a fazer e como abordamos esse tema tão instigante. No programa passado, tratamos sobre o dia do Senhor em relação aos injustos, aos perversos, aos que não temem a Deus. Nesse programa, tratamos sobre o dia do Senhor em relação aos justos, aos piedosos, aos que temem a Deus. Nesses versos 1 a 3, a mensagem é clara: Deus castigará os injustos e abençoará os justos. Na verdade, quando examinamos o texto anterior a esses versículos, percebemos que esses versos são uma sequência natural que confirma a diferença que existia e será evidenciada entre todos os que serviam a Deus e os que não serviam a Deus. Lembramos de 3:10. Ali houve um desafio claro do Senhor para com seu povo: provai-me nisso, diz o Senhor dos Exércitos. Mas mal tinha acabado de lhes falar, lançando esse desafio, o povo respondeu com dureza o Senhor, dizendo o seguinte: inútil é servir a Deus, que nos aproveitou termos cuidado em guardar os seus preceitos. Veja 3:14. Na verdade, percebemos que o povo rejeitou a Deus porque as bênçãos de Deus não coincidiam com o conceito egoísta e materialista que eles tinham de bênção. Porque não viam a vida sob o olhar de Deus, tinham essa dificuldade de alegrar-se com as bênçãos que Deus lhes proporcionava. O povo tinha que descobrir que a fidelidade a Deus, baseada na instrução divina e não nos seus desejos humanos, não lhes dava direito a nada valioso do ponto de vista humano. A base utilitária da fé e da religião se choca com os valores divinos. Entretanto, essa advertência profética dirigida ao povo não era o final da palavra do mensageiro do Senhor. Em meio a uma sociedade caracterizada pelos cultos hipócritas e rotineiros, Deus estava atento para um remanescente, para um grupo pequeno, para um grupo composto pelos que temiam o Senhor e falavam uns aos outros, conforme lemos lá em 3:16. Havia um resto fiel que não tinha abandonado a fé, que não era cínico, que não era hipócrita. A esses que Malaquias chamou de aqueles que se lembram do seu nome, Deus os reconheceu como seu verdadeiro povo, seu particular tesouro para aquele dia que prepararei, diz o Senhor, conforme 3:17. Esses permaneceram firmes no Senhor e levavam a marca da justiça e do serviço ao Senhor. E por isso mesmo, como salientou Malaquias, então vereis outra vez a diferença entre o justo e o perverso, entre o que serve a Deus e o que não serve. Diante desse entendimento, então, nós podemos estudar esses versos dando-lhes o seguinte título: O Grande e Maravilhoso Dia do Senhor. Eu repito, esse é o título de Malaquias 4, 2 e 3. O Grande e Maravilhoso Dia do Senhor. Lembre-se que no programa passado foi o grande e terrível Dia do Senhor. Para quem? Para os injustos. Agora é o Grande e Maravilhoso Dia do Senhor. Para quem? Para os justificados. Com esse tema do Dia do Senhor, é fácil percebermos essa diferença entre os justos e os injustos. Para os primeiros, será um dia de perdão, de salvação. Porém, para os injustos, será um dia de castigo e de destruição. Com o tema Dia do Senhor, o profeta Malaquias se uniu à tradição dos seus antecessores, que também enfatizaram esta ação, essa intervenção divina. Por exemplo, Isaías, no capítulo 2, menciona esse Dia do Senhor, no capítulo 13, no capítulo 49. Jeremias, no capítulo 46. Ezequiel, no capítulo 13. Joel, no capítulo 1. Amós, no capítulo 5. Obadias, no capítulo 15. Sofonias, no capítulo 1. Zacarias, no capítulo 14. E assim, junto com Malaquias, vários profetas falaram sobre esse Dia do Senhor. E, parafraseando o conteúdo deles, o que que Malaquias fez? Malaquias definiu esse tema com essa frase: o reconhecimento da presença de Yahvé na sua constante atividade de juízo e salvação. Ou então, mais especificamente, Malaquias disse que o grande dia do Senhor salvará de uma vez por todas o seu povo. Querido amigo, sempre é bom lembrar que essa expressão, esse tema do juízo divino, também foi usada outras tantas vezes no Novo Testamento. Por exemplo, em Atos 2:20, em 2 Tessalonicenses 2:2, em 2 Pedro 3:10, são passagens que mostram esse tema do juízo de Deus. E especificamente no livro de Apocalipse, que nós vamos estudar proximamente, nós temos essa referência em 1:10, 6:17, 9:6, 16:14, sempre apontando para o dia do juízo do Senhor. Vamos lembrar que a maioria das pessoas associa o dia do Senhor com um período de tempo especial que vai acontecer no final dos tempos, quando a vontade de Deus, quando o propósito de Deus para o mundo e para toda a humanidade vão ser cumpridos. Porém, alguns estudiosos acreditam que o dia do Senhor vai ser um período de tempo longo, ao invés de apenas um dia. Um período de tempo quando Cristo vai reinar por todo o mundo antes de purificar o céu e a terra em preparação para o estado eterno de toda a humanidade. No entanto, outros estudiosos também acreditam que o dia do Senhor vai ser um evento instantâneo quando Cristo retornar à terra para redimir os seus seguidores fiéis e para mandar os incrédulos para a condenação eterna. Porém, ainda outros entendem que o dia do Senhor é o tempo que teve início na primeira vinda do Senhor Jesus e só terá o seu fim na segunda vinda do Senhor Jesus. Durante esse tempo que se chama hoje, esse é o tempo do dia do Senhor. Assim, além de ser um tempo de julgamento, vai ser também um tempo de salvação, pois Deus vai livrar o restante de Israel, cumprindo a sua promessa de salvar Israel, perdoando-lhes os seus pecados e restaurando o seu povo escolhido à terra prometida a Abraão, desde que aceitem Jesus como Messias, como seu Salvador pessoal. O resultado final do dia do Senhor será inquestionável, conforme disse o profeta Isaías. A arrogância do homem será abatida e a sua altivez será humilhada. Só o Senhor será exaltado naquele dia. Isaías 2:17. Querido amigo, o cumprimento final das profecias sobre o dia do Senhor acontecerá no final da história, quando Deus punirá o mal e, com grande poder, cumprirá todas as suas promessas, salvando os justos. Então, podemos estudar esses versos percebendo neles o seguinte desafio para todos nós. Todos somos desafiados a viver tendo em vista o grande e maravilhoso dia do Senhor. Eu repito, essa é a expressão que resume esses dois versículos, que nos dá o princípio desses dois versículos. Todos somos desafiados a viver tendo em vista o grande e maravilhoso dia do Senhor. Nesses versos encontramos três características desse grande e maravilhoso dia do Senhor. A primeira característica do grande e maravilhoso dia do Senhor é a sua manifestação em favor daqueles que temem a Deus. Versículo 2. Mas para vós outros que temeis o meu nome, nascerá o sol da justiça. Vamos fazer três afirmações a partir dessa frase inicial do versículo 2. Esse verso tem início com uma comparação, mas para vós outros. Essa comparação nos remete ao verso anterior, que trata sobre a recompensa triste e definitiva que os injustos terão. Querido amigo, os injustos, descritos como soberbos e perversos, terão como consequência da sua crença e das suas práticas as piores recompensas. Sem dúvida que o verso 1 pode ser entendido como uma eternidade longe da presença de Deus. Isso é o inferno. Essa é a recompensa, é a consequência de quem quis ganhar essa vida e acabou perdendo a vida eterna. Uma segunda afirmação é que nós precisamos entender quem são esses descritos como tementes a Deus. São os que levam Deus a sério. São os que reconhecem Deus nas suas boas e nas más circunstâncias da vida. São aqueles que alegremente servem a Deus. São aqueles que, através dessa prática, percebem o privilégio de servir a Deus adorando-o. Percebem o privilégio de servir os irmãos, mantendo comunhão com eles, edificando-se mutuamente. E, por fim, percebem o privilégio de servir ao mundo, proclamando o Evangelho de Cristo. Esses são aqueles que temem a Deus. E uma terceira afirmativa é que, para os justos, nascerá o sol da justiça, pois a injustiça sofrida será finalmente superada. O ardor do dia que queimará o perverso será aquele calor gostoso e agradável que estimulará o justo, aquele que confiou no Senhor. A segunda característica do grande e maravilhoso dia do Senhor é a sua manifestação trazendo salvação, ainda no versículo 2. Diz assim o restante desse versículo, trazendo salvação nas suas asas, e aí vocês sairão e saltarão como bezerros soltos da estrebaria. E aqui nós podemos fazer três constatações a partir dessas palavras inspiradas. Primeiro, a salvação dos justos, enfim, será completada. Fomos salvos da penalidade do pecado na justificação. Estamos sendo salvos do poder do pecado na santificação, mas seremos salvos da presença do pecado na glorificação. Na manifestação de Jesus Cristo, nossa salvação se completará e estaremos para sempre com o Senhor. Querido amigo, esta verdade é motivo de consolo e conforto para todo verdadeiro cristão, para aqueles que temem o Senhor. Segunda constatação, a salvação dos justos é fruto da graça e da misericórdia de Deus. Esse dia vai trazer salvação nas suas asas. Salvação é a ação de Deus em favor daqueles que o temem. O rei salmista tinha enfatizado, o Senhor firma os passos do homem bom e no seu caminho se compraz. Se cair, não ficará prostrado. Por quê? Porque o Senhor o segura pela mão. O Senhor ama a justiça e não desampara os seus santos. Serão preservados para sempre. Vem do Senhor a salvação dos justos. Ele é a sua fortaleza no dia da tribulação. O Senhor os ajuda e os livra. Livra-os dos ímpios e os salva, porque nele buscam refúgio. Salmo 37, 23 e 24, 28, 39 e 40. Uma terceira constatação é que a expressão "saireis e saltareis como bezerros soltos da estrebaria" é uma figura das mais expressivas. Descreve os animais novos que durante o inverno rigoroso da Palestina ficavam presos na estrebaria, no curral, protegidos das intempéries, porém presos e sem liberdade. Quando chega o tempo do sol, quando as campinas estão verdes e há o calor no ar, quando o dia está claro e as portas são abertas, o animalzinho então corre e se sente livre e sem nenhum impedimento usufrui de tudo aquilo que ele tem direito. Assim também os justos estão retidos, estão controlados, estão se preservando. Mas na volta de Cristo, o ambiente será totalmente livre. Haverá vigor, disposição, liberdade plena. Os justos usufruirão da plena liberdade de serem conhecedores da verdade, conforme João 8,32. E finalmente, a terceira característica do grande e maravilhoso dia do Senhor é a sua manifestação, trazendo vitória sobre os perversos, versículo 3. Pisareis os perversos, porque se farão cinza debaixo da planta dos vossos pés, naquele dia que prepararei, diz o Senhor dos Exércitos. E aqui temos três verdades. Primeira, esse verso não traz a ideia de vingança ou retribuição dos justos contra os injustos, não. Quem agirá nesse tempo será o Senhor. Pisar os perversos e eles se transformarem em cinza debaixo dos pés dos justos não significa vingança ou dar o troco. Significa, sim, que nessa etapa final, onde a diferença entre o justo e o injusto será vista por todos, a vida do justo se mostrará vitoriosa, se mostrará acertada. Os justos comprovarão que tomaram a melhor decisão. Segunda verdade. Isso ocorrerá naquele dia especial, no dia do Senhor, isto é, no final desse dia que teve início na primeira vinda de Jesus e que terminará na segunda vinda, na volta gloriosa do Senhor Jesus. Jesus foi ao céu preparar esse lugar especial. E a terceira verdade é baseada nesses versos. Essa expressão é verdadeira, pois que quem garante essa afirmação é Deus, o único Deus, o Senhor dos Exércitos. Querido amigo, a Bíblia, principalmente na divisão conhecida como livros de sabedoria, especialmente no livro de Provérbios, constantemente divide a humanidade em duas classes de pessoas: os sábios e os néscios, os bons e os maus, os justos e os injustos. Nessa última porção de Malaquias, vemos exatamente essas duas classes, cada uma recebendo de Deus a sua devida recompensa. Mas vamos recordar, quem são os néscios? São aqueles que se afastaram de Deus. São os que preferem a companhia dos arrogantes e dos ímpios. Por outro lado, quem são os sábios? São os prudentes, são os obedientes, são os que servem a Deus e o respeitam, o honram, o adoram verdadeiramente. Agora, pergunta-se, qual será o destino de cada um deles? Conforme vimos no programa passado, os malvados serão queimados como palha, por um fogo inextinguível. E como vimos nesse programa, os que temem a Deus serão considerados um tesouro especial, particular, receberão a bênção do Senhor. Ao concluirmos então nossa reflexão, notamos que essa separação e recompensa finais levantadas por Malaquias também estão apresentadas no Antigo Testamento, no Salmo 1 e no Novo Testamento, em Mateus 25, 31 a 46. Querido amigo, como você se considera? Como uma pessoa justa, justificada, ou você se reconhece ainda injusto, um pecador não perdoado? Seja honesto diante de Deus. E seja honesto para consigo mesmo. Você sabe bem a recompensa que cada um obterá por sua fé e por sua conduta. Aproveite essa oportunidade e acerte o seu relacionamento com Deus. E aí sim você poderá ter certeza das bênçãos divinas. Que o Senhor te abençoe. Um grande abraço e até o próximo programa.
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2: Psicologia diz que parte mais difícil de ver pais envelhecerem não é a idade. Jogar fora a primeira água do feijão antes de cozinhá-lo, para que serve e por que é recomendado? A capital das blusinhas movimenta milhões, veste o Brasil inteiro e recebe mais de 100 mil compradores toda semana. A psicologia do desenvolvimento revela que o momento mais impactante do envelhecimento dos pais é a percepção de que os filhos se tornaram o novo pilar da casa. Essa transição marca o fim da infância psicológica, exigindo que a pessoa assuma decisões médicas e financeiras que antes eram delegadas aos mais velhos. Assumir esse papel de suporte central pode gerar sentimentos de solidão e sobrecarga emocional, já que o filho deixa de ser o receptor de cuidados para ser o provedor de cuidados. Especialistas alertam que o luto simbólico pela vulnerabilidade dos pais exige resiliência para que a responsabilidade não se transforme num isolamento prejudicial à saúde. Para manter a harmonia familiar e evitar o esgotamento, é fundamental estabelecer diálogos sinceros e buscar redes de apoio externas que preservem a autonomia dos idosos. Reconhecer os próprios limites e manter o autocuidado são passos essenciais para exercer o dever filial com equilíbrio, garantindo acompanhamento digno e humano. Especialistas recomendam descartar a água do remolho do feijão para garantir uma digestão muito mais leve e evitar o desconforto abdominal. Esse processo simples elimina açúcares fermentáveis e substâncias que causam gases, melhorando e muito o sabor e a textura final do prato. Ao trocar o líquido do molho por água limpa na hora do cozimento, reduzimos os fitatos que atrapalham a absorção de minerais essenciais pelo nosso corpo. Dessa forma, o organismo consegue aproveitar muito melhor o ferro e o zinco presentes no grão, tornando a refeição diária muito mais nutritiva. Para obter o melhor resultado, deixe os grãos submersos por até 12 horas e lave-os rapidamente antes de levar ao fogo na panela de pressão. O feijão cozido dessa maneira fica mais macio, o caldo menos pesado e o tempo de preparo na cozinha acaba sendo bem mais rápido. No agreste de Pernambuco, a cidade de Santa Cruz do Capibaribe se consolidou como um dos maiores polos de moda popular da América Latina. O município transformou retalhos de tecido numa potência industrial que recebe semanalmente mais de 100 mil compradores, em busca de confecções vendidas diretamente das fábricas. O coração desse verdadeiro império é um complexo gigante com 10 mil boxes que movimenta a economia regional, principalmente segundas e terças. A estrutura é tão robusta que conta com hotéis e estacionamentos para centenas de ônibus, atraindo revendedores de todo o Brasil que buscam as últimas tendências da moda. Junto com Toritama e Caruaru, a cidade forma o Triângulo das Confecções, responsável por 85% da produção têxtil de Pernambuco. Além do comércio fervoroso, a região oferece atrativos turísticos, como pinturas rupestres na Serra do Pará, e uma gastronomia rica em sabores tradicionais, como a carne de sol.
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3: As boas novas de Deus para você memorizar esta semana encontram-se em Provérbios 1, 8 e 9. 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
2: Tema, Deus da Graça. Texto bíblico, Romanos capítulo 15, versículos de 1 a 15. Assim diz a palavra do Senhor. Ora, nós que somos fortes, devemos suportar as debilidades dos fracos e não agradar-nos a nós mesmos. Portanto, cada um de nós agrade ao próximo no que é bom, para edificação. Porque também Cristo não se agradou a si mesmo. Antes, como está escrito, as injúrias dos que te ultrajavam caíram sobre mim.

circuncisão em prol da verdade de Deus, para confirmar as promessas feitas aos nossos pais e para que os gentios glorifiquem a Deus por causa de sua misericórdia, como está escrito: por isso eu te glorificarei entre os gentios e cantarei louvores ao teu nome. E também diz: alegrai-vos, ó gentios, com o seu povo. E ainda: louvai ao Senhor vós todos os gentios, e todos os povos o louvem. Também Isaías diz: haverá a raiz de Jessé, aquele que se levanta para governar os gentios. Nele os gentios esperarão. E o Deus da esperança vos encha de gozo, de todo gozo, paz no vosso crer, para que sejais rico de esperança no poder do Espírito Santo. E certo estou, meus irmãos, sim, eu mesmo a vosso respeito, de que estáis possuídos de bondade, cheios de todo conhecimento, aptos para vos admoestardes uns aos outros. Entretanto, vos escrevi em parte, mais ousadamente, como para vos trazer isto de novo à memória, por causa da graça que me foi dada, outorgada por Deus. Um dos meios mais certos de que dispomos para animar nosso próprio coração é ocupar nossos pensamentos com a bondade e a grandeza de Deus. Tu guardarás em perfeita paz aquele cujo propósito está firme, porque em ti confia, diz Isaías no capítulo 26, versículo 3. Seja-lhe agradável a minha meditação, pois no Senhor tenho alegria, de Salmos 104, versículo 34. Davi ficou profundamente angustiado, pois os homens falavam em apedrejá-lo. Davi, porém, fortaleceu-se no Senhor seu Deus, segundo 1 Samuel, capítulo 30, versículo 6. Qualquer que seja a situação em que nos encontramos, nosso alívio virá mais rápido se fixarmos nossos pensamentos no Senhor e o louvarmos por suas misericórdias e seu terno amor. Jamais me esquecerei do impacto que as crianças pobres da missão de resgate Westside, em Chicago, tiveram sobre o meu coração quando as ouvi cantar o coro: se o Senhor me ama, nada pode me afligir. E Ele me ama, assim Ele me ama. Outro hino favorito dessas crianças dizia: assim, meu amigo, existe algo mais valioso. Existe algo mais valioso do que o ouro. Saber que os seus pecados estão todos perdoados é mais valioso do que o ouro. Fixar nossos pensamentos nele é mais do que um sentimento. Concentrar-se nas Escrituras, que nos apresentam percepções do seu caráter, traz significado para os nossos próprios devocionais. Quanto mais entendermos acerca da natureza de Deus, tanto mais profundo será nosso amor por Ele. Pois é difícil realmente amar alguém com quem não estamos familiarizados. A Bíblia é rica em revelações acerca da personalidade de Deus. E à medida que o buscamos pelas páginas sagradas e meditarmos nas verdades ali descobertas, cresceremos em nosso conhecimento acerca dele e nosso amor por ele será acentuado. Tendo essas coisas em mente, consideremos 1 Pedro capítulo 5, versículo 10, em que o Senhor é chamado de Deus de toda a graça. 1 Pedro 5, 10, 11 diz: o Deus de toda a graça, que o chamou para a sua glória eterna em Cristo Jesus, depois de ter sofrido durante pouco tempo, os restaurará e os confirmará, lhes dará força e os porá sobre firmes alicerces. A ele seja o poder para todo sempre. Amém. Esses belos versículos se seguem a um número de admoestações. Devemos, primeiro, nos humilhar. Segundo, lançar nossa ansiedade sobre ele. Terceiro, ser sóbrios e vigilantes por causa do diabo e resisti-lo permanecendo firmes na fé. O tema dessa carta de Pedro é o sofrimento. O versículo 10 acima o menciona. Ele provavelmente não se refere à dor física, mas à aflição espiritual, como mencionado em 1 Pedro 4:19.

0: Por isso mesmo, aqueles que sofrem de acordo com a vontade de Deus devem confiar suas vidas ao fiel Criador e praticar o bem. Há pouca dúvida de que há um relacionamento próximo entre certo tipo de aflição espiritual e o crescimento da graça do Filho de Deus. Assim como está escrito sobre o amor do Senhor Jesus, que ele aprendeu a obedecer por meio daquilo que sofreu. Leia Hebreus capítulo 5, versículo 8. Podemos desejar nutrir a ideia de que pode haver certo tipo de sofrimento que não aflija uma dor real. Mas isso é uma ilusão. Sofrimento é sofrimento. E sofrimento dói. Doeu para Jesus e doerá para nós. Esse é o preço do crescimento, da maturidade e da perfeição. Em parte, isso ocorre como resposta de oração. É claro que nós não pedimos a aflição nas nossas orações, mas quando oramos pela ação aperfeiçoadora do Espírito em nosso coração, a aflição chegará a seu tempo, visto que ela é o instrumento por meio do qual a obra de aperfeiçoamento é realizada. Às vezes dizemos estar dolorosamente conscientes de alguma coisa ou outra. Isso faz parte do sofrimento no Espírito. O foco da convicção divina recai sobre algum pecado favorito e estremecemos ao perceber que alguma coisa que abrigamos e acalentamos é, na verdade, pesarosa ao coração de Deus. E então conseguimos entender Pedro quando ele diz, saindo dali, chorou amargamente. Amados, isso é sofrimento. Isso dói. E quando você se esforça para fazer a vontade de Deus e parece que o inferno todo está investindo contra você, tentando impedir a realização de algo que traria bênção para o povo de Deus, saiba que essa é a paciência diante do sofrimento. Provavelmente, há tantas maneiras de sofrer no espírito quanto há de sofrer na carne. E pode estar certo de que você reconhecerá quando ele vier. E o que faremos a respeito? Devemos oferecer esse sofrimento a ele como oferta agradável e abrir mão dele? Não fique nervoso quando você for acometido por alguma aflição. Não lute contra ela. Vá com ela. Receba e ela o atrairá ao coração de Deus e se transformará em alegria. É isso que Jesus disse quando concluiu as bem-aventuranças. Bem-aventurados serão vocês quando, por minha causa, os insultarem e perseguirem e levarem todo tipo de calúnia contra vocês. Alegre-se e regozijem, porque grande é a recompensa de vós nos céus, pois da mesma forma perseguir os profetas que viveram antes de vocês. Mateus capítulo 5, versículos 11 e 12. E quando ocorrer o sofrimento e a aflição, temos a promessa de que seremos aperfeiçoados, fortalecidos e estabelecidos. Por quê? Pelo Deus da graça. A graça é um dos atributos mais belos e poderosos da divindade. Sabemos que a graça é um favor divino estendido a nós em face à nossa indignidade. É a mão de Deus vindo ao nosso encontro com amor e na nossa fraqueza, nos levantando e nos acolhendo nos seus braços de redenção. Foi um vislumbre da sua graça que levou o compositor a escrever: atravessarei as ondas cantando, a olhar para aquele que amo, conhecendo o amor dele por nós, sua misericórdia e apoio. Aprendemos a suportar com paciência, estando certos de que os nossos sofrimentos, leves e momentâneos, estão produzindo para nós uma glória eterna que pesa mais do que todos eles. 2 Coríntios 4:17. Sim, é uma graça maravilhosa e uma graça sustentadora. Aliviará o fardo do sofrimento e manterá um cântico vivo no nosso coração quando as perspectivas forem sombrias. É por causa de sua graça que podemos proclamar de todo o coração, junto com o salmista: o Senhor está comigo, não temerei. O que me podem fazer os homens? E como Paulo expressou em Romanos 8, 31 e 32, que diremos pois diante dessas coisas? Se Deus é por nós, quem será contra nós? Aquele que não poupou seu próprio filho, antes o entregou por nós, não nos dará com ele todas as coisas? Querido amigo, descanse nos braços do Senhor. Ele nunca falhará. Descanse no seu amor. Ele o resgatará de toda cilada. O governo do universo está nos ombros dele. Ele enfrentará o adversário. Confie na sua sabedoria. Ele conhece o caminho. E depois de nos provar, apareceremos como ouro. Jó capítulo 23, versículo 10. Louve o seu santo nome. Não precisamos cambalear, pois verdadeiramente sua graça é suficiente. Foi a graça que nos trouxe até aqui, e ela nos conduzirá até em casa. Oremos ao Senhor. Em ti, ó Senhor, estão nossa vida e nossa força. Na tua presença há plenitude de alegria. Viveremos esse dia na tua presença, ciente de que nunca estamos longe do teu olhar e do teu pensar. Como escreveu o salmista, quanto a mim, sou pobre e necessitado, mas o Senhor preocupa-se comigo. Salmos 40, verso 17. Certamente teus pensamentos a nosso respeito são pensamentos de livramento e salvação. Estás atento às nossas fraquezas, mas é teu desejo curar e abençoar. Tu concedeste bênção para nós, teus filhos, e procuramos o bem e não o mal. Aceita nosso louvor por causa do teu amor. Pai Celestial, nós oramos em nome de Jesus. Amém.
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Entrega o teu caminho ao Senhor, confia nele e ele o fará. Salmos 37, versículo 5. E se você quer começar bem este dia, certo de que ele será repleto de vitórias e bênçãos, faça o que nos ensina o verso. Entrega seu caminho a Deus, confiando cada novo dia aos cuidados de suas poderosas mãos. E deixe o Senhor, que tudo pode, cuidar de você. E daqui a pouquinho confira conosco um edificante estudo no Palavra e Família, com o pastor Davi Merck.

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0: Seja bem-vindo ao programa Palavra e Família. 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
1: Não é preciso ser um especialista para perceber que a família está em crise em nossa sociedade. O número de pessoas que preferem uniões alternativas do tipo casamento por contrato ou o brasilesíssimo amigar-se cresce a cada dia. Jovens entrevistados declaram abertamente que não consideram um casamento formal como necessidade. A cada dia cresce o número de lugares do mundo que legalizam casamentos entre dois homens, duas mulheres e só Deus sabe o que será considerado como casamento nos dias por vir. Por outro lado, o número de divórcios cresce assustadoramente em relação ao número de casamentos, mesmo entre os evangélicos. Aqui no Brasil, casais que permanecem juntos depois de 15 anos de casados já começam a se tornar uma espécie em extinção. Talvez mais trágico é que, às vezes, a Igreja de Jesus aceita passivamente esse triste estado de coisas e pouco ou nada faz para impedir que ele se instale também em nosso meio. Cresce o número de líderes cuja vida familiar está destroçada, cujo relacionamento conjugal nem de longe serve como exemplo do relacionamento entre Jesus e a Igreja. Cresce o número de filhos de líderes que repudiam a fé em favor de uma vida de contestação, o uso das drogas, a promiscuidade sexual e um estilo de vida em que Deus não tem vez. Entendemos que há, sim, graça para todos esses, mas também existe uma necessidade de nós ensinarmos os nossos jovens e vivermos o próprio exemplo da sabedoria bíblica. Uma sabedoria amplamente divulgada, revelada na Palavra de Deus, nos seus 66 livros. Mas um livro em particular trata da questão da família, não perfeita, com certeza, mas um modelo de uma família ideal. Será que há esperança para a família? Como diz Jeremias no livro de Lamentações, eu quero trazer à memória o que me pode dar esperança. E essa esperança encontra-se na misericórdia do Senhor, que se renova a cada dia, cada nova manhã. Ele banha a terra com a fidelidade dele que é grande. Nós entendemos que a degeneração da sociedade e da família é um sinal do fim dos tempos. Mas ainda precisamos lutar. Ainda há famílias para serem resgatadas, a começar com a nossa. O livro de Provérbios traz parte da resposta para nós. Foi escrito para treinar gerações futuras de líderes para a nação de Israel. Seu foco principal é o treinamento de jovens, sua paixão em investir a sabedoria bíblica, o jeitão para viver, a perspectiva do alto, o GPS para o jovem, para ser guiado pelo Senhor. O pai clama muitas vezes para o filho: filho meu, ouça, amarra, abraça a sabedoria divina. Esse livro, então, preenche os espaços sobre os detalhes de uma vida sábia, uma vida vivida no lar. Hoje, nós gostaríamos de traçar algumas pinceladas sobrevoando o livro da sabedoria divina para ver exatamente o que diz a respeito da família. Vamos investigar o que Provérbios traça como o papel dos maridos e pais, as esposas e mães, o próprio casamento em si, o relacionamento pai-filho e até um pouco sobre o que é ser avô. Parte desse estudo eu peguei do meu saudoso amigo e ex-chanceler do Seminário Bíblico Palavra da Vida, em Atibaia, São Paulo, o Dr. Carlos Osvaldo. Em primeiro lugar, os maridos e pais, uma vida sábia vivida através deles. Quais seriam as características? Em primeiro lugar, o marido e pai ideal, conforme Provérbios, teme a Deus. Provérbios 14, 26 diz isso. No temor do Senhor tem o homem forte amparo, e isso é refúgio para os seus filhos. Ele é uma pessoa inteiramente comprometida com sua própria esposa, que ele valoriza como um presente do Senhor. Provérbios 18, 22 diz, o que acha uma esposa, acha o bem, e alcançou a benevolência do Senhor. O marido e pai ideal treina seus filhos sabiamente. Provérbios 22, 6, bem conhecido, diz, ensina o teu filho no caminho em que deve andar, e mesmo quando for velho, não se desviará dele. Provérbios 29, 17, corrige o teu filho e te dará descanso, dará delícias à tua alma. O marido e pai, conforme o plano de Deus, também disciplina os seus próprios filhos. Provérbios 29, 15 diz isso. A vara e a disciplina dão sabedoria, mas a criança entregue a si mesma vem a envergonhar a sua mãe. Finalmente, o marido e pai que cumpre o seu papel diante de Deus providencia para sua família. É um trabalhador fiel que põe pão na mesa da sua própria família. Provérbios 21, versículo 20 diz assim: tesouro desejável e azeite há na casa do sábio, mas o homem insensato os desperdiça. Mas e a esposa e mãe? A palavra de Provérbios, mais uma vez, trata da importância da esposa e mãe ideal, conforme Deus. Há dois ditados famosos sobre a mulher que dizem: a mão que balança o berço dirige o mundo. E, por trás de cada homem bem-sucedido, há uma esposa dedicada. Esse nos fala do papel crucial da esposa. A seguir, então, vamos tratar do que Provérbios diz ser alguns dos papéis de esposas e mães ideais, não perfeitas, mas refeitas por Jesus. Em primeiro lugar, a mulher sábia constrói seu lar com sabedoria e no temor do Senhor. Provérbios 14, versículo 1 diz isso. A mulher sábia edifica a sua casa, mas a insensata com as próprias mãos a derruba. A mulher ideal também está inteiramente comprometida com seu próprio marido. Provérbios 31, o famoso poema da mulher virtuosa, forte em caráter, em dignidade, diz que ela é uma bênção pelo comprometimento que ela demonstra para com o marido. Provérbios 31, 11 e 12, o coração do seu marido confia nela e não haverá falta de ganho. Ela lhe faz bem e não mal todos os dias da sua vida. Essa mulher também é uma professora criativa. Ela investe na vida dos seus filhos, pelo exemplo e também pelo ensino. Algo que nós percebemos outra vez no poema da mulher virtuosa. Provérbios 31, 26 diz que ela fala com sabedoria e a instrução da bondade está na sua língua. Ou literalmente, a lei da graça está na sua língua. E ela também é uma trabalhadora diligente. Provérbios 31, 14, 15. Ela é como o navio mercante, de longe traz o seu pão. É ainda noite, já se levanta e dá mantimento à sua casa e a tarefa às suas servas. Ela é sabedoria encarnada, uma mulher diligente. Versículos 18 a 20 de Provérbios 31 diz: ela percebe que o seu ganho é bom, a sua lâmpada não se apaga de noite. Estende as mãos ao fuso, mãos que pegam na roca, abre a mão ao aflito e ainda estende ao necessitado. No tocante à sua casa, não teme a neve, pois todos andam vestidos de lã escarlate. Mas Provérbios também fala do casamento ideal. Claro que fala muito mais sobre o relacionamento pai-filho do que o relacionamento marido-esposa. Mas o casamento ideal, conforme Provérbios, tem seus alicerces no compromisso da aliança matrimonial. Diz isso: para te livrar da mulher adúltera, da estrangeira que lisonjeia com palavras, a qual deixa o amigo da sua mocidade e se esquece da aliança do seu Deus. A aliança do seu Deus é que caracteriza o casamento em Provérbios, que também é caracterizado por amizade íntima. A ideia da palavra, a qual deixa o amigo, ou talvez o melhor e maior amigo. Casamento, em Provérbios, é aliança, mas que culmina em amizade. Nesse mesmo texto, aprendemos uma outra característica do casamento aos olhos de Deus em Provérbios. É que resiste às tentações para imoralidade, fornicação e adultério, antes e depois do casamento. Vemos isso no texto de Provérbios 2, mas também capítulos 5, 6 e 7. O pai em Provérbios adverte seu filho sobre a infidelidade conjugal, adultério, e contra a promiscuidade sensual, a fornicação. Maior prova do caráter do jovem que abraçou a sabedoria divina é como ele reage diante das tentações na área da sexualidade. Mas Provérbios também é muito realista quanto ao relacionamento conjugal. E outra característica no livro de Provérbios desse relacionamento é que cultiva o próprio prazer sexual entre o casal. Algo que veremos mais adiante no livro de Cantares, mas Provérbios 5 é uma mostra disso, que o jovem precisa se preservar puro, porque Deus reserva um banquete, ou nos termos do próprio texto, correntezas e correntezas de alegria com a mulher da sua mocidade. Bebe a água da tua própria cisterna, diz o pai para o seu filho. Provérbios 5:15. E das correntes do teu poço, derramar-se-iam por fora as tuas fontes e pelas praças os ribeiros de águas? Sejam para ti somente e não para os estranhos contigo. Seja bendito o teu manancial e alegre-te com a mulher da tua mocidade. Corça de amores e gazela graciosa, saciam-te os seus seios em todo o tempo e embriaga-te sempre com as suas carícias. Pais e maridos ideais, mulheres e esposas ideais, o casamento ideal. Provérbios fala mais do que qualquer outro assunto sobre filhos ideais e o relacionamento ideal entre pais e filhos. Mas esse vai ser um assunto que vamos desenvolver em muitas mensagens, porque trabalha o livro todo de Provérbios. Por enquanto, nós vamos terminar hoje falando também sobre o que Provérbios diz sobre ser avô. Eu não me lembro de ter ouvido na minha vida uma mensagem sobre o que significa ser avô. E agora que eu sou avô, eu entendo que a palavra de Deus fala também sobre essa área. Nós sabemos que ser avô é sinal da bênção de Deus. Salmo 128, versículo 6. Viver o suficiente para curtir a vida dos seus filhos é somente uma parte da bênção. Netos bem criados são a prova concreta de que a nossa paternidade deu certo, que fomos bem-sucedidos pela graça de Deus no repassar do legado da fé. Provérbios, como a Bíblia, fala pouco, mas fala sobre o que significa ser avô. Por exemplo, Provérbios 13, 22 diz: o homem de bem deixa herança aos filhos de seus filhos, mas a riqueza do pecador é depositada para o justo. O que nós entendemos aqui não é que os avós pulam os seus próprios filhos para deixar toda a herança com os netos. A ideia é que são piedosos e têm trabalhado e prosperado o suficiente como bons mordomos daquilo que Deus lhes concedeu para ter o suficiente não somente para os filhos, mas também até os netos. Mas nós entendemos também, na era da igreja, que a ideia da herança maior, o nosso legado, é um legado espiritual que o avô piedoso deixa para seus netos. Também o livro de Provérbios fala que o avô ideal encontra satisfação em seus netos piedosos. Provérbios 17, 6 diz isso: coroa dos velhos são os filhos dos filhos, e a glória dos filhos são os pais. A verdadeira prova se a nossa fé pegou em nossos filhos é se eles a transferem para seus filhos, ou seja, nossos netos. Talvez a única coisa que traz mais prazer do que ver seus filhos andando na verdade, como diz 3 João 4, é ver os nossos netos desenvolvendo a sua própria vida piedosa. Podemos resumir o que é uma família ideal à luz do livro de Provérbios, o livro da sabedoria divina, dizendo assim: Deus graciosamente instrui seu povo com princípios de vida para que a família reconheça sua necessidade da provisão divina e corra até seu filho, Jesus Cristo. Afinal de contas, Ele é o único que pode construir os nossos lares, que pode transformar Evas em novas imagens, mulheres que cumprem o seu papel, homens como novos Adãos que cumprem o seu papel, pais e filhos, marido e esposa, relacionamento conjugal e até mesmo os avós na vida dos seus netos. Tudo pela graça de Deus e para a sua glória.
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Eu sou Renato Gontijo e é nessa linda manhã de quarta-feira que eu vou me despedindo de você por hoje. Muito obrigado pelo carinho a você que acordou agora e já sintonizou conosco. E obrigado também a você que passou a madrugada comigo. Te desejo um abençoado dia, fique com Deus e continue ligado, que na sequência nosso irmão em Cristo, Denis Cordeiro, chega para te fazer companhia. Um forte abraço!

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2: TV 3.0, a revolução tecnológica da TV aberta brasileira. Maio Vermelho, casos de câncer de boca devem ultrapassar 15 mil por ano no Brasil. STJ decide, locação por Airbnb em condomínios exige aprovação de 2/3. A televisão aberta no Brasil está prestes a passar por sua maior transformação desde a digitalização. Os testes da chamada TV 3.0 já começaram em Brasília, com previsão de chegada oficial às capitais a partir de junho. Batizada de DTV Plus ou DTV Mais, a nova tecnologia promete unir o sinal gratuito de TV com a interatividade da internet, oferecendo uma experiência similar às plataformas de streaming, com navegação por ícones e aplicativos ao invés de canais com números. A campanha Maio Vermelho acende o alerta para o câncer de boca, doença que deve registrar mais de 15 mil novos casos anuais no Brasil até o final de 2026. O movimento conecta-se ao Dia Mundial Sem Tabaco em 31 de maio para destacar que a boca é frequentemente o primeiro lugar a manifestar os danos causados pelo terrível cigarro e também pelos cigarros eletrônicos. Apesar de ser o 8º tipo de câncer mais frequente no Brasil, muitos diagnósticos ainda são feitos em estágios avançados. O Superior Tribunal de Justiça tomou uma decisão importante que afeta proprietários e moradores de condomínios residenciais. A segunda sessão do STJ definiu que o aluguel de imóveis para estadias curtas, por meio de plataformas digitais, e a mais famosa é o Airbnb, depende agora da autorização de pelo menos 2/3 dos condôminos em assembleia. A decisão, que uniformiza o entendimento da corte sobre o tema, surgiu a partir de um caso envolvendo um apartamento em Minas Gerais. A ministra relatora Nancy Andrighi argumentou que esse modelo de contrato é atípico e descaracteriza o uso estritamente residencial do edifício. Para o tribunal, a alta rotatividade de pessoas impacta diretamente a segurança e o sossego dos moradores permanentes, exigindo que o condomínio tenha o poder de decidir sobre a prática. Assim, na ausência de uma autorização explícita na convenção ou aprovada em assembleia, a utilização do imóvel para este fim fica vedada. Em resposta, o Airbnb afirmou que a decisão se refere a um caso pontual e que restringir a locação por temporada viola o direito constitucional de propriedade.
3: Previsão do tempo.
2: Quarta-feira, 13 de maio de 2026, em Curitiba e região metropolitana, sol o dia todo, sem nuvens no céu, noite de tempo aberto, ainda sem nuvens, mínima 7, máxima 21. Em Cornélio Procópio e norte do Paraná, sol com muitas nuvens durante o dia e períodos de céu nublado, noite com muitas nuvens, mínima 7, máxima 22. Em Taubaté e Vale do Paraíba, em São Paulo, sol com muitas nuvens durante o dia e períodos de céu nublado, noite com muitas nuvens, mínima 12, máxima 27. Em Pirassununga e Centro-Leste Paulista, sol com muitas nuvens durante o dia e períodos de céu nublado, noite com muitas nuvens, mínima 11, máxima 28. As informações são do Clima Tempo.
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Muito obrigado pela sua audiência aqui na programação da BBN, uma rádio cristã para toda a família, nesta manhã de quarta-feira, dia 13 de maio. Você está ouvindo seu irmão e amigo Denis Cordeiro. Seguiremos juntos buscando edificação espiritual dentro das próximas horas.

0: 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Ouça agora esta verdade bíblica. O capítulo 28 de 2 Crônicas começa com uma lista das maldades que Acaz, rei de Judá, cometera. Acaz, ao permitir que o povo caísse no pecado da transgressão ao Senhor, trouxe com isso a ira do Senhor sobre Jerusalém. No verso 22, lemos que quando as dificuldades aumentaram, o rei Acaz cometeu pecados piores contra Deus. O orgulho nos faz rejeitar a pessoa de Deus e o plano dele para a nossa vida. O orgulho é algo inerente ao ser humano e contrário à vontade de Deus para nós. Em 2 Crônicas 25, verso 8, achamos um homem de Deus dizendo: Deus tem força para ajudar e para fazer cair, ou seja, queramos ou não, Deus está no controle. Tiago, falando sobre a arrogância humana, diz: Atendei agora, vós que dizeis, hoje ou amanhã iremos para tal cidade e lá passaremos um ano e negociaremos e teremos lucros. Vós não sabeis o que sucederá amanhã, que é a vossa vida. Sois apenas como neblina, que aparece por instante e logo se dissipa. Em vez disso, devíeis dizer: se o Senhor quiser, não só viveremos, como também faremos isto ou aquilo. Tiago capítulo 4, versos 13 a 15. Eu sou Eduardo Steibel e encerro com uma palavra dos Salmos: O Senhor é bom e a sua misericórdia dura para sempre. Medite nisto.
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Garantindo uma caminhada vitoriosa na vida de seu servo, o Senhor diz, em Josué capítulo 1, versículo 8, não se aparte da tua boca o livro desta lei. Antes medita nele dia e noite, para que tenhas cuidado de fazer conforme a tudo quanto nele está escrito, porque então farás prosperar o teu caminho e serás bem-sucedido. 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
1: 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Por que Deus irá permitir o Apocalipse? Apocalipse 9. Por que Deus irá permitir o Apocalipse? Quando Jesus Cristo abriu, ou abrir, o sétimo selo, sete anjos irão tocar sete trombetas. Será uma trombeta após a outra, e mais julgamento será lançado sobre a terra. Quem pensou que o pior já tinha passado, com apenas os seis primeiros selos, se enganou. Por exemplo, que tipo de julgamento irá cair sobre a terra através da quinta e da sexta trombeta, só para lhe dar uma ideia. Na quinta trombeta, Satanás, a estrela caída, receberá poder sobre todas as criaturas que estão no inferno. Satanás irá abrir as comportas do inferno e haverá trevas sobre a face da terra por causa de sua fumaça. Através dessa fumaça surgirão gafanhotos que, na verdade, são seres demoníacos com a aparência de escorpiões e cavalos para atormentar os homens por 5 meses. Os homens buscarão a morte, mas não a encontrarão. Satanás, a estrela caída, possui 2 nomes, em hebraico Abaddon e o outro em grego Apolion, mas o significado é o mesmo, Abaddon, Apolion, destruição e destruidor. Jesus veio trazer a vida, mas o diabo veio trazer a morte e a destruição. Sexta trombeta, 4 anjos destruidores sairão do rio Eufrates para destruir a terça parte dos homens que habitam a terra. Pragas que destroem a terça parte são típicas dentro das trombetas. 8 verso 7, as pragas afetaram a terça parte da terra e das plantas. Capítulo 8, versos 8 a 9, as pragas afetaram a terça parte do mar, da vida marinha e das embarcações. Capítulo 8, versos 10 a 11, as pragas afetaram a terça parte das águas doces. Capítulo 8, verso 12, as pragas afetaram a terça parte dos céus. E também, no capítulo 9, verso 15, as pragas afetaram a terça parte dos homens. 200 milhões de soldados que irão compor um aglomerado de nações lutando entre si, trazendo morte e destruição. Durante os 3 anos da pandemia do novo coronavírus, cerca de 15 milhões de pessoas morreram pelo vírus. Mas no tocar da sexta trombeta, irão morrer aproximadamente 2 bilhões e 110 milhões de seres humanos. Por que Jesus irá abrir os 7 selos e os anjos irão tocar 7 trombetas sobre a terra? Verso 21 responde: e não se arrependeram dos seus homicídios, nem das suas feitiçarias, nem da sua prostituição, nem dos seus furtos. Os homens recusam a se arrependerem de seus pecados. E que pecados são esses? Homicídios, feitiçarias, prostituições e furtos. O que a palavra de Deus ensina, então, sobre cada um desses pecados? Nós estamos perguntando por que Deus, por que Jesus irá permitir o Apocalipse. E a resposta foi dada aqui: e não se arrependeram dos seus homicídios, nem das suas feitiçarias, nem das suas prostituições, nem dos seus furtos. Então, o que a palavra de Deus ensina sobre cada um desses pecados? Os 2 tipos de homicídio. Há várias maneiras de se matar uma pessoa. E Deus garante que nenhum homicida herdará o reino de Deus. Não matarás é um dos mandamentos mais desobedecidos desde que Caim matou a seu irmão Abel. Mais de 45 mil pessoas são assassinadas todos os anos no Brasil. Como os homens estão matando os homens nos dias de hoje? Através do ódio, primeiramente. Jesus disse em Mateus 5:22: "E qualquer que disser a seu irmão raca, será réu do sinédrio, e qualquer que lhe disser louco, será réu do fogo eterno." Raca era uma expressão que os fariseus usavam para descrever as pessoas com as quais eles não concordavam. Hoje em dia, seria o mesmo que chamar as pessoas de gado, chamar as pessoas de vendidos, fascistas ou algo parecido. Esses dias atrás eu comentei em um chat que sou contra o aborto em qualquer fase da gestação. Alguém não gostou do meu comentário e disse que com certeza eu fazia parte do gado. Infelizmente, né, com uma certa raiva no coração, eu respondi para aquela pessoa: melhor fazer parte do gado do que fazer parte dos burros. Jesus deixou bem claro que quando pronunciamos palavras de juízo, debaixo de ira e de raiva, já estamos cometendo assassinato dentro do nosso coração. Só falta agora o ato físico, pois o emocional já foi tomado. Assim sendo, os lares estão cheios de homicidas. A política está cheia de homicidas. Os meios de comunicação estão cheios de homicidas. E pasmem, as igrejas estão cheias de homicidas. Quando Jesus se irou com o contrabando que se fazia dentro da casa de Deus, a ira dele foi contra o pecado e não contra os pecadores. Jesus jamais sentiu ódio dos homens. Alguns anos atrás, a filha de um de nossos missionários foi violentada dentro da sua própria casa. Quando soube do ocorrido, o desejo do pai era o de vingança com as próprias mãos. Mas passado alguns dias, o pai foi capaz de visitar o psicopata que fez aquela maldade na prisão e lhe pregar a salvação em Cristo Jesus. Desde então, eu faço questão de apoiar aquele missionário, pois ele provou que é um homem cheio do Espírito Santo de Deus, pois sem o Espírito Santo, nenhum pai conseguiria fazer o que aquele pai fez: perdoar o algoz de sua filha. Nós não temos o direito de sentir ódio contra nenhum ser humano criado à imagem e semelhança de Deus. O ódio é o primeiro passo para se tirar a vida de uma pessoa. Mas não é exclusivo. Hoje em dia os homens estão matando sem motivo algum também, viu? Também se mata através da indiferença. Tiago disse: "Porque o juízo será sem misericórdia sobre aquele que não fez misericórdia, e a misericórdia triunfa do juízo." A Bíblia ensina, sim, que haverá graus de castigo para os homens perdidos. O inferno não será o mesmo para todos. Não haverá misericórdia para quem não ofereceu misericórdia. Este princípio vale tanto em vida como também após a morte. Jesus disse: "Eu vos digo, porém, que haverá menos rigor, menos castigo, menos julgamento para os de Sodoma no dia do juízo do que para ti." Mais prevalente que o ódio é a indiferença entre os homens, muito bem ilustrada na parábola do bom samaritano. O sacerdote e o levita, que deveriam dar o exemplo, passaram de largo, deixando o homem ferido à mercê da sorte. O samaritano, que não tinha nada a ver com aquilo, sujou as suas roupas para socorrer o ferido e ainda gastou com ele para sua recuperação. Vejamos alguns exemplos de indiferença que estão matando as pessoas de uma vez ou estão matando as pessoas aos poucos. Aquele que comete suicídio sem pensar na situação da família depois. Aquele que desvia dinheiro da saúde, da educação e da segurança, da infraestrutura, sem se importar com as milhares de vidas que irão morrer por falta desses serviços? Aqueles profissionais da área de saúde e de segurança que deixam de prestar o devido socorro para quem não tem condições de pagar? Nunca vou me esquecer de um médico que não parou o carro para socorrer um motoqueiro que tinha acabado de sofrer um grave acidente. Quando chegou em casa, aquele médico descobriu que o motoqueiro era o próprio filho dele, que veio a falecer no asfalto por falta de atendimento rápido. O ódio mata, mas a indiferença mata também. Apesar de ainda ser ilegal, é ilegal. Mais de 1 milhão de abortos são realizados no Brasil todos os anos. A cada segundo, 2 abortos são realizados no mundo. Ninguém se importa com essas crianças? O importante agora é o direito, o bem-estar da mãe? E o feto é tratado como excremento e não como um ser humano? 7 selos, 7 anjos, 7 trombetas e 7 taças da ira de Deus, porque o mundo está cheio de homicidas que não se arrependem. Em segundo lugar, os 2 tipos de feitiçaria. Lembre-se, Deus permite o apocalipse por causa do pecado. O primeiro, homicídio. O segundo, feitiçaria. 2 tipos de feitiçaria. E não se arrependeram das suas feitiçarias. A expressão feitiçaria neste texto significa farmacopeia. Farmacopeia é a palavra grega para feitiçaria. Alopata, homeopata, fitoterápica ou de qualquer outra categoria. Farmacopeia. Nos últimos tempos, a farmácia iria dominar a vida das pessoas. Não é coincidência que o símbolo da medicina é uma serpente enrolada em um bastão que representa nada mais nada menos que Esculápio, o deus da saúde, do bem-estar dentro da mitologia grega. Nos últimos tempos, os homens iriam tirar os olhos de Deus e confiar na capacidade da ciência. Jesus defendeu a importância dos médicos, sim, e o apóstolo Paulo tinha um médico particular ao lado dele durante as suas viagens missionárias, mas ao mesmo tempo, a Bíblia adverte: maldito o homem que confia no homem e faz da carne o seu braço e aparta o seu coração do Senhor. O melhor exemplo do uso errado da farmacopeia se encontra na história da igreja de Laodiceia, justamente, meus amados, a última igreja do mapa profético. Ela abandonou a Deus e buscou curar as suas próprias feridas. Laodiceia era a cidade do colírio que prometia acabar com a cegueira das pessoas. Mas Jesus disse que ela mesma era cega e se interessava apenas por dinheiro. Quais são os 2 lados negativos da farmacopeia atuante nos dias de hoje? Primeiro é a idolatria da ciência. Paulo disse em 1 Timóteo 6,20, ó Timóteo, guarda o depósito que te foi confiado, tendo horror aos clamores vãos e profanos e às oposições da falsamente chamada ciência. Falsamente chamada ciência é aquela que se opõe, é a dona da verdade que se acha no direito de controlar a vida das pessoas. Ou seja, a resposta para todos os dilemas da vida se encontra na ciência. Quem concorda com esta premissa já foi seduzido pelo feitiço da farmacopeia. E Deus não ocupa mais o primeiro lugar na vida daquela pessoa. A falsamente chamada ciência ensina que não acredita em Deus e que não acreditar em Deus é um atalho para a felicidade. Já pensou? O neurocientista americano Samuel Harris propõe a criação de uma ciência da moralidade, para assim acabar de uma vez por todas com a influência da religião. Olha que ponto chegamos. Durante a formatura de medicina de uma de nossas jovens, o paraninfo, que era professor de medicina e médico altamente conceituado, disse para os formandos: cuidado com a indústria farmacêutica, cujo objetivo é ganhar dinheiro ao invés de curar doenças. Para cada doença que eles inventam, eles ganham milhões de dólares. Sem saber, este paraninfo citou o apóstolo Paulo em Romanos 1:30. Romanos 1:30, Paulo disse que nos últimos tempos iriam surgir inventores de males. É muito triste ver as pessoas abraçando a ciência e deixando a oração, a fé e o conhecimento bíblico. Outro lado negativo da farmacopeia é a avareza da ciência. Mas nós vamos continuar neste estudo no nosso próximo encontro. Por enquanto, basta você saber porque Deus permite e vai permitir o apocalipse final por causa dos pecados dos quais os homens não querem se arrepender. Maranata, ora vem, Senhor Jesus.
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Em Salmos capítulo 34, versículo 8 diz, provai e vede que o Senhor é bom, bem-aventurado o homem que nele confia. 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
2: Rua que parece um paredão na Grande Curitiba existe desde 1953 e nunca teve asfalto. A fruta de ouro que tem cor de gema de ovo e sabor de doce de leite. Deixar um copo de cabeça para baixo na pia, porque é recomendado e para que serve? Moradores de uma rua na cidade de Almirante Tamandaré, na região metropolitana de Curitiba, enfrentam diariamente o desafio de uma via tão inclinada que até parece um paredão. Embora o loteamento exista há mais de 70 anos, a rua nunca recebeu pavimentação, o que causa constantes quedas de pedestres e impede que carros e entregadores e caminhões e ônibus consigam acessar as residências. A sinalização de pare no topo da ladeira é alvo de ironia entre os vizinhos, que relatam que o verdadeiro sacrifício não é parar no cruzamento, mas conseguir vencer a subida íngreme, sem patinar ou sofrer algum acidente. Enquanto aguardam a solução definitiva, os moradores seguem convivendo com isolamento em dias de chuva e a dificuldade de locomoção. O canistel, também conhecido como fruta-ovo, vem ganhando destaque nos pomares brasileiros por sua polpa amarela intensa e sabor que remete ao doce de leite. Com uma textura densa e cremosa que lembra até uma gema cozida, a fruta é uma excelente opção para quem busca um alimento nutritivo e energético para o seu quintal. Rica em vitaminas e fibras, essa fruta de ouro é versátil na cozinha, funcionando muito bem como base para mousses, sorvetes e vitaminas sem a necessidade de espessantes. O ponto ideal para o consumo é quando a casca está totalmente amarela e o fruto cede levemente ao toque, revelando notas adocicadas de batata doce e creme. O cultivo do canistel exige regiões quentes e ensolaradas, com solo bem drenado para evitar o apodrecimento das raízes. Além de produzir frutos saborosos, a árvore possui valor ornamental e se adapta bem ao clima tropical, sendo uma escolha curiosa e útil para diversificar a produção de alimentos em ambientes domésticos. Deixar um copo de cabeça para baixo sobre o ralo da pia é um truque simples e eficaz para evitar odores desagradáveis em casas que ficam fechadas por muitos dias. A prática cria uma barreira física que impede a subida de gases do esgoto, especialmente quando a água do sifão evapora durante viagens longas. Além de bloquear o mau cheiro, o objeto dificulta a entrada de pequenos insetos e mosquitos que costumam ser atraídos por áreas úmidas e resíduos na tubulação. Para garantir a eficiência, especialistas recomendam limpar bem o ralo antes de sair e manter o sifão úmido, posicionando o copo de forma que cubra totalmente a saída de ar. Embora seja uma solução prática e barata para evitar surpresas ao retornar de férias, a medida não substitui a manutenção regular do encanamento. Se os odores persistirem mesmo com o uso frequente da pia, pode ser necessário verificar a vedação ou realizar uma limpeza profunda no sifão para garantir a higiene completa da cozinha.
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8: Treze de maio. Dá-me, filho meu, o teu coração. Provérbios 23, 26. Um sacrifício vivo. Nos estados do sul do Zewa, um missionário estava pregando para uma congregação na floresta. Ele falou sobre o bom pastor que veio ao mundo para buscar e salvar os perdidos. Ele também contou como o Salvador orou fervorosamente no jardim do Getsêmani, tendo em vista a sua crucificação. Além disso, descreveu como ele foi capturado e sujeito a um tratamento grosseiro, depois desamparado por Deus, quando ele sofreu por nós o sacrifício expiatório e morreu. Então, um indígena de estatura grande veio ao missionário com lágrimas nos olhos e perguntou: Jesus também morreu por mim? Pobre indígena que sou, não tenho como dar terras a Jesus, mas vou lhe dar-lhe meu cachorro e minha arma. Gentilmente, o missionário respondeu que o Senhor Jesus esperava algo bem diferente dele. Bem, vou dar-lhe meu cachorro, minha arma e minha coberta de lã. Sou apenas um pobre indígena que não tem nada mais para lhe dar. Estou dando a Jesus tudo o que tenho. O pregador repetiu o que havia acabado de dizer. O pobre homem da floresta baixou a cabeça triste, aparentemente pensando. De repente, ele olhou para o missionário com mais confiança e disse: aqui está o próprio indígena. Jesus o aceitará? Que momento emocionante quando o indígena veio ao Senhor Jesus e entregou a si mesmo e sua vida inteira a ele. A vida que agora vivo, vivo-a pela fé do Filho de Deus, o qual me amou e se entregou a si mesmo por mim. Gálatas 2, 20.
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A vida eterna em Jesus Cristo não é apenas uma promessa futura, mas uma realidade que começa agora, no coração de quem crê nele. Ela representa uma vida restaurada, marcada por paz, propósito e comunhão com Deus. Em meio às incertezas da vida, essa esperança nos lembra que o amor e a graça são maiores do que qualquer dificuldade. Ver essa perspectiva transforma as nossas escolhas e nos convida a amar mais, perdoar mais e caminhar com fé, sabendo que a morte não é o fim, mas o início de algo eterno.

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1: Vamos continuar nosso estudo no livro de Daniel e abrir no capítulo 12, versículo 4. E tu, Daniel, encerra estas palavras e sela este livro até ao fim do tempo. Muitos correrão de uma parte para outra e o conhecimento se multiplicará. Há uma estreita relação entre os versículos 3 e 4 em sua interpretação. Alguns professores dizem que a frase muitos correrão de uma parte para outra se refere a viajar muito em carros de alta velocidade, aviões e assim por diante. E em seguida dizem que a frase o conhecimento aumentará se aplica ao rápido desenvolvimento científico e tecnológico. Agora, se esta é a interpretação correta dessa passagem, então certamente existe vasta evidência de sua exatidão e cumprimento. No entanto, inclino-me por um outro ponto de vista, mas não quero ser dogmático. Possivelmente os versículos 3 e 4 estão ligados. O versículo 3 diz: os que a muitos ensinam a justiça, e esses muitos são os mesmos que são mencionados no capítulo 4. Darby traduz da seguinte maneira: muitos investigarão com diligência e o conhecimento aumentará. Fawcett disse: muitos examinarão através de cada página. Leopold dá essa tradução: muitos lerão com diligência e cuidado e o conhecimento aumentará. Pember escreveu: muitos investigarão aqui e ali e o conhecimento aumentará. Daniel foi instruído a encerrar as palavras e selar o livro até o fim do tempo, tempo em que a profecia da visão será cumprida e muitos examinarão cuidadosamente essas profecias e o conhecimento sobre elas aumentará. Os olhos de muitos correrão através das páginas com avidez. Hoje Israel está cego. Não pode ver as grandes verdades do livro de Daniel. Mas está se aproximando o dia em que muitos judeus lerão e entenderão, como nosso Senhor profetizou em Mateus 24:15. Olhando para o fato de que estamos vivendo o período de tempo que antecede a 70ª semana, creio que esta interpretação é a correta. Apocalipse 22:10 diz: e disse-me: não seles as palavras da profecia deste livro, porque próximo está o tempo. Tudo o que foi selado para Daniel e os judeus daquele tempo é agora revelado aos crentes. Com o livro do Apocalipse podemos compreender a mensagem do livro de Daniel. O conhecimento do livro de Daniel está crescendo e vai continuar entre os verdadeiros crentes em Cristo. E isto será seguido por um aumento de conhecimento entre os crentes judeus na tribulação. O selo sobre o livro de Daniel teve o propósito de preservar o documento informativo e inspirado da revelação de Deus, preservá-lo de qualquer tentativa de destruir a sua mensagem ou anular a sua autoridade. Por isso, o registro foi guardado e protegido para que muitos pudessem hoje estudar a sua mensagem. Creio que Satanás teria destruído todas as palavras do livro de Daniel se pudesse, mas Deus o tem protegido. À luz das profecias contidas nele, Daniel deve se tornar um dos livros mais lidos nos últimos dias que precedem a segunda vinda de Cristo à Terra. Leia, por favor, Daniel 12, do versículo 5 ao 7. Confesso que é difícil interpretar alguns aspectos desta visão. A localização da visão é o rio Tigre, identificado no capítulo 10, versículo 4. Lembre-se que os capítulos 10 e 11 formam uma única visão, portanto, o homem vestido de linho é o mesmo do capítulo 10, versículo 5. Além do anjo que estava explicando a visão, mais dois anjos apareceram, um em cada beira do rio. Agora são três anjos e Daniel. Por que aparecem mais dois anjos? Bem, a Bíblia diz em Deuteronômio 29:15 e 2 Coríntios 13:1 que, por boca de duas ou três testemunhas, será confirmada toda a palavra. Por outro lado, é possível que estavam presentes ali, porque estas são as coisas para as quais os anjos desejam bem atentar. 1 Pedro 1:12. Estas são simples suposições, porque eu não tenho uma resposta adequada da razão pela qual estes dois anjos apareceram. A conversa nos versículos 6 e 7 é entre os anjos. Daniel é observador e ouvinte silencioso neste momento. No versículo 6, um dos anjos perguntou: qual será o fim destas maravilhas? Ou seja, quando todas estas profecias se cumprirão? E então o anjo vestido de linho ergueu as mãos para o céu, como se estivesse jurando. Levantar as mãos era um gesto que acompanhava o juramento. Geralmente, se levantava a mão para jurar. A importância desse juramento é enfatizada pelo fato de que o anjo aqui levantou ambas as mãos. Ele possuía mais informação do que os outros anjos. Como já dissemos, existem professores que creem que este anjo é o Senhor Jesus Cristo, porque só ele possui um completo conhecimento das coisas que virão. Em relação à pergunta que o anjo fez, a resposta está no versículo 7, que isso seria para um tempo, tempos e metade do tempo. Esta expressão é a mesma que aparece no capítulo 7, versículo 25, e creio que é identificada com a expressão a metade da semana, no capítulo 9, versículo 27. Trata-se da segunda metade da 70ª semana da profecia, o tempo da grande tribulação, quando Deus, através do anticristo, executar os seus juízos sobre Israel. É o mesmo período mencionado em Apocalipse 11, 3, de 1260 dias, e também em Apocalipse 13, 5, de 42 meses. Este período começa no meio da tribulação, com o surgimento da abominação desoladora, a qual Jesus se referiu em Mateus 24, 15. O testemunho das duas testemunhas em Apocalipse 11, 3 corresponde a esse tempo. Mais uma vez, se anuncia um tempo difícil para Israel. As profecias na visão se cumprirão totalmente quando a rebelião de Israel contra Deus for finalmente quebrada. As calamidades de Israel na grande tribulação serão a oportunidade de Deus, porque então o Messias, o Senhor Jesus, virá e a nação de Israel irá reconhecê-lo. Vamos agora para a parte final do nosso capítulo, versículos 8 a 13. Daniel ouviu a conversa entre os anjos, mas não a compreendeu. Sua mente limitada não podia compreender a mensagem celestial. Então ele disse: Senhor meu, qual será o fim destas coisas? Daniel estava perguntando quando terminariam os eventos da visão. É comum que um profeta não compreenda tudo o que escreveu. Ele sabia que a mensagem vinha de Deus, mas às vezes não lhe era dada uma explicação. Por isso, Daniel sentiu curiosidade em saber quando seria o final da revelação e como terminaria essa grande luta. Mas Deus não disse tudo para Daniel. Deus simplesmente respondeu: vai, Daniel, porque estas palavras estão fechadas e seladas até ao tempo do fim. Versículo 9. Não era necessário Daniel ter todas as respostas naquele momento. A visão se cumpriria no tempo determinado por Deus, e isso era tudo que Daniel precisava saber naquele momento. O Senhor disse a Daniel que não havia necessidade de se aprofundar nestas questões. Daniel não teria que se sentar e esperar o cumprimento da profecia. Deus disse: vai, Daniel, ou seja, continue a servir em obediência, como você fez no passado. Daniel tinha servido a Deus por um longo tempo e com fidelidade, e Deus lhe tinha dado todo o conhecimento de que ele precisava. Se Deus decide não revelar alguns de seus planos futuros, ele tem o direito de fazê-lo. A Bíblia é um livro profundamente prático e nos revela tudo o que precisamos saber. Por isso, devemos estar contentes com o que Deus quis revelar. O pleno conhecimento será revelado no tempo de Deus. Então, não perca tempo especulando sobre coisas que Deus não revelou em sua palavra. Vamos nos ocupar com as coisas que Deus revelou. Devemos ser diligentes em obedecer o que sabemos. Disse Deus a Daniel: muitos serão purificados e embranquecidos e provados. Versículo 10. Isto refere-se ao fim dos tempos, ou seja, os últimos 3 anos e meio da 70ª semana. O remanescente fiel de Deus durante a grande tribulação será purificado e embranquecido. Quando Deus corrige seus filhos em qualquer dispensação, o princípio permanece o mesmo. E qual é este princípio? Ele se encontra em Hebreus 12, versículo 10. Para nosso proveito, para sermos participantes da sua santidade. Na tribulação, muitos judeus serão salvos. Em Apocalipse 7, versículos de 13 a 14, lemos: E um dos anciãos me falou, dizendo: Estes que estão vestidos de vestes brancas, quem são? E de onde vieram? E eu disse-lhe: Senhor, tu sabes. E ele disse-me: Estes são os que vieram da grande tribulação, e lavaram as suas vestes e as branquearam no sangue do Cordeiro. Isso é parecido com o que Daniel 12:10 diz: Muitos serão purificados e embranquecidos e provados, mas os ímpios procederão impiamente, e nenhum dos ímpios entenderá, mas os sábios entenderão. Ah, isso é um aviso importante para aqueles que persistem na incredulidade. Eles têm fechado os olhos para a verdade, portanto, não devem ver o bem quando estiver diante deles. Em Apocalipse 22, 11 e 12, lemos: Quem é injusto, faça injustiça ainda, e quem está sujo, suje-se ainda, e quem é justo, faça justiça ainda, e quem é santo, seja santificado ainda, e eis que cedo venho, e o meu galardão está comigo, para dar a cada um segundo a sua obra. Os incrédulos não entendem agora, nem tampouco entenderão naquele dia, porque o homem natural não percebe as coisas que são do Espírito de Deus, mas os sábios entenderão de acordo com Daniel 12:10. Em João 16:13, o Senhor disse: Mas, quando vier aquele Espírito de verdade, ele vos guiará em toda verdade, porque não falará de si mesmo, mas dirá tudo o que tiver ouvido e vos anunciará o que há de vir. O apóstolo Paulo disse em 1 Coríntios 2, 9 e 10: Mas, como está escrito, as coisas que o olho não viu e ouvido não ouviu, e não subiram ao coração do homem, são as coisas que Deus preparou para os que o amam. Mas Deus nolas revelou pelo seu Espírito, porque o Espírito penetra todas as coisas, ainda as profundezas de Deus. Vemos que o Espírito Santo é o grande mestre da verdade divina. O sábio é aquele que busca essa verdade, e podemos encontrá-la se a buscarmos. Em Tiago 1, 5 lemos: E se algum de vós tem falta de sabedoria, peça a Deus, que a todos dá liberalmente, e o não lance em rosto, e ser-lhe-á dada. Os ímpios são aqueles que rejeitam a verdade conscientemente, mas os sábios são aqueles que a buscam. Os versículos 11 e 12 de Daniel 12 são difíceis de se interpretar, e confesso que continuo estudando para entender melhor. Qual é a diferença de tempo entre 1290 dias e 1335 dias? O texto não diz, nem encontraremos informação suficiente sobre esses dois períodos. Eu procurei evidências nas escrituras, mas até agora não encontrei nada. O Dr. Dirham crê que são dias de graça que Jesus estenderá para as nações entre o final da tribulação e sua vinda para julgar as nações. O Dr. Ironside sugere que esses dias extras são dedicados para purgar do reino todas as coisas que ofendem e que são malignas. O meu amigo Dr. Louis Talbot diz que é o tempo em que o santuário será purificado e a terra será limpa. Já o Dr. Gaibelin escreveu: Pode-se dizer que os expositores cujos comentários foram os mais utilizados somente conseguiram obscurecer essa palavra final dirigida a Daniel. Em seguida, acrescenta o seguinte a respeito do significado desses dois períodos de tempo: O que poderia ser mais claro que o fato de que esses dias são dias literais? A grande tribulação dura 1290 dias, mas aqui nós temos 45 dias a mais. O Senhor Jesus Cristo se manifestará no final da grande tribulação, de 1290 dias, ou seja, 3 anos e meio. Mateus 24, 29 e 31 nos ensina isso. O período suplementar possivelmente seja para executar certos juízos sobre as nações que se levantaram contra Jerusalém. Esse juízo é mencionado em Mateus 25, 32. Não podemos falar dogmaticamente sobre isto, mas pode ser que os 1335 dias sejam após ao estabelecimento da abominação desoladora em Jerusalém, ou seja, 45 dias ou 1 mês e meio, além do tempo da grande tribulação, o tempo da bênção completa para Israel e para o estabelecimento glorioso do reino do rei de Israel. O Senhor Jesus Cristo virá, porque está escrito: Bem-aventurado que espera e chega até 1335 dias. Até aqui é onde chegam os professores da Bíblia, e devemos parar por aqui. Bem, foi um grande encorajamento para Daniel ouvir as últimas palavras dirigidas ao seu próprio coração. Leia o versículo 13. Tu, porém, vai até ao fim, porque descansarás, e te levantarás na tua herança no fim dos dias. Aqui temos uma palavra de conforto para o presente e de segurança para o futuro. Deus disse a Daniel que ele morreria, mas lhe deu a garantia de que seria ressuscitado dos mortos para entrar no milênio. Ele está dizendo: Daniel, você já está velho, mas continue firme. Sua força física tem enfraquecido, mas continue firme. Perseguição e tribulação virão, mas continue firme. E quando tua vida na terra terminar, você repousará e depois levantará para receber a sua herança. Esse desafio serve para todos nós. Que grande verdade prática ao chegarmos ao final do nosso estudo. Para Daniel e para todos os crentes verdadeiros, há descanso, ressurreição e recompensa. Quanto aos santos da tribulação, lemos em Apocalipse 14, 13: E ouvi uma voz do céu que me dizia: escreve, bem-aventurados os mortos que desde agora morrem no Senhor. Sim, diz o Espírito, para que descansem dos seus trabalhos e as suas obras os seguem. Os mortos em Cristo estão descansando do seu trabalho e esperando por sua recompensa que o próprio Senhor lhes dará na sua vinda. Então todo judeu redimido ocupará um lugar especial que lhe será atribuído no reino. Mateus 8:11 diz: Mas eu vos digo que muitos irão do Oriente e do Ocidente, e assentar-se-ão à mesa com Abraão, Isaque e Jacó no reino dos céus. Assim, o livro de Daniel termina com a mensagem de vitória para o velho profeta de Deus. Para Daniel e para todos os que confiam no Deus de Daniel, o melhor ainda está por vir. O Deus de Daniel não pode ser conhecido exceto através do Messias de Daniel, do nosso Senhor e Salvador Jesus Cristo. Se você nunca foi salvo, confie no Senhor Jesus e você será salvo. Pai querido, agradecemos pelo privilégio de preparar e apresentar esta série de estudos. E te pedimos agora que haja fruto nos corações e nas vidas daqueles que ouviram. Que a tua palavra, Senhor, seja de edificação e glorifique o Senhor Jesus Cristo. Pedimos isso em teu santo nome. Amém.
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2: TV 3.0, a revolução tecnológica da TV aberta brasileira. Maio Vermelho, casos de câncer de boca devem ultrapassar 15 mil por ano no Brasil. STJ decide, locação por Airbnb em condomínios exige aprovação de 2/3. A televisão aberta no Brasil está prestes a passar por sua maior transformação desde a digitalização. Os testes da chamada TV 3.0 já começaram em Brasília, com previsão de chegada oficial às capitais a partir de junho. Batizada de DTV Plus ou DTV Mais, a nova tecnologia promete unir o sinal gratuito de TV com a interatividade da internet, oferecendo uma experiência similar às plataformas de streaming, com navegação por ícones e aplicativos ao invés de canais com números. A campanha Maio Vermelho acende o alerta para o câncer de boca, doença que deve registrar mais de 15 mil novos casos anuais no Brasil até o final de 2026. O movimento conecta-se ao Dia Mundial Sem Tabaco em 31 de maio para destacar que a boca é frequentemente o primeiro lugar a manifestar os danos causados pelo terrível cigarro e também pelos cigarros eletrônicos. Apesar de ser o 8º tipo de câncer mais frequente no Brasil, muitos diagnósticos ainda são feitos em estágios avançados. O Superior Tribunal de Justiça tomou uma decisão importante que afeta proprietários e moradores de condomínios residenciais. A segunda sessão do STJ definiu que o aluguel de imóveis para estadias curtas, por meio de plataformas digitais, e a mais famosa é o Airbnb, depende agora da autorização de pelo menos 2/3 dos condôminos em assembleia. A decisão, que uniformiza o entendimento da corte sobre o tema, surgiu a partir de um caso envolvendo um apartamento em Minas Gerais. A ministra relatora Nancy Andrighi argumentou que esse modelo de contrato é atípico e descaracteriza o uso estritamente residencial do edifício. Para o tribunal, a alta rotatividade de pessoas impacta diretamente a segurança e o sossego dos moradores permanentes, exigindo que o condomínio tenha o poder de decidir sobre a prática. Assim, na ausência de uma autorização explícita na convenção ou aprovada em assembleia, a utilização do imóvel para este fim fica vedada. Em resposta, o Airbnb afirmou que a decisão se refere a um caso pontual e que restringir a locação por temporada viola o direito constitucional de propriedade.
3: Previsão do tempo.
2: Quarta-feira, 13 de maio de 2026, em Curitiba e região metropolitana, sol o dia todo, sem nuvens no céu, noite de tempo aberto, ainda sem nuvens, mínima 7, máxima 21. Em Cornélio Procópio e norte do Paraná, sol com muitas nuvens durante o dia e períodos de céu nublado, noite com muitas nuvens, mínima 7, máxima 22. Em Taubaté e Vale do Paraíba, em São Paulo, sol com muitas nuvens durante o dia e períodos de céu nublado, noite com muitas nuvens, mínima 12, máxima 27. Em Pirassununga e Centro-Leste Paulista, sol com muitas nuvens durante o dia e períodos de céu nublado, noite com muitas nuvens, mínima 11, máxima 28. As informações são do Clima Tempo.
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4: As boas novas de Deus para você memorizar esta semana encontram-se em Provérbios 1, 8 e 9. Filho meu, ouve a instrução de teu pai, e não deixes o ensinamento de tua mãe, porque serão diadema de graça para tua cabeça e colares para o teu pescoço. Vamos ler novamente. Provérbios 1, 8 e 9. Filho meu, ouve a instrução de teu pai e não deixes o ensinamento de tua mãe, porque serão diadema de graça para tua cabeça e colares para o teu pescoço. 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
6: 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E pôs todas as coisas debaixo dos seus pés, e para ser o cabeça sobre todas as coisas, o deu à Igreja, a qual é o seu corpo, a plenitude daquele que a tudo enche em todas as coisas. Aos Efésios 1, 22 e 23. Atentemos para a repetida expressão todas, sobre todas as coisas, em todas. Aqui, vemos que o triunfo de nosso Senhor foi representado por sua ascensão ao céu. Realmente, a ascensão do Senhor foi o triunfo definitivo sobre todo o poder de Satanás. Olhemos para o profundo e glorioso significado deste acontecimento. Antes de qualquer outra coisa, a ascensão de Jesus significou o fim de sua humilhação, pois por ocasião de sua ascensão se cumpriram as palavras: pelo que também Deus o exaltou sobremaneira e lhe deu o nome que está acima de todo nome. Se um dia seremos coroados com glória, então é porque nos humilhamos como o Senhor Jesus Cristo. Nos humilhamos com Ele. Nos identificamos plenamente com Sua maneira de ser. O glorioso significado da ascensão do Senhor Jesus nos é revelado na carta aos Efésios. Aquele que desceu é também o mesmo que subiu acima de todos os céus, para encher todas as coisas. Isso significa que a ascensão do Senhor foi o cumprimento definitivo das profecias do Antigo Testamento que falam da sua vinda. Da mesma maneira, se cumprirá a profecia sobre sua segunda vinda. Que promessa maravilhosa! Como poderíamos estar tristes se a ascensão do Senhor nos garante sua segunda vinda?

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João capítulo 3, versículo 16, resume a mensagem do Evangelho dizendo o seguinte: porque Deus amou o mundo de tal maneira que deu seu Filho unigênito para que todo aquele que nele crê não pereça, mas tenha a vida eterna. A verdade é que todos nós estamos fora do padrão estabelecido por Deus de pureza para assim permanecermos em sua presença. Sabendo disso, Ele, desde o início da criação, já planejou a redenção e a restauração do nosso relacionamento com Ele através da vinda, morte e ressurreição do Senhor Jesus Cristo. Quando nós confiamos nessa verdade, nos tornamos filhos de Deus, recebemos o perdão dos pecados, a salvação e a vida eterna em seu nome. Comece este dia e este mês na presença de Deus, crendo nessa verdade, confessando seus pecados, se arrependendo e crendo em Jesus Cristo e em sua obra na cruz, para receber todos estes presentes pela graça e misericórdia de Deus. 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

0: Querido ouvinte, é muito bom ter você para mais um programa Sabedoria para o Coração. O título da nossa mensagem de hoje é Mais do que desejo ilusório. E veremos Filipenses 3, verso 20 a Filipenses 4, verso 1. 5 bilionários estão atualmente investindo em maneiras de não somente entender a vida humana, mas também de erradicar a morte. Um deles tem investido muito em organizações devotadas a desenvolver, como dizem, biotecnologias para rejuvenescimento. Um artigo que eu li admitiu que nada ainda funcionou. Outro bilionário fundou uma empresa de nanotecnologia, prometendo aos investidores que ele mesmo planejava viver por milhões de anos. Sua empresa faliu há pouco mais de um ano. Também existe um multimilionário do leste europeu que lançou o que ele chamou de a Iniciativa para 2045. Essa iniciativa promete que humanos passarão a ser imortais até o ano de 2045, assim que, abre aspas, conseguirmos nos transferir para corpos mecânicos artificiais, fecha aspas. Bom, esses homens obviamente assistiram demais a filmes como O Exterminador do Futuro. Mas o milionário que parece estar mais determinado é o fundador e presidente de uma empresa de processamento de dados. Ele mesmo investiu mais de 40 milhões de dólares em sua própria fundação médica, dedicada a entender os processos de desenvolvimento do tempo de vida. Isso não passa de um código para vencer a morte e nunca morrer. Conforme reajustes recentes, seu patrimônio chega aos 48 bilhões de dólares. Ele está dentre os homens mais ricos do mundo. Ele disse numa entrevista recentemente, "A morte me deixa irado. Ela não faz sentido." Então aqui estão 40 milhões de dólares para acabar com a morte. Sinceramente, todos esses homens um dia desejarão ter investido mais nesse negócio. Na verdade, todo o seu dinheiro, a fim de ganharem mais um momento de vida. Esse homem me lembrou da rainha Elizabeth I, que morreu em 1603. Nos seus 45 anos de reinado, ela nunca tirou seu anel real, sua posse mais valiosa. Uma semana antes da sua morte, ela deixou seus médicos removerem o anel porque ele já tinha entrado na sua pele. Ela possuía 2.000 vestidos que ficavam pendurados em seu guarda-roupas que haviam revolucionado o mundo da moda. Ela também tinha muitos servos em seu reino grandioso, disponíveis para realizar cada um de seus desejos. Enquanto lutava com infecções terminais e se aproximava da morte, uma pessoa registrou que a rainha disse: "Trocaria todas as minhas posses por mais um momento de vida." Meu querido, a verdade é que a raça humana tenta escapar daquilo que Deus ordenou. E assim como aos homens está ordenado morrerem uma só vez, vindo depois disto o juízo, Hebreus 9:27. A morte não é o fim, ela é apenas uma porta de entrada. E essa porta conduz a um destino determinado pelo tipo de relacionamento que temos com o Deus vivo, e existem apenas duas opções eternas. Quando o Titanic afundou, mais de 2.000 pessoas morreram nas águas geladas do Atlântico. As causas imediatas foram erro humano, um iceberg, falta de botes salva-vidas, águas congelantes, etc. Mas, obviamente, a causa final foi Deus, o qual determinou que seus dias na Terra haviam se cumprido. Após a notícia da tragédia do Titanic ter se espalhado pelo mundo, o desafio passou a ser como informar os parentes se os entes queridos estavam entre os mortos ou entre os vivos. Então, funcionários da empresa White Star Line, em Liverpool, na Inglaterra, colocaram na parede um enorme mural. De um lado estava uma placa de papelão com a palavra "Resgatados" e do outro lado estava a placa "Perdidos". Centenas de pessoas se aglomeravam para acompanhar as constantes atualizações dos nomes. Quando um mensageiro trazia novas informações, os que aguardavam seguravam o fôlego atônitos para descobrir em qual dos dois lados o nome de seu familiar ou amigo seria escrito. Apesar de os viajantes do Titanic terem sido divididos em primeira, segunda e terceira classe, depois que o navio afundou, havia apenas duas categorias, os resgatados e os perdidos. Meu amigo, esse navio antigo da Terra navega pelo espaço a uma velocidade de 107 mil quilômetros por hora e ele viaja em direção ao seu destino final. Todos os passageiros estarão em uma de duas categorias. A beleza e requinte de sua cabine não importarão. Não importará quantas malas tenha trazido, se viajou de primeira ou de terceira classe, se esfregou o chão da cozinha com suas mãos ajoelhado ou se comeu no salão VIP. O que importará será apenas isto, em qual coluna seu nome foi escrito, perdidos ou resgatados. Quando se aproxima do final de Filipenses 3, o apóstolo Paulo se refere a essas duas categorias e nos leva ao rol da imortalidade. Se você esteve conosco em nosso estudo anterior, então se lembra que Paulo descreveu os habitantes da terra em Filipenses 3. Ele descreveu os que rejeitam a obra de Cristo na cruz de quatro maneiras. Sua condenação é certa, Paulo disse nos versos 18 e 19, vos digo até chorando que são inimigos da cruz de Cristo. O destino deles é a perdição. A segunda descrição foi, seus desejos são sensuais. Terceiro, suas aprovações são vergonhosas, ou seja, eles se gloriam em suas vergonhas. E, finalmente, suas fascinações são míopes. Paulo diz isso no final do verso 19, visto que só se preocupam com as coisas terrenas. De forma simples, os habitantes da Terra ficam fascinados com tudo aquilo que o mundo oferece, diz, faz, ama, endossa e considera importante. Essas pessoas se concentram na terra. O materialismo é a sua maior religião. A moda é a sua liturgia sagrada. As celebridades são os seus sacerdotes. As posses são suas maiores recompensas. E a terra é o mais perto que chegarão do céu. Perguntaram ao famoso cantor B.B. King, que morreu poucos anos atrás, o que ele achava da vida após a morte. E ele respondeu, não sei o que acontece após a morte, mas acho que inferno é inferno aqui na terra, e céu é desfrutar de uma bela mulher. Em outras palavras, inferno é sofrer dores na terra, e céu é ter prazer na terra. Muitas pessoas concordariam com isso. Um inferno literal não irá acontecer, e um céu literal com o Rei Jesus entronizado para sempre não passa de um desejo ilusório dos crentes. Na passagem anterior, Paulo não respondeu a objeções dessa natureza, mas, com lágrimas em seu rosto, descreveu de quatro maneiras os que se encontrarão na lista dos perdidos. Na passagem de hoje, Paulo chama nossa atenção para os que pertencem ao céu e, semelhantemente, os descreve de quatro formas também. Primeiro, Paulo fala do local ao qual pertencem. Veja o verso 20, pois a nossa pátria está nos céus. Em outras palavras, aqui está o elemento contrastante que nos distingue. Os perdidos se agarram à terra. Os salvos pertencem ao céu. As pessoas são ou sujeitas à terra e focam na terra, ou estão sujeitas ao céu e focam no céu. A palavra traduzida como pátria é o grego politeuma, do qual derivamos palavras como política e metrópole. A palavra grega para cidade é polis. O imperador César Augusto havia conferido à cidade de Filipos o título prestigioso de colônia de Roma. Os filipenses eram cidadãos romanos orgulhosos, apesar de estarem vivendo a milhares de quilômetros da capital. Quando um bebê nascia em Filipos, era importante que seu nome fosse incluído nos registros legais de cidadãos. Se olharmos o final do capítulo 3 e o início do capítulo 4, veremos que Paulo se refere a esse costume ao falar que os nomes dos crentes estão escritos no livro da vida, o registro do céu. Paulo toma emprestado aspectos da cultura filipense e os aplica agora ao crente com algumas semelhanças interessantes. Os filipenses eram súditos leais ao imperador. Os filipenses eram cidadãos registrados no rol de Roma. E a cidade de Filipos era uma extensão de Roma. Semelhantemente, o crente é um súdito leal ao seu imperador, Jesus Cristo. Somos cidadãos registrados no rol celestial, tendo nascido de novo pela fé em Cristo. e a igreja é uma extensão e uma representação do céu. Ou, colocando de outra forma, o crente foi instituído por Deus como um embaixador em uma embaixada, a igreja local, a qual fica localizada num país estrangeiro e representa os interesses de seu país de origem. A nossa pátria está nos céus. Um comentarista escreveu: "Vivemos no planeta Terra, mas pertencemos a outro mundo. Armamos nossa tenda aqui, mas não fixamos residência permanente aqui. Os crentes não são vagabundos sem um lar. Também não somos fugitivos que fugiram de seu lar. Somos peregrinos viajando em direção ao nosso lar." Então veja bem, quando você viajar pela vida, não se esqueça de levar consigo o seu passaporte mental. Você representa outro país enquanto viaja por este. Você é um cidadão do céu. Segundo, Paulo continua e descreve a pessoa que aguardamos. Veja o verso 20 novamente. "Pois a nossa pátria está nos céus, de onde também aguardamos o Salvador, o Senhor Jesus Cristo." Para o crente, o céu não é simplesmente um local, mas é também uma pessoa. E o crente aguarda ansiosamente ver essa pessoa. E quem nós aguardamos? Paulo descreve essa pessoa que aguardamos com vários títulos. Ele é o Cristo, Christos, que significa Messias, ungido. Ele também é o Salvador, Soter, que é um termo usado com menos frequência por Paulo, apenas 12 vezes em suas cartas. Muitos eruditos acreditam que isso pode ser devido ao fato de esse ser um dos títulos prediletos de César, já que Roma havia concedido ao César o título de Salvador do Mundo. Nos dias de Paulo, moedas romanas tinham a imagem do imperador atual e todas as moedas que circulavam em regiões de fala grega carregavam o título Salvador. Adicione a esse título mais um, o título Kurios, ou Senhor. Em épocas de desastres como terremotos, fomes e guerras, o império buscava resgate e salvação em seu Senhor e Salvador. Portanto, o que Paulo faz aqui é contrastar o fato de que as pessoas sujeitas à terra possuem um Senhor e Salvador, e o crente possui também um Senhor e Salvador. É como se Paulo perguntasse, como resultado, qual Senhor e Salvador você prefere? Mas veja bem, Paulo era um conhecedor do Antigo Testamento. Ele sabia exatamente o que estava fazendo ao conferir esses títulos a Jesus, e isso foi algo surpreendente, especialmente para os judeus. Veja o que o profeta respeitado dos judeus, Isaías, escreveu. Você reconhecerá as declarações e os títulos que Paulo usa em sua carta aos Filipenses. Veja o que Isaías escreveu. Só contigo está Deus, e não há outro que seja Deus. Verdadeiramente, tu és Deus misterioso, ó Deus de Israel, ó Salvador. Olhai para mim e sede salvos, vós, todos os limites da terra, porque eu sou Deus e não há outro. Diante de mim se dobrará todo o joelho e jurará toda a língua. De mim se dirá, tão somente no Senhor há justiça e força. Isaías 45, versos 14 a 24. Perceba que os paralelos. Deus é o nosso Salvador, Isaías 45, 14. Jesus Cristo é o nosso Salvador, Filipenses 3, 20. Deus é o Senhor, Yahvé, Isaías 45, 24. Jesus Cristo é Senhor, Yahvé, Filipenses 2, 12 e 3, 20. Todo joelho se dobrará e toda língua jurará diante de Deus a verdade de sua glória, Isaías 45, 23. E como sabemos, todo joelho se dobrará e toda língua confessará que Jesus Cristo é Senhor, Filipenses 2:11. É como se Paulo dissesse aos filipenses e a todos nós, temos um Senhor e Salvador infinitamente melhor do que César. Ele nos concede algo que Roma não pode nos dar. Caminhamos para o local ao qual de fato pertencemos. Seremos reunidos eternamente com essa pessoa a quem aguardamos ansiosamente. E agora, pelo fato de Jesus ser mais do que um profeta, sacerdote, bom homem e bom mestre, pelo fato de ele ser Yahvé em carne e o Senhor soberano sobre tudo, ele é capaz de realizar algo incrivelmente milagroso que afetará cada um de nós cujos nomes estão arrolados no registro celestial. Terceiro, Paulo descreve a promessa a qual nos agarramos. Veja os versos 20 e 21. Pois a nossa pátria está nos céus, de onde também aguardamos o Salvador, o Senhor Jesus Cristo, o qual transformará o nosso corpo de humilhação para ser igual ao corpo da sua glória, segundo a eficácia do poder que ele tem de até subordinar a si todas as coisas. Que grande promessa! Fico imaginando a reação dos filipenses diante disso, já que não haviam ainda aprendido sobre a ressurreição futura de seus corpos, nem sobre a transformação imediata de seus corpos se estiverem ainda vivos na ocasião do arrebatamento da igreja, nem sobre a transformação de mortalidade para imortalidade, de fraqueza para poder, de pó para glória resplandecente. Os filipenses ainda não tinham lido as cartas aos coríntios, nem as cartas aos tessalonicenses, que descrevem em detalhe essa transformação. Se essas cartas não tivessem circulado por Filipos ainda, os filipenses teriam pedido para o leitor da carta na assembleia parar neste ponto e repetir o que tinha acabado de ler e repetir devagar. Pois a nossa pátria está nos céus, de onde também aguardamos o Salvador, o Senhor Jesus Cristo, o qual transformará o nosso corpo de humilhação para ser igual ao corpo da sua glória. Mas como? Será que isso não é apenas um desejo ilusório? Não, isso acontecerá, segundo a eficácia do poder que ele tem de até subordinar a si todas as coisas. Quem foi que experimentou o poder sobre a morte e sobre o túmulo? Quem manifestou um corpo ressuscitado? Quem revelou o brilho de um corpo transfigurado? Quem melhor para realizar o milagre da transformação de todos os crentes? Jesus Cristo, o nosso Senhor e Salvador. O verbo transformará retrata um evento dramático e sobrenatural, quando Cristo mudará a forma de nosso corpo de humilhação para um corpo de glória. Mas como ele fará essa proeza, segundo a eficácia do poder que ele tem? Veja bem, essa transformação seria um desejo ilusório se Cristo não fosse onipotente, onisciente e onipresente, possuindo todos os atributos do próprio Deus Criador. E veja que Paulo anseia pela transformação de seu corpo, ou seja, Deus não descartará o corpo de Paulo, nem o seu e nem o meu, mas o transformará. Não sabemos como Deus fará isso, como as cinzas e fragmentos de ossos de milhões de crentes espalhados por todo o mundo e oceanos serão reunidos. Mas, apesar de não sabermos como, sabemos quem fará isso. E pelo fato de ser onisciente, Deus sabe onde se encontra cada filamento de nosso DNA, cada átomo e cada célula. E Paulo diz que nossos corpos imortais serão conformados à semelhança do corpo glorificado de nosso Senhor. E isso é uma grande pista. Os evangelistas registram que quando Jesus ressuscitou, houve continuação de seu corpo físico, ou seja, de sua aparência física. Na verdade, ele até escolheu permanecer com as cicatrizes em suas mãos e seu lado. Obviamente, Jesus ainda se recordava de acontecimentos e de nomes de sua vida antes da glorificação. Portanto, quando recebermos nossos corpos glorificados, haverá continuidade de DNA, continuidade de forma física, memória e personalidade. Tudo isso será aperfeiçoado em glória, mas seremos nós mesmos de forma singular. Se você morreu como José, não acordará como Pedro, e se morreu como Maria, não acordará como Joana. Se você é alto, fortão, de pele escura, seu corpo será o mesmo. Você será você, apenas glorificado, imortalizado e aperfeiçoado sem a natureza pecaminosa. Será que isso não passa de um desejo ilusório? O apóstolo João escreve: seremos semelhantes a ele, porque haveremos de vê-lo como ele é. 1 João 3:2. Os anjos disseram aos discípulos, enquanto eles observavam Jesus subindo aos céus em Atos 1:11, esse Jesus que dentre vós foi assunto ao céu, virá do modo como o viste subir. Ou seja, o corpo que os discípulos viram após a ressurreição de Jesus é o mesmo corpo que será visto quando Jesus retornar. Dentre outras coisas, isso significa que o corpo de Jesus, que voltou para o céu 2000 anos atrás, voltará para nos buscar e não terá envelhecido. O que mais sabemos sobre o nosso corpo imortal? Jesus disse que os justos resplandecerão como o sol no reino de seu Pai. Mateus 13:43. Você então pode perguntar, mas será que isso é literal? Sem dúvidas. Temos um vislumbre na biografia de Moisés do que acontece quando entramos na presença da glória de Deus. Êxodo 34 revela o encontro de Moisés com a glória de Deus e, como resultado, seu corpo físico experimentou uma transformação temporária. O rosto de Moisés brilhou tão intensamente que ele precisou usar um véu para não cegar os olhos dos israelitas. Quando Jesus foi transfigurado, algo que durou apenas alguns minutos, Mateus nos conta que o seu rosto resplandecia como o sol e as suas vestes tornaram-se brancas como a luz. Mateus 17:2. Você, meu amado, um dia brilhará como um ser imortal no reino de Deus. Seu rosto brilhará como o sol e sua roupa com o fulgor de luz brilhante. Essa promessa é muito mais do que não sentir mais dores, ter joanete ou artrite. Seu corpo, que agora é temporário, fraco e pecaminoso, será transformado no poder da presença de Cristo e você ficará brilhante, sem pecado, glorioso e será eterno. Agora, pense num instante no fato de que Jesus Cristo pegará o pó de corpos que morreram milhares de anos atrás, reconstituirá e transformará quem você era naquilo que você será. Pense nisso. Deus não descartará o seu corpo, mas o transformará. Então, nessa transformação, Jesus Cristo criará e formará novamente, conforme Paulo escreve, por meio do poder que ele possui. A única diferença é que, dessa vez, ele trabalhará a partir de matéria pré-existente, como na criação de Eva, a qual ele criou a partir da costela de Adão. E a propósito, Deus pegou uma costela, não parte da cabeça de Adão, como se Eva fosse governar sobre ele, não do pé de Adão, como se Adão fosse pisar sobre Eva, mas da costela de Adão, como que dizendo ela pertence ao seu lado. Antes de deixarmos para trás os atributos divinos de Cristo nessa recriação milagrosa, deixe-me mencionar algo que um médico escreveu e que chamou minha atenção. Ele disse: o corpo tem cerca de 100 trilhões de células. Cada uma delas carrega milhares de reações químicas diferentes. Então, uma ressurreição exigiria um poder fenomenal para inserir vida em todas essas células individuais. Mas isso teria que ser feito de tal maneira que células nervosas especializadas pudessem retornar à sua função singular, células do coração realizando o seu papel, bem como as células dos ossos, do sangue, etc. Ele continua: na morte, essas células não somente param de funcionar, mas elas se desintegram à forma de poeira microscópica. Então, uma ressurreição corpórea exigiria que milhares de processos em trilhões de células que terão sido juntadas e reiniciadas de uma vez recomecem. Bom, isso exigiria não somente um poder incrível, mas também um conhecimento inimaginável. Ainda é um mistério como as células do corpo interagem. Jesus Cristo terá que conhecer todas as informações em trilhões de células em cada um de nossos corpos e depois possuir poder para recriar cada corpo. Em seguida, reiniciar vida em todos nós, tudo isso num milésimo de segundo. Creio que é isso que Paulo tem em mente quando diz no verso 21 do capítulo 3 de Filipenses que Cristo tem poder para subjugar todas as coisas, ou seja, cada molécula, cada célula, cada átomo, cada filamento de DNA, cada elemento, desde os microscópicos aos gigantes, tudo será transformado por Jesus Cristo. Então, até agora, vimos o local ao qual pertencemos, a pessoa que aguardamos e a promessa a qual nos agarramos. Em quarto lugar, Paulo descreve a prioridade na qual permanecemos firmes. O verso 1 do capítulo 4 pertence a esse parágrafo. Aqui Paulo resume seu ensino com uma aplicação. Portanto, meus irmãos, amados e muito saudosos, minha alegria e coroa, sim, amados, permanecei deste modo firmes no Senhor. Não desistam, Não importa o que o César fizer contra vocês. Não importa ao que forem submetidos em Roma. Não importa o que seu corpo não possa mais fazer. Não importa as lutas que encararem e a oposição que enfrentarem. Não importa o pecado com o qual lutam e a batalha que parece nunca ficar mais fácil. Não importa os desafios e corrupções ao seu redor. Permanecei firmes. Vocês caminham para um lugar, uma pessoa que pode vir buscá-los a qualquer momento. Existe uma promessa que nem sequer conseguimos imaginar. Vocês pertencem ao céu, estão indo para o céu, receberão um corpo celestial e esperam um momento quando o Senhor os levará para o céu. A minha pergunta para você agora, meu querido, é: você está dentre os perdidos ou os resgatados? No fim de sua vida, essas serão as únicas categorias que importarão. Sua cabine no navio não importará. A comida que comeu não importará. O dinheiro que tinha em seu bolso não importará. Sua importância aos olhos de outras pessoas não importará. Quantos amigos teve não importará. Onde sua família ficou não importará. Nem mesmo sua saúde importará. A única coisa que importará quando o navio da história humana aportar é se seu nome foi escrito no registro da Terra e, portanto, está entre os perdidos, ou se seu nome foi escrito pela fé em Cristo no registro do céu, e, portanto, você estará para sempre entre os resgatados e um dia glorificados, aperfeiçoados, sem pecado, imortais, brilhando como a luz forte do sol, adorando para sempre a majestade gloriosa do Filho de Deus. Meu querido, pense bem, porque o céu não é um desejo ilusório. Que Deus o abençoe. Desejo a você um ótimo dia.
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2: Hantavírus pode causar uma pandemia como a Covid-19? 5 maravilhas da América do Sul que encantam turistas do mundo inteiro. Como a Holanda se tornou o terceiro maior exportador de alimentos do mundo, apesar do território pequeno. A confirmação de casos de hantavírus num navio de cruzeiro despertou o medo de uma nova pandemia global, mas especialistas descartam essa possibilidade. Diferente do coronavírus, o hantavírus tem baixo potencial de disseminação, pois sua transmissão ocorre principalmente pelo contato com excrementos de roedores. Embora a cepa Andes permita a transmissão entre humanos, ela é limitada a contatos muito próximos, como familiares ou parceiros íntimos. O vírus não é novo e manifesta-se de formas distintas. Nas Américas, causa síndrome cardiopulmonar, enquanto na Europa e na Ásia afeta rins e vasos sanguíneos. Os sintomas iniciais, como febre e dores musculares, podem ser facilmente confundidos com gripe ou até leptospirose, o que dificulta o diagnóstico precoce. A letalidade, no entanto, preocupa as autoridades de saúde, podendo atingir até 50% dos casos em solo americano. Como não existem vacinas ou tratamentos antivirais específicos, a prevenção foca no controle ambiental e no suporte hospitalar rigoroso aos pacientes infectados. A América do Sul concentra alguns dos destinos mais cobiçados do ecoturismo mundial, unindo natureza exuberante e mistérios ancestrais. Uma seleção recente da revista Condé Nast Traveler destacou locais que vão desde a Ciudad Perdida, na Colômbia, até as famosas Cataratas do Iguaçu, aqui no Brasil. Essas regiões são celebradas não apenas por suas paisagens impactantes, mas por preservarem tradições de civilizações antigas que atraem milhões de viajantes. Entre os destaques brasileiros aparecem o Parque Estadual do Jalapão, no Tocantins, e o Conjunto das Cataratas, na fronteira com a Argentina. O Jalapão é mundialmente famoso por seus fervedouros, onde a pressão da água impede que os banhistas afundem, além de suas dunas douradas. Já o Lago Titicaca, entre o Peru e a Bolívia, e a misteriosa Ilha de Páscoa, no Chile, completam a lista de experiências consideradas inesquecíveis. Com um território 70 vezes menor que o da Argentina, por exemplo, a Holanda ou Países Baixos consolidou-se como o terceiro maior exportador mundial de alimentos em valor monetário. O segredo deste sucesso reside no Food Valley, um ecossistema de inovação liderado pela Universidade de Wageningen, que integra centros de pesquisa e grandes empresas globais. O uso intensivo de tecnologia permite que o país supere limitações geográficas e climáticas para abastecer mercados em toda a Europa. As estufas holandesas utilizam sensores avançados e muita IA para monitorar variáveis como umidade, níveis de gás e até a cor da luz emitida por lâmpadas LED. Esse controle preciso possibilita uma produção de tomates, por exemplo, até 5 vezes superior à média de estufas convencionais, chegando a 100 quilos por metro quadrado ao ano. É muita coisa. Além disso, a adoção de cultivos em substratos eliminou a dependência do solo e permitiu o reuso quase total da água.
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3: As boas novas de Deus para você memorizar esta semana encontram-se em Provérbios 1, 8 e 9. Filho meu, ouve a instrução de teu pai, e não deixes o ensinamento de tua mãe, porque serão diadema de graça para tua cabeça e colares para o teu pescoço. Vamos ler novamente. 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
6: Bem-vindo à nossa mensagem de esperança e encorajamento, Pão Diário. Hoje vou ler o texto de Tim Gustafson com o título Uma Voz Solitária, baseado em 2 Crônicas, capítulo 18, entre os versículos 9 e 16. Em Paris, a Conferência de Paz encerrou a Primeira Guerra Mundial, mas o marechal francês Ferdinand Foch observou amargamente: isso não é paz, é um armistício de uns 20 anos. A visão de Foch contradizia a opinião popular de que era a guerra que acabaria com todas as guerras. Pouco mais de 20 anos depois, estourou a Segunda Guerra Mundial. Foch estava certo. Centenas de anos antes, Micaías, profeta de Deus, em sua época, profetizou muitas perdas terríveis para Israel, de acordo com 2 Crônicas, capítulo 18, versículo 7. Em contraste, 400 dos falsos profetas do rei Acabe profetizavam vitória. Veja, todos os profetas prometem vitória para o rei, disseram a Micaías. Concordo com eles e também prometa sucesso. Ele respondeu: direi apenas o que meu Deus ordenar. Micaías profetizou que Israel seria espalhado pelos montes como ovelhas sem pastor. E ele estava certo. Os arameus mataram Acabe e o exército fugiu. Como Micaías, os cristãos compartilham uma mensagem que contradiz a opinião popular. Jesus disse: ninguém pode vir ao Pai senão por mim. João, capítulo 14, versículo 6. Muitos não gostam dessa mensagem, porque ela parece excludente. No entanto, a mensagem reconfortante que Cristo traz é inclusiva. Ela acolhe todos os que se voltam para Ele. Querido amigo, quando o Espírito o levar a dizer ou fazer algo, como você o fará em amor? Você já teve suas opiniões desafiadas por Deus? Pense nisso. Eu sou Clarice Fogaça e essa foi a nossa mensagem do dia.
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0: Bem-vindo ao programa Palavras de Louvor. Esse programa é baseado nos estudos do Dr. Donald Hubbard, pastor e professor da Bíblia. Nós agradecemos a Deus pelo privilégio de, nos próximos minutos, apresentar a você verdades contidas na Palavra de Deus e suas aplicações para os nossos dias. Vamos então a mais um estudo no programa Palavras de Louvor. 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
1: Vamos voltar a Marcos capítulo 3 e começar a ler a partir do verso 19. Marcos 3 nos conta sobre a grande batalha que ocorre entre as autoridades religiosas dos dias de Jesus e o próprio Jesus. Eles estavam criticando Jesus fortemente pelo que ele falava, fazia e os métodos que ele empregava. Uma das coisas que mais aborreciam os críticos de Jesus eram os milagres que ele fazia no sábado, e isso os deixava em verdadeiro alvoroço. Marcos capítulo 3 registra os vários incidentes entre Jesus e seus críticos na batalha que se ampliava. Primeiro vimos a luz contra as trevas, e depois a verdade contra o erro. Agora chegamos à terceira e última divisão do capítulo, o velho versus o novo. Há um lapso de tempo entre os versos 19 e 20, parte A. Nesses dois versos, há um lapso de tempo que não sabemos sua duração. No verso 20, lemos: "E foram para uma casa." Nessa passagem, encontramos a família de Jesus relacionando-se. Ele tendo sua resposta sido interrompida pela resposta com relação ao pecado sem perdão. Nos versos 19, 20 e 21 e nos versos 31 a 35, Jesus está lidando com relacionamentos interpessoais, o novo e o velho. Nos versos 20 e 21 de Marcos capítulo 3, nós lemos: "E foram para uma casa e afluiu outra vez a multidão de tal maneira que nem sequer podiam comer pão. E quando os seus ouviram isto, saíram para o prender, porque diziam: está fora de si." Para falar numa linguagem popular hoje, eles disseram: ele está perdendo o juízo. Ele já não é responsável pelos seus atos. Veja isso no parágrafo que segue com o verso 31. Chegaram então seus irmãos e sua mãe e, estando fora, mandaram-no chamar. Nosso Senhor está lidando com relacionamentos, tanto com os novos quanto com os antigos. Vamos dar uma boa olhada naqueles que eram considerados seus antigos relacionamentos. Essas pessoas eram da família de Jesus, que veio para levá-lo para casa. Eles estavam muito preocupados com ele, pois achavam que Jesus estava perdendo o seu juízo perfeito. Veja, do ponto de vista deles, Jesus tinha abandonado a segurança de sua profissão de carpinteiro e juntado um bando de proscritos em torno de si que estavam caminhando em rota de colisão com os líderes religiosos ao atacar seus princípios de vida. Por isso, o que era antigo cobrou sua presença de volta. É muito importante sabermos que Jesus nasceu de Maria, sua mãe, que era casada com José, seu pai adotivo. Depois do nascimento de Jesus, outras crianças nasceram daquele relacionamento. Não sabemos a idade de Jesus quando José morreu. Presumimos que José já estivesse morto quando Jesus chegou aos seus anos de maturidade, pois não encontramos nenhuma menção dele na história de Jesus. Por isso, sinceramente cremos que talvez ele já tivesse morrido há algum tempo. Como o filho mais velho da família, Jesus necessariamente teria que assumir a responsabilidade pela família, e estou certo de que ele o fez em Nazaré como carpinteiro. No entanto, quando chegou a hora, ele foi batizado por João Batista e começou seu ministério público, provocando um problema com seus irmãos e irmãs. Jesus já não estava mais no aconchego da família, mas estava pregando, curando e levando adiante seu ministério. Nessa ocasião em particular, em Marcos capítulo 3, por causa da controvérsia que girava em torno do nome de Jesus, a família decidiu levá-lo de volta para casa. Eles, honestamente, achavam que alguma coisa havia acontecido com ele e o motivo daquela visita era bem claro. Veja em Marcos capítulo 3, verso 31. Chegaram então seus irmãos e sua mãe e, estando fora, mandaram-no chamar. Dê uma olhada no verso 21, que é anterior. E quando os seus ouviram isto, saíram para o prender, porque diziam, está fora de si. Novamente, vemos que o motivo daquela visita era claro. Na opinião deles, Jesus estava obviamente agindo irresponsavelmente e aqueles que o escutavam não o estavam levando a sério. Gostaria de repetir isso porque é muito importante. Lembre-se de que estamos falando do que os velhos relacionamentos alegavam. Quando esses amigos e a família de Jesus chegaram, quiseram levá-lo de volta para casa. Quando disseram que ele está fora de si, eles queriam dizer que ele estava agindo com irresponsabilidade. Portanto, aqueles que o ouviam não deveriam levá-lo a sério. Tanto a família quanto os amigos queriam controlá-lo. De fato, eles esperavam que Jesus agisse e fizesse o que eles queriam. Eles não entendiam o que Jesus estava fazendo. Sei que Maria, num certo sentido, entendia, mas, mesmo assim, ela estava lá no capítulo 3 de Marcos, junto com os irmãos e irmãs de Jesus e outros amigos dele também. Lá estava ela, do lado de fora, de onde Jesus conduzia seu ministério. E isso provocou o comentário que Jesus fez. O relacionamento de Jesus no passado com seus amigos era físico, e baseado nisso é que seus amigos foram buscá-lo. Quando me lembro desses fatos sobre Jesus, vejo que é de vital importância entendermos a necessidade que as pessoas têm de ter um relacionamento pessoal com Deus. Devemos ser cuidadosos para não manipularmos as outras pessoas para que elas simplesmente façam aquilo que queremos que elas façam. Pois afinal, não somos Deus e devemos permitir que cada pessoa alcance um desenvolvimento total e completo dentro do projeto de Deus para aquela vida que é, na verdade, ser levado à conformidade da imagem de Jesus Cristo. Isso nos leva a um segundo pensamento nesse capítulo e esse é a mudança que novos relacionamentos provocam. O que Jesus quis dizer com o que disse no verso 33 de Marcos capítulo 3? E ele lhes respondeu dizendo, quem é minha mãe e meus irmãos? E olhando em redor para os que estavam assentados junto dele, disse, eis aqui minha mãe e meus irmãos, porquanto qualquer que fizer a vontade de Deus, esse é meu irmão e minha irmã e minha mãe. Estava Jesus explicando que já não mais reconhecia Maria ou tinha qualquer responsabilidade com sua mãe na carne? Evidente que não. Pois ao morrer na cruz, lembre-se das palavras pronunciadas para João, para que ele cuidasse do bem-estar de sua mãe. Ao olhar para baixo na cruz, Jesus via a Maria, sua mãe, e João, seu discípulo amado, e disse a ela, mulher, eis o teu filho. Depois se virou para João e disse, eis a tua mãe. E nessas duas frases dramáticas, faladas por Jesus e associadas entre si, foi João quem recebeu a responsabilidade de cuidar dela para o resto de sua vida. Jesus amava grandemente a Maria e por isso entendemos que os versos de 33 a 35 em Marcos 3 não significam que ele estivesse se recusando ou renunciando todas as responsabilidades com relação à sua família. Em vez disso, Jesus estava indicando que quem faz a vontade de Deus são os verdadeiros parentes dele, assim como irmãos, irmãs e mãe. Isso mostra que estamos mais próximos uns dos outros e de Deus com o novo nascimento do que estávamos de nossos parentes com o velho nascimento. Esse relacionamento espiritual nos dá o que o nascimento na carne jamais poderia dar. Um novo dia e um novo relacionamento já raiaram. É hora de exercitarmos esse novo relacionamento aqui. Não estou dizendo que o cristão não tem mais responsabilidades com seus parentes na carne. Estou simplesmente dizendo que reconhecemos o fato de que as Escrituras nos ensinam que precisamos nascer de novo pelo Espírito de Deus para sentirmos a mesma fé que nos aproxima dos outros, assim como a fé que nos une em uma só família. Com toda a franqueza, sinto-me mais próximo de vários irmãos na fé do que de muitos tios ou tias que não conhecem ao Senhor. Eles estão separados de mim por centenas de quilômetros e nem mesmo os conheço muito bem. Sou muito grato a minha mãe e meu pai que estão no céu agora, pois ambos conheciam ao Senhor e eu desfrutei não apenas de um relacionamento físico feliz entre pais e filho, mas também de um relacionamento infinitamente mais doce como irmão e irmã em Cristo Jesus. Os relacionamentos espirituais com que nos alegramos mutuamente nos fornecem uma nova visão, disse Jesus. Por isso, entendemos a vida numa nova perspectiva e ficamos cheios de novas intenções. Dessa forma, entendemos a vontade de Deus de uma nova maneira dentro de uma intimidade toda nova. Quem está seguro em Cristo será capaz de enfrentar a batalha, cheio do poder do Espírito Santo e capacitado pela graça de Deus. Jesus não hesitou diante da crescente batalha. Ele não recuou diante dela, pois entendia que a própria vida significava a inevitabilidade do conflito espiritual. Nós que conhecemos a Jesus como nosso Salvador pessoal, estamos envolvidos nessa batalha espiritual. Essa batalha que começou no Jardim do Éden continua até o dia de hoje. Nós somos os nobres sucessores dos guerreiros do Evangelho dos anos já muito passados. Não sejamos apenas o povo de Deus, mas vamos também pleitear a vitória que temos em Jesus Cristo, nosso Salvador. Por isso, somos mais que vencedores por aquele que se entregou a si mesmo por nós. Pai, obrigado por ser maior aquele que está em nós que o que está no mundo, apesar do grande conflito espiritual que enfrentamos. Obrigado pela vitória final que pertence ao nosso Salvador. Em nome de Jesus oramos. Amém.
0: Fica por aqui mais um Palavras de Louvor, um programa baseado nos estudos do Dr. Donald Hubbard e apresentado por Lincoln Oliveira. 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Até lá e que Deus lhe abençoe.

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Cria em mim, ó Deus, um coração puro, e renova em mim um espírito reto. Então ensinarei aos transgressores os teus caminhos, e os pecadores se converterão a ti.

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2: O eletrodoméstico que muita gente deixa na tomada e deve sempre ser desligado após o uso para evitar incêndio. Maior tirolesa do Paraná em extensão tem vista em 360 graus e impulsiona turismo de aventura. Muros tradicionais perdem espaço no Brasil e são substituídos por alternativa moderna e barata. A segurança na cozinha exige atenção redobrada com o uso dos eletrodomésticos que geram calor intenso em espaços reduzidos. Equipamentos como torradeiras, air fryers e fornos elétricos devem ser retirados da tomada logo após o uso para prevenir curto-circuito. Manter esses aparelhos desconectados evita que falhas internas ou superaquecimento da rede elétrica provoquem incêndios graves e acidentes domésticos que não foram esperados. Especialistas alertam que o acúmulo de gordura e migalha, somado à proximidade de materiais inflamáveis, aumenta em muitos riscos de combustão. É fundamental manter as bancadas organizadas, garantindo que fios e cabos fiquem longe de superfícies molhadas e fontes de calor constante. Nunca utilize adaptadores ou benjamins para ligar vários aparelhos potentes ao mesmo tempo, pois a sobrecarga na fiação é uma das principais causas de fogo. Para garantir a economia e a proteção do seu lar, verifique sempre o estado das resistências e a vedação de aparelhos como geladeiras e freezers. Investir em dispositivos de proteção no quadro de energia, como os disjuntores DR, oferece uma camada extra de segurança contra choques elétricos. A cidade de Ribeirão Claro, no norte pioneiro do estado do Paraná, abriga agora a maior tirolesa do estado. Com 1 quilômetro de extensão e altura impressionante, o percurso sobrevoa a represa de Chavantes a quase 130 metros do solo, partindo do Morro da Aldeia até a famosa formação rochosa Pedra do Índio. A atração já é o principal motor do turismo local, recebendo milhares de visitantes em busca de adrenalina e contato direto com a natureza. Os aventureiros podem escolher entre a descida sentada, que permite uma visão panorâmica, ou a modalidade estilo super-homem, onde o praticante desce deitado para atingir velocidades maiores. A segurança é garantida por equipamentos certificados e vistorias constantes do CREA, que é o Conselho Regional de Engenharia e Agronomia, permitindo que até duplas compartilhem a experiência, respeitando os limites de peso. Além da tirolesa, o complexo oferece trilhas, canoagem e voos de parapente para quem visita a região. Uma tendência arquitetônica está transformando as fachadas brasileiras com a substituição da alvenaria convencional pelos muros de gabião. A técnica utiliza gaiolas metálicas preenchidas com pedras aparentes, criando uma estrutura firme que dispensa acabamentos como reboco ou pintura. Além do impacto visual rústico e sofisticado, a solução chama atenção pela economia e pela durabilidade em áreas externas expostas ao clima. O grande diferencial técnico do gabião é a sua capacidade de drenagem natural, já que os vãos entre as pedras permitem a passagem da água. Isso evita o acúmulo de pressão no solo e previne problemas estruturais comuns, como rachaduras e infiltrações típicas de muros fechados.
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3: As boas novas de Deus para você memorizar esta semana encontram-se em Provérbios 1, 8 e 9. Filho meu, ouve a instrução de teu pai, e não deixes o ensinamento de tua mãe, porque serão diadema de graça para tua cabeça e colares para o teu pescoço. Vamos ler novamente. 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
4: Nada que possamos fazer com nossas próprias forças para merecermos a vida eterna. Isso fica claro quando lemos Efésios capítulo 2, nos versos 8 e 9. porque pela graça sois salvos, por meio da fé. E isto não vem de vós, é dom de Deus, não vem das obras, para que ninguém se glorie. Comparado ao peso do pecado, que está ligado a nós desde o nascimento, nem mesmo uma vida de boas obras seria suficiente para pagar essa dívida. Mas é aí que a graça e amor de Deus por nós muda tudo. E quando Jesus nasce neste mundo e padece na cruz, ele nos trouxe então, gratuitamente, o pagamento pelos pecados e o lindo presente da vida eterna. Querido ouvinte, se você nunca orou a Deus pedindo perdão pelos seus pecados e crendo no nome santo de Jesus, hoje pode ser o dia da sua salvação, o dia que você terá seu nome escrito no livro da vida para toda a eternidade. 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
2: Heróis e heroínas da Bíblia, 9. Menino formoso, salvo das águas para ser libertador do seu povo. Moisés é um dos heróis mais amados em toda a revelação bíblica. Vale reler o que o escritor aos Hebreus fala a seu respeito no capítulo 11, verso 23 em diante. Em resumo diz: pela fé Moisés, já nascido, foi escondido 3 meses por seus pais. Pela fé grande, recusou a ser chamado filho da filha de Faraó, escolhendo antes ser maltratado com o povo de Deus do que, por um pouco de tempo, ter o gozo do pecado, tendo por maiores riquezas o vitupério de Cristo do que os tesouros do Egito, porque tinha em vista a recompensa. Pela fé deixou o Egito, não temendo a ira do rei, porque ficou firme como vendo o invisível. Pela fé celebrou a Páscoa no deserto. Pela fé passaram o Mar Vermelho como uma terra seca, o que, intentando os egípcios, se afogaram naquele mar. As grandes maravilhas escondidas nesta breve passagem, neste breve trecho biográfico de Moisés, você vai conhecer lendo os livros de sua autoria: Êxodo, Levítico, Números e Deuteronômio. Moisés foi um herói de grande valor para Deus e o povo de Deus. Para que o ouvinte tenha uma ideia da grandeza pessoal do nosso herói, basta ler Deuteronômio 34, 10 a 12, onde resumidamente nós vemos: e nunca mais se levantou Israel profeta algum como Moisés, a quem o Senhor conhecera cara a cara, nem semelhante em todos os sinais e maravilhas que o Senhor o enviou para fazer na terra do Egito, a Faraó e a todos os seus servos, e em toda a mão forte que obrou Moisés. Então Moisés era um querido do Pai Celestial, e quando morreu, Deus preferiu esconder o seu corpo e levar seu espírito para os páramos celestes, onde já estavam muitos dos seus antepassados que fielmente serviram ao Senhor. Quando, no propósito de Deus, chegou a hora de libertar o seu povo das garras do Egito, onde o povo, no total de 430 anos, ali estava, Deus se apresentou ao seu servo escolhido, e daí para frente uma

0: derrota dos inimigos, e quando Faraó, comandando o seu exército, entrou no mar, ou entrou naquele caminho seco, o mar voltou à sua força total após a passagem do povo de Deus, e assim o exército do Faraó e o próprio Faraó foram assim destruídos. A história da libertação do povo de Deus no Egito ensina, sobretudo, que o nosso Deus, com seu imenso poder e ajuda, efetivamente, a quantos buscam o seu poder, a sua presença. Hoje o Senhor ainda livra notadamente do pecado através do Senhor Jesus Cristo, seu Filho bendito, que se revelou a nós para nos levar a Deus. O ouvinte, amigo, já conhece o Senhor Jesus, já o segue em seu coração. Tomara que sim. Deus o abençoe.
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Você está ouvindo a programação da BBN anunciando a vitória em Cristo e também o amor e graça de Deus 24 horas por dia no rádio e internet. Você está ouvindo seu irmão e amigo Denis Cordeiro e vamos seguir louvando a Deus com mais da boa música cristã aqui em nossa programação e daqui a pouco ouviremos o estudo do pastor e doutor Charles Swindoll na voz do pastor Fernando Bocchio com o programa Razão para Viver, apresentando textos e estudos da palavra de Deus para aplicação prática em nosso cotidiano. Não saia daí!

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0: Nesta época de satisfação imediata, vemos surgir uma geração de homens e mulheres que se sentem merecedores da felicidade a qualquer custo. Ao mesmo tempo, vivemos em uma era em que quase tudo é descartável, ficando obsoleto em poucos anos. Quando se trata da sacralidade do casamento, essas duas tendências culturais, a felicidade rápida e a descartabilidade, criam um verdadeiro furacão. Seja bem-vindo ao programa Razão para Viver. Estamos apresentando a série de mensagens Descobrindo o Casamento Autêntico. E hoje o pastor Fernando Bocchio vai mostrar algumas passagens do Antigo Testamento para resgatar a nossa compreensão da importância da perseverança no casamento. Vamos ouvir a continuação do estudo O Compromisso é a Chave, parte 1.
1: Uma visão romântica diz que o amor sustenta o casamento, mas qualquer casal que esteja casado há algum tempo sabe que só o amor não dá conta de manter o relacionamento, pelo menos não por muito tempo. Hoje nós vamos falar sobre o compromisso, uma palavra tão antiga, mas que parece uma novidade nos dias de hoje. E uma novidade nada bem-vinda. Encontramos na Bíblia três passagens que são a base para o nosso estudo de hoje. A primeira é Deuteronômio capítulo 6, versículos de 10 a 15. O Senhor, o seu Deus, os conduzirá à terra que jurou aos seus antepassados, Abraão, Isaque e Jacó, que daria a vocês, terra com grandes e boas cidades que vocês não construíram, com casas cheias de tudo o que há de melhor, de coisas que vocês não produziram, com cisternas que vocês não cavaram, com vinhas e oliveiras que não plantaram. Quando isso acontecer e vocês comerem e ficarem satisfeitos, tenham cuidado, não esqueçam o Senhor que os tirou do Egito, da terra da escravidão. Tema o Senhor, o seu Deus, e só a Ele prestem culto, e jurem somente pelo seu nome. Não sigam outros deuses, os deuses dos povos ao redor, pois o Senhor, o seu Deus, que está no meio de vocês, é Deus zeloso. A ira do Senhor, o seu Deus, se acenderá contra vocês e Ele os banirá da face da terra. Agora vamos para Ezequiel, capítulo 33, versículo de 30 a 33. Quanto a você, filho do homem, seus compatriotas estão conversando sobre você junto aos muros e às portas das casas, dizendo uns aos outros, venham ouvir a mensagem que veio da parte do Senhor. O meu povo vem a você, como costuma fazer, e se assenta diante de você para ouvir as suas palavras, mas não as põe em prática. Com a boca eles expressam devoção, mas o coração deles está ávido de ganhos injustos. De fato, para eles você não é nada mais do que alguém que entoa cânticos de amor com uma bela voz e que sabe tocar um instrumento, pois eles ouvem as suas palavras, mas não as põem em prática. Quando tudo isso acontecer, e certamente acontecerá, eles saberão que um profeta esteve no meio deles. E, por fim, Eclesiastes, capítulo 8, somente o versículo 11. Quando os crimes não são castigados logo, o coração do homem se enche de planos para fazer o mal. Deuteronômio capítulo 6 é onde eu quero começar, tem um ponto inicial muito bom. E, por favor, entenda que eu, como muitos dos que estão me ouvindo, tenho a tendência de dizer, ah, isso é para os judeus, isso é para as pessoas que viviam no tempo de Moisés, isso é para as famílias que entraram nas áreas cananeias, com todos os jebuseus, hititas e todos esses povos de nome esquisito. Isso não é para nós, isso está debaixo da lei. Esse é um jeitinho bem elegante de se desviar de passagens importantes e penetrantes. E isso é para nós. Veja Romanos capítulo 15, versículo 4. Pois tudo o que foi escrito no passado foi escrito para nos ensinar, de forma que, por meio da perseverança e do bom ânimo procedentes das Escrituras, mantenhamos a nossa esperança. Quando Paulo escreveu Romanos capítulo 15, ele tinha em mente o Velho Testamento. E esse texto foi escrito para nós, pelo menos a sua aplicação. Agora eu quero que você pense em termos do seu lar e do seu casamento. Vamos ver a aplicação disso. Deuteronômio capítulo 6, versículo 10. Moisés está falando a um grupo de pessoas que foram libertas do Egito, que saíram de mais de 400 anos de escravidão. Eles atravessaram o Mar Vermelho e estavam nas fronteiras de Canaã. Eles estavam para entrar em uma cidade estabelecida, que havia sido construída com outros padrões. É como se entrássemos em uma casa mobiliada, já toda decorada, olhássemos para o quintal e víssemos um belo jardim que não plantamos, e desfrutássemos de uma piscina que não construímos, e de todas as bênçãos de uma despensa cheia de comida, que não fomos nós que compramos. Da mesma forma, nós entramos em uma sociedade feita sob medida. E o que Moisés diz, versículo 11, vocês vão comer, vão ficar satisfeitos e, cuidado, prestem atenção, sejam cuidadosos. Assim como o povo de Israel entrou em uma terra com padrões pré-estabelecidos, diferentes dos de Deus, nós, cristãos, estamos em um mundo que tem um padrão bem diferente do nosso, e não podemos aceitá-lo, nem nos acostumar com ele, por mais difícil que seja. Mas quando isso acontece, quando jogamos com as regras do mundo, podemos ver que três coisas surgem em nossa vida. Número 1. Há uma permissividade que nunca seria tolerada no mundo cristão de 20 anos atrás. É uma permissividade aceitável. Segundo, existe uma cria nessa permissividade que é a irresponsabilidade. E a irresponsabilidade diz: se doer, caia fora. Se você não gostar, saia, corra. E esse é o terceiro, escapismo. Há uma permissividade seguida de uma mentalidade irresponsável que diz: quando a pressão estiver grande demais, saia fora. E a verdade é que temos absorvido esses valores, sem nem mesmo perceber, eles estão se tornando normais para nós. E, bom, a mídia não ajuda, não é mesmo? Há exemplos e exemplos de novelas, filmes e seriados que retratam um pai autoritário, uma mãe retrógrada, como se o exagero fosse regra e não existisse equilíbrio. Meu amigo, estamos cercados por isso, não é nada sutil. Olhe para os homens nos comerciais e você ou verá um playboy sem nenhum limite aproveitando o máximo da vida ou verá algum homem bobo. Se ele for casado, geralmente é visto como um bobo. Quando é que você viu um pai efetivo sendo mostrado, seja em um papel cômico ou em um comercial, ou seja lá onde for? Você consegue contar nos dedos de uma mão, na verdade, até sobram dedos quando faço as contas. Agora, quando vejo tudo isso, e eu sei que nós estamos cercados desses conceitos, eu trago 3 ou 4 razões porque nós desistimos do nosso compromisso como cristãos. Deixe-me mostrá-los na Bíblia e já aviso que eles pegam pesado conosco. Lembre-se de que existe uma pessoa que precisa também aplicar tudo o que está sendo pregado, e essa pessoa sou eu. Eu quero que, de alguma forma, Deus faça algo grandioso em alguns lares que agora mesmo estão fracos. E eu quero que olhemos para isso proativamente. Eu quero que olhemos positivamente e que busquemos ter liderança em nossos lares. Precisamos orar nesse sentido. Certo, aqui vai a primeira razão porque nós estamos perdendo o compromisso. Número 1, opinião pública. Somos simplesmente a minoria. Nossa voz simplesmente não é ouvida. Há um impacto da pressão da maioria, a perda da culpa, a perda da dignidade. E não há nada mais a fazer quando eu decido. Estou em uma situação difícil. Vou largar tudo e vou viver com as consequências que virão. Pronto, falei. Quando eu era jovem, fiz muitas coisas que foram tolices. Assinei um contrato de 50 anos quando ainda tinha 20 anos de idade, o casamento. Puxa vida, estamos vivendo tempos em que temos que ser honestos. E sendo honesto, digo, eu não posso viver assim, eu não tenho que viver assim. Isso é o oposto do que dizem os versículos 13 e 14. Tema ao Senhor, e não a sua consciência, não a opinião pública. Versículos 13 e 14. Temam o Senhor, o seu Deus, e só a Ele prestem culto, e jurem somente pelo seu nome. Não sigam outros deuses. E os outros deuses nunca se esgotarão, eles estão sempre aqui conosco, é a nossa sociedade. E eu digo isso a todos nós. Eu não estou falando isso somente para você, estou falando com você e me incluo nessa mensagem. Eu honestamente acredito que nós, como grupo, estamos apenas ouvindo um monte de coisas e deixando passar. Não prestamos atenção o suficiente e tomamos decisões rápidas e superficiais. Então, tomamos uma decisão que afeta os nossos descendentes. Li isso na semana passada. Você não pode fazer nada pelos seus ancestrais, mas você pode fazer muito pelos seus descendentes. Eu não posso mudar meus antepassados, mas eu certamente posso mudar a minha progenitura. Eu certamente posso colocar alguns padrões que não foram postos no passado. Estou determinado a fazer isso e eu nunca farei com a opinião pública. Um historiador disse, é duvidoso que a maioria esteja sempre certa. Essa é uma boa, não é mesmo? Prova disso é que a maioria crucificou Jesus. A voz do povo é a voz de Deus. Não dá para fazer desse ditado uma verdade absoluta. Agora, vá para Ezequiel, capítulo 33. Já lemos essa passagem. Eu quero lhe dar a segunda razão porque temos problemas com o nosso compromisso. A primeira razão é a opinião pública. A cegueira dos sentidos que acontece quando todo mundo está fazendo. A segunda razão é o ajustamento teológico. Ezequiel capítulo 33, versículo 30. Essa é uma passagem interessante. Puxa, isso realmente merece muito mais atenção do que nós temos dado. Aqui temos um bom homem, um profeta de Deus. Poucos homens sofreram como Ezequiel. Diferentemente de Jeremias, ele não sentou e chorou. Jeremias foi uma lição objetiva para a tolice do povo. Houve um tempo em que ele usou, dentre todas as coisas, um colar de cavalo para demonstrar aos judeus as circunstâncias e atitudes deles. Deus realmente usou Jeremias como uma lição da tolice. Veja o versículo 30 do capítulo 33. Que pregador Ezequiel deve ter sido. Deus fala com ele antes de algo acontecer, chamando-o de o filho do homem. Quanto a você, filho do homem, seus compatriotas estão conversando sobre você junto aos muros e às portas das casas, dizendo uns aos outros, venham ouvir a mensagem que veio da parte do Senhor. Diziam, vamos ouvir Ezequiel pregar, ninguém prega como Ezequiel. Versículo 31. O meu povo vem a você, como costuma fazer, e se assenta diante de você para ouvir as suas palavras, mas não as põe em prática. Com a boca eles expressam devoção, mas o coração deles está ávido de ganhos injustos. E confuso, Ezequiel espera de boca aberta. Deus diz, atenção, você é para eles como uma canção sensual. Palavra interessante, não? Isso traz o sentido de beleza e graça. Você é como uma canção graciosa que flutua nas ondas sonoras. Versículo 32. De fato, para eles você não é nada mais do que alguém que entoa cânticos de amor com uma bela voz e que sabe tocar um instrumento, pois eles ouvem as suas palavras, mas não as põem em prática. Ezequiel não tinha problemas com multidões. Eles enchiam o templo todos os sábados quando ele pregava. Quando ele estava no lugar de adoração, eles vinham e enchiam as ruas dizendo, não percam essa mensagem de Ezequiel, ninguém prega como ele. Mas bem lá no fundo, eles acomodaram suas vidas com a sua própria teologia. Quando começamos a viver enfadonhamente, dizemos, ah, não é bem assim, esperam que eu leia de tal forma e agora eu leio de ponta cabeça. E isso é o que Deus está realmente falando. Por que digo isso? Porque estou vivendo do jeito que eu quero viver e não quero que a Bíblia fale tal coisa. E dizem que falar assim traz culpa. Em nossa geração ser culpado é um mau sinal, Deus nunca traz culpa. Eu amaria saber onde estão os versículos que dizem isso. Algumas das coisas que nós falamos que é uma culpa criada por homens, não é nada mais, meu amigo, que uma convicção dada por Deus dizendo, você está errado, não leia a Bíblia de ponta cabeça e veja o que eu tenho dito. Você está perdendo aquilo que te caracteriza como cristão. Este programa não é para tocar para você uma canção de amor. É para ouvirmos o que Deus diz e então responder. Isso se aplica a mim. Não posso agir assim. E sabe, isso não se aplica somente à relação marido-esposa. Isso se aplica à relação pais e filhos. Ah, e como se aplica? Pais, vou tentar não ser muito duro com vocês, porque eu também sou pai, mas não haverá diferenças em nós como pais, a menos que assumamos nosso papel como pais. Robert Haynes, em seu livro Paternidade Criativa, relata a carta de um filho que fugiu de casa. Quando seus pais tentaram fazer com que ele voltasse, ele se recusou. Então perguntaram o porquê. Ele escreveu uma carta. Na essência, ele estava dizendo, quando eu abri as portas da minha vida, vocês bateram as portas de vocês. Ouça a carta do fugitivo. Queridos pais, obrigado por tudo, mas eu estou indo para Chicago tentar começar um novo tipo de vida. Vocês me perguntaram por que eu fiz isso e por que eu causei tanto transtorno. A resposta é fácil de dizer, mas fico pensando se vocês irão entender. Lembram quando eu tinha 6 ou 7 anos e queria que vocês me ouvissem? Apenas me ouvissem? Ah, eu me lembro de todas as coisas legais que vocês me deram no Natal e nos meus aniversários. E eu fiquei muito feliz com essas coisas. mas duravam apenas uma semana mais ou menos. E o resto do ano eu realmente não queria presente algum, mas queria vocês. Eu queria apenas que vocês me ouvissem. Porque me lembro, mesmo sendo pequeno, de muitas coisas que queria dizer, mas vocês estavam muito ocupados. Mãe, você é uma cozinheira maravilhosa. Você mantém as coisas tão limpinhas e fica tão cansada de fazer todas as coisas e isso te deixa ocupada. Mas sabe de uma coisa, mãe? Eu comeria biscoitos com manteiga se você apenas se sentasse comigo um pouquinho durante o dia e dissesse: me conte tudo, talvez eu possa te ajudar a entender. Eu fico pensando em todas as coisas que as crianças estão fazendo que levam os adultos a arrancarem os cabelos de preocupação. Eles estão somente procurando por alguém que tenha alguns minutos para ouvi-los. Alguém que os trate com a mesma atenção que tratam os adultos, de uma forma educada. Se vocês tivessem pelo menos uma vez dito para mim, com licença, quando vocês me interromperam, eu ficaria com o queixo caído. Se alguém perguntar por onde eu estou, diga a eles que saí procurando por alguém que tenha tempo para me ouvir, porque tenho muitas coisas que eu quero conversar. Pais, é tempo de ouvir. É tempo de ouvir. Algum tempo atrás, meu filho e eu estávamos passeando em uma loja, olhando grandes posters que eles tinham. Alguns eram muito legais. Tinha foto de um barco parado no meio de um lago e um menino estava sentado lá com seu pai pescando. Sabe, com aquelas pequenas ondinhas na água. Uma nostalgia ferveu dentro de mim e meu filho percebeu que eu estava todo emocionado e eu disse: olha isso! E embaixo do pôster tinha uma frase: dê tempo. Pais, os filhos precisam mais de uma motivação do que de habilidades. Eles precisam saber o que significa uma boa atitude. Eles precisam saber, através de um modelo bem na frente deles, o que significa ser uma pessoa. Você prega bem, pastor. Vamos ouvir seu programa e ouvir o que tem a dizer. Mas o que você vai fazer com isso? Que diferença faz em sua vida desde que você começou a ouvir? Este quadro está pintado em Ezequiel capítulo 33. Eles ouviram as suas palavras, mas não praticaram. Queridos, nós temos que praticar. É isso que o texto diz, e foi isso que eu disse anos atrás para a comissão de indicação pastoral da igreja. Irmãos, eu estou comprometido com esse ministério, mas quero que vocês saibam que estou primeiramente comprometido com Jesus Cristo e depois com minha família. Ouviram isso? E todos eles disseram: nós ouvimos e concordamos. Estou mais comprometido com o relacionamento marido-mulher do que com qualquer outro relacionamento na Terra. E depois, meu comprometimento é com os meus filhos, o único legado eterno que eu tenho que deixar. Um ajustamento teológico diz: ah, não se preocupe, todo mundo está fazendo isso. Nós todos estamos saindo, tem um outro jeito ali do outro lado. Então, perdemos nossa característica que nos diferencia como cristãos. Eu estou cansado disso, não quero que sejamos uma aberração, eu só quero que sejamos diferentes, é isso. Eu quero que tenhamos mais cuidado com a mãe, com o pai, com os filhos, com o relacionamento no lar, do que com a hora que o culto começa. Sinceramente, eu quero que você se preocupe mais com a sua postura ao volante enquanto vai para a igreja, do que a preocupação em achar um lugar para sentar. Se você não encontrar um lugar porque estava mais preocupado com o seu comportamento no carro, maravilha! que mais pessoas façam isso. E há uma terceira razão porque temos problemas em sustentar o nosso compromisso cristão. Ela não alivia a pressão em nada. Está em Eclesiastes capítulo 8, versículo 11. Chamarei de consequências adiadas. A propósito, deixe-me voltar um pouquinho. Eu me esqueci de dizer algo. Quero falar agora. É uma homilética ruim, mas é uma boa comunicação. Eu não quero esquecer isso. Quando você está firme em um determinado padrão e conversa com alguém que possui um padrão inferior de valores, essa pessoa sempre irá te chamar de legalista. É interessante para mim que o constante clamor daquele que quer alterar a sua teologia é: graça, graça, a graça é superabundante, a graça perdoa, a graça provê. A graça te dá graça para que você permaneça comprometido. Por favor, tenha cuidado com o que você faz com a graça. É uma das doutrinas mais lindas e, ainda assim, precisa ser cuidadosamente protegida. Eclesiastes, capítulo 8, versículo 11. É fácil permitir que sua mente fique viajando, então, por favor, não deixe isso acontecer. Eu vou explicando enquanto estivermos lendo a passagem. Tudo bem? Versículo 11. Veja comigo. Quando os crimes, nossa desobediência, não são castigados logo, isso é Deus tratando da situação, a disciplina de Deus. Vamos ler desta forma, então. Porque o julgamento de Deus ou disciplina contra a nossa desobediência não é executada rapidamente, não chega logo. Então, o coração dos filhos dos homens são dados completamente a fazer o mal. Percebeu isso? Porque quando eu desobedeço e não há julgamento imediato à minha desobediência, eu fico com aquela impressão: ué, tudo bem, acho que não foi nada. Mas Deus nem sempre lida com a situação imediatamente, como fez com Ananias e Safira. As consequências dos nossos atos não chegam em 5 minutos ou em 5 dias, mas elas chegam. Ai, como chegam! E eu espero de coração que você não esteja tomando decisões que trarão consequências amargas para você e sua família. Cuide do seu coração. Que o Senhor abençoe você.
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2: Estratégias de consumo aumentam o volume de endividamento. Eventos de calor extremo aumentam acentuadamente em 50 anos e podem reduzir produtividade agrícola em até 50%. Clima instável aumenta crises respiratórias e acende alerta para rinite e sinusite. Especialistas alertam para o crescimento do endividamento no Brasil, impulsionado pela facilidade de parcelamento em compras rotineiras, como supermercados e farmácias. O uso do crédito para despesas do orçamento mensal pode desorganizar as finanças familiares ao transformar o limite do cartão num complemento perigoso da renda. Sociólogos e economistas ressaltam que, embora o crédito seja útil para bens duráveis, utilizá-lo para itens de consumo imediato mascara o real poder de compra e gera uma bola de neve financeira. A ansiedade de consumo é apontada como um fator agravante, alimentada por estímulos constantes da propaganda e de influenciadores que incentivam a antecipação de compras. Dados da Serasa Experian indicam que mais de 80 milhões de brasileiros estão inadimplentes, sendo que a maioria recebe até 2 salários mínimos e possui baixo acesso a linhas de crédito mais baratas. Relatórios recentes da FAO e da Organização Meteorológica Mundial revelam que o calor extremo cresceu de forma acentuada nas últimas 5 décadas, tornando-se um multiplicador de riscos para a agricultura global. Temperaturas acima dos 30 graus Celsius já reduzem o rendimento de diversas culturas e uma única onda de calor pode cortar a produtividade pela metade em regiões mais vulneráveis. No Brasil, dados mostram que em áreas do centro-oeste e nordeste, as máximas diurnas ficaram até 5 graus acima da média histórica, impactando safras de milho, soja e café. O calor em excesso acelera o ciclo biológico de pragas e favorece a disseminação de doenças fúngicas e bacterianas, pois as plantas sob estresse térmico perdem sua capacidade natural de defesa. As mudanças bruscas de temperatura e o ar seco típicos desta época do ano estão comprometendo o funcionamento natural do nariz, agindo como gatilhos para crises respiratórias. O ressecamento da mucosa nasal reduz a capacidade do corpo de filtrar vírus e partículas, enquanto o hábito de frequentar ambientes fechados favorece a concentração de ácaros e a circulação de doenças. Especialistas alertam que o nariz precisa de umidade e temperatura adequadas para funcionar como um filtro eficiente contra infecções e alérgenos urbanos. Embora rinite e sinusite compartilhem desconfortos, a principal diferença reside na abrangência da inflamação, que na sinusite atinge também os seios da face, causando pressão e dor facial. A avaliação médica torna-se indispensável quando os sintomas persistem por mais de uma semana. Ocorre febre alta ou há uma piora repentina após uma melhora inicial. Diferenciar um resfriado comum de uma rinossinusite bacteriana é fundamental para evitar complicações e garantir que o tratamento seja direcionado corretamente por um profissional especializado.
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0: que impede alguém de reconhecer a sua necessidade de salvação não é a falta de evidência, mas a resistência à verdade. Muitos acreditam que são bons o bastante, mas a Escritura afirma: não há ninguém que busque a Deus, não há quem faça o bem, não há nenhum só. O orgulho impede o arrependimento, porque admitir a necessidade de um Salvador exige humildade. Mas, quando o Espírito Santo nos convence do pecado e revela a beleza de Jesus, finalmente entendemos. Sem Cristo, não há vida. Que hoje esta palavra te convença sobre essa verdade e que você receba o dom da graça divina pela fé em Cristo. Para saber como responder ao Evangelho, confira o link Como Chegar ao Céu no site bbnradio.org.
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0: Continuando a ler sobre o período em que os juízes governavam sobre Israel, chegamos ao livro de Rute. Se você tem lido alguns capítulos por dia este ano, este é o lugar onde você deveria estar. Estou incentivando os ouvintes deste programa a lerem a Bíblia inteira nos próximos 2 anos. Não conheço maneira melhor de se preparar para qualquer coisa que você enfrente na vida. Ao ler o livro de Rute, tenha em mente o seguinte escrito por A.A. Reese: pouco é muito quando Deus está presente. Através do casamento, Rute descobriu o Deus de Israel. Quando seu marido morreu, ela decidiu manter sua nova fé, custe o que custar. Embora tenha sido difícil, ela deixou família, amigos e lar para morar com sua sogra. Humilde e obedientemente, ela se manteve firme e Deus a abençoou por isso. Como estrangeira, ela se casou com alguém da linhagem familiar por meio da qual Jesus Cristo havia de nascer no mundo. Rute tinha pouco no início, mas ao valorizar o que tinha, isso foi multiplicado. Nós também encontraremos a verdadeira prosperidade somente quando seguirmos o princípio simples de valorizar e utilizar o que já temos das mãos de Deus. Eu o encorajo a memorizar Rute capítulo 1, versículo 16, como o versículo-chave deste livro. É a base para entender o que o livro aborda. Não me enches para que te abandone e deixe de seguir-te, porque aonde quer que tu fores, irei eu, e onde quer que pousares, ali pousarei eu. O teu povo é o meu povo, e o teu Deus é o meu Deus. O compromisso de Rute com sua sogra Noemi e com seu Deus é fundamental para sua vida abençoada por Deus. Esse tipo de compromisso trará a bênção de Deus para sua vida também.
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Toda palavra que sai da boca de Deus também tem as mesmas características do seu ser. Salmo 119, versículo 89 diz: "Para sempre, ó Senhor, a tua palavra permanece no céu. Assim como o Senhor é verdadeiro e imutável, também é a sua palavra." Sabendo disso, continue em sintonia com a programação da BBN e vamos acompanhar daqui a pouco a mensagem e o estudo do pastor Leandro Tarrataca no programa Verdade Bíblica.

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0: 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Contudo, Jesus Cristo, por ocasião da sua oração sacerdotal, disse: Pai, santifica-os na verdade. 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
1: Na verdade, a gente quase não ouve mais falar dessas coisas tão importantes a respeito da nossa fé. Nós nos apaixonamos tanto por este mundo, pelas coisas desta terra, que as filas se acumulam diante dos templos que prometem que o céu é aqui, que o céu é agora. Mas nós não podemos nos esquecer. Aquele Jesus que subiu um dia vai voltar. Eu quero encontrar com Ele naquele dia glorioso. A Bíblia, nós chamamos carinhosamente de a palavra de Deus. Algumas trazem na capa as palavras, a Bíblia sagrada. A palavra sagrada significa, se formos colocar nos dias de hoje, numa linguagem bem coloquial, que é um livro especial, que é um livro extraordinário. Porque a palavra santo, sagrado, significa separado, algo que foge dos padrões estabelecidos. E a Bíblia, ela é isso. Ela é este livro sagrado. Mas na verdade é mais que um livro. A Bíblia é uma biblioteca. Porque se nós considerarmos apenas os livros chamados canônicos, aqueles inspirados, não os apócrifos, os não inspirados, não os deuterocanônicos e tantos outros, se considerarmos apenas aqueles que têm autoridade interna para falar de assuntos espirituais e para falar de assuntos da vida, do coração, da alma, do espírito, da mente humana, se falarmos apenas desses que têm plena e total autoridade, nós estamos falando de 66 livros. Não é à toa que algumas vezes você sente dificuldade de ler a Bíblia. Quantos já leram a Bíblia toda aqui? Não precisa levantar a mão, não. Só pense aí, né? Uma enquete recente diz que 51% dos pastores brasileiros nunca leram a Bíblia inteira. Talvez porque seja uma biblioteca. Mas se você recebesse um teste, se você estivesse participando de um teste e tivesse que resumir os 66 livros da Bíblia numa única palavra, qual seria a palavra? Se você tivesse que resumir os 66 livros da Bíblia numa única palavra, qual seria essa palavra? Amor? Paz? Justiça? Bondade? Embora todas essas palavras sejam legítimas e até pudessem ser utilizadas para descrever o espírito da Bíblia, a palavra que resume a Bíblia toda é um nome. Na verdade, é uma pessoa. Jesus. De Gênesis a Apocalipse, essa enciclopédia, se você quiser, esta biblioteca, fala a respeito de Jesus. E Jesus, você sabe, ele foi e é tão extraordinário que o apóstolo João, conhecido também como o apóstolo do amor, que escreveu o quarto evangelho, ele disse que Jesus fez tantas coisas maravilhosas, ele separou apenas algumas no seu evangelho e catalogou, ele chamou de sinais, para que nós pudéssemos crer. Ele disse: eu separei uma coletânea do que Jesus fez apenas para que vocês pudessem crer que Jesus Cristo é o Filho de Deus e crendo nele tenhais a vida eterna. Que coisa linda! Ele disse, porque se eu fosse escrever tudo o que Jesus fez, o mundo inteiro seria insuficiente para conter todos os livros de todas as obras extraordinárias e maravilhosas de Jesus Cristo. Então você ia dirigir o seu carro e ia passar por cima de livros. Você iria à praia e ia ter que separar uns livros para poder sentar na areia. Você ia tentar surfar e ia vir uma onda trazendo livros. O mundo inteiro seria insuficiente para conter tudo aquilo que Jesus fez maravilhoso. Eu separei alguns pontos pequenos aqui que nos dão uma ideia. Jesus é aquele que produz no ser humano arrependimento, convicção, cura, fé, glorificação, justificação, livramento, perdão, perseverança, propiciação, reconciliação, redenção, regeneração, restauração, santificação, segurança e muito mais. Aliás, qualquer bênção que você conceba, qualquer coisa boa que você deseje, qualquer coisa que lhe faça bem, qualquer coisa, é obra de Jesus Cristo. E quando nós pensamos em tudo isso que ele realizou, há também uma palavra que pode definir, que contém todos esses benefícios que Jesus bondosamente e amorosamente nos oferece. Tem uma palavra que resume tudo isso que ele fez. E essa palavra é salvação. Salvação é a palavra. Nesse mês nós estamos começando uma nova série na nossa igreja. E esta série é no que cremos. Eu não quero frustrar sua expectativa, mas, por exemplo, só a área de salvação, que no seminário teológico é uma matéria que chega a levar 12 horas de aula, eu espero que você seja generoso comigo e entenda que eu não vou conseguir, em 30, 40 minutos, tratar do assunto como ele merece. Mas eu gostaria muito que nós saíssemos daqui nessa noite, pelo menos com uma ideia, com um glimpse dessa salvação maravilhosa que Deus nos oferece. Eu quero convidar você a abrir sua Bíblia na carta de Paulo, primeira carta de Paulo, ao seu aprendiz, o seu discípulo Timóteo, no capítulo 1, no versículo 15. Primeira carta de Paulo a Timóteo, capítulo 1, no versículo 15. Se você encontrou, diga amém. Vou esperar mais um pouquinho. O irmão que não disse amém agora pode dizer? Ótimo. A palavra de Deus diz assim, olha. Fiel é a palavra e digna de toda aceitação. Que Cristo Jesus veio ao mundo para salvar os pecadores. E Paulo diz assim, dos quais eu sou o principal. Daria uma boa briga hoje se a gente fosse discutir com Paulo quem é o principal dos pecadores. Mas ele se entendia assim, e uma das razões porque penso que Paulo se considerava o principal dos pecadores, como ele escreve numa outra carta aos Coríntios, é porque ele perseguiu a igreja de Deus. Quem perseguia a igreja de Deus, perseguia o próprio Cristo, foi o que ele disse, escrevendo aos Coríntios. Jesus veio ao mundo para realizar uma grande obra. E todas essas coisas que nós referimos aqui nessa noite estão incluídas no bojo dessa grande obra que Jesus Cristo veio realizar. Salvar. Salvar homens e mulheres, mas não santos. Não gente perfeita. Não pessoas sadias espiritualmente, não religiosos. Ele veio buscar e salvar quem estava perdido, quem tinha consciência de ser pecador. Foi para esse que Jesus veio realizar a sua obra. A obra de Jesus é a obra da salvação. Eu vou perguntar para você, você me ajuda aqui como num jogral, vamos dizer juntos, tá bom? A obra de Jesus é a obra de... Esta é a obra de Jesus. No livro de Jonas, profeta, famoso por ser o profeta fujão, que ele tentou driblar Deus, vocês lembram da história? Ele acaba sendo lançado ao mar, e no capítulo 2, já no ventre de um grande peixe, nenhum teólogo resolveu ainda se era uma baleia, se era um tubarão, o que era aquilo, só se sabe que era um grande peixe, e não importa se o texto dissesse que era um pequeno camarão que tinha engolido ele, a gente acreditar que a palavra de Deus é a verdade, mas um grande peixe engoliu Jonas. E no ventre daquele peixe, porque a grande ideia do texto não é nos dar uma aula de biologia, mas é nos dar uma aula de teologia, o que acontece quando nos rebelamos com Deus, quando fugimos de Deus. Nós terminamos, num certo sentido, lá, no ventre do peixe, com todo o suco gástrico, com tudo aquilo que é azedo, amargo, triste, e a gente vai se fechando sozinho, solitário. Não é assim, carrancudo. Mas lá no ventre do peixe, sem entrar em disputas teológicas, se ele já tinha morrido e ressuscitou, o ponto é que ele clama a Deus por um livramento. E antes mesmo que se consumasse o livramento, ele diz assim, no versículo 9, mas com a voz de agradecimento, eu te oferecerei sacrifício. O que votei, os votos que fiz a ti, pagarei. Ele diz uma das coisas mais importantes na teologia do Antigo Testamento. Ao Senhor pertence a salvação.
0: Nada como ouvirmos a palavra de Deus. Ela nos encoraja, nos fortalece, nos desafia. Mas, muito mais que isso, ela nos expressa a vontade de Deus. 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Até lá!

Continue em sintonia com a programação da BBN, louvando ao nosso Senhor e Salvador Jesus Cristo, e vamos apresentar o nosso país e sociedade nas mãos do Senhor, junto com o nosso querido irmão Lawrence Husby, no momento de oração pela nossa nação, que começará antes do início da próxima hora. Enquanto isso, você continua louvando a Deus e buscando pela plena consumação de sua vontade em nosso país. Muito obrigado pela sua sintonia aqui na BBN.

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1: Admoesto-te, pois, antes de tudo, que se façam deprecações, orações, intercessões e ações de graças por todos os homens, pelos reis e por todos os que estão em eminência, para que tenhamos uma vida quieta e sossegada, em toda piedade e honestidade. Porque isto é bom e agradável diante de Deus nosso Salvador, que quer que todos os homens se salvem e venham ao conhecimento da verdade.
2: Porque a graça salvadora de Deus se há manifestado a todos os homens, ensinando-nos que, renunciando à impiedade e às concupiscências mundanas, vivamos neste presente século sóbria e justa e piamente. Tito 2, 11 12. Você já notou que a serenidade está presente na Escritura como uma peça-chave para nós enfrentarmos a nossa vida e as dificuldades do mundo? Nós somos salvos por graça e essa graça se há manifestado a nós. Mas essa graça nos ensina que precisamos renunciar à impiedade, às concupiscências mundanas, e nos estimula a vivermos como vivemos agora, de uma forma sóbria, justa e piamente. Isso quer dizer, realmente, dando a entender que estamos com a graça e fazemos parte do plano de Deus e que nós temos que ser serenos. A serenidade está implícita dentro da sobriedade. Muitas vezes nós nos enebriamos com o nosso status de salvos. Muitas vezes somos levados a pensar que somos especiais. O que nos torna especiais é que Deus se especializou em nos salvar. Ele resolveu um problema que nós não teríamos como resolver. Fomos alvo e objeto do amor dele em Cristo. Aí está o sentido especial, não em nós, mas no fato de Deus alvejar o nosso coração com o Evangelho. Maravilhoso Deus, nesse momento nós nos achegamos a Ti pelo novo e vivo caminho que Tu inaugurastes na cruz do Calvário com o sacrifício de Jesus. Pedimos, Deus, que Tu visites cada família nesse Brasil e que Tu possas transformar a vida, Senhor. E quem sabe aquele irmão, aquela irmã que está precisando de uma resposta vinda de Ti, possam experimentar, Senhor, da sobriedade, do sentido de justiça divino e possa viver piamente na Tua palavra, que exemplifica a Tua vontade para a nossa vida. Seja glorificado hoje nas nossas vidas. Recebe, Senhor, o louvor dos brasileiros. O louvor que sai dos nossos lábios, direto a Ti. Assim Te oramos no precioso nome de Jesus, o Alfa e o Ômega. Amém.

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2: Cana entra em fase decisiva para enfrentar secas e geadas após início de safra marcado por chuvas intensas. Agentes de IA estão no radar das empresas brasileiras, mas o uso ainda é embrionário. Estudo internacional revela baixa adesão a medicamentos após infarto e AVC. O setor sucroenergético brasileiro vive um momento de transição importante, com o encerramento do plantio e o avanço da colheita em várias regiões. Após um início de ano com chuva acima da média, os produtores agora preparam os canaviais para enfrentar os desafios típicos do inverno, como a estiagem e o risco de geada. Especialistas alertam que, embora a produtividade esteja em bom nível, a concentração de açúcar na planta ainda está abaixo do registrado em safras anteriores, devido ao excesso de umidade. Nesta fase estratégica, o foco do manejo se volta para o monitoramento rigoroso de plantas daninhas e eficiência dos herbicidas aplicados no campo. A presença constante do produtor nas áreas cultivadas é essencial para evitar que a competição por nutrientes e água prejudique o desenvolvimento da cana durante os meses secos. Tecnologias de formulação avançada têm sido aliadas fundamentais para manter as plantações limpas e garantir que o potencial produtivo não seja comprometido antes do fechamento das áreas plantadas. O novo estudo Panorama IA nas empresas brasileiras revela que, embora quase 80% das companhias nacionais já conheçam o conceito de agentes autônomos, a aplicação prática dessa tecnologia ainda é inicial. O interesse pelo tema é alto e já pauta reuniões de planejamento, superando a fase dos assistentes e chats, geradores de texto que marcaram o último ano. Especialistas apontam que o mercado está atento ao próximo salto tecnológico, mas existe uma grande lacuna entre o conhecimento teórico e a integração real nas operações. A pesquisa mostra que barreiras como segurança cibernética, falta de conhecimento técnico e incertezas sobre o retorno do investimento impedem uma adoção mais acelerada. Por exemplo, enquanto cerca de 40% das empresas sabem que a IA pode gerar análises preditivas, pouco mais de 10% utiliza essa ferramenta no dia a dia. O cenário é semelhante para a automação de tarefas manuais, evidenciando que o setor produtivo brasileiro ainda está em fase de maturação. Um estudo internacional publicado no Journal of the American College of Cardiology acende um alerta sobre a prevenção cardiovascular em quase 20 países, o Brasil inclusive. A pesquisa revela que a maioria dos pacientes que já sofreu infarto ou AVC não utiliza corretamente os medicamentos essenciais para evitar novos episódios graves. O monitoramento realizado ao longo de 12 anos aponta que terapias comprovadamente eficazes, como as estatinas e os beta-bloqueadores, permanecem com índices de uso global muito abaixo do ideal. Os dados mostram que a baixa adesão é um problema crítico, especialmente em países de baixa renda, mas regiões de renda média alta também preocupam.
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0: 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Ouça agora esta verdade bíblica. O capítulo 28 de 2 Crônicas começa com uma lista das maldades que Acaz, rei de Judá, cometera. Acaz, ao permitir que o povo caísse no pecado da transgressão ao Senhor, trouxe com isso a ira do Senhor sobre Jerusalém. No verso 22, lemos que quando as dificuldades aumentaram, o rei Acaz cometeu pecados piores contra Deus. O orgulho nos faz rejeitar a pessoa de Deus e o plano dele para a nossa vida. O orgulho é algo inerente ao ser humano e contrário à vontade de Deus para nós. Em 2 Crônicas 25, verso 8, achamos um homem de Deus dizendo: Deus tem força para ajudar e para fazer cair, ou seja, queramos ou não, Deus está no controle. Tiago, falando sobre a arrogância humana, diz: Atendei agora, vós que dizeis, hoje ou amanhã iremos para tal cidade e lá passaremos um ano e negociaremos e teremos lucros. Vós não sabeis o que sucederá amanhã, que é a vossa vida. Sois apenas como neblina que aparece por instante e logo se dissipa. Em vez disso, devíeis dizer: se o Senhor quiser, não só viveremos, como também faremos isto ou aquilo. Tiago capítulo 4, versos 13 a 15. Eu sou Eduardo Steibel e encerro com uma palavra dos Salmos: O Senhor é bom e a sua misericórdia dura para sempre. Medite nisto.
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1: Querido amigo, hoje o nosso alvo é estudarmos o penúltimo parágrafo do livro de Malaquias. Vamos estudar Malaquias 4, versículos 2 e 3. Ainda temos como tema para o nosso programa o dia do Senhor. Nesses versos 2 e 3, o profeta ainda se refere a esse dia do Senhor. Malaquias se refere então a esse dia com palavras mais agradáveis, palavras que nos enchem de esperança, nos enchem de ânimo. Como verificaremos durante o estudo, esse dia do Senhor é um dia especial. Por isso podemos considerar esse dia como um dia maravilhoso. O conteúdo então desses versos nos apresenta as seguintes palavras: mas para vós outros que temeis o meu nome, nascerá o sol da justiça, trazendo salvação nas suas asas. Saireis e saltareis como bezerros soltos da estrebaria. Pisareis os perversos, porque se farão cinza debaixo da planta dos vossos pés, naquele dia que prepararei, diz o Senhor dos Exércitos. Esse é o texto que nós vamos refletir no programa de hoje. Querido amigo, eu espero que você tenha entendido o que nos propomos a fazer e como abordamos esse tema tão instigante. No programa passado, tratamos sobre o dia do Senhor em relação aos injustos, aos perversos, aos que não temem a Deus. Nesse programa, tratamos sobre o dia do Senhor em relação aos justos, aos piedosos, aos que temem a Deus. Nesses versos 1 a 3, a mensagem é clara: Deus castigará os injustos e abençoará os justos. Na verdade, quando examinamos o texto anterior a esses versículos, percebemos que esses versos são uma sequência natural que confirma a diferença que existia e será evidenciada entre todos os que serviam a Deus e os que não serviam a Deus. Lembramos de 3:10. Ali houve um desafio claro do Senhor para com seu povo: provai-me nisso, diz o Senhor dos Exércitos. Mas mal tinha acabado de lhes falar, lançando esse desafio, o povo respondeu com dureza o Senhor, dizendo o seguinte: inútil é servir a Deus, que nos aproveitou termos cuidado em guardar os seus preceitos. Veja 3:14. Na verdade, percebemos que o povo rejeitou a Deus porque as bênçãos de Deus não coincidiam com o conceito egoísta e materialista que eles tinham de bênção. Porque não viam a vida sob o olhar de Deus, tinham essa dificuldade de alegrar-se com as bênçãos que Deus lhes proporcionava. O povo tinha que descobrir que a fidelidade a Deus, baseada na instrução divina e não nos seus desejos humanos, não lhes dava direito a nada valioso do ponto de vista humano. A base utilitária da fé e da religião se choca com os valores divinos. Entretanto, essa advertência profética dirigida ao povo não era o final da palavra do mensageiro do Senhor. Em meio a uma sociedade caracterizada pelos cultos hipócritas e rotineiros, Deus estava atento para um remanescente, para um grupo pequeno, para um grupo composto pelos que temiam o Senhor e falavam uns aos outros, conforme lemos lá em 3:16. Havia um resto fiel que não tinha abandonado a fé, que não era cínico, que não era hipócrita. A esses que Malaquias chamou de aqueles que se lembram do seu nome, Deus os reconheceu como seu verdadeiro povo, seu particular tesouro para aquele dia que prepararei, diz o Senhor, conforme 3:17. Esses permaneceram firmes no Senhor e levavam a marca da justiça e do serviço ao Senhor. E por isso mesmo, como salientou Malaquias, então vereis outra vez a diferença entre o justo e o perverso, entre o que serve a Deus e o que não serve. Diante desse entendimento, então, nós podemos estudar esses versos dando-lhes o seguinte título: O Grande e Maravilhoso Dia do Senhor. Eu repito, esse é o título de Malaquias 4, 2 e 3. O Grande e Maravilhoso Dia do Senhor. Lembre-se que no programa passado foi o grande e terrível Dia do Senhor. Para quem? Para os injustos. Agora é o Grande e Maravilhoso Dia do Senhor. Para quem? Para os justificados. Com esse tema do Dia do Senhor, é fácil percebermos essa diferença entre os justos e os injustos. Para os primeiros, será um dia de perdão, de salvação. Porém, para os injustos, será um dia de castigo e de destruição. Com o tema Dia do Senhor, o profeta Malaquias se uniu à tradição dos seus antecessores, que também enfatizaram esta ação, essa intervenção divina. Por exemplo, Isaías, no capítulo 2, menciona esse Dia do Senhor, no capítulo 13, no capítulo 49. Jeremias, no capítulo 46. Ezequiel, no capítulo 13. Joel, no capítulo 1. Amós, no capítulo 5. Obadias, no capítulo 15. Sofonias, no capítulo 1. Zacarias, no capítulo 14. E assim, junto com Malaquias, vários profetas falaram sobre esse Dia do Senhor. E, parafraseando o conteúdo deles, o que que Malaquias fez? Malaquias definiu esse tema com essa frase: O reconhecimento da presença de Yahvé na sua constante atividade de juízo e salvação? Ou então, mais especificamente, Malaquias disse que o grande dia do Senhor salvará de uma vez por todas o seu povo. Querido amigo, sempre é bom lembrar que essa expressão, esse tema do juízo divino, também foi usada outras tantas vezes no Novo Testamento. Por exemplo, em Atos 2:20, em 2 Tessalonicenses 2:2, em 2 Pedro 3:10, são passagens que mostram esse tema do juízo de Deus. E especificamente no livro de Apocalipse, que nós vamos estudar proximamente, nós temos essa referência em 1:10, 6:17, 9:6, 16:14, sempre apontando para o dia do juízo do Senhor. Vamos lembrar que a maioria das pessoas associa o dia do Senhor com um período de tempo especial que vai acontecer no final dos tempos, quando a vontade de Deus, quando o propósito de Deus para o mundo e para toda a humanidade vão ser cumpridos. Porém, alguns estudiosos acreditam que o dia do Senhor vai ser um período de tempo longo, ao invés de apenas um dia. Um período de tempo quando Cristo vai reinar por todo o mundo antes de purificar o céu e a terra em preparação para o estado eterno de toda a humanidade. No entanto, outros estudiosos também acreditam que o dia do Senhor vai ser um evento instantâneo quando Cristo retornar à terra para redimir os seus seguidores fiéis e para mandar os incrédulos para a condenação eterna. Porém, ainda outros entendem que o dia do Senhor é o tempo que teve início na primeira vinda do Senhor Jesus e só terá o seu fim na segunda vinda do Senhor Jesus. Durante esse tempo, que se chama hoje, esse é o tempo do dia do Senhor. Assim, além de ser um tempo de julgamento, vai ser também um tempo de salvação, pois Deus vai livrar o restante de Israel, cumprindo a sua promessa de salvar Israel, perdoando-lhes os seus pecados e restaurando o seu povo escolhido à terra prometida a Abraão, desde que aceitem Jesus como Messias, como seu Salvador pessoal. O resultado final do dia do Senhor será inquestionável, conforme disse o profeta Isaías. A arrogância do homem será abatida e a sua altivez será humilhada. Só o Senhor será exaltado naquele dia. Isaías 2:17. Querido amigo, o cumprimento final das profecias sobre o dia do Senhor acontecerá no final da história, quando Deus punirá o mal e, com grande poder, cumprirá todas as suas promessas, salvando os justos. Então, podemos estudar esses versos percebendo neles o seguinte desafio para todos nós. Todos somos desafiados a viver tendo em vista o grande e maravilhoso dia do Senhor. Eu repito, essa é a expressão que resume esses dois versículos, que nos dá o princípio desses dois versículos. Todos somos desafiados a viver tendo em vista o grande e maravilhoso dia do Senhor. Nesses versos encontramos três características desse grande e maravilhoso dia do Senhor. A primeira característica do grande e maravilhoso dia do Senhor é a sua manifestação em favor daqueles que temem a Deus. Versículo 2. Mas para vós outros que temeis o meu nome, nascerá o sol da justiça. Vamos fazer três afirmações a partir dessa frase inicial do versículo 2. Esse verso tem início com uma comparação, mas para vós outros. Essa comparação nos remete ao verso anterior, que trata sobre a recompensa triste e definitiva que os injustos terão. Querido amigo, os injustos, descritos como soberbos e perversos, terão como consequência da sua crença e das suas práticas as piores recompensas. Sem dúvida que o verso 1 pode ser entendido como uma eternidade longe da presença de Deus. Isso é o inferno. Essa é a recompensa, é a consequência de quem quis ganhar essa vida e acabou perdendo a vida eterna. Uma segunda afirmação é que nós precisamos entender quem são esses descritos como tementes a Deus. São os que levam Deus a sério. São os que reconhecem Deus nas suas boas e nas más circunstâncias da vida. São aqueles que alegremente servem a Deus. São aqueles que, através dessa prática, percebem o privilégio de servir a Deus adorando-o. Percebem o privilégio de servir os irmãos, mantendo comunhão com eles, edificando-se mutuamente. E, por fim, percebem o privilégio de servir ao mundo, proclamando o Evangelho de Cristo. Esses são aqueles que temem a Deus. E uma terceira afirmativa é que, para os justos, nascerá o sol da justiça, pois a injustiça sofrida será finalmente superada. O ardor do dia que queimará o perverso será aquele calor gostoso e agradável que estimulará o justo, aquele que confiou no Senhor. A segunda característica do grande e maravilhoso dia do Senhor é a sua manifestação trazendo salvação, ainda no versículo 2. Diz assim o restante desse versículo, trazendo salvação nas suas asas, e aí vocês sairão e saltarão como bezerros soltos da estrebaria. E aqui nós podemos fazer três constatações a partir dessas palavras inspiradas. Primeiro, a salvação dos justos, enfim, será completada. Fomos salvos da penalidade do pecado na justificação. Estamos sendo salvos do poder do pecado na santificação, mas seremos salvos da presença do pecado na glorificação. Na manifestação de Jesus Cristo, nossa salvação se completará e estaremos para sempre com o Senhor. Querido amigo, esta verdade é motivo de consolo e conforto para todo verdadeiro cristão, para aqueles que temem o Senhor. Segunda constatação, a salvação dos justos é fruto da graça e da misericórdia de Deus. Esse dia vai trazer salvação nas suas asas. Salvação é a ação de Deus em favor daqueles que o temem. O rei salmista tinha enfatizado, o Senhor firma os passos do homem bom, e no seu caminho se compraz. Se cair, não ficará prostrado. Por quê? Porque o Senhor o segura pela mão. O Senhor ama a justiça e não desampara os seus santos. Serão preservados para sempre. Vem do Senhor a salvação dos justos. Ele é a sua fortaleza no dia da tribulação. O Senhor os ajuda e os livra. Livra-os dos ímpios e os salva, porque nele buscam refúgio. Salmo 37, 23 e 24, 28, 39 e 40. Uma terceira constatação é que a expressão "saireis e saltareis como bezerros soltos da estrebaria" é uma figura das mais expressivas. Descreve os animais novos que durante o inverno rigoroso da Palestina ficavam presos na estrebaria, no curral, protegidos das intempéries, porém presos e sem liberdade. Quando chega o tempo do sol, quando as campinas estão verdes e há o calor no ar, quando o dia está claro e as portas são abertas, o animalzinho então corre e se sente livre e sem nenhum impedimento usufrui de tudo aquilo que ele tem direito. Assim também os justos estão retidos, estão controlados, estão se preservando. Mas na volta de Cristo, o ambiente será totalmente livre. Haverá vigor, disposição, liberdade plena. Os justos usufruirão da plena liberdade de serem conhecedores da verdade, conforme João 8,32. E finalmente, a terceira característica do grande e maravilhoso dia do Senhor é a sua manifestação, trazendo vitória sobre os perversos, versículo 3. Pisareis os perversos, porque se farão cinza debaixo da planta dos vossos pés, naquele dia que prepararei, diz o Senhor dos Exércitos. E aqui temos três verdades. Primeira, esse verso não traz a ideia de vingança ou retribuição dos justos contra os injustos, não. Quem agirá nesse tempo será o Senhor. Pisar os perversos e eles se transformarem em cinza debaixo dos pés dos justos não significa vingança ou dar o troco. Significa, sim, que nessa etapa final, onde a diferença entre o justo e o injusto será vista por todos, a vida dos justos se mostrará vitoriosa, se mostrará acertada. Os justos comprovarão que tomaram a melhor decisão. Segunda verdade, isso ocorrerá naquele dia especial, no dia do Senhor, isto é, no final desse dia que teve início na primeira vinda de Jesus e que terminará na segunda vinda, na volta gloriosa do Senhor Jesus. Jesus foi ao céu preparar esse lugar especial. E a terceira verdade é baseada nesses versos. Essa expressão é verdadeira, pois quem garante essa afirmação é Deus, o único Deus, o Senhor dos Exércitos. Querido amigo, a Bíblia, principalmente na divisão conhecida como livros de sabedoria, especialmente no livro de Provérbios, constantemente divide a humanidade em duas classes de pessoas: os sábios e os néscios, os bons e os maus, os justos e os injustos. Nessa última porção de Malaquias, vemos exatamente essas duas classes, cada uma recebendo de Deus a sua devida recompensa. Mas vamos recordar, quem são os néscios? São aqueles que se afastaram de Deus. São os que preferem a companhia dos arrogantes e dos ímpios. Por outro lado, quem são os sábios? São os prudentes. São os obedientes, são os que servem a Deus e o respeitam, o honram, o adoram verdadeiramente. Agora, pergunta-se, qual será o destino de cada um deles? Conforme vimos no programa passado, os malvados serão queimados como palha, por um fogo inextinguível. E como vimos nesse programa, os que temem a Deus serão considerados um tesouro especial, particular, receberão a bênção do Senhor. Ao concluirmos então nossa reflexão, notamos que essa separação e recompensa finais levantadas por Malaquias também estão apresentadas no Antigo Testamento, no Salmo 1 e no Novo Testamento, em Mateus 25, 31 a 46. Querido amigo, como você se considera? Como uma pessoa justa, justificada, ou você se reconhece ainda injusto, um pecador não perdoado? Seja honesto diante de Deus e seja honesto para consigo mesmo. Você sabe bem a recompensa que cada um obterá por sua fé e por sua conduta. Aproveite essa oportunidade e acerte o seu relacionamento com Deus. E aí sim você poderá ter certeza das bênçãos divinas. Que o Senhor te abençoe. Um grande abraço e até o próximo programa.
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2: O eletrodoméstico que muita gente deixa na tomada e deve sempre ser desligado após o uso para evitar incêndio. Maior tirolesa do Paraná em extensão tem vista em 360 graus e impulsiona turismo de aventura. Muros tradicionais perdem espaço no Brasil e são substituídos por alternativa moderna e barata. A segurança na cozinha exige atenção redobrada com o uso dos eletrodomésticos que geram calor intenso em espaços reduzidos. Equipamentos como torradeiras, air fryers e fornos elétricos devem ser retirados da tomada logo após o uso para prevenir curto-circuito. Manter esses aparelhos desconectados evita que falhas internas ou superaquecimento da rede elétrica provoquem incêndios graves e acidentes domésticos que não foram esperados. Especialistas alertam que o acúmulo de gordura e migalha, somado à proximidade de materiais inflamáveis, aumenta em muitos riscos de combustão. É fundamental manter as bancadas organizadas, garantindo que fios e cabos fiquem longe de superfícies molhadas e fontes de calor constante. Nunca utilize adaptadores ou benjamins para ligar vários aparelhos potentes ao mesmo tempo, pois a sobrecarga na fiação é uma das principais causas de fogo. Para garantir a economia e a proteção do seu lar, verifique sempre o estado das resistências e a vedação de aparelhos como geladeiras e freezers. Investir em dispositivos de proteção no quadro de energia, como os disjuntores DR, oferece uma camada extra de segurança contra choques elétricos. A cidade de Ribeirão Claro, no norte pioneiro do estado do Paraná, abriga agora a maior tirolesa do estado. Com 1 quilômetro de extensão e altura impressionante, o percurso sobrevoa a represa de Chavantes a quase 130 metros do solo, partindo do Morro da Aldeia até a famosa formação rochosa Pedra do Índio. A atração já é o principal motor do turismo local, recebendo milhares de visitantes em busca de adrenalina e contato direto com a natureza. Os aventureiros podem escolher entre a descida sentada, que permite uma visão panorâmica, ou a modalidade estilo super-homem, onde o praticante desce deitado para atingir velocidades maiores. A segurança é garantida por equipamentos certificados e vistorias constantes do CREA, que é o Conselho Regional de Engenharia e Agronomia, permitindo que até duplas compartilhem a experiência, respeitando os limites de peso. Além da tirolesa, o complexo oferece trilhas, canoagem e voos de parapente para quem visita a região. Uma tendência arquitetônica está transformando as fachadas brasileiras com a substituição da alvenaria convencional pelos muros de gabião. A técnica utiliza gaiolas metálicas preenchidas com pedras aparentes, criando uma estrutura firme que dispensa acabamentos como reboco ou pintura. Além do impacto visual rústico e sofisticado, a solução chama atenção pela economia e pela durabilidade em áreas externas expostas ao clima. O grande diferencial técnico do gabião é a sua capacidade de drenagem natural, já que os vãos entre as pedras permitem a passagem da água. Isso evita o acúmulo de pressão no solo e previne problemas estruturais comuns, como rachaduras e infiltrações típicas de muros fechados.
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3: As boas novas de Deus para você memorizar esta semana encontram-se em Provérbios 1, 8 e 9. Filho meu, ouve a instrução de teu pai, e não deixes o ensinamento de tua mãe, porque serão diadema de graça para tua cabeça e colares para o teu pescoço. Vamos ler novamente Provérbios 1, 8 e 9. 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
1: Um chamado a quebrantar o coração. O capítulo 11 do Evangelho segundo Mateus demarca a grande progressão do ministério de Jesus em direção aos gentios, uma vez que a nação de Israel havia falhado em reconhecer seu Messias. O grande convite a pessoas de todas as nações a que se refugiem em Jesus é a grande marca deste chamamento. Vinde a mim todos que estáis cansados e oprimidos, e eu vos aliviarei. Neste verso, a expressão todo se refere a pessoas de todas as nacionalidades, em lugar de uma mensagem dirigida exclusivamente à nação de Israel. É bom que os leitores bíblicos leiam com atenção as justificativas descritas por Jesus para que isto ocorresse, uma vez que a atitude demonstrada pelos judeus continua a causar eternos males a toda a raça humana. Vejamos que Jesus advertiu seriamente a seus compatriotas por não terem demonstrado qualquer sinal de receptividade aos incentivos enviados por Deus a eles, a fim de os converter, como demonstrou Jesus em seu argumento. Mas a quem assemelharei esta geração? É semelhante aos meninos que se assentam nas praças e clamam aos seus companheiros e dizem: tocamo-vos flauta e não dançastes, cantamo-vos lamentações e não chorastes. A metáfora aplicada por Jesus a eles demonstra claramente a dificuldade do povo judeu. A impiedade do coração deles os impedia de serem receptivos ao chamado de Deus. Eles mesmos haviam assumido uma posição inflexível quanto ao convite de Jesus. A denúncia de Jesus prossegue demonstrando este terrível pecado na vida de seu povo através de suas atitudes para com os enviados de Deus. Porquanto veio João, não comendo nem bebendo, e dizem: tem demônio. Veio o filho do homem, comendo e bebendo, e dizem: eis aí um homem comilão e beberrão, amigo dos publicanos e pecadores. Agora Jesus os acusa de serem pessoas a quem absolutamente não se podia contentar. Deus havia enviado João Batista, um homem que se privava das coisas desta vida, vivendo exclusivamente para seu chamado. Para os judeus, João Batista não passava de um demoniado. Deus então envia seu próprio filho, um homem acessível e pronto a atender às necessidades de seu povo, para ser também rejeitado pelos judeus, sendo acusado de licenciosidade. O que Jesus nos ensina é que em nenhum momento houve falha ou incapacidade nos instrumentos usados por Deus para converter seu povo. Em todo o tempo, o problema estava dentro do coração deles. Literalmente, era a mensagem certa, direcionada a pessoas que propositalmente escolheram permanecer no erro. Porventura, não é este também o mal que domina teu coração? Não tens tu também rejeitado os meios pelos quais Deus procura te conduzir à salvação, desqualificando Jesus Cristo e sua palavra e classificando-os como inadequados à tua necessidade? Lembres bem o que o apóstolo Paulo disse aos mesmos judeus que rejeitaram Cristo. Ou desprezas tu as riquezas da tua benignidade e paciência e longanimidade, ignorando que a benignidade de Deus te leva ao arrependimento? Se tu puderes ler os últimos versos do capítulo 11 do Evangelho segundo Mateus, descobrirás o destino que aguardava os judeus como retribuição à dureza de seus corações, como também o apóstolo Paulo descreveu aos romanos. Mas segundo a tua dureza e teu coração penitente, entesouras ira para ti no dia da ira e da manifestação do juízo de Deus. Por isso, resta apenas uma coisa a fazeres. Hoje, se ouvirdes a sua voz, não endureçais os vossos corações.

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1: Vamos continuar nosso estudo no livro de Daniel e abrir no capítulo 12, versículo 4. E tu, Daniel, encerra estas palavras e sela este livro até ao fim do tempo. Muitos correrão de uma parte para outra e o conhecimento se multiplicará. Há uma estreita relação entre os versículos 3 e 4 em sua interpretação. Alguns professores dizem que a frase muitos correrão de uma parte para outra se refere a viajar muito em carros de alta velocidade, aviões e assim por diante. E em seguida dizem que a frase o conhecimento aumentará se aplica ao rápido desenvolvimento científico e tecnológico. Agora, se esta é a interpretação correta dessa passagem, então certamente existe vasta evidência de sua exatidão e cumprimento. No entanto, inclino-me por um outro ponto de vista, mas não quero ser dogmático. Possivelmente os versículos 3 e 4 estão ligados. O versículo 3 diz, os que a muitos ensinam a justiça, e esses muitos são os mesmos que são mencionados no capítulo 4. Darby traduz da seguinte maneira, muitos investigarão com diligência e o conhecimento aumentará. Fawcett disse, muitos examinarão através de cada página. Leopold dá essa tradução. Muitos lerão com diligência e cuidado e o conhecimento aumentará. Pember escreveu, muitos investigarão aqui e ali e o conhecimento aumentará. Daniel foi instruído a encerrar as palavras e selar o livro até o fim do tempo, tempo em que a profecia da visão será cumprida e muitos examinarão cuidadosamente essas profecias e o conhecimento sobre elas aumentará. Os olhos de muitos correrão através das páginas com avidez. Hoje Israel está cego, não pode ver as grandes verdades do livro de Daniel. Mas está se aproximando o dia em que muitos judeus lerão e entenderão, como nosso Senhor profetizou em Mateus 24:15. Olhando para o fato de que estamos vivendo o período de tempo que antecede a 70ª semana, creio que esta interpretação é a correta. Apocalipse 22:10 diz, e disse-me, não seles as palavras da profecia deste livro, porque próximo está o tempo. Tudo o que foi selado para Daniel e os judeus daquele tempo é agora revelado aos crentes. Com o livro do Apocalipse podemos compreender a mensagem do livro de Daniel. O conhecimento do livro de Daniel está crescendo e vai continuar entre os verdadeiros crentes em Cristo. E isto será seguido por um aumento de conhecimento entre os crentes judeus na tribulação. O selo sobre o livro de Daniel teve o propósito de preservar o documento informativo e inspirado da revelação de Deus, preservá-lo de qualquer tentativa de destruir a sua mensagem ou anular a sua autoridade. Por isso o registro foi guardado e protegido para que muitos pudessem hoje estudar a sua mensagem. Creio que Satanás teria destruído todas as palavras do livro de Daniel se pudesse, mas Deus o tem protegido. À luz das profecias contidas nele, Daniel deve se tornar um dos livros mais lidos nos últimos dias que precedem a segunda vinda de Cristo à Terra. Leia, por favor, Daniel 12, do versículo 5 ao 7. Confesso que é difícil interpretar alguns aspectos desta visão. A localização da visão é o rio Tigre, identificado no capítulo 10, versículo 4. Lembre-se que os capítulos 10 e 11 formam uma única visão, portanto, o homem vestido de linho é o mesmo do capítulo 10, versículo 5. Além do anjo que estava explicando a visão, mais dois anjos apareceram, um em cada beira do rio. Agora são três anjos e Daniel. Por que aparecem mais dois anjos? Bem, a Bíblia diz em Deuteronômio 29:15 e 2 Coríntios 13:1 que por boca de duas ou três testemunhas será confirmada toda a palavra. Por outro lado, é possível que estavam presentes ali, porque estas são as coisas para as quais os anjos desejam bem atentar. 1 Pedro 1:12. Estas são simples suposições, porque eu não tenho uma resposta adequada da razão pela qual estes dois anjos apareceram. A conversa nos versículos 6 e 7 é entre os anjos. Daniel é observador e ouvinte silencioso neste momento. No versículo 6, um dos anjos perguntou: qual será o fim destas maravilhas? Ou seja, quando todas estas profecias se cumprirão? E então o anjo vestido de linho ergueu as mãos para o céu, como se estivesse jurando. Levantar as mãos era um gesto que acompanhava o juramento. Geralmente, se levantava a mão para jurar. A importância desse juramento é enfatizada pelo fato de que o anjo aqui levantou ambas as mãos. Ele possuía mais informação do que os outros anjos. Como já dissemos, existem professores que creem que este anjo é o Senhor Jesus Cristo, porque só ele possui um completo conhecimento das coisas que virão. Em relação à pergunta que o anjo fez, a resposta está no versículo 7, que isso seria para um tempo, tempos e metade do tempo. Esta expressão é a mesma que aparece no capítulo 7, versículo 25, e creio que é identificada com a expressão a metade da semana, no capítulo 9, versículo 27. Trata-se da segunda metade da 70ª semana da profecia, o tempo da grande tribulação, quando Deus, através do anticristo, executar os seus juízos sobre Israel. É o mesmo período mencionado em Apocalipse 11, 3, de 1260 dias, e também em Apocalipse 13, 5, de 42 meses. Este período começa no meio da tribulação com o surgimento da abominação desoladora a qual Jesus se referiu em Mateus 24:15. O testemunho das duas testemunhas em Apocalipse 11:3 corresponde a esse tempo. Mais uma vez, se anuncia um tempo difícil para Israel. As profecias na visão se cumprirão totalmente quando a rebelião de Israel contra Deus for finalmente quebrada. As calamidades de Israel na grande tribulação serão a oportunidade de Deus, porque então o Messias, o Senhor Jesus, virá e a nação de Israel irá reconhecê-lo. Vamos agora para a parte final do nosso capítulo, versículos 8 a 13. Daniel ouviu a conversa entre os anjos, mas não a compreendeu. Sua mente limitada não podia compreender a mensagem celestial, e então ele disse: Senhor meu, qual será o fim destas coisas? Daniel estava perguntando quando terminariam os eventos da visão. É comum que um profeta não compreenda tudo o que escreveu. Ele sabia que a mensagem vinha de Deus, mas às vezes não lhe era dada uma explicação. Por isso, Daniel sentiu curiosidade em saber quando seria o final da revelação e como terminaria essa grande luta. Mas Deus não disse tudo para Daniel. Deus simplesmente respondeu: vai, Daniel, porque estas palavras estão fechadas e seladas até ao tempo do fim. Versículo 9. Não era necessário Daniel ter todas as respostas naquele momento. A visão se cumpriria no tempo determinado por Deus, e isso era tudo que Daniel precisava saber naquele momento. O Senhor disse a Daniel que não havia necessidade de se aprofundar nestas questões. Daniel não teria que se sentar e esperar o cumprimento da profecia. Deus disse: vai, Daniel, ou seja, continue a servir em obediência, como você fez no passado. Daniel tinha servido a Deus por um longo tempo e com fidelidade, e Deus lhe tinha dado todo o conhecimento de que ele precisava. Se Deus decide não revelar alguns de seus planos futuros, ele tem o direito de fazê-lo. A Bíblia é um livro profundamente prático e nos revela tudo o que precisamos saber. Por isso, devemos estar contentes com o que Deus quis revelar. O pleno conhecimento será revelado no tempo de Deus. Então, não perca tempo especulando sobre coisas que Deus não revelou em sua palavra. Vamos nos ocupar com as coisas que Deus revelou. Devemos ser diligentes em obedecer o que sabemos. Disse Deus a Daniel: muitos serão purificados e embranquecidos e provados. Versículo 10. Isto refere-se ao fim dos tempos, ou seja, os últimos 3 anos e meio da 70ª semana. O remanescente fiel de Deus durante a grande tribulação será purificado e embranquecido. Quando Deus corrige seus filhos em qualquer dispensação, o princípio permanece o mesmo. E qual é este princípio? Ele se encontra em Hebreus 12, versículo 10. Para nosso proveito, para sermos participantes da sua santidade. Na tribulação, muitos judeus serão salvos. Em Apocalipse 7, versículos de 13 a 14, lemos: E um dos anciãos me falou, dizendo: Estes que estão vestidos de vestes brancas, quem são? E de onde vieram? E eu disse-lhe: Senhor, tu sabes. E ele disse-me: Estes são os que vieram da grande tribulação, e lavaram as suas vestes e as branquearam no sangue do Cordeiro. Isso é parecido com o que Daniel 12:10 diz: Muitos serão purificados e embranquecidos e provados, mas os ímpios procederão impiamente, e nenhum dos ímpios entenderá, mas os sábios entenderão. Ah, isso é um aviso importante para aqueles que persistem na incredulidade. Eles têm fechado os olhos para a verdade, portanto, não devem ver o bem quando estiver diante deles. Em Apocalipse 22, 11 e 12, lemos: Quem é injusto, faça injustiça ainda, e quem está sujo, suje-se ainda, e quem é justo, faça justiça ainda, e quem é santo, seja santificado ainda, e eis que cedo venho, e o meu galardão está comigo, para dar a cada um segundo a sua obra. Os incrédulos não entendem agora, nem tampouco entenderão naquele dia, porque o homem natural não percebe as coisas que são do Espírito de Deus, mas os sábios entenderão de acordo com Daniel 12:10. Em João 16:13, o Senhor disse: Mas, quando vier aquele Espírito de verdade, ele vos guiará em toda verdade, porque não falará de si mesmo, mas dirá tudo o que tiver ouvido e vos anunciará o que há de vir. O apóstolo Paulo disse em 1 Coríntios 2:9 e 10: Mas, como está escrito, as coisas que o olho não viu e ouvido não ouviu, e não subiram ao coração do homem, são as coisas que Deus preparou para os que o amam. Mas Deus nolas revelou pelo seu Espírito, porque o Espírito penetra todas as coisas, ainda as profundezas de Deus. Vemos que o Espírito Santo é o grande mestre da verdade divina. O sábio é aquele que busca essa verdade, e podemos encontrá-la se a buscarmos. Em Tiago 1:5 lemos: E se algum de vós tem falta de sabedoria, peça a Deus, que a todos dá liberalmente, e o não lance em rosto, e ser-lhe-á dada. Os ímpios são aqueles que rejeitam a verdade conscientemente, mas os sábios são aqueles que a buscam. Os versículos 11 e 12 de Daniel 12 são difíceis de se interpretar, e confesso que continuo estudando para entender melhor. Qual é a diferença de tempo entre 1290 dias e 1335 dias? O texto não diz, nem encontraremos informação suficiente sobre esses dois períodos. Eu procurei evidências nas escrituras, mas até agora não encontrei nada. O Dr. Dirham crê que são dias de graça que Jesus estenderá para as nações entre o final da tribulação e sua vinda para julgar as nações. O Dr. Ironside sugere que esses dias extras são dedicados para purgar do reino todas as coisas que ofendem e que são malignas. O meu amigo Dr. Louis Talbot diz que é o tempo em que o santuário será purificado e a terra será limpa. Já o Dr. Gaibelin escreveu: Pode-se dizer que os expositores cujos comentários foram os mais utilizados somente conseguiram obscurecer essa palavra final dirigida a Daniel. Em seguida, acrescenta o seguinte a respeito do significado destes dois períodos de tempo: O que poderia ser mais claro que o fato de que esses dias são dias literais? A grande tribulação dura 1290 dias, mas aqui nós temos 45 dias a mais. O Senhor Jesus Cristo se manifestará no final da grande tribulação, de 1290 dias, ou seja, 3 anos e meio. Mateus 24, 29 e 31 nos ensina isso. O período suplementar possivelmente seja para executar certos juízos sobre as nações que se levantaram contra Jerusalém. Esse juízo é mencionado em Mateus 25, 32. Não podemos falar dogmaticamente sobre isto, mas pode ser que os 1335 dias sejam após ao estabelecimento da abominação desoladora em Jerusalém, ou seja, 45 dias ou 1 mês e meio, além do tempo da grande tribulação, o tempo da bênção completa para Israel e para o estabelecimento glorioso do reino do rei de Israel. O Senhor Jesus Cristo virá, porque está escrito: Bem-aventurado que espera e chega até 1335 dias. Até aqui é onde chegam os professores da Bíblia, e devemos parar por aqui. Bem, foi um grande encorajamento para Daniel ouvir as últimas palavras dirigidas ao seu próprio coração. Leia o versículo 13. Tu, porém, vai até ao fim, porque descansarás, e te levantarás na tua herança no fim dos dias. Aqui temos uma palavra de conforto para o presente e de segurança para o futuro. Deus disse a Daniel que ele morreria, mas lhe deu a garantia de que seria ressuscitado dos mortos para entrar no milênio. Ele está dizendo: Daniel, você já está velho, mas continue firme. Sua força física tem enfraquecido, mas continue firme. Perseguição e tribulação virão, mas continue firme. E quando tua vida na terra terminar, você repousará e depois levantará para receber a sua herança. Esse desafio serve para todos nós. Que grande verdade prática ao chegarmos ao final do nosso estudo. Para Daniel e para todos os crentes verdadeiros, há descanso, ressurreição e recompensa. Quanto aos santos da tribulação, lemos em Apocalipse 14, 13. E ouvi uma voz do céu que me dizia: escreve. Bem-aventurados os mortos que desde agora morrem no Senhor. Sim, diz o Espírito, para que descansem dos seus trabalhos e as suas obras os seguem. Os mortos em Cristo estão descansando do seu trabalho e esperando por sua recompensa que o próprio Senhor lhes dará na sua vinda. Então todo judeu redimido ocupará um lugar especial que lhe será atribuído no reino. Mateus 8, 11 diz: mas eu vos digo que muitos irão do Oriente e do Ocidente e assentar-se-ão à mesa com Abraão, Isaac e Jacó no reino dos céus. Assim, o livro de Daniel termina com a mensagem de vitória para o velho profeta de Deus. Para Daniel e para todos os que confiam no Deus de Daniel, o melhor ainda está por vir. O Deus de Daniel não pode ser conhecido exceto através do Messias de Daniel, do nosso Senhor e Salvador Jesus Cristo. Se você nunca foi salvo, confie no Senhor Jesus e você será salvo. Pai querido, agradecemos pelo privilégio de preparar e apresentar esta série de estudos. E te pedimos agora que haja fruto nos corações e nas vidas daqueles que ouviram. Que a tua palavra, Senhor, seja de edificação e glorifique o Senhor Jesus Cristo. Pedimos isso em teu santo nome. Amém.
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E assim encerramos mais um momento juntos aqui na programação da Rede de Rádio Difusão Bíblica. Você acabou de ouvir seu irmão e amigo Denis Cordeiro, e antes de encerrar a minha participação, quero agradecer a Deus por sua vida e pelo tempo abençoado que passamos juntos, recebendo edificação através da Palavra de Deus e também compartilhando a mensagem do Evangelho àqueles que ainda não conhecem o Senhor Jesus. Se o Senhor permitir, amanhã estaremos de volta para seguir nesta caminhada de transmitir o Evangelho a toda criatura e a Palavra de Deus aos nossos irmãos na fé. Enquanto isso, continue ouvindo a Rede de Rádio Difusão Bíblica. Que Deus abençoe a sua vida e um forte abraço.

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2: Estratégias de consumo aumentam o volume de endividamento. Eventos de calor extremo aumentam acentuadamente em 50 anos e podem reduzir produtividade agrícola em até 50%. Clima instável aumenta crises respiratórias e acende alerta para rinite e sinusite. Especialistas alertam para o crescimento do endividamento no Brasil, impulsionado pela facilidade de parcelamento em compras rotineiras, como supermercados e farmácias. O uso do crédito para despesas do orçamento mensal pode desorganizar as finanças familiares, ao transformar o limite do cartão num complemento perigoso da renda. Sociólogos e economistas ressaltam que, embora o crédito seja útil para bens duráveis, utilizá-lo para itens de consumo imediato mascara o real poder de compra e gera uma bola de neve financeira. A ansiedade de consumo é apontada como um fator agravante, alimentada por estímulos constantes da propaganda e de influenciadores que incentivam a antecipação de compras. Dados da Serasa Experian indicam que mais de 80 milhões de brasileiros estão inadimplentes, sendo que a maioria recebe até 2 salários mínimos e possui baixo acesso a linhas de crédito mais baratas. Relatórios recentes da FAO e da Organização Meteorológica Mundial revelam que o calor extremo cresceu de forma acentuada nas últimas 5 décadas, tornando-se um multiplicador de riscos para a agricultura global. Temperaturas acima dos 30 graus Celsius já reduzem o rendimento de diversas culturas e uma única onda de calor pode cortar a produtividade pela metade em regiões mais vulneráveis. No Brasil, dados mostram que em áreas do centro-oeste e nordeste, as máximas diurnas ficaram até 5 graus acima da média histórica, impactando safras de milho, soja e café. O calor em excesso acelera o ciclo biológico de pragas e favorece a disseminação de doenças fúngicas e bacterianas, pois as plantas sob estresse térmico perdem sua capacidade natural de defesa. As mudanças bruscas de temperatura e o ar seco típicos desta época do ano estão comprometendo o funcionamento natural do nariz, agindo como gatilhos para crises respiratórias. O ressecamento da mucosa nasal reduz a capacidade do corpo de filtrar vírus e partículas, enquanto o hábito de frequentar ambientes fechados favorece a concentração de ácaros e a circulação de doenças. Especialistas alertam que o nariz precisa de umidade e temperatura adequadas para funcionar como um filtro eficiente contra infecções e alérgenos urbanos. Embora a rinite e sinusite compartilhem desconfortos, a principal diferença reside na abrangência da inflamação, que na sinusite atinge também os seios da face, causando pressão e dor facial. A avaliação médica torna-se indispensável quando os sintomas persistem por mais de uma semana. Ocorre febre alta ou há uma piora repentina após uma melhora inicial. Diferenciar um resfriado comum de uma rinossinusite bacteriana é fundamental para evitar complicações e garantir que o tratamento seja direcionado corretamente por um profissional especializado.
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4: Bom morte é um assunto delicado, e mesmo que seja uma verdade na vida de todos, ninguém gosta de ficar imaginando que um dia chegará a nossa vez. No entanto, todo filho de Deus, ou seja, aqueles que já foram lavados e perdoados pelo precioso sangue de Cristo, sabe que a morte é apenas o começo, e assim como nosso Senhor e Salvador Jesus, nós também ressuscitaremos um dia para a glória, habitando eternamente no paraíso. Se você também já é um filho de Deus, tendo entregado sua vida a Jesus, você também já faz parte dessa bênção, e nada nem ninguém poderá te separar do amor de Deus. Agora, se você nunca orou ao Senhor, confessando seus pecados e recebendo Jesus como seu único e suficiente Salvador, hoje pode ser o dia. Faça essa decisão tão importante ainda hoje e receba o lindo presente da vida eterna. 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

Iniciamos juntos mais um horário na programação da nossa BBN, a Rede de Rádio Difusão Bíblica. Hoje é quarta-feira, dia 3 de maio, e eu sou seu amigo Mário Sérgio, vou lhe fazendo companhia. Muito obrigado pela sua audiência onde quer que você esteja e que Deus abençoe você. 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

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Daqui a pouco não perca mais um programa Oração em Família, com uma breve meditação e depois nós paramos para interceder uns pelos outros. 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

0: Começa agora mais um programa Oração em Família, da nossa BBN, a Rede de Rádio Difusão Bíblica. Eu sou seu amigo Mário Sérgio, vou lhe trazer os pedidos para juntos orarmos. Mas antes, vamos ouvir uma breve meditação bíblica com Anderson Costa, representante da BBN em Pirassununga. Logo após, nós estaremos de volta com os pedidos e agradecimentos. Anderson, com você a palavra.
1: A alegria da humildade. Olá, amados ouvintes do Oração em Família. Continuando a nossa jornada em Filipenses, hoje falaremos sobre a alegria da humildade. Creio ser esse um dos maiores desafios na vida cristã, mas que é de extrema importância para a nossa caminhada com Cristo. Filipenses 2, 3 e 4 diz assim: não façais nada por contenda ou por vanglória, mas por humildade. Cada um considere os outros superiores a si mesmo. Não atente cada um para o que é propriamente seu, mas cada qual também para o que é dos outros, evitando contendas e vanglórias. Paulo nos exorta a evitar contendas e vanglórias. Vamos discutir como isto está relacionado à nossa alegria espiritual. O inimigo está sempre alerta em busca de oportunidades de mostrar seus efeitos nocivos no meio do povo de Deus, procurando plantar a discórdia, disputas e contendas. E são estas coisas que nos roubam a paz e a alegria. E por este motivo, Paulo nos exorta a fazermos tudo para a glória de Deus. E quando passamos a entender isto, iremos gozar desta alegria, a prática da humildade. Vejamos o conceito de humildade de acordo com Paulo. Paulo diz que temos que considerar os outros superiores a nós mesmos. Se formos honestos, teremos que admitir que considerar os outros maiores nós mesmos é bem difícil.

0: Mas consideremos o orgulho. O orgulho é a raiz de todo o pecado e mal. Foi por orgulho da sua posição que Satanás caiu. Sendo assim, o orgulho é a porta, o nascimento e a maldição do inferno. A explicação de toda a decadência e fracasso. O orgulho da santidade é o mais sutil de todos os males. Enquanto que a humildade é o único solo fértil na qual a graça de Deus pode produzir fruto abundante. O mal não pode ter início a não ser pelo orgulho, e não ter fim a não ser pela humildade. A verdade é esta: o orgulho tem de morrer em você, ou nada dos céus poderá viver em você. A humildade precisa lançar a semente, ou não haverá colheitas no céu. Serviço e generosidade. Paulo incentiva a olhar para os interesses dos outros. Veremos como a prática do serviço e da generosidade está ligada à alegria encontrada na humildade. Todos nós gostamos de receber coisas, mas quantos de nós gostamos de dar? Quando não nos sentimos muito motivados a ser generosos, a Bíblia nos lembra das bênçãos que acompanham esta atitude. Sim, receber é bom, mas dar é melhor. Quando aprendemos a dar com alegria, descobrimos uma felicidade especial em saber que melhoramos a vida de alguém. O coração generoso é mais feliz. Que o Senhor nos ajude a cultivar a humildade em nossos corações e a servir aos outros com alegria. Voltemos ao apresentador do Oração em Família.
1: O nosso muito obrigado ao Anderson Costa, representante da BBN em Pirassununga, pela meditação bíblica de hoje, que certamente serviu para o nosso crescimento espiritual. E agora vamos aos pedidos e agradecimentos do programa Oração em Família de hoje. Um ouvinte pede por uma entrevista de trabalho para que possa conseguir esta oportunidade de emprego. Um pai pede oração pela saúde do seu filho, que sofre de crises de bronquite. Um ouvinte pede pela saúde da sua irmã, por sua família e por direção de Deus em sua vida. Um ouvinte pede por sua mãe de 95 anos. Um ouvinte pede pela sua vida financeira. Um ouvinte pede pela restauração da sua família. Uma mãe pede por sua filha, que está hospitalizada. Um ouvinte pede por sua vida e pela vida do seu neto e do seu cunhado. Um ouvinte pede por seu irmão por libertação de um vício. Um ouvinte pede pela sua viagem que gostaria de fazer. Um ouvinte pede pela cirurgia que vai fazer no próximo mês, que o Senhor esteja no controle e por sua recuperação, pela saúde de seus filhos e pela gravidez da sua filha. Um ouvinte pede por sua namorada, que está fazendo tratamento contra o câncer, e pela vida do seu irmão por libertação de um vício. Este é o programa Oração em Família. Um ouvinte pede a direção de Deus pela sua vida e pela salvação de almas. Um ouvinte pede por uma amiga que vai fazer uma cirurgia para retirada de um tumor na cabeça e pelas filhas que estão amparando. Uma mãe pede pela vida dos seus filhos, pela salvação e libertação de vícios. Um ouvinte pede pela sua irmã que está com câncer. Um ouvinte pede por sua vida e por sua família. Uma ouvinte pede pela sua família e por sua vida. Ore por um seminarista por proteção em sua viagem. Uma ouvinte pede pela sua saúde, pois encontra-se enferma. Ore pela vida e pela saúde do padrasto de um ouvinte. Ele também pede que oremos pela sua vida espiritual e do seu irmão, e também que possa se arrepender dos seus pecados e ser perdoado por Jesus. Um ouvinte pede oração pela sua vida e pela vida da sua irmã. Este é o programa Oração em Família. Um irmão em Cristo pede oração por sabedoria e discernimento em uma prova importante da faculdade. Ore pela vida de um ouvinte e pelo seu irmão. Ore também pela saúde da sua irmã. Um ouvinte pede pela sua família. Ore por um ouvinte que precisa muito de nossas intercessões e também em todas as áreas da sua vida. Um ouvinte pede que oremos pelo seu esposo. Um ouvinte pede pela venda de um imóvel. Este é o programa Oração em Família. Mamãe pede pela vida espiritual do seu filho para que volte aos caminhos do Senhor. Um ouvinte pede pela saúde do seu esposo, que tem problema no coração, e pela venda de sua casa. Um pai pede pelo seu filho adolescente por libertação de vícios e más amizades. Um ouvinte pede pelo seu irmão e por uma cirurgia que vai fazer. Um ouvinte pede por uma porta de emprego e por uma causa na justiça. Um ouvinte pede pela sua irmã e família, estão passando por tribulações e conflitos, e por paz e harmonia. Este é o programa Oração em Família. Um ouvinte pede por sua sobrinha, que se encontra internada com pneumonia. Um ouvinte pede pela saúde dos seus dois irmãos e por uma prova de sua filha. Um ouvinte pede pela recuperação de um jovem que sofreu um acidente de moto. Um ouvinte pede por uma irmã que vai fazer uma cirurgia para a retirada de um câncer. Um ouvinte pede por sua saúde, pois tem dificuldades para dormir. Um ouvinte pede por sua família, por seus colegas de trabalho e pelos cristãos perseguidos e por sua vida. Um ouvinte pede por uma amiga e sua família. Um ouvinte pede pela vida espiritual dos seus pais. Ore por uma missionária que está hospitalizada. Este é o programa Oração em Família. Ore pela saúde de um ouvinte. Um ouvinte pede por suas filhas e genros e pela saúde dos seus netos. Um ouvinte pede pelo consolo de Deus em sua vida e pela sua família, pela perda da sua mãe. Um ouvinte pede pela sua mãe e por um processo de inventário e por paz e segurança onde moram. Um ouvinte pede por sua saúde e por uma causa que tenha na justiça. Um ouvinte pede por sua saúde e pela salvação do seu marido. Ore pela saúde de um ouvinte. Ore pela saúde de uma irmã que tem problemas no fígado. Estes são os pedidos e agradecimentos do programa Oração em Família de hoje. Convido você a parar por alguns instantes, se puder, ajoelhe-se e vamos orar. Pai querido, nós te agradecemos por mais um dia de vida. Obrigado pela tua graça, pela tua misericórdia, pelo teu amor para conosco. Agradecemos também a tão grande salvação que nós temos em Jesus Cristo. E pedimos pelos nossos parentes e amigos que não têm Cristo como seu Salvador, para que possam aceitá-lo. Queremos colocar diante do Senhor a vida de cada um dos ouvintes que nos acompanham neste momento, onde quer que estejam. Pedimos também por todos os pedidos e agradecimentos do programa Oração em Família de hoje. O Senhor conhece cada família, o Senhor conhece cada indivíduo, o Senhor conhece cada necessidade que colocamos diante do Senhor. Pedimos por aqueles que precisam de uma oportunidade de trabalho, para que possam conseguir uma porta de emprego. Suplicamos ainda por todos os doentes, para que sejam curados em nome do Senhor Jesus Cristo. Nós te pedimos estas bênçãos, sabendo que o Senhor nos ouve, em nome do Teu Filho amado. Amém. Muito obrigado pela sua participação em mais um programa Oração em Família da BBN, que vai ao ar sempre de segunda a sábado, às 2h15 da tarde e às 4 horas da manhã. Você sempre pode participar enviando seus pedidos por e-mail, rede@bbnmedia.org. E vamos orar com você, por você e pelas nossas famílias. E agora você fica com mais da nossa programação musical. Muito obrigado pela sua audiência.
2: Certo homem tinha dois filhos em sua casa e o mais novo um dia falou assim:
3: Pode me dar
2: a parte, pai, que me pertence da fazenda, pois não vou viver mais aqui.
3: Não vou viver mais aqui.
2: Era justo, pai, então repartiu a eles a fazenda que era certo, sim. Eu não sei, meu filho, por que isso

Daqui a pouco vai chegar aqui na programação o pastor Adelson Damasceno Santos. Ele vai trazer mais um programa, Salmos para a Família. Neste programa, nós temos uma reflexão bíblica para que possamos nos achegar mais perto do Senhor Jesus. Deus é bom e vai falar comigo e com você também, onde quer que você esteja. Continue aqui, você está em família, você está na rede de rádio Difusão Bíblica.

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1: Tema, Deus da Graça. Texto bíblico, Romanos capítulo 15, versículos de 1 a 15. Assim diz a palavra do Senhor. Ora, nós que somos fortes, devemos suportar as debilidades dos fracos e não agradar-nos a nós mesmos. Portanto, cada um de nós agrade ao próximo no que é bom, para edificação. Porque também Cristo não se agradou a si mesmo. Antes, como está escrito, as injúrias dos que te ultrajavam caíram sobre mim. Pois tudo quanto outrora foi escrito para o nosso ensino foi escrito, a fim de que pela paciência e pela consolação das Escrituras tenhamos esperança. Ora, o Deus da paciência e da consolação vos conceda o mesmo sentir de uns para com os outros, segundo Cristo Jesus, para que concordemente e a uma voz glorifiqueis ao Deus e Pai de nosso Senhor Jesus Cristo. Portanto, acolhei-vos uns aos outros, como também Cristo nos acolheu para a glória de Deus. Digo, pois, que Cristo foi constituído ministro da circuncisão em prol da verdade de Deus, para confirmar as promessas feitas aos nossos pais e para que os gentios glorifiquem a Deus por causa de sua misericórdia, como está escrito. Por isso, eu te glorificarei entre os gentios e cantarei louvores ao teu nome. E também diz, alegrai-vos, ó gentios, com o seu povo. E ainda, louvai ao Senhor vós todos os gentios, e todos os povos o louvem. Também Isaías diz, haverá a raiz de Jessé, aquele que se levanta para governar os gentios. Nele os gentios esperarão. E o Deus da esperança vos encha de gozo, de todo gozo, paz no vosso crer, para que sejais rico de esperança no poder do Espírito Santo. E certo estou, meus irmãos, sim, eu mesmo a vosso respeito, de que estáis possuídos de bondade, cheios de todo conhecimento, aptos para vos admoestardes uns aos outros. Entretanto, vos escrevi em parte, mais ousadamente, como para vos trazer isto de novo à memória, por causa da graça que me foi dada, outorgada por Deus. Um dos meios mais certos de que dispomos para animar nosso próprio coração é ocupar nossos pensamentos com a bondade e a grandeza de Deus. Tu guardarás em perfeita paz aquele cujo propósito está firme, porque em ti confia, diz Isaías no capítulo 26, versículo 3. Seja-lhe agradável a minha meditação, pois no Senhor tenho alegria, de Salmos 104, versículo 34. Davi ficou profundamente angustiado, pois os homens falavam em apedrejá-lo. Davi, porém, fortaleceu-se no Senhor, seu Deus, segundo 1 Samuel, capítulo 30, versículo 6. Qualquer que seja a situação em que nos encontramos, nosso alívio virá mais rápido se fixarmos nossos pensamentos no Senhor e o louvarmos por suas misericórdias e seu terno amor. Jamais me esquecerei do impacto que as crianças pobres da missão de resgate Westside, em Chicago, tiveram sobre o meu coração quando as ouvi cantar o coro. Se o Senhor me ama, nada pode me afligir. E Ele me ama, assim Ele me ama. Outro hino favorito dessas crianças dizia, assim, meu amigo, existe algo mais valioso. Existe algo mais valioso do que o ouro. Saber que os seus pecados estão todos perdoados é mais valioso do que o ouro. Fixar nossos pensamentos nele é mais do que um sentimento. Concentrar-se nas Escrituras que nos apresentam percepções do seu caráter traz significado para os nossos próprios devocionais. Quanto mais entendermos acerca da natureza de Deus, tanto mais profundo será nosso amor por Ele. Pois é difícil realmente amar alguém com quem não estamos familiarizados. A Bíblia é rica em revelações acerca da personalidade de Deus. E à medida que o buscamos pelas páginas sagradas e meditarmos nas verdades ali descobertas, cresceremos em nosso conhecimento acerca dele e nosso amor por ele será acentuado. Tendo essas coisas em mente, consideremos 1 Pedro capítulo 5, versículo 10, em que o Senhor é chamado de Deus de toda a graça. 1 Pedro 5, 10, 11 diz: o Deus de toda a graça, que o chamou para a sua glória eterna em Cristo Jesus, depois de ter sofrido durante pouco tempo, os restaurará e os confirmará, lhes dará força e os porá sobre firmes alicerces. A ele seja o poder para todo sempre. Amém. Esses belos versículos se seguem a um número de admoestações. Devemos, primeiro, nos humilhar. Segundo, lançar nossa ansiedade sobre ele. Terceiro, ser sóbrios e vigilantes por causa do diabo e resisti-lo permanecendo firmes na fé. O tema dessa carta de Pedro é o sofrimento. O versículo 10 acima o menciona. Ele provavelmente não se refere à dor física, mas à aflição espiritual, como mencionado em 1 Pedro 4,19. Por isso mesmo, aqueles que sofrem de acordo com a vontade de Deus devem confiar suas vidas ao fiel Criador e praticar o bem. Há pouca dúvida de que há um relacionamento próximo entre certo tipo de aflição espiritual e o crescimento da graça do Filho de Deus. Assim como está escrito sobre o amor do Senhor Jesus, que ele aprendeu a obedecer por meio daquilo que sofreu. Leia Hebreus capítulo 5, versículo 8. Podemos desejar nutrir a ideia de que pode haver certo tipo de sofrimento que não aflija uma dor real. Mas isso é uma ilusão. Sofrimento é sofrimento. E o sofrimento dói. Doeu para Jesus e doerá para nós. Esse é o preço do crescimento, da maturidade e da perfeição. Em parte, isso ocorre como resposta de oração. É claro que nós não pedimos a aflição nas nossas orações, mas quando oramos pela ação aperfeiçoadora do Espírito em nosso coração, a aflição chegará a seu tempo, visto que ela é o instrumento por meio do qual a obra de aperfeiçoamento é realizada. Às vezes dizemos estar dolorosamente conscientes de alguma coisa ou outra. Isso faz parte do sofrimento no Espírito. O foco da convicção divina recai sobre algum pecado favorito e estremecemos ao perceber que alguma coisa que abrigamos e acalentamos é, na verdade, pesarosa ao coração de Deus. E então conseguimos entender Pedro quando ele diz: saindo dali, chorou amargamente. Amados, isso é sofrimento. Isso dói. E quando você se esforça para fazer a vontade de Deus e parece que o inferno todo está investindo contra você, tentando impedir a realização de algo que traria bênção para o povo de Deus, saiba que essa é a paciência diante do sofrimento. Provavelmente, há tantas maneiras de sofrer no espírito quanto há de sofrer na carne. E pode estar certo de que você reconhecerá quando ele vier. E o que faremos a respeito? Devemos oferecer esse sofrimento a ele como oferta agradável e abrir mão dele? Não fique nervoso quando você for acometido por alguma aflição. Não lute contra ela. Vá com ela. Receba e ela o atrairá ao coração de Deus e se transformará em alegria. É isso que Jesus disse quando concluiu as bem-aventuranças. Bem-aventurados serão vocês quando, por minha causa, os insultarem e perseguirem e levarem todo tipo de calúnia contra vocês. Alegre-se e regozijem, porque grande é a recompensa de vós nos céus, pois da mesma forma perseguir os profetas que viveram antes de vocês. Mateus capítulo 5, versículos 11 e 12. E quando ocorrer o sofrimento e a aflição, temos a promessa de que seremos aperfeiçoados, fortalecidos e estabelecidos. Por quê? Pelo Deus da graça. A graça é um dos atributos mais belos e poderosos da divindade. Sabemos que a graça é um favor divino estendido a nós em face à nossa indignidade. É a mão de Deus vindo ao nosso encontro com amor e na nossa fraqueza, nos levantando e nos acolhendo nos seus braços de redenção. Foi um vislumbre da sua graça que levou o compositor a escrever: atravessarei as ondas cantando, a olhar para aquele que amo, conhecendo o amor dele por nós, sua misericórdia e apoio. Aprendemos a suportar com paciência, estando certos de que os nossos sofrimentos, leves e momentâneos, estão produzindo para nós uma glória eterna que pesa mais do que todos eles. 2 Coríntios 4:17. Sim, é uma graça maravilhosa e uma graça sustentadora. Aliviará o fardo do sofrimento e manterá um cântico vivo no nosso coração quando as perspectivas forem sombrias. É por causa de sua graça que podemos proclamar de todo o coração, junto com o salmista: o Senhor está comigo, não temerei. O que me podem fazer os homens? E como Paulo expressou em Romanos 8, 31 e 32, que diremos por diante dessas coisas? Se Deus é por nós, quem será contra nós? Aquele que não poupou seu próprio filho, antes o entregou por nós, não nos dará com ele todas as coisas? Querido amigo, descanse nos braços do Senhor. Ele nunca falhará. Descanse no seu amor. Ele o resgatará de toda cilada. O governo do universo está nos ombros dele. Ele enfrentará o adversário. Confie na sua sabedoria. Ele conhece o caminho. E depois de nos provar, apareceremos como ouro. Jó capítulo 23, versículo 10. Louve o seu santo nome. Não precisamos cambalear, pois verdadeiramente sua graça é suficiente. Foi a graça que nos trouxe até aqui, e ela nos conduzirá até em casa. Oremos ao Senhor. Em ti, ó Senhor, estão nossa vida e nossa força. Na tua presença há plenitude de alegria. Viveremos esse dia na tua presença, ciente de que nunca estamos longe do teu olhar e do teu pensar. Como escreveu o salmista: quanto a mim, sou pobre e necessitado, mas o Senhor preocupa-se comigo. Salmos 40, verso 17. Certamente teus pensamentos a nosso respeito são pensamentos de livramento e salvação. Estás atento às nossas fraquezas, mas é teu desejo curar e abençoar. Tu concedeste bênção para nós, teus filhos, e procuramos o bem e não o mal. Aceita nosso louvor por causa do teu amor. Pai Celestial, nós oramos em nome de Jesus. Amém.
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2: A leitura bíblica diária de hoje será em 1 Crônicas, capítulos 2 e 3.
3: Capítulo 2. Estes são os filhos de Israel: Ruben, Simeão, Levi, Judá, Issacar e Zebulon, Dan, José e Benjamim, Naftali, Gade e Azer. Os filhos de Judá foram Er, Yonã e Selá. Estes três lhe nasceram da filha de Suá, a Cananeia. E Er, o primogênito de Judá, foi mau aos olhos do Senhor, pelo que o matou. Porém Tamar, sua nora, lhe deu à luz Perez e Zerá. Todos os filhos de Judá foram 5. Os filhos de Perez foram Esrom e Amul. E os filhos de Zerá, Zinri, Yetã, Iemã, e Calcol e Dara, 5 ao todo. E os filhos de Carmi foram Acar, o perturbador de Israel, que pecou no anátema. E o filho de Etã foi Azarias. E os filhos de Esrom, que lhe nasceram, foram Jerameel, Errão e Quelubai. Errão gerou a Aminadab, e Aminadab gerou a Naasson, príncipe dos filhos de Judá. E Naasson gerou a Salma, e Salma gerou a Boaz. E Boaz gerou a Obed, e Obed gerou a Jessé. E Jessé gerou a Eliabe, seu primogênito, e Abinadab, o segundo, e Simeia, o terceiro, Natanael, o quarto, Hadai, o quinto, Ozém, o sexto, Davi, o sétimo. E foram suas irmãs Zeruia e Abigail. E foram os filhos de Zeruia, Abisai, e Joabe e Azael, 3. E Abigail deu à luz a Amasa. E o pai de Amasa foi Jeter, o ismaelita. E Caleb, filho de Esrom, gerou filhos de Azuba, sua mulher, e de Geriote. E os filhos desta foram estes, Jezer, Sobabe e Ardon. E morreu Azuba, e Caleb tomou para si a Efrate, da qual lhe nasceu Ur. E Ur gerou a Uri, e Uri gerou a Bezaleel. Então Esrom coabitou com a filha de Maquir, pai de Gileade, e sendo ele de 60 anos, a tomou, e ela deu à luz a Segube. E Segube gerou a Jair, e este tinha 23 cidades na terra de Gileade. E Jezur e Arã tomaram deles as aldeias de Jair e Kenate e seus lugares, 60 cidades. Todos estes foram filhos de Maquir, pai de Gileade. E depois da morte de Esrom em Caleb de Efrata, Abia, mulher de Esrom, deu à luz a Azur, pai de Tecoa. E os filhos de Jerameel, primogênito de Esrom, foram Rão, o primogênito, Buna, Orem, Ozem e Aías. Teve também Jerameel ainda outra mulher, cujo nome era Tara. Esta foi a mãe de Onã. E foram os filhos de Rão, primogênito de Jerameel, Maas, Jamim e Eker. E foram os filhos de Onã, Samai e Jada. E os filhos de Samai, Nadab e Abizur. E o nome da mulher de Abizur era Abiail, que lhe deu a Abã e a Molide. E foram os filhos de Nadab, Selede e Apaim. E Selede morreu sem filhos, e o filho de Apaim foi Izi, e o filho de Izi, Cezã, e o filho de Cezã, Alai. E os filhos de Jada, irmão de Samai, foram Jeter e Jonatas. E Jeter morreu sem filhos. E os filhos de Jonatas foram Pelete e Zaza. Estes foram os filhos de Jerameel. E Cezã não teve filhos, mas filhas. E tinha Cezã um servo egípcio, cujo nome era Jará. Deu, pois, Cezã sua filha por mulher a Jará seu servo, e lhe deu à luz a Atai. E Atai gerou a Natã, e Natã gerou a Zabade, e Zabade gerou a Eflau, e Eflau gerou a Obed, e Obed gerou a Jeú, e Jeú gerou a Azarias, e Azarias gerou a Elês, e Elês gerou a Eleazar, e Eleazar gerou a Sismai, e Sismai gerou a Salum, e Salum gerou a Jecamias, e Jecamias gerou a Elisama. E foram os filhos de Caleb, irmão de Jerameel, Messa, seu primogênito, este foi o pai de Zife, e os filhos de Maressa, pai de Hebron. E foram os filhos de Hebron, Coré, Tapua, Requém e Sema. E Sema gerou a Raão, pai de Jorqueão. E Requém gerou a Samai. E foi o filho de Samai, Maom. E Maom foi pai de Betzur. E Efá, a concubina de Caleb, deu à luz a Arã, a Mosa e a Gazês. E Arã gerou a Gazês. E foram filhos de Jadai, Regem, Jotão, Jezã, Pelete, Efá e Saaf. De Maaca, concubina, Caleb gerou a Seber e a Tiraná. E a mulher de Saaf, pai de Madmana, deu à luz a Seva, pai de Macbena e pai de Gibeá. E foi a filha de Caleb, Aksa. Estes foram os filhos de Caleb, filho de Ur, o primogênito de Efrata, Sobal, pai de Kiriate Jearim, e Salma, pai dos Belemitas, Arefe, pai de Bet-Gader. E foram os filhos de Sobal, pai de Kiriate Jearim, Aroé e metade dos Menuitas. E as famílias de Kiriate Jearim foram os Jitreus e os Puteus e os Sumateus e os Misraeus. Destes saíram os Zorateus e os Estauleus. Os filhos de Salma foram Belém e os Netofatitas, Atarote, Bet-Joabe e metade dos Manaatitas e os Zoritas. E as famílias dos escribas que habitavam em Jabes foram os Tiratitas, os Simeatitas e os Sucatitas. Estes são os queneus que vieram de Amate, pai da casa de Recabe. Capítulo 3. E estes foram os filhos de Davi que lhe nasceram em Hebron. O primogênito, Aminon, de Ainoã, a Jisraelita. O segundo, Daniel, de Abigail, a Carmelita. O terceiro, Absalão, filho de Maaca, filha de Talmai, rei de Gesur. O quarto, Adonias, filho de Agite. O quinto, Cefatias, de Abital. O sexto, Itreão, de Eglá, sua mulher. Seis filhos lhe nasceram em Hebron, porque ali reinou 7 anos e 6 meses, e 33 anos reinou em Jerusalém. E estes lhe nasceram em Jerusalém, Simeia, e Sobabe, e Natã, e Salomão. Estes quatro lhe nasceram de Bate-Sua, filha de Amiel. Nasceram-lhe mais Ibar, Elisama, Elifelete, Nogá, Nefeg, Jafia, Elisama, Eliada e Elifelete, 9. Todos estes foram filhos de Davi, afora os filhos das concubinas e Tamar, irmã deles. E o filho de Salomão foi Roboão, de quem foi filho Abias, de quem foi filho Asa, de quem foi filho Jeosafá, de quem foi filho Jorão, de quem foi filho Acasias, de quem foi filho Joás, de quem foi filho Amazias, de quem foi filho Jotão, de quem foi filho Acás, de quem foi filho Ezequias, de quem foi filho Manassés, de quem foi filho Amon, de quem foi filho Josias. E os filhos de Josias foram o primogênito Joanã, o segundo Jeoiaquim, o terceiro Zedequias, o quarto Salum. E os filhos de Jeoiaquim, Jeconias seu filho e Zedequias seu filho. E os filhos de Jeconias, Assir e seu filho Sealtiel. Os filhos deste foram Malquirão, Pedaías, Senazar, Jecamias, Osama e Nedabias. E os filhos de Pedaías, Zorobabel e Simei. E os filhos de Zorobabel, Mesulão, Ananias e Selomite, sua irmã. E Azubá, Oel, Berequias, Azadias, Juzabe e Ezede, 5. E os filhos de Ananias, Pelatias e Jesaías. Os filhos de Refaías, os filhos de Arnã, os filhos de Obadias e os filhos de Secanias. E o filho de Secanias foi Semaías. E os filhos de Semaías, Atus e Gigeal e Bariá e Nearias e Safate, 6. E os filhos de Nearias, Elioenai e Ezequias e Azricão, 3. E os filhos de Elioenai, Odavias, Eliazibe, Pelaías, Acube, Joanã, Delaías e Anani, 7.
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Desde o início, ele desejou alcançar todas as nações com seu amor e salvação. 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Cada cristão tem um papel, orando, contribuindo ou indo. Quando a igreja se move em missão, vidas são transformadas e o nome de Deus é conhecido entre os povos.

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1: Não é preciso ser um especialista para perceber que a família está em crise em nossa sociedade. O número de pessoas que preferem uniões alternativas do tipo casamento por contrato ou o brasilesíssimo amigar-se cresce a cada dia. Jovens entrevistados declaram abertamente que não consideram um casamento formal como necessidade. A cada dia cresce o número de lugares do mundo que legalizam casamentos entre dois homens, duas mulheres e só Deus sabe o que será considerado como casamento nos dias por vir. Por outro lado, o número de divórcios cresce assustadoramente em relação ao número de casamentos, mesmo entre os evangélicos. Aqui no Brasil, casais que permanecem juntos depois de 15 anos de casados já começam a se tornar uma espécie em extinção. Talvez mais trágico é que, às vezes, a Igreja de Jesus aceita passivamente esse triste estado de coisas e pouco ou nada faz para impedir que ele se instale também em nosso meio. Cresce o número de líderes cuja vida familiar está destroçada, cujo relacionamento conjugal nem de longe serve como exemplo do relacionamento entre Jesus e a Igreja. Cresce o número de filhos de líderes que repudiam a fé em favor de uma vida de contestação, o uso das drogas, a promiscuidade sexual e um estilo de vida em que Deus não tem vez. Entendemos que há, sim, graça para todos esses, mas também existe uma necessidade de nós ensinarmos os nossos jovens e vivermos o próprio exemplo da sabedoria bíblica. Uma sabedoria amplamente divulgada, revelada na Palavra de Deus, nos seus 66 livros. Mas um livro em particular trata da questão da família, não perfeita, com certeza, mas um modelo de uma família ideal. Será que há esperança para a família? Como diz Jeremias no livro de Lamentações, eu quero trazer à memória o que me pode dar esperança. E essa esperança encontra-se na misericórdia do Senhor, que se renova a cada dia, cada nova manhã. Ele banha a terra com a fidelidade dele que é grande. Nós entendemos que a degeneração da sociedade e da família é um sinal do fim dos tempos. Mas ainda precisamos lutar. Ainda há famílias para serem resgatadas, a começar com a nossa. O livro de Provérbios traz parte da resposta para nós. Foi escrito para treinar gerações futuras de líderes para a nação de Israel. Seu foco principal é o treinamento de jovens, sua paixão é investir a sabedoria bíblica, o jeitão para viver, a perspectiva do alto, o GPS para o jovem, para ser guiado pelo Senhor. O pai clama muitas vezes para o filho: filho meu, ouça, amarra, abraça a sabedoria divina. Esse livro, então, preenche os espaços sobre os detalhes de uma vida sábia, uma vida vivida no lar. Hoje, nós gostaríamos de traçar algumas pinceladas sobrevoando o livro da sabedoria divina para ver exatamente o que diz a respeito da família. Vamos investigar o que Provérbios traça como o papel dos maridos e pais, as esposas e mães, o próprio casamento em si, o relacionamento pai-filho e até um pouco sobre o que é ser avô. Parte desse estudo, eu peguei do meu saudoso amigo e ex-chanceler do Seminário Bíblico Palavra da Vida em Atibaia, São Paulo, o Dr. Carlos Osvaldo. Em primeiro lugar, os maridos e pais, uma vida sábia vivida através deles, quais seriam as características? Em primeiro lugar, o marido e pai ideal, conforme Provérbios, teme a Deus. Provérbios 14, 26 diz isso. No temor do Senhor tem o homem forte amparo, e isso é refúgio para os seus filhos. Ele é uma pessoa inteiramente comprometida com sua própria esposa, que ele valoriza como um presente do Senhor. Provérbios 18, 22 diz, o que acha uma esposa, acha o bem, e alcançou a benevolência do Senhor. O marido e pai ideal treina seus filhos sabiamente. Provérbios 22, 6, bem conhecido, diz, ensina o teu filho no caminho em que deve andar, e mesmo quando for velho, não se desviará dele. Provérbios 29, 17, corrige o teu filho e te dará descanso, dará delícias à tua alma. O marido e pai, conforme o plano de Deus, também disciplina os seus próprios filhos. Provérbios 29, 15 diz isso, a vara e a disciplina dão sabedoria, mas a criança entregue a si mesma vem a envergonhar a sua mãe. Finalmente, o marido e pai que cumpre o seu papel diante de Deus providencia para sua família. É um trabalhador fiel que põe pão na mesa da sua própria família. Provérbios 21, versículo 20 diz assim, tesouro desejável e azeite há na casa do sábio, mas o homem insensato os desperdiça. Mas e a esposa e mãe? A palavra de Provérbios, mais uma vez, trata da importância da esposa e mãe ideal, conforme Deus. Há dois ditados famosos sobre a mulher que dizem, a mão que balança o berço dirige o mundo. E, por trás de cada homem bem-sucedido, há uma esposa dedicada. Essa nos fala do papel crucial da esposa. A seguir, então, vamos tratar do que Provérbios diz ser alguns dos papéis de esposas e mães ideais, não perfeitas, mas refeitas por Jesus. Em primeiro lugar, a mulher sábia constrói seu lar com sabedoria e no temor do Senhor. Provérbios 14, versículo 1 diz isso. A mulher sábia edifica a sua casa, mas a insensata com as próprias mãos a derruba. A mulher ideal também está inteiramente comprometida com seu próprio marido. Provérbios 31, o famoso poema da mulher virtuosa, forte em caráter, em dignidade, diz que ela é uma bênção pelo comprometimento que ela demonstra para com o marido. Provérbios 31, 11 e 12, o coração do seu marido confia nela, e não haverá falta de ganho. Ela lhe faz bem e não mal todos os dias da sua vida. Essa mulher também é uma professora criativa. Ela investe na vida dos seus filhos, pelo exemplo e também pelo ensino. Algo que nós percebemos outra vez no poema da mulher virtuosa. Provérbios 31, 26 diz que ela fala com sabedoria e a instrução da bondade está na sua língua. Ou literalmente, a lei da graça está na sua língua. E ela também é uma trabalhadora diligente. Provérbios 31, 14 e 15. Ela é como o navio mercante, de longe traz o seu pão. É ainda noite, já se levanta e dá mantimento à sua casa e a tarefa às suas servas. Ela é sabedoria encarnada, uma mulher diligente. Versículos 18 a 20 de Provérbios 31 diz: ela percebe que o seu ganho é bom, a sua lâmpada não se apaga de noite. Estende as mãos ao fuso, mãos que pegam na roca, abre a mão ao aflito e ainda estende ao necessitado. No tocante à sua casa, não teme a neve, pois todos andam vestidos de lã escarlate. Mas Provérbios também fala do casamento ideal. Claro que fala muito mais sobre o relacionamento pai-filho do que o relacionamento marido-esposa. Mas o casamento ideal, conforme Provérbios, tem seus alicerces no compromisso da aliança matrimonial. Diz isso: para te livrar da mulher adúltera, da estrangeira que lisonjeia com palavras, a qual deixa o amigo da sua mocidade e se esquece da aliança do seu Deus. A aliança do seu Deus é que caracteriza o casamento em Provérbios, que também é caracterizado por amizade íntima. A ideia da palavra, a qual deixa o amigo, ou talvez o melhor e maior amigo. Casamento, em Provérbios, é aliança, mas que culmina em amizade. Nesse mesmo texto, aprendemos uma outra característica do casamento aos olhos de Deus em Provérbios, é que resiste às tentações para imoralidade, fornicação e adultério, antes e depois do casamento. Vemos isso no texto de Provérbios 2, mas também capítulos 5, 6 e 7. O pai em Provérbios adverte seu filho sobre a infidelidade conjugal, adultério, e contra a promiscuidade sensual, a fornicação. Maior prova do caráter do jovem que abraçou a sabedoria divina é como ele reage diante das tentações na área da sexualidade. Mas Provérbios também é muito realista quanto ao relacionamento conjugal. E outra característica no livro de Provérbios desse relacionamento é que cultiva o próprio prazer sexual entre o casal. Algo que veremos mais adiante no livro de Cantares, mas Provérbios 5 é uma mostra disso, que o jovem precisa se preservar puro, porque Deus reserva um banquete, ou nos termos do próprio texto, correntezas e correntezas de alegria com a mulher da sua mocidade. Bebe a água da tua própria cisterna, diz o pai para o seu filho, Provérbios 5:15. E das correntes do teu poço, derramar-se-iam por fora as tuas fontes e pelas praças os ribeiros de águas? Sejam para ti somente e não para os estranhos contigo. Seja bendito o teu manancial e alegre-te com a mulher da tua mocidade. Corça de amores e gazela graciosa saciam-te os seus seios em todo o tempo e embriaga-te sempre com as suas carícias. Pais e maridos ideais, mulheres e esposas ideais, o casamento ideal. Provérbios fala mais do que qualquer outro assunto sobre filhos ideais e o relacionamento ideal entre pais e filhos. Mas esse vai ser um assunto que vamos desenvolver em muitas mensagens, porque trabalha o livro todo de Provérbios. Por enquanto, nós vamos terminar hoje falando também sobre o que Provérbios diz sobre ser avô. Eu não me lembro de ter ouvido na minha vida uma mensagem sobre o que significa ser avô. E agora que eu sou avô, eu entendo que a palavra de Deus fala também sobre essa área. Nós sabemos que ser avô é sinal da bênção de Deus. Salmo 128, versículo 6. Viver o suficiente para curtir a vida dos seus filhos é somente uma parte da bênção. Netos bem criados são a prova concreta de que a nossa paternidade deu certo, que fomos bem-sucedidos pela graça de Deus no repassar do legado da fé. Provérbios, como a Bíblia, fala pouco, mas fala sobre o que significa ser avô. Por exemplo, Provérbios 13, 22 diz: o homem de bem deixa herança aos filhos de seus filhos, mas a riqueza do pecador é depositada para o justo. O que nós entendemos aqui não é que os avós pulam os seus próprios filhos para deixar toda a herança com os netos. A ideia é que são piedosos e têm trabalhado e prosperado o suficiente como bons mordomos daquilo que Deus lhes concedeu para ter o suficiente não somente para os filhos, mas também até os netos. Mas nós entendemos também, na era da igreja, que a ideia da herança maior, o nosso legado, é um legado espiritual que o avô piedoso deixa para seus netos. Também o livro de Provérbios fala que o avô ideal encontra satisfação em seus netos piedosos. Provérbios 17, 6 diz isso: coroa dos velhos são os filhos dos filhos, e a glória dos filhos são os pais. A verdadeira prova se a nossa fé pegou em nossos filhos é se eles a transferem para seus filhos, ou seja, nossos netos. Talvez a única coisa que traz mais prazer do que ver seus filhos andando na verdade, como diz 3 João 4, é ver os nossos netos desenvolvendo a sua própria vida piedosa. Podemos resumir o que é uma família ideal à luz do livro de Provérbios, o livro da sabedoria divina, dizendo assim: Deus graciosamente instrui seu povo com princípios de vida, para que a família reconheça sua necessidade da provisão divina e corra até seu filho, Jesus Cristo. Afinal de contas, ele é o único que pode construir os nossos lares, que pode transformar Evas em novas imagens, mulheres que cumprem o seu papel, homens como novos Adãos que cumprem o seu papel, pais e filhos, marido e esposa, relacionamento conjugal e até mesmo os avós na vida dos seus netos. Tudo pela graça de Deus e para a sua glória.
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2: Cana entra em fase decisiva para enfrentar secas, geadas após início de safra marcado por chuvas intensas. Agentes de IA estão no radar das empresas brasileiras, mas o uso ainda é embrionário. Estudo internacional revela baixa adesão a medicamentos após infarto e AVC. O setor sucroenergético brasileiro vive um momento de transição importante, com o encerramento do plantio e o avanço da colheita em várias regiões. Após um início de ano com chuvas acima da média, os produtores agora preparam os canaviais para enfrentar os desafios típicos do inverno, como a estiagem e o risco de geada. Especialistas alertam que, embora a produtividade esteja em bom nível, a concentração de açúcar na planta ainda está abaixo do registrado em safras anteriores, devido ao excesso de umidade. Nesta fase estratégica, o foco do manejo se volta para o monitoramento rigoroso de plantas daninhas e a eficiência dos herbicidas aplicados no campo. A presença constante do produtor nas áreas cultivadas é essencial para evitar que a competição por nutrientes e água prejudique o desenvolvimento da cana durante os meses secos. Tecnologias de formulação avançada têm sido aliadas fundamentais para manter as plantações limpas e garantir que o potencial produtivo não seja comprometido antes do fechamento das áreas plantadas. O novo estudo Panorama IA nas empresas brasileiras revela que, embora quase 80% das companhias nacionais já conheçam o conceito de agentes autônomos, a aplicação prática dessa tecnologia ainda é inicial. O interesse pelo tema é alto e já pauta reuniões de planejamento, superando a fase dos assistentes e chats, geradores de texto que marcaram o último ano. Especialistas apontam que o mercado está atento ao próximo salto tecnológico, mas existe uma grande lacuna entre o conhecimento teórico e a integração real nas operações. A pesquisa mostra que barreiras como segurança cibernética, falta de conhecimento técnico e incertezas sobre o retorno do investimento impedem uma adoção mais acelerada. Por exemplo, enquanto cerca de 40% das empresas sabem que a IA pode gerar análises preditivas, pouco mais de 10% utiliza essa ferramenta no dia a dia. O cenário é semelhante para a automação de tarefas manuais, evidenciando que o setor produtivo brasileiro ainda está em fase de maturação. Um estudo internacional publicado no Journal of the American College of Cardiology acende um alerta sobre a prevenção cardiovascular em quase 20 países, o Brasil inclusive. A pesquisa revela que a maioria dos pacientes que já sofreu infarto ou AVC não utiliza corretamente os medicamentos essenciais para evitar novos episódios graves. O monitoramento realizado ao longo de 12 anos aponta que terapias comprovadamente eficazes, como as estatinas e os beta-bloqueadores, permanecem com índices de uso global muito abaixo do ideal. Os dados mostram que a baixa adesão é um problema crítico, especialmente em países de baixa renda, mas regiões de renda média alta também preocupam.
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6: 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E pôs todas as coisas debaixo dos seus pés, e para ser o cabeça sobre todas as coisas, o deu à igreja, a qual é o seu corpo, a plenitude daquele que a tudo enche em todas as coisas. Aos Efésios 1, 22 e 23. Atentemos para a repetida expressão todas, sobre todas as coisas, em todas. Aqui vemos que o triunfo de nosso Senhor foi representado por sua ascensão ao céu. Realmente, a ascensão do Senhor foi o triunfo definitivo sobre todo o poder de Satanás. Olhemos para o profundo e glorioso significado deste acontecimento. Antes de qualquer outra coisa, a ascensão de Jesus significou o fim de sua humilhação, pois por ocasião de sua ascensão se cumpriram as palavras: pelo que também Deus o exaltou sobremaneira e lhe deu o nome que está acima de todo nome. Se um dia seremos coroados com glória, então é porque nos humilhamos como o Senhor Jesus Cristo. Nos humilhamos com Ele. Nos identificamos plenamente com sua maneira de ser. O glorioso significado da ascensão do Senhor Jesus nos é revelado na carta aos Efésios. Aquele que desceu é também o mesmo que subiu acima de todos os céus, para encher todas as coisas. Isso significa que a ascensão do Senhor foi o cumprimento definitivo das profecias do Antigo Testamento que falam da sua vinda. Da mesma maneira, se cumprirá a profecia sobre sua segunda vinda. Que promessa maravilhosa! Como poderíamos estar tristes se a ascensão do Senhor nos garante sua segunda vinda?

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Quando pensamos em Deus, dentre as muitas características que podemos lembrar, amor e justiça são as que mais se destacam. Por sua justiça como pecadores, mereceríamos a condenação eterna ao inferno. Mas por seu tão imenso amor, ele enviou seu único filho para morrer em nosso lugar na cruz. E agora, quando ele olha para cada um de seus filhos, ele não vê mais o pecado em nós. Assim, o sacrifício de Jesus por mim e por você. 1 Samuel 16, no verso 7 diz: Porque o Senhor não vê como vê o homem, pois o homem vê o que está diante dos olhos. Porém, o Senhor olha para o coração. Você tem certeza do que Deus vê quando ele olha para o seu coração? Ele ainda vê um pecador, ou ali ele encontra um remido, resultado do sacrifício de Jesus na cruz? 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

0: bem-vindo ao programa Palavras de Louvor. Esse programa é baseado nos estudos do Dr. Donald Hubbard, pastor e professor da Bíblia. Nós agradecemos a Deus pelo privilégio de, nos próximos minutos, apresentar a você verdades contidas na Palavra de Deus e suas aplicações para os nossos dias. Vamos então a mais um estudo no programa Palavras de Louvor. Apresentação, Lincoln Oliveira.
1: Vamos voltar a Marcos capítulo 3 e começar a ler a partir do verso 19. Marcos 3 nos conta sobre a grande batalha que ocorre entre as autoridades religiosas dos dias de Jesus e o próprio Jesus. Eles estavam criticando Jesus fortemente pelo que ele falava, fazia e os métodos que ele empregava. Uma das coisas que mais aborreciam os críticos de Jesus eram os milagres que ele fazia no sábado. E isso os deixava em verdadeiro alvoroço. Marcos capítulo 3 registra os vários incidentes entre Jesus e seus críticos na batalha que se ampliava. Primeiro vimos a luz contra as trevas e depois a verdade contra o erro. Agora chegamos à terceira e última divisão do capítulo, o velho versus o novo. Há um lapso de tempo entre os versos 19 e 20, parte A. Nesses dois versos, há um lapso de tempo que não sabemos sua duração. No verso 20, lemos: "E foram para uma casa." Nessa passagem, encontramos a família de Jesus relacionando-se. Ele tendo sua resposta sido interrompida pela resposta com relação ao pecado sem perdão. Nos versos 19, 20 e 21 e nos versos 31 a 35, Jesus está lidando com relacionamentos interpessoais, o novo e o velho. Nos versos 20 e 21 de Marcos capítulo 3, nós lemos: "E foram para uma casa e afluiu outra vez a multidão de tal maneira que nem sequer podiam comer pão. E quando os seus ouviram isto, saíram para o prender, porque diziam: está fora de si." Para falar numa linguagem popular hoje, eles disseram: ele está perdendo o juízo. Ele já não é responsável pelos seus atos. Veja isso no parágrafo que segue com o verso 31. Chegaram então seus irmãos e sua mãe e, estando fora, mandaram-no chamar. Nosso Senhor está lidando com relacionamentos, tanto com os novos quanto com os antigos. Vamos dar uma boa olhada naqueles que eram considerados seus antigos relacionamentos. Essas pessoas eram da família de Jesus, que veio para levá-lo para casa. Eles estavam muito preocupados com ele, pois achavam que Jesus estava perdendo o seu juízo perfeito. Veja, do ponto de vista deles, Jesus tinha abandonado a segurança de sua profissão de carpinteiro e juntado um bando de proscritos em torno de si que estavam caminhando em rota de colisão com os líderes religiosos ao atacar seus princípios de vida. Por isso, o que era antigo cobrou sua presença de volta. É muito importante sabermos que Jesus nasceu de Maria, sua mãe, que era casada com José, seu pai adotivo. Depois do nascimento de Jesus, outras crianças nasceram daquele relacionamento. Não sabemos a idade de Jesus quando José morreu. Presumimos que José já estivesse morto quando Jesus chegou aos seus anos de maturidade, pois não encontramos nenhuma menção dele na história de Jesus. Por isso, sinceramente cremos que talvez ele já tivesse morrido há algum tempo. Como filho mais velho da família, Jesus necessariamente teria que assumir a responsabilidade pela família e estou certo de que ele o fez em Nazaré como carpinteiro. No entanto, quando chegou a hora, ele foi batizado por João Batista e começou seu ministério público, provocando um problema com seus irmãos e irmãs. Jesus já não estava mais no aconchego da família, mas estava pregando, curando e levando adiante seu ministério. Nessa ocasião em particular, em Marcos capítulo 3, por causa da controvérsia que girava em torno do nome de Jesus, a família decidiu levá-lo de volta para casa. Eles, honestamente, achavam que alguma coisa havia acontecido com ele e o motivo daquela visita era bem claro. Veja em Marcos capítulo 3, verso 31. Chegaram então seus irmãos e sua mãe e, estando fora, mandaram-no chamar. Dê uma olhada no verso 21, que é anterior. E quando os seus ouviram isto, saíram para o prender, porque diziam, está fora de si. Novamente, vemos que o motivo daquela visita era claro. Na opinião deles, Jesus estava obviamente agindo irresponsavelmente e aqueles que o escutavam não o estavam levando a sério. Gostaria de repetir isso porque é muito importante. Lembre-se de que estamos falando do que os velhos relacionamentos alegavam. Quando esses amigos e a família de Jesus chegaram, quiseram levá-lo de volta para casa. Quando disseram que ele está fora de si, eles queriam dizer que ele estava agindo com irresponsabilidade. Portanto, aqueles que o ouviam não deveriam levá-lo a sério. Tanto a família quanto os amigos queriam controlá-lo. De fato, eles esperavam que Jesus agisse e fizesse o que eles queriam. Eles não entendiam o que Jesus estava fazendo. Sei que Maria, num certo sentido, entendia, mas, mesmo assim, ela estava lá no capítulo 3 de Marcos, junto com os irmãos e irmãs de Jesus e outros amigos dele também. Lá estava ela, do lado de fora, de onde Jesus conduzia seu ministério. E isso provocou o comentário que Jesus fez. O relacionamento de Jesus no passado com seus amigos era físico, e baseado nisso é que seus amigos foram buscá-lo. Quando me lembro desses fatos sobre Jesus, vejo que é de vital importância entendermos a necessidade que as pessoas têm de ter um relacionamento pessoal com Deus. Devemos ser cuidadosos para não manipularmos as outras pessoas para que elas simplesmente façam aquilo que queremos que elas façam. Pois afinal, não somos Deus e devemos permitir que cada pessoa alcance um desenvolvimento total e completo dentro do projeto de Deus para aquela vida que é, na verdade, ser levado à conformidade da imagem de Jesus Cristo. Isso nos leva a um segundo pensamento nesse capítulo e esse é a mudança que novos relacionamentos provocam. O que Jesus quis dizer com o que disse no verso 33 de Marcos capítulo 3? E ele lhes respondeu dizendo, quem é minha mãe e meus irmãos? E olhando em redor para os que estavam assentados junto dele disse, eis aqui minha mãe e meus irmãos. Porquanto, qualquer que fizer a vontade de Deus, esse é meu irmão e minha irmã e minha mãe. Estava Jesus explicando que já não mais reconhecia Maria ou tinha qualquer responsabilidade com sua mãe na carne? Evidente que não. Pois ao morrer na cruz, lembre-se das palavras pronunciadas para João, para que ele cuidasse do bem-estar de sua mãe. Ao olhar para baixo na cruz, Jesus via a Maria, sua mãe, e João, seu discípulo amado, e disse a ela, mulher, eis o teu filho. Depois se virou para João e disse, eis a tua mãe. E nessas duas frases dramáticas, faladas por Jesus e associadas entre si, foi João quem recebeu a responsabilidade de cuidar dela para o resto de sua vida. Jesus amava grandemente a Maria e por isso entendemos que os versos de 33 a 35 em Marcos 3 não significam que ele estivesse se recusando ou renunciando todas as responsabilidades com relação à sua família. Em vez disso, Jesus estava indicando que quem faz a vontade de Deus são os verdadeiros parentes dele, assim como irmãos, irmãs e mãe. Isso mostra que estamos mais próximos uns dos outros e de Deus com o novo nascimento do que estávamos de nossos parentes com o velho nascimento. Esse relacionamento espiritual nos dá o que o nascimento na carne jamais poderia dar. Um novo dia e um novo relacionamento já raiaram. É hora de exercitarmos esse novo relacionamento aqui. Não estou dizendo que o cristão não tem mais responsabilidades com seus parentes na carne. Estou simplesmente dizendo que reconhecemos o fato de que as Escrituras nos ensinam que precisamos nascer de novo pelo Espírito de Deus para sentirmos a mesma fé que nos aproxima dos outros, assim como a fé que nos une em uma só família. Com toda a franqueza, sinto-me mais próximo de vários irmãos na fé do que de muitos tios ou tias que não conhecem ao Senhor. Eles estão separados de mim por centenas de quilômetros e nem mesmo os conheço muito bem. Sou muito grato a minha mãe e meu pai que estão no céu agora, pois ambos conheciam ao Senhor e eu desfrutei não apenas de um relacionamento físico feliz entre pais e filho, mas também de um relacionamento infinitamente mais doce como irmão e irmã em Cristo Jesus. Os relacionamentos espirituais com que nos alegramos mutuamente nos fornecem uma nova visão, disse Jesus. Por isso, entendemos a vida numa nova perspectiva e ficamos cheios de novas intenções. Dessa forma, entendemos a vontade de Deus de uma nova maneira dentro de uma intimidade toda nova. Quem está seguro em Cristo será capaz de enfrentar a batalha, cheio do poder do Espírito Santo e capacitado pela graça de Deus. Jesus não hesitou diante da crescente batalha. Ele não recuou diante dela, pois entendia que a própria vida significava a inevitabilidade do conflito espiritual. Nós que conhecemos a Jesus como nosso Salvador pessoal, estamos envolvidos nessa batalha espiritual. Essa batalha que começou no Jardim do Éden continua até o dia de hoje. Nós somos os nobres sucessores dos guerreiros do Evangelho dos anos já muito passados. Não sejamos apenas o povo de Deus, mas vamos também pleitear a vitória que temos em Jesus Cristo, nosso Salvador. Por isso, somos mais que vencedores por aquele que se entregou a si mesmo por nós. Pai, obrigado por ser maior aquele que está em nós que o que está no mundo, apesar do grande conflito espiritual que enfrentamos. Obrigado pela vitória final que pertence ao nosso Salvador. Em nome de Jesus oramos. Amém.
0: Fica por aqui mais um Palavras de Louvor, um programa baseado nos estudos do Dr. Donald Hubbard e apresentado por Lincoln Oliveira. Esperamos que o estudo de hoje tenha servido para fazê-lo crescer em seu relacionamento com Deus. Esperamos contar com a sua audiência em nossa próxima edição. Até lá, e que Deus lhe abençoe.

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2: Tecnologias de assistência à condução ajudam a reduzir acidentes e ganham relevância no mercado automotivo. Sem novo adiamento, NR1 passa a ser fiscalizada e amplia a responsabilidade das empresas. A crise dos streaming já começou na geração Z. No mês de conscientização do Maio Amarelo, as tecnologias de assistência à condução, conhecidas como sistemas semi-autônomos, ganham destaque por sua eficácia na prevenção de colisões. Estudos internacionais apontam que recursos como a frenagem automática de emergência podem reduzir acidentes traseiros em mais de 50%, combatendo falhas humanas causadas por distração ou cansaço. Esses sistemas atuam como uma camada extra de proteção, monitorando pontos cegos e alertando sobre mudanças de faixa involuntárias para garantir um trânsito mais seguro. O mercado automotivo brasileiro tem incorporado essas inovações em modelos voltados ao uso urbano e familiar, equipando veículos com câmeras 360 graus e assistentes de permanência em via. Além da tecnologia de frenagem, o uso de faróis em LED e sensores avançados amplia a visibilidade e a percepção do motorista em condições adversas de direção. A partir do dia 26, começa a fiscalização da nova norma regulamentadora número 1, exigindo que empresas incluam riscos psicossociais no gerenciamento ocupacional. Empresas que ignorarem fatores como estresse e burnout estarão sujeitas a multas pesadas e sanções administrativas imediatas em todo o Brasil. Não haverá novos adiamentos para a norma que visa frear o recorde de afastamentos por transtornos mentais. Especialistas alertam que apenas documentos formais não bastam para atender à fiscalização, que agora exige ações práticas e acompanhamento contínuo dos resultados. É necessário que a liderança mapeie riscos e implemente medidas preventivas integradas à estratégia do negócio para evitar processos e custos trabalhistas. A mudança obriga a evolução de uma visão focada apenas em riscos físicos para uma gestão completa da saúde emocional e organizacional. A relação dos jovens nascidos entre os anos de 1997 e 2012 com as plataformas de streaming tornou-se descartável e focada em títulos específicos. De acordo com uma pesquisa da consultoria IGN, cerca de 60% desse público adota o hábito de assinar, maratonar e cancelar logo em seguida. Esse comportamento coloca em xeque o modelo de assinatura recorrente que sustentou o crescimento explosivo do setor nos últimos anos. O desgaste com excesso de telas e algoritmos gerou uma fadiga digital que resultou na queda do crescimento de assinaturas globais. Dados recentes indicam que quase 40% dos jovens cancelaram ao menos um serviço, motivados pelo cansaço do formato de consumo. Embora ainda liderem em quantidade de acessos ativos, a fidelidade da nova geração às famosas marcas de streaming desaparece muito rapidamente. Enquanto o ambiente digital perde força, o cinema ressurge como principal programa social e refúgio contra o bombardeio de notificações diárias.
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3: As boas novas de Deus para você memorizar esta semana encontram-se em Provérbios 1, 8 e 9. Filho meu, ouve a instrução de teu pai, e não deixes o ensinamento de tua mãe, porque serão diadema de graça para tua cabeça e colares para o teu pescoço. Vamos ler novamente, Provérbios 1, 8 e 9. Filho meu, ouve a instrução de teu pai, e não deixes o ensinamento de tua mãe, porque serão diadema de graça para tua cabeça e colares para o teu pescoço. Estas são as boas novas de Deus para você memorizar esta semana na BBN.

Todo mundo sabe que as obras nunca vão qualificar ninguém para o céu. Na verdade, a salvação não é pelas obras, e sim pela fé. E até a fé é um presente de Deus a nós. Esperamos que você tenha essa consciência. E esperamos que você já tenha dado um passo em direção a Jesus Cristo, o autor e consumador da nossa fé, o nosso Salvador. E se você tem dúvidas sobre o plano da salvação de Deus e deseja fazer perguntas, fique à vontade para nos escrever aqui no rede@bbnmedia.org. 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
2: Heróis e heroínas da Bíblia, 9. Menino formoso, salvo das águas para ser libertador do seu povo. Moisés é um dos heróis mais amados em toda a revelação bíblica. Vale reler o que o escritor aos Hebreus fala a seu respeito no capítulo 11, verso 23 em diante. Em resumo diz: pela fé Moisés, já nascido, foi escondido 3 meses por seus pais. Pela fé grande, recusou a ser chamado filho da filha de Faraó, escolhendo antes ser maltratado com o povo de Deus do que, por um pouco de tempo, ter o gozo do pecado, tendo por maiores riquezas o vitupério de Cristo do que os tesouros do Egito, porque tinha em vista a recompensa. Pela fé deixou o Egito, não temendo a ira do rei, porque ficou firme como vendo o invisível. Pela fé celebrou a Páscoa no deserto. Pela fé passaram o mar vermelho como uma terra seca, o que, intentando os egípcios, se afogaram naquele mar. As grandes maravilhas escondidas nesta breve passagem, neste breve trecho biográfico de Moisés, você vai conhecer lendo os livros de sua autoria: Êxodo, Levítico, Números e Deuteronômio. Moisés foi um herói de grande valor para Deus e o povo de Deus. Para que o ouvinte tenha uma ideia da grandeza pessoal do nosso herói, basta ler Deuteronômio 34, 10 a 12, onde resumidamente nós vemos: e nunca mais se levantou Israel profeta algum como Moisés, a quem o Senhor conhecera cara a cara, nem semelhante em todos os sinais e maravilhas que o Senhor o enviou para fazer na terra do Egito, a Faraó e a todos os seus servos, e em toda a mão forte que obrou Moisés. Então Moisés era um querido do Pai Celestial, e quando morreu, Deus preferiu esconder o seu corpo e levar seu espírito para os páramos celestes, onde já estavam muitos dos seus antepassados que fielmente serviram ao Senhor. Quando, no propósito de Deus, chegou a hora de libertar o seu povo das garras do Egito, onde o povo, no total de 430 anos, ali estava, Deus se apresentou ao seu servo escolhido, e daí para frente uma série de acontecimentos milagrosos acontecem, sendo o homem Moisés ajudado por seu irmão Arão. 10 pragas vieram sobre o Egito, até que na última, a morte dos primogênitos, o povo finalmente saiu do país. Aliás, o próprio povo egípcio ordenou que o povo saísse, porque chegava de tanta praga, né? E na travessia do Mar Vermelho, quando Deus fez um caminho seco para o mar, o povo viu a derrota dos inimigos. E quando o Faraó, comandando o seu exército, entrou no mar, ou entrou naquele caminho seco, o mar voltou à sua força total após a passagem do povo de Deus, e assim o exército do Faraó e o próprio Faraó foram assim destruídos. A história da libertação do povo de Deus no Egito ensina, sobretudo, que o nosso Deus, com seu imenso poder e ajuda, efetivamente, a quantos buscam o seu poder, a sua presença. Hoje o Senhor ainda livra notadamente do pecado através do Senhor Jesus Cristo, seu Filho bendito, que se revelou a nós para nos levar a Deus. O ouvinte, amigo, já conhece o Senhor Jesus, já o segue em seu coração, tomara que sim. Deus o abençoe.
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forma de Deus, não julgou como usurpação o ser igual a Deus. Antes, a si mesmo se esvaziou, assumindo forma de servo, tornando-se em semelhança de homens e reconhecido em figura humana. A si mesmo se humilhou, tornando-se obediente até a morte e morte de cruz. Pelo que Deus o exaltou também sobremaneira.

A paciência é uma virtude que revela a confiança em Deus. A Bíblia nos ensina, em Gálatas 5:22, que a paciência faz parte do fruto do Espírito. Ser paciente não significa apenas esperar, mas manter a fé e a paz enquanto esperamos. Deus trabalha no tempo certo, moldando o nosso caráter e fortalecendo o nosso coração. Em meio às dificuldades, a paciência nos ajuda a agir com sabedoria, amor e esperança, lembrando que quem confia no Senhor nunca espera em vão.

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0: 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Contudo, Jesus Cristo, por ocasião da sua oração sacerdotal, disse: Pai, santifica-os na verdade. 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
1: Na verdade, a gente quase não ouve mais falar dessas coisas tão importantes a respeito da nossa fé. Nós nos apaixonamos tanto por este mundo, pelas coisas desta terra, que as filas se acumulam diante dos templos que prometem que o céu é aqui, que o céu é agora. Mas nós não podemos nos esquecer. Aquele Jesus que subiu um dia vai voltar. Eu quero encontrar com Ele naquele dia glorioso. A Bíblia, nós chamamos carinhosamente de a palavra de Deus. Algumas trazem na capa as palavras, a Bíblia sagrada. A palavra sagrada significa, se formos colocar nos dias de hoje, numa linguagem bem coloquial, que é um livro especial, que é um livro extraordinário, porque a palavra santo, sagrado, significa separado, algo que foge dos padrões estabelecidos. E a Bíblia, ela é isso. Ela é este livro sagrado. Mas na verdade é mais que um livro. A Bíblia é uma biblioteca. Porque se nós considerarmos apenas os livros chamados canônicos, aqueles inspirados, não os apócrifos, os não inspirados, não os deuterocanônicos e tantos outros, se considerarmos apenas aqueles que têm autoridade interna para falar de assuntos espirituais e para falar de assuntos da vida, do coração, da alma, do espírito, da mente humana, se falarmos apenas desses que têm plena e total autoridade, nós estamos falando de 66 livros. Não é à toa que algumas vezes você sente dificuldade de ler a Bíblia. Quantos já leram a Bíblia toda aqui? Não precisa levantar a mão, não. Só pense aí, né? Uma enquete recente diz que 51% dos pastores brasileiros nunca leram a Bíblia inteira. Talvez porque seja uma biblioteca. Mas se você recebesse um teste, se você estivesse participando de um teste, e tivesse que resumir os 66 livros da Bíblia numa única palavra, qual seria a palavra? Se você tivesse que resumir os 66 livros da Bíblia numa única palavra, qual seria essa palavra? Amor? Paz? Justiça? Bondade? Embora todas essas palavras sejam legítimas e até pudessem ser utilizadas para descrever o espírito da Bíblia, a palavra que resume a Bíblia toda é um nome. Na verdade, é uma pessoa. Jesus. De Gênesis a Apocalipse, essa enciclopédia, se você quiser, esta biblioteca, fala a respeito de Jesus. E Jesus, você sabe, ele foi e é tão extraordinário que o apóstolo João, conhecido também como o apóstolo do amor, escreveu o quarto evangelho. Ele disse que Jesus fez tantas coisas maravilhosas. Ele separou apenas algumas no seu evangelho e catalogou, ele chamou de sinais para que nós pudéssemos crer. Ele disse: eu separei uma coletânea do que Jesus fez apenas para que vocês pudessem crer que Jesus Cristo é o Filho de Deus, e crendo nele tenhais a vida eterna. Que coisa linda! Ele disse, porque se eu fosse escrever tudo o que Jesus fez, o mundo inteiro seria insuficiente para conter todos os livros de todas as obras extraordinárias e maravilhosas de Jesus Cristo. Então você ia dirigir o seu carro e ia passar por cima de livros. Você iria à praia e ia ter que separar uns livros para poder sentar na areia. Você ia tentar surfar e ia vir uma onda trazendo livros. O mundo inteiro seria insuficiente para conter tudo aquilo que Jesus fez de maravilhoso. Eu separei alguns pontos pequenos aqui que nos dão uma ideia. Jesus é aquele que produz no ser humano arrependimento, convicção, cura, fé, glorificação, justificação, livramento, perdão, perseverança, propiciação, reconciliação, redenção, regeneração, restauração, santificação, segurança e muito mais. Aliás, qualquer bênção que você conceba, qualquer coisa boa que você deseje, qualquer coisa que lhe faça bem, qualquer coisa, é obra de Jesus Cristo. E quando nós pensamos em tudo isso que ele realizou, há também uma palavra que pode definir, que contém todos esses benefícios que Jesus bondosamente e amorosamente nos oferece. Tem uma palavra que resume tudo isso que ele fez. E essa palavra é salvação. Salvação é a palavra. Nesse mês nós estamos começando uma nova série na nossa igreja, e esta série é No Que Cremos. Eu não quero frustrar sua expectativa, mas, por exemplo, só a área de salvação, que no seminário teológico é uma matéria que chega a levar 12 horas de aula, eu espero que você seja generoso comigo e entenda que eu não vou conseguir, em 30, 40 minutos, tratar do assunto como ele merece. Mas eu gostaria muito que nós saíssemos daqui nessa noite, pelo menos com uma ideia, com um glimpse dessa salvação maravilhosa que Deus nos oferece. Eu quero convidar você a abrir sua Bíblia na carta de Paulo, primeira carta de Paulo ao seu aprendiz, o seu discípulo Timóteo, no capítulo 1, no versículo 15. Primeira carta de Paulo a Timóteo, capítulo 1, no versículo 15. Se você encontrou, diga amém. Vou esperar mais um pouquinho. O irmão que não disse amém agora pode dizer? Ótimo. A palavra de Deus diz assim, olha. Fiel é a palavra e digna de toda aceitação, que Cristo Jesus veio ao mundo para salvar os pecadores. E Paulo diz assim, dos quais eu sou o principal. Daria uma boa briga hoje se a gente fosse discutir com Paulo quem é o principal dos pecadores. Mas ele se entendia assim, e uma das razões porque penso que Paulo se considerava o principal dos pecadores, como ele escreve numa outra carta aos Coríntios, é porque ele perseguiu a igreja de Deus. Quem perseguia a igreja de Deus, perseguia o próprio Cristo, foi o que ele disse, escrevendo aos Coríntios. Jesus veio ao mundo para realizar uma grande obra. E todas essas coisas que nós referimos aqui nessa noite estão incluídas no bojo dessa grande obra que Jesus Cristo veio realizar. Salvar. Salvar homens e mulheres, mas não santos. Não gente perfeita. Não pessoas sadias espiritualmente, não religiosos. Ele veio buscar e salvar quem estava perdido, quem tinha consciência de ser pecador. Foi para esse que Jesus veio realizar a sua obra. A obra de Jesus é a obra da salvação. Eu vou perguntar para você, você me ajuda aqui como num jogral, vamos dizer juntos, tá bom? A obra de Jesus é a obra de? Esta é a obra de Jesus. No livro de Jonas, profeta, famoso por ser o profeta fujão, que ele tentou driblar Deus, vocês lembram da história? Ele acaba sendo lançado ao mar, e no capítulo 2, já no ventre de um grande peixe, nenhum teólogo resolveu ainda se era uma baleia, se era um tubarão, o que era aquilo, só sabe que era um grande peixe, e não importa. Se o texto dissesse que era um pequeno camarão que tinha engolido ele, a gente ia acreditar que a palavra de Deus é a verdade. Mas um grande peixe engoliu Jonas. E no ventre daquele peixe, porque a grande ideia do texto não é nos dar uma aula de biologia, mas é nos dar uma aula de teologia, o que acontece quando nos rebelamos com Deus, quando fugimos de Deus. Nós terminamos, num certo sentido, lá, no ventre do peixe, com todo o suco gástrico, com tudo aquilo que é azedo, amargo, triste, e a gente vai se fechando sozinho, solitário, não é assim, carrancudo. Mas lá no ventre do peixe, sem entrar em disputas teológicas, se ele já tinha morrido e ressuscitou, o ponto é que ele clama a Deus por um livramento, e antes mesmo que se consumasse o livramento, ele diz assim, do versículo 9, mas com a voz de agradecimento eu te oferecerei sacrifício, o que votei, os votos que fiz a ti, pagarei. Ele diz uma das coisas mais importantes na teologia do Antigo Testamento: ao Senhor pertence a salvação.
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As boas novas de Deus para você memorizar aqui na BBN, encontram-se em João 15:7. Se vós estiverdes em mim e as minhas palavras estiverem em vós, pedireis tudo o que quiserdes e vos será feito. João 15:7. Estas são as boas novas de Deus para você memorizar esta semana aqui na BBN.

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2: Treze de maio. Dá-me, filho meu, o teu coração. Provérbios 23, 26. Um sacrifício vivo. Nos estados do sul do Zewa, um missionário estava pregando para uma congregação na floresta. Ele falou sobre o bom pastor que veio ao mundo para buscar e salvar os perdidos. Ele também contou como o Salvador orou fervorosamente no jardim do Getsêmani, tendo em vista a sua crucificação. Além disso, descreveu como ele foi capturado e sujeito a um tratamento grosseiro, depois desamparado por Deus, quando ele sofreu por nós o sacrifício expiatório e morreu. Então, um indígena de estatura grande veio ao missionário com lágrimas nos olhos e perguntou: Jesus também morreu por mim? Pobre indígena que sou, não tenho como dar terras a Jesus, mas vou lhe dar-lhe meu cachorro e minha arma. Gentilmente, o missionário respondeu que o Senhor Jesus esperava algo bem diferente dele. Bem, vou dar-lhe meu cachorro, minha arma e minha coberta de lã. Sou apenas um pobre indígena que não tem nada mais para lhe dar. Estou dando a Jesus tudo o que tenho. O pregador repetiu o que havia acabado de dizer. O pobre homem da floresta baixou a cabeça triste, aparentemente pensando. De repente, ele olhou para o missionário com mais confiança e disse: aqui está o próprio indígena. Jesus o aceitará? Que momento emocionante quando o indígena veio ao Senhor Jesus e entregou a si mesmo e sua vida inteira a ele. A vida que agora vivo, vivo-a pela fé do Filho de Deus, o qual me amou e se entregou a si mesmo por mim. Gálatas 2, 20.
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0: Nesta época de satisfação imediata, vemos surgir uma geração de homens e mulheres que se sentem merecedores da felicidade a qualquer custo. Ao mesmo tempo, vivemos em uma era em que quase tudo é descartável, ficando obsoleto em poucos anos. Quando se trata da sacralidade do casamento, essas duas tendências culturais, a felicidade rápida e a descartabilidade, criam um verdadeiro furacão. Seja bem-vindo ao programa Razão para Viver. Estamos apresentando a série de mensagens Descobrindo o Casamento Autêntico. E hoje o pastor Fernando Bocchio vai mostrar algumas passagens do Antigo Testamento para resgatar a nossa compreensão da importância da perseverança no casamento. Vamos ouvir a continuação do estudo O Compromisso é a Chave. Parte 1.
1: Uma visão romântica diz que o amor sustenta o casamento, mas qualquer casal que esteja casado há algum tempo sabe que só o amor não dá conta de manter o relacionamento, pelo menos não por muito tempo. Hoje nós vamos falar sobre o compromisso, uma palavra tão antiga, mas que parece uma novidade nos dias de hoje. E uma novidade nada bem-vinda. Encontramos na Bíblia três passagens que são a base para o nosso estudo de hoje. A primeira é Deuteronômio capítulo 6, versículos de 10 a 15. O Senhor, o seu Deus, os conduzirá à terra que jurou aos seus antepassados, Abraão, Isaque e Jacó, que daria a vocês, terra com grandes e boas cidades que vocês não construíram, com casas cheias de tudo o que há de melhor, de coisas que vocês não produziram, com cisternas que vocês não cavaram, com vinhas e oliveiras que não plantaram. Quando isso acontecer e vocês comerem e ficarem satisfeitos, tenham cuidado, não esqueçam o Senhor que os tirou do Egito, da terra da escravidão. Tema o Senhor, o seu Deus, e só a Ele prestem culto, e jurem somente pelo seu nome. Não sigam outros deuses, os deuses dos povos ao redor, pois o Senhor, o seu Deus, que está no meio de vocês, é Deus zeloso. A ira do Senhor, o seu Deus, se acenderá contra vocês e Ele os banirá da face da terra. Agora vamos para Ezequiel, capítulo 33, versículo de 30 a 33. Quanto a você, filho do homem, seus compatriotas estão conversando sobre você junto aos muros e às portas das casas, dizendo uns aos outros, venham ouvir a mensagem que veio da parte do Senhor. O meu povo vem a você, como costuma fazer, e se assenta diante de você para ouvir as suas palavras, mas não as põe em prática. Com a boca eles expressam devoção, mas o coração deles está ávido de ganhos injustos. De fato, para eles você não é nada mais do que alguém que entoa cânticos de amor com uma bela voz e que sabe tocar um instrumento, pois eles ouvem as suas palavras, mas não as põem em prática. Quando tudo isso acontecer, e certamente acontecerá, eles saberão que um profeta esteve no meio deles. E, por fim, Eclesiastes, capítulo 8, somente o versículo 11. Quando os crimes não são castigados logo, o coração do homem se enche de planos para fazer o mal. Deuteronômio, capítulo 6, é onde eu quero começar. Tem um ponto inicial muito bom. E, por favor, entenda que eu, como muitos dos que estão me ouvindo, tenho a tendência de dizer, ah, isso é para os judeus, isso é para as pessoas que viviam no tempo de Moisés, isso é para as famílias que entraram nas áreas cananeias, com todos os jebuseus, hititas e todos esses povos de nome esquisito. Isso não é para nós, isso está debaixo da lei. Esse é um jeitinho bem elegante de se desviar de passagens importantes e penetrantes. E isso é para nós. Veja Romanos capítulo 15, versículo 4. Pois tudo o que foi escrito no passado foi escrito para nos ensinar, de forma que, por meio da perseverança e do bom ânimo procedentes das Escrituras, mantenhamos a nossa esperança. Quando Paulo escreveu Romanos capítulo 15, ele tinha em mente o Velho Testamento. E esse texto foi escrito para nós, pelo menos a sua aplicação. Agora eu quero que você pense em termos do seu lar e do seu casamento. Vamos ver a aplicação disso. Deuteronômio capítulo 6, versículo 10. Moisés está falando a um grupo de pessoas que foram libertas do Egito, que saíram de mais de 400 anos de escravidão. Eles atravessaram o Mar Vermelho e estavam nas fronteiras de Canaã. Eles estavam para entrar em uma cidade estabelecida, que havia sido construída com outros padrões. É como se entrássemos em uma casa mobiliada, já toda decorada, olhássemos para o quintal e víssemos um belo jardim que não plantamos, e desfrutássemos de uma piscina que não construímos, e de todas as bênçãos de uma despensa cheia de comida, que não fomos nós que compramos. Da mesma forma, nós entramos em uma sociedade feita sob medida. E o que Moisés diz, versículo 11, vocês vão comer, vão ficar satisfeitos e, cuidado, prestem atenção, sejam cuidadosos. Assim como o povo de Israel entrou em uma terra com padrões pré-estabelecidos, diferentes dos de Deus, nós, cristãos, estamos em um mundo que tem um padrão bem diferente do nosso, e não podemos aceitá-lo, nem nos acostumar com ele, por mais difícil que seja. Mas quando isso acontece, quando jogamos com as regras do mundo, podemos ver que três coisas surgem em nossa vida. Número 1. Há uma permissividade que nunca seria tolerada no mundo cristão de 20 anos atrás. É uma permissividade aceitável. Segundo, existe uma cria nessa permissividade que é a irresponsabilidade. E a irresponsabilidade diz: se doer, caia fora. Se você não gostar, saia, corra. E esse é o terceiro, escapismo. Há uma permissividade seguida de uma mentalidade irresponsável que diz: quando a pressão estiver grande demais, saia fora. E a verdade é que temos absorvido esses valores, sem nem mesmo perceber, eles estão se tornando normais para nós. E, bom, a mídia não ajuda, não é mesmo? Há exemplos e exemplos de novelas, filmes e seriados que retratam um pai autoritário, uma mãe retrógrada, como se o exagero fosse regra e não existisse equilíbrio. Meu amigo, estamos cercados por isso, não é nada sutil. Olhe para os homens nos comerciais. E você ou verá um playboy sem nenhum limite, aproveitando o máximo da vida, ou verá algum homem bobo. Se ele for casado, geralmente é visto como um bobo. Quando é que você viu um pai efetivo sendo mostrado, seja em um papel cômico ou em um comercial, ou seja lá onde for? Você consegue contar nos dedos de uma mão, na verdade, até sobram dedos quando faço as contas. Agora, quando vejo tudo isso, e eu sei que nós estamos cercados desses conceitos, eu trago 3 ou 4 razões porque nós desistimos do nosso compromisso como cristãos. Deixe-me mostrá-los na Bíblia e já aviso que eles pegam pesado conosco. Lembre-se de que existe uma pessoa que precisa também aplicar tudo o que está sendo pregado, e essa pessoa sou eu. Eu quero que, de alguma forma, Deus faça algo grandioso em alguns lares que agora mesmo estão fracos. E eu quero que olhemos para isso proativamente. Eu quero que olhemos positivamente e que busquemos ter liderança em nossos lares. Precisamos orar nesse sentido. Certo, aqui vai a primeira razão porque nós estamos perdendo o compromisso. Número 1, opinião pública. Somos simplesmente a minoria. Nossa voz simplesmente não é ouvida. Há um impacto da pressão da maioria, a perda da culpa, a perda da dignidade. E não há nada mais a fazer quando eu decido. Estou em uma situação difícil. Vou largar tudo e vou viver com as consequências que virão. Pronto, falei. Quando eu era jovem, fiz muitas coisas que foram tolices. Assinei um contrato de 50 anos quando ainda tinha 20 anos de idade, o casamento. Puxa vida, estamos vivendo tempos em que temos que ser honestos. E sendo honesto, digo, eu não posso viver assim, eu não tenho que viver assim. Isso é o oposto do que dizem os versículos 13 e 14. Tema ao Senhor, e não a sua consciência, não a opinião pública. Versículos 13 e 14. Temam o Senhor, o seu Deus, e só a Ele prestem culto, e jurem somente pelo seu nome. Não sigam outros deuses. E os outros deuses nunca se esgotarão, eles estão sempre aqui conosco, é a nossa sociedade. E eu digo isso a todos nós. Eu não estou falando isso somente para você, estou falando com você e me incluo nessa mensagem. Eu honestamente acredito que nós, como grupo, estamos apenas ouvindo um monte de coisas e deixando passar. Não prestamos atenção o suficiente e tomamos decisões rápidas e superficiais. Então, tomamos uma decisão que afeta os nossos descendentes. Li isso na semana passada. Você não pode fazer nada pelos seus ancestrais, mas você pode fazer muito pelos seus descendentes. Eu não posso mudar meus antepassados, mas eu certamente posso mudar a minha progenitura. Eu certamente posso colocar alguns padrões que não foram postos no passado. Estou determinado a fazer isso e eu nunca farei com a opinião pública. Um historiador disse, é duvidoso que a maioria esteja sempre certa. Essa é uma boa, não é mesmo? Prova disso é que a maioria crucificou Jesus. A voz do povo é a voz de Deus. Não dá para fazer desse ditado uma verdade absoluta. Agora, vá para Ezequiel, capítulo 33. Já lemos essa passagem. Eu quero lhe dar a segunda razão porque temos problemas com o nosso compromisso. A primeira razão é a opinião pública. A cegueira dos sentidos que acontece quando todo mundo está fazendo. A segunda razão é o ajustamento teológico. Ezequiel capítulo 33, versículo 30. Essa é uma passagem interessante. Puxa, isso realmente merece muito mais atenção do que nós temos dado. Aqui temos um bom homem, um profeta de Deus. Poucos homens sofreram como Ezequiel. Diferentemente de Jeremias, ele não sentou e chorou. Jeremias foi uma lição objetiva para a tolice do povo. Houve um tempo em que ele usou, dentre todas as coisas, um colar de cavalo para demonstrar aos judeus as circunstâncias e atitudes deles. Deus realmente usou Jeremias como uma lição da tolice. Veja o versículo 30 do capítulo 33. Que pregador Ezequiel deve ter sido. Deus fala com ele antes de algo acontecer, chamando-o de o filho do homem. Quanto a você, filho do homem, seus compatriotas estão conversando sobre você junto aos muros e às portas das casas, dizendo uns aos outros, venham ouvir a mensagem que veio da parte do Senhor. Diziam, vamos ouvir Ezequiel pregar, ninguém prega como Ezequiel. Versículo 31. O meu povo vem a você, como costuma fazer, e se assenta diante de você para ouvir as suas palavras, mas não as põe em prática. Com a boca eles expressam devoção, mas o coração deles está ávido de ganhos injustos. E confuso, Ezequiel espera de boca aberta. Deus diz, atenção, você é para eles como uma canção sensual. Palavra interessante, não? Isso traz o sentido de beleza e graça. Você é como uma canção graciosa que flutua nas ondas sonoras. Versículo 32. De fato, para eles você não é nada mais do que alguém que entoa cânticos de amor com uma bela voz e que sabe tocar um instrumento, pois eles ouvem as suas palavras, mas não as põem em prática. Ezequiel não tinha problemas com multidões. Eles enchiam o templo todos os sábados quando ele pregava. Quando ele estava no lugar de adoração, eles vinham e enchiam as ruas dizendo, não percam essa mensagem de Ezequiel, ninguém prega como ele. Mas bem lá no fundo, eles acomodaram suas vidas com a sua própria teologia. Quando começamos a viver enfadonhamente, dizemos, ah, não é bem assim, esperam que eu leia de tal forma e agora eu leio de ponta cabeça. E isso é o que Deus está realmente falando. Por que digo isso? Porque estou vivendo do jeito que eu quero viver e não quero que a Bíblia fale tal coisa. E dizem que falar assim traz culpa. Em nossa geração, ser culpado é um mau sinal. Deus nunca traz culpa. Eu amaria saber onde estão os versículos que dizem isso. Algumas das coisas que nós falamos que é uma culpa criada por homens, não é nada mais, meu amigo, que uma convicção dada por Deus dizendo, você está errado, não leia a Bíblia de ponta cabeça e veja o que eu tenho dito. Você está perdendo aquilo que te caracteriza como cristão. Este programa não é para tocar para você uma canção de amor. É para ouvirmos o que Deus diz e então responder. Isso se aplica a mim. Não posso agir assim. E sabe, isso não se aplica somente à relação marido-esposa. Isso se aplica à relação pais e filhos. Ah, e como se aplica? Pais, vou tentar não ser muito duro com vocês, porque eu também sou pai, mas não haverá diferenças em nós como pais, a menos que assumamos nosso papel como pais. Robert Haynes, em seu livro Paternidade Criativa, relata a carta de um filho que fugiu de casa. Quando seus pais tentaram fazer com que ele voltasse, ele se recusou. Então perguntaram o porquê. Ele escreveu uma carta. Na essência, ele estava dizendo, quando eu abri as portas da minha vida, vocês bateram as portas de vocês. Ouça a carta do fugitivo. Queridos pais, obrigado por tudo, mas eu estou indo para Chicago tentar começar um novo tipo de vida. Vocês me perguntaram por que eu fiz isso e por que eu causei tanto transtorno. A resposta é fácil de dizer, mas fico pensando se vocês irão entender. Lembram quando eu tinha 6 ou 7 anos e queria que vocês me ouvissem, apenas me ouvissem? Ah, eu me lembro de todas as coisas legais que vocês me deram no Natal e nos meus aniversários, e eu fiquei muito feliz com essas coisas, mas duravam apenas uma semana mais ou menos. E o resto do ano eu realmente não queria presente algum, mas queria vocês. Eu queria apenas que vocês me ouvissem. Porque me lembro, mesmo sendo pequeno, de muitas coisas que queria dizer, mas vocês estavam muito ocupados. Mãe, você é uma cozinheira maravilhosa. Você mantém as coisas tão limpinhas e fica tão cansada de fazer todas as coisas e isso te deixa ocupada. Mas sabe de uma coisa, mãe? Eu comeria biscoitos com manteiga se você apenas se sentasse comigo um pouquinho durante o dia e dissesse: me conte tudo, talvez eu possa te ajudar a entender. Eu fico pensando em todas as coisas que as crianças estão fazendo que levam os adultos a arrancarem os cabelos de preocupação. Eles estão somente procurando por alguém que tenha alguns minutos para ouvi-los, alguém que os trate com a mesma atenção que tratam os adultos, de uma forma educada. Se vocês tivessem pelo menos uma vez dito para mim, com licença, quando vocês me interromperam, eu ficaria com o queixo caído. Se alguém perguntar por onde eu estou, diga a eles que saí procurando por alguém que tenha tempo para me ouvir, porque tenho muitas coisas que eu quero conversar. Pais, é tempo de ouvir. É tempo de ouvir. Algum tempo atrás, meu filho e eu estávamos passeando em uma loja, olhando grandes posters que eles tinham. Alguns eram muito legais. Tinha foto de um barco parado no meio de um lago e um menino estava sentado lá com seu pai pescando. Sabe, com aquelas pequenas ondinhas na água. Uma nostalgia ferveu dentro de mim e meu filho percebeu que eu estava todo emocionado e eu disse: olha isso! E embaixo do pôster tinha uma frase: dê tempo. Pais, os filhos precisam mais de uma motivação do que de habilidades. Eles precisam saber o que significa uma boa atitude. Eles precisam saber, através de um modelo bem na frente deles, o que significa ser uma pessoa. Você prega bem, pastor. Vamos ouvir seu programa e ouvir o que tem a dizer. Mas o que você vai fazer com isso? Que diferença faz em sua vida desde que você começou a ouvir? Este quadro está pintado em Ezequiel capítulo 33. Eles ouviram as suas palavras, mas não praticaram. Queridos, nós temos que praticar. É isso que o texto diz, e foi isso que eu disse anos atrás para a comissão de indicação pastoral da igreja. Irmãos, eu estou comprometido com esse ministério, mas quero que vocês saibam que estou primeiramente comprometido com Jesus Cristo e depois com minha família. Ouviram isso? E todos eles disseram: nós ouvimos e concordamos. Estou mais comprometido com o relacionamento marido-mulher do que com qualquer outro relacionamento na Terra. E depois, meu comprometimento é com os meus filhos, o único legado eterno que eu tenho que deixar. Um ajustamento teológico diz: ah, não se preocupe, todo mundo está fazendo isso. Nós todos estamos saindo, tem um outro jeito ali do outro lado. Então, perdemos nossa característica que nos diferencia como cristãos. Eu estou cansado disso, não quero que sejamos uma aberração, eu só quero que sejamos diferentes, é isso. Eu quero que tenhamos mais cuidado com a mãe, com o pai, com os filhos, com o relacionamento no lar, do que com a hora que o culto começa. Sinceramente, eu quero que você se preocupe preocupe mais com a sua postura ao volante enquanto vai para a igreja do que a preocupação em achar um lugar para sentar. Se você não encontrar um lugar porque estava mais preocupado com o seu comportamento no carro, maravilha! Que mais pessoas façam isso. E há uma terceira razão porque temos problemas em sustentar o nosso compromisso cristão. Ela não alivia a pressão em nada. Está em Eclesiastes capítulo 8, versículo 11. Chamarei de consequências adiadas. A propósito, deixe-me voltar um pouquinho. Eu me esqueci de dizer algo. Quero falar agora. É uma homilética ruim, mas é uma boa comunicação. Eu não quero esquecer isso. Quando você está firme em um determinado padrão e conversa com alguém que possui um padrão inferior de valores, essa pessoa sempre irá te chamar de legalista. É interessante para mim que o constante clamor daquele que quer alterar a sua teologia é: graça, graça, a graça é superabundante, a graça perdoa, a graça provê. A graça te dá graça para que você permaneça comprometido. Por favor, tenha cuidado com o que você faz com a graça. É uma das doutrinas mais lindas e, ainda assim, precisa ser cuidadosamente protegida. Eclesiastes, capítulo 8, versículo 11. É fácil permitir que sua mente fique viajando, então, por favor, não deixe isso acontecer. Eu vou explicando enquanto estivermos lendo a passagem. Tudo bem? Versículo 11, veja comigo. Quando os crimes, nossa desobediência, não são castigados logo, isso é Deus tratando da situação, a disciplina de Deus. Vamos ler desta forma, então. Porque o julgamento de Deus ou disciplina contra a nossa desobediência não é executada rapidamente, não chega logo. Então, o coração dos filhos dos homens são dados completamente a fazer o mal. Percebeu isso? Porque quando eu desobedeço e não há julgamento imediato à minha desobediência, eu fico com aquela impressão: ué, tudo bem, acho que não foi nada. Mas Deus nem sempre lida com a situação imediatamente, como fez com Ananias e Safira. As consequências dos nossos atos não chegam em 5 minutos ou em 5 dias, mas elas chegam. Ai, como chegam! E eu espero de coração que você não esteja tomando decisões que trarão consequências amargas para você e sua família. Cuide do seu coração. Que o Senhor abençoe você.
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1: As boas novas de Deus para você memorizar esta semana encontram-se em Provérbios 1, 8 e 9. Filho meu, ouve a instrução de teu pai, e não deixes o ensinamento de tua mãe, porque serão diadema de graça para tua cabeça e colares para o teu pescoço. Vamos ler novamente, Provérbios 1, 8 e 9. Filho meu, ouve a instrução de teu pai, e não deixes o ensinamento de tua mãe, porque serão diadema de graça para tua cabeça e colares para o teu pescoço. Estas são as boas novas de Deus para você memorizar esta semana na BBN. 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

0: 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Ouça agora esta verdade bíblica. O capítulo 28 de 2 Crônicas começa com uma lista das maldades que Acaz, rei de Judá, cometera. Acaz, ao permitir que o povo caísse no pecado da transgressão ao Senhor, trouxe com isso a ira do Senhor sobre Jerusalém. No verso 22, lemos que quando as dificuldades aumentaram, o rei Acaz cometeu pecados piores contra Deus. O orgulho nos faz rejeitar a pessoa de Deus e o plano dele para a nossa vida. O orgulho é algo inerente ao ser humano e contrário à vontade de Deus para nós. Em 2 Crônicas 25, verso 8, achamos um homem de Deus dizendo: Deus tem força para ajudar e para fazer cair, ou seja, queramos ou não, Deus está no controle. Tiago, falando sobre a arrogância humana, diz: Atendei agora, vós que dizeis, hoje ou amanhã iremos para tal cidade e lá passaremos um ano e negociaremos e teremos lucros. Vós não sabeis o que sucederá amanhã, que é a vossa vida. Sois apenas como neblina que aparece por instante e logo se dissipa. Em vez disso, devíeis dizer: se o Senhor quiser, não só viveremos, como também faremos isto ou aquilo. Tiago capítulo 4, versos 13 a 15. Eu sou Eduardo Steibel e encerro com uma palavra dos Salmos. O Senhor é bom e a sua misericórdia dura para sempre. Medite nisto.
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O amor de Jesus é a maior demonstração da graça de Deus pela humanidade. Em João 3,16, vemos que o amor de Deus é a tal ponto que ele entregou o seu Filho para que tivéssemos vida eterna. Jesus amou sem medida. Ele acolheu os rejeitados, perdoou os pecadores e entregou sua própria vida na cruz. Seu amor não depende do que fazemos, mas de quem ele é. Esse amor transforma, cura e dá esperança. Quem conhece o amor de Jesus aprende também a amar, perdoar e viver com compaixão.

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1: Querido amigo, hoje o nosso alvo é estudarmos o penúltimo parágrafo do livro de Malaquias. Vamos estudar Malaquias 4, versículos 2 e 3. Ainda temos como tema para o nosso programa o dia do Senhor. Nesses versos 2 e 3, o profeta ainda se refere a esse dia do Senhor. Malaquias se refere então a esse dia com palavras mais agradáveis, palavras que nos enchem de esperança, nos enchem de ânimo. Como verificaremos durante o estudo, esse dia do Senhor é um dia especial. Por isso podemos considerar esse dia como um dia maravilhoso. O conteúdo então desses versos nos apresenta as seguintes palavras: mas para vós outros que temeis o meu nome, nascerá o sol da justiça, trazendo salvação nas suas asas. Saireis e saltareis como bezerros soltos da estrebaria. Pisareis os perversos, porque se farão cinza debaixo da planta dos vossos pés, naquele dia que prepararei, diz o Senhor dos Exércitos. Esse é o texto que nós vamos refletir no programa de hoje. Querido amigo, eu espero que você tenha entendido o que nos propomos a fazer e como abordamos esse tema tão instigante. No programa passado, tratamos sobre o dia do Senhor em relação aos injustos, aos perversos, aos que não temem a Deus. Nesse programa, tratamos sobre o dia do Senhor em relação aos justos, aos piedosos, aos que temem a Deus. Nesses versos 1 a 3, a mensagem é clara: Deus castigará os injustos e abençoará os justos. Na verdade, quando examinamos o texto anterior a esses versículos, percebemos que esses versos são uma sequência natural que confirma a diferença que existia e será evidenciada entre todos os que serviam a Deus e os que não serviam a Deus. Lembramos de 3:10. Ali houve um desafio claro do Senhor para com seu povo: provai-me nisso, diz o Senhor dos Exércitos. Mas mal tinha acabado de lhes falar, lançando esse desafio, o povo respondeu com dureza o Senhor, dizendo o seguinte: inútil é servir a Deus. Que nos aproveitou termos cuidado em guardar os seus preceitos? Veja 3:14. Na verdade, percebemos que o povo rejeitou a Deus porque as bênçãos de Deus não coincidiam com o conceito egoísta e materialista que eles tinham de bênção. Porque não viam a vida sob o olhar de Deus, tinham essa dificuldade de alegrar-se com as bênçãos que Deus lhes proporcionava. O povo tinha que descobrir que a fidelidade a Deus, baseada na instrução divina e não nos seus desejos humanos, não lhes dava direito a nada valioso do ponto de vista humano. A base utilitária da fé e da religião se choca com os valores divinos. Entretanto, essa advertência profética dirigida ao povo não era o final da palavra do mensageiro do Senhor. Em meio a uma sociedade caracterizada pelos cultos hipócritas e rotineiros, Deus estava atento para um remanescente, para um grupo pequeno, para um grupo composto pelos que temiam o Senhor e falavam uns aos outros, conforme lemos lá em 3:16. Havia um resto fiel que não tinha abandonado a fé, que não era cínico, que não era hipócrita. A esses que Malaquias chamou de aqueles que se lembram do seu nome, Deus os reconheceu como seu verdadeiro povo, seu particular tesouro para aquele dia que prepararei, diz o Senhor, conforme 3:17. Esses permaneceram firmes no Senhor, e levavam a marca da justiça e do serviço ao Senhor. E por isso mesmo, como salientou Malaquias, então vereis outra vez a diferença entre o justo e o perverso, entre o que serve a Deus e o que não serve. Diante desse entendimento, então, nós podemos estudar esses versos dando-lhes o seguinte título: O Grande e Maravilhoso Dia do Senhor. Eu repito, esse é o título de Malaquias 4, 2 e 3. O Grande e Maravilhoso Dia do Senhor. Lembre-se que no programa passado foi o grande e terrível Dia do Senhor. Para quem? Para os injustos. Agora é o Grande e Maravilhoso Dia do Senhor. Para quem? Para os justificados. Com esse tema do Dia do Senhor, é fácil percebermos essa diferença entre os justos e os injustos. Para os primeiros, será um dia de perdão, de salvação. Porém, para os injustos, será um dia de castigo e de destruição. Com o tema Dia do Senhor, o profeta Malaquias se uniu à tradição dos seus antecessores, que também enfatizaram esta ação, essa intervenção divina. Por exemplo, Isaías no capítulo 2 menciona esse Dia do Senhor, no capítulo 13, no capítulo 49. Jeremias no capítulo 46. Ezequiel no capítulo 13, Joel no capítulo 1, Amós no capítulo 5, Obadias no capítulo 15, Sofonias no capítulo 1, Zacarias no capítulo 14. E assim, junto com Malaquias, vários profetas falaram sobre esse dia do Senhor. E, parafraseando o conteúdo deles, o que que Malaquias fez? Malaquias definiu esse tema com essa frase: o reconhecimento da presença de Yahvé na sua constante atividade de juízo e salvação. Ou então, mais especificamente, Malaquias disse que o grande dia do Senhor salvará de uma vez por todas o seu povo. Querido amigo, sempre é bom lembrar que essa expressão, esse tema do juízo divino, também foi usada outras tantas vezes no Novo Testamento. Por exemplo, em Atos 2:20, em 2 Tessalonicenses 2:2, em 2 Pedro 3:10, são passagens que mostram esse tema do juízo de Deus. E especificamente no livro de Apocalipse, que nós vamos estudar proximamente, nós temos essa referência em 1:10, 6:17, 9:6, 16:14, sempre apontando para o dia do juízo do Senhor. Vamos lembrar que a maioria das pessoas associa o dia do Senhor com um período de tempo especial que vai acontecer no final dos tempos, quando a vontade de Deus, quando o propósito de Deus para o mundo e para toda a humanidade vão ser cumpridos. Porém, alguns estudiosos acreditam que o dia do Senhor vai ser um período de tempo longo, ao invés de apenas um dia, um período de tempo quando Cristo vai reinar por todo o mundo antes de purificar o céu e a terra em preparação para o estado eterno de toda a humanidade. No entanto, outros estudiosos também acreditam que o dia do Senhor vai ser um evento instantâneo quando Cristo retornar à terra para redimir os seus seguidores fiéis e para mandar os incrédulos para a condenação eterna. Porém, ainda outros entendem que o dia do Senhor é o tempo que teve início na primeira vinda do Senhor Jesus e só terá o seu fim na segunda vinda do Senhor Jesus. Durante esse tempo que se chama hoje, esse é o tempo do dia do Senhor. Assim, além de ser um tempo de julgamento, vai ser também um tempo de salvação, pois Deus vai livrar o restante de Israel, cumprindo a sua promessa de salvar Israel, perdoando-lhes os seus pecados e restaurando o seu povo escolhido à terra prometida a Abraão, desde que aceitem Jesus como Messias, como seu Salvador pessoal. O resultado final do dia do Senhor será inquestionável, conforme disse o profeta Isaías. A arrogância do homem será abatida e a sua altivez será humilhada. Só o Senhor será exaltado naquele dia. Isaías 2:17. Querido amigo, o cumprimento final das profecias sobre o dia do Senhor acontecerá no final da história, quando Deus punirá o mal e, com grande poder, cumprirá todas as suas promessas, salvando os justos. Então, podemos estudar esses versos, percebendo neles o seguinte desafio para todos nós. Todos somos desafiados a viver tendo em vista o grande e maravilhoso dia do Senhor. Eu repito, essa é a expressão que resume esses dois versículos, que nos dá o princípio desses dois versículos. Todos somos desafiados a viver tendo em vista o grande e maravilhoso dia do Senhor. Nesses versos encontramos três características desse grande e maravilhoso dia do Senhor. A primeira característica do grande e maravilhoso dia do Senhor é a sua manifestação em favor daqueles que temem a Deus. Versículo 2. Mas para vós outros que temeis o meu nome, nascerá o sol da justiça. Vamos fazer três afirmações a partir dessa frase inicial do versículo 2. Esse verso tem início com uma comparação, mas para vós outros. Essa comparação nos remete ao verso anterior, que trata sobre a recompensa triste e definitiva que os injustos terão. Querido amigo, os injustos, descritos como soberbos e perversos, terão como consequência da sua crença e das suas práticas as piores recompensas. Sem dúvida que o verso 1 pode ser entendido como uma eternidade longe da presença de Deus. Isso é o inferno. Essa é a recompensa, é a consequência de quem quis ganhar essa vida e acabou perdendo a vida eterna. Uma segunda afirmação é que nós precisamos entender quem são esses descritos como tementes a Deus. São os que levam Deus a sério. São os que reconhecem Deus nas suas boas e nas más circunstâncias da vida. São aqueles que alegremente servem a Deus. São aqueles que, através dessa prática, percebem o privilégio de servir a Deus adorando-o. Percebem o privilégio de servir os irmãos, mantendo comunhão com eles, edificando-se mutuamente. E, por fim, percebem o privilégio de servir ao mundo, proclamando o Evangelho de Cristo. Esses são aqueles que temem a Deus. E uma terceira afirmativa é que, para os justos, nascerá o sol da justiça, pois a injustiça sofrida será finalmente superada. O ardor do dia que queimará o perverso será aquele calor gostoso e agradável que estimulará o justo, aquele que confiou no Senhor. A segunda característica do grande e maravilhoso dia do Senhor é a sua manifestação trazendo salvação, ainda no versículo 2. Diz assim o restante desse versículo, trazendo salvação nas suas asas, e aí vocês sairão e saltarão como bezerros soltos da estrebaria. E aqui nós podemos fazer três constatações a partir dessas palavras inspiradas. Primeiro, a salvação dos justos, enfim, será completada. Fomos salvos da penalidade do pecado na justificação. Estamos sendo salvos do poder do pecado na santificação, mas seremos salvos da presença do pecado na glorificação. Na manifestação de Jesus Cristo, nossa salvação se completará e estaremos para sempre com o Senhor. Querido amigo, esta verdade é motivo de consolo e conforto para todo verdadeiro cristão, para aqueles que temem o Senhor. Segunda constatação, a salvação dos justos é fruto da graça e da misericórdia de Deus. Esse dia vai trazer salvação nas suas asas. Salvação é a ação de Deus em favor daqueles que o temem. O rei salmista tinha enfatizado, o Senhor firma os passos do homem bom e no seu caminho se compraz. Se cair, não ficará prostrado. Por quê? Porque o Senhor o segura pela mão. O Senhor ama a justiça e não desampara os seus santos. Serão preservados para sempre. Vem do Senhor a salvação dos justos. Ele é a sua fortaleza no dia da tribulação. O Senhor os ajuda e os livra. Livra-os dos ímpios e os salva, porque nele buscam refúgio. Salmo 37, 23 e 24, 28, 39 e 40. Uma terceira constatação é que a expressão "saireis e saltareis como bezerros soltos da estrebaria" é uma figura das mais expressivas. Descreve os animais novos que durante o inverno rigoroso da Palestina ficavam presos na estrebaria, no curral, protegidos das intempéries, porém presos e sem liberdade. Quando chega o tempo do sol, quando as campinas estão verdes e há o calor no ar, quando o dia está claro e as portas são abertas, o animalzinho então corre e se sente livre e sem nenhum impedimento usufrui de tudo aquilo que ele tem direito. Assim também os justos estão retidos, estão controlados, estão se preservando. Mas na volta de Cristo, o ambiente será totalmente livre. Haverá vigor, disposição, liberdade plena. Os justos usufruirão da plena liberdade de serem conhecedores da verdade, conforme João 8:32. E finalmente, a terceira característica do grande e maravilhoso dia do Senhor é a sua manifestação, trazendo vitória sobre os perversos, versículo 3. Pisareis os perversos, porque se farão cinza debaixo da planta dos vossos pés, naquele dia que prepararei, diz o Senhor dos Exércitos. E aqui temos três verdades. Primeira, esse verso não traz a ideia de vingança ou retribuição dos justos contra os injustos, não. Quem agirá nesse tempo será o Senhor. Pisar os perversos e eles se transformarem em cinza debaixo dos pés dos justos não significa vingança ou dar o troco. Significa, sim, que nessa etapa final, onde a diferença entre o justo e o injusto será vista por todos, a vida do justo se mostrará vitoriosa, se mostrará acertada. Os justos comprovarão que tomaram a melhor decisão. Segunda verdade. Isso ocorrerá naquele dia especial, no dia do Senhor, isto é, no final desse dia que teve início na primeira vinda de Jesus e que terminará na segunda vinda, na volta gloriosa do Senhor Jesus. Jesus foi ao céu preparar esse lugar especial. E a terceira verdade é baseada nesses versos. Essa expressão é verdadeira, porque quem garante essa afirmação é Deus, o único Deus, o Senhor dos Exércitos. Querido amigo, a Bíblia, principalmente na divisão conhecida como livros de sabedoria, especialmente no livro de Provérbios, constantemente divide a humanidade em duas classes de pessoas: os sábios e os néscios, os bons e os maus, os justos e os injustos. Nessa última porção de Malaquias, vemos exatamente essas duas classes, cada uma recebendo de Deus a sua devida recompensa. Mas vamos recordar, quem são os néscios? São aqueles que se afastaram de Deus. São os que preferem a companhia dos arrogantes e dos ímpios. Por outro lado, quem são os sábios? São os prudentes, são os obedientes, são os que servem a Deus e o respeitam, o honram, o adoram verdadeiramente. Agora, pergunta-se, qual será o destino de cada um deles? Conforme vimos no programa passado, os malvados serão queimados como palha, por um fogo inextinguível. E como vimos nesse programa, os que temem a Deus serão considerados um tesouro especial, particular, receberão a bênção do Senhor. Ao concluirmos então nossa reflexão, notamos que essa separação e recompensa finais levantadas por Malaquias também estão apresentadas no Antigo Testamento, no Salmo 1 e no Novo Testamento, em Mateus 25, 31 a 46. Querido amigo, como você se considera? Como uma pessoa justa, justificada, ou você se reconhece ainda injusto, um pecador não perdoado? Seja honesto diante de Deus. E seja honesto para consigo mesmo. Você sabe bem a recompensa que cada um obterá por sua fé e por sua conduta. Aproveite essa oportunidade e acerte o seu relacionamento com Deus. E aí sim você poderá ter certeza das bênçãos divinas. Que o Senhor te abençoe. Um grande abraço e até o próximo programa.
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1: Um chamado a quebrantar o coração. O capítulo 11 do Evangelho segundo Mateus demarca a grande progressão do ministério de Jesus em direção aos gentios, uma vez que a nação de Israel havia falhado em reconhecer seu Messias. O grande convite a pessoas de todas as nações a que se refugiem em Jesus é a grande marca deste chamamento. Vinde a mim todos que estáis cansados e oprimidos, e eu vos aliviarei. Neste verso, a expressão todo se refere a pessoas de todas as nacionalidades, em lugar de uma mensagem dirigida exclusivamente à nação de Israel. É bom que os leitores bíblicos leiam com atenção as justificativas descritas por Jesus para que isto ocorresse, uma vez que a atitude demonstrada pelos judeus continua a causar eternos males a toda a raça humana. Vejamos que Jesus advertiu seriamente a seus compatriotas por não terem demonstrado qualquer sinal de receptividade aos incentivos enviados por Deus a eles, a fim de os converter, como demonstrou Jesus em seu argumento. Mas a quem assemelharei esta geração? É semelhante aos meninos que se assentam nas praças e clamam aos seus companheiros e dizem: tocamo-vos flauta e não dançastes, cantamo-vos lamentações e não chorastes. A metáfora aplicada por Jesus a eles demonstra claramente a dificuldade do povo judeu. A impiedade do coração deles os impedia de serem receptivos ao chamado de Deus. Eles mesmos haviam assumido uma posição inflexível quanto ao convite de Jesus. A denúncia de Jesus prossegue demonstrando este terrível pecado na vida de seu povo através de suas atitudes para com os enviados de Deus. Porquanto veio João, não comendo nem bebendo, e dizem: tem demônio. Veio o filho do homem, comendo e bebendo, e dizem: eis aí um homem comilão e beberrão, amigo dos publicanos e pecadores. Agora Jesus os acusa de serem pessoas a quem absolutamente não se podia contentar. Deus havia enviado João Batista, um homem que se privava das coisas desta vida, vivendo exclusivamente para seu chamado. Para os judeus, João Batista não passava de um demoniado. Deus então envia seu próprio filho, um homem acessível e pronto a atender às necessidades de seu povo, para ser também rejeitado pelos judeus, sendo acusado de licenciosidade. O que Jesus nos ensina é que em nenhum momento houve falha ou incapacidade nos instrumentos usados por Deus para converter seu povo. Em todo o tempo o problema estava dentro do coração deles. Literalmente, era a mensagem certa, direcionada a pessoas que propositalmente escolheram permanecer no erro. Porventura não é este também o mal que domina teu coração? Não tens tu também rejeitado os meios pelos quais Deus procura te conduzir à salvação, desqualificando Jesus Cristo e sua palavra e classificando-os como inadequados à tua necessidade? Lembres bem o que o apóstolo Paulo disse aos mesmos judeus que rejeitaram Cristo: ou desprezas tu as riquezas da tua benignidade e paciência e longanimidade, ignorando que a benignidade de Deus te leva ao arrependimento? Se tu puderes ler os últimos versos do capítulo 11 do Evangelho segundo Mateus, descobrirás o destino que aguardava os judeus como retribuição à dureza de seus corações, como também o apóstolo Paulo descreveu aos romanos. Mas segundo a tua dureza e teu coração penitente, entesouras ira para ti no dia da ira e da manifestação do juízo de Deus. Por isso, resta apenas uma coisa a fazeres. Hoje, se ouvirdes a sua voz, não endureçais os vossos corações.

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5: Por que Deus irá permitir o Apocalipse? Apocalipse 9. Por que Deus irá permitir o Apocalipse? Quando Jesus Cristo abrir o sétimo selo, 7 anjos irão tocar 7 trombetas. Será uma trombeta após a outra, e mais julgamento será lançado sobre a terra. Quem pensou que o pior já tinha passado, com apenas os 6 primeiros selos, se enganou. Por exemplo, que tipo de julgamento irá cair sobre a terra através da 5ª e da 6ª trombeta, só para lhe dar uma ideia. Na 5ª trombeta, Satanás, a estrela caída, receberá poder sobre todas as criaturas que estão no inferno. Satanás irá abrir as comportas do inferno e haverá trevas sobre a face da terra por causa de sua fumaça. Através dessa fumaça surgirão gafanhotos, que na verdade são seres demoníacos, com a aparência de escorpiões e cavalos, para atormentar os homens por 5 meses. Os homens buscarão a morte, mas não a encontrarão. Satanás, a estrela caída, possui 2 nomes, em hebraico Abaddon e o outro em grego Apollyon, mas o significado é o mesmo, Abaddon Apollyon, destruição e destruidor. Jesus veio trazer a vida, mas o diabo veio trazer a morte e a destruição. 6ª trombeta, 4 anjos destruidores sairão do rio Eufrates para destruir a 1/3 parte dos homens que habitam a terra. Pragas que destroem a 1/3 parte são típicas dentro das trombetas. 8, verso 7, as pragas afetaram a 1/3 parte da terra e das plantas. Capítulo 8, versos 8 a 9, as pragas afetaram a 1/3 parte do mar, da vida marinha e das embarcações. Capítulo 8, versos 10 a 11, as pragas afetaram a 1/3 parte das águas doces. Capítulo 8, verso 12, as pragas afetaram a 1/3 parte dos céus. E também, no capítulo 9, verso 15, as pragas afetaram a 1/3 parte dos homens. 200 milhões de soldados que irão compor um aglomerado de nações lutando entre si, trazendo morte e destruição. Durante os 3 anos da pandemia do novo coronavírus, cerca de 15 milhões de pessoas morreram pelo vírus. Mas no tocar da 6ª trombeta, irão morrer aproximadamente 2 bilhões e 110 milhões de seres humanos. Por que Jesus irá abrir os sete selos e os anjos irão tocar sete trombetas sobre a terra? Verso 21 responde: e não se arrependeram dos seus homicídios, nem das suas feitiçarias, nem da sua prostituição, nem dos seus furtos. Os homens recusam a se arrependerem de seus pecados. E que pecados são esses? Homicídios, feitiçarias, prostituições e furtos. O que a palavra de Deus ensina, então, sobre cada um desses pecados? Nós estamos perguntando por que Deus, por que Jesus irá permitir o Apocalipse. E a resposta foi dada aqui: e não se arrependeram dos seus homicídios, nem das suas feitiçarias, nem das suas prostituições, nem dos seus furtos. Então, o que a palavra de Deus ensina sobre cada um desses pecados? Os dois tipos de homicídio. Há várias maneiras de se matar uma pessoa. E Deus garante que nenhum homicida herdará o reino de Deus. Não matarás é um dos mandamentos mais desobedecidos desde que Caim matou a seu irmão Abel. Mais de 45 mil pessoas são assassinadas todos os anos no Brasil. Como os homens estão matando os homens nos dias de hoje? Através do ódio, primeiramente. Jesus disse em Mateus 5:22: e qualquer que disser a seu irmão raca será réu do sinédrio, e qualquer que lhe disser louco será réu do fogo eterno. Raca era uma expressão que os fariseus usavam para descrever as pessoas com as quais eles não concordavam. Hoje em dia seria o mesmo que chamar as pessoas de gado, chamar as pessoas de vendidos, fascistas ou algo parecido. Esses dias atrás eu comentei em um chat que sou contra o aborto em qualquer fase da gestação. Alguém não gostou do meu comentário e disse que com certeza eu fazia parte do gado. Infelizmente, né, com uma certa raiva no coração, eu respondi para aquela pessoa: melhor fazer parte do gado do que fazer parte dos burros. Jesus deixou bem claro que quando pronunciamos palavras de juízo, debaixo de ira e de raiva, já estamos cometendo assassinato dentro do nosso coração. Só falta agora o ato físico, pois o emocional já foi tomado. Assim sendo, os lares estão cheios de homicidas. A política está cheia de homicidas. Os meios de comunicação estão cheios de homicidas. E pasmem, as igrejas estão cheias de homicidas. Quando Jesus se irou com o contrabando que se fazia dentro da casa de Deus, a ira dele foi contra o pecado e não contra os pecadores. Jesus jamais sentiu ódio dos homens. Alguns anos atrás, a filha de um de nossos missionários foi violentada dentro da sua própria casa. Quando soube do ocorrido, o desejo do pai era o de vingança com as próprias mãos. Mas passado alguns dias, o pai foi capaz de visitar o psicopata que fez aquela maldade na prisão e lhe pregar a salvação em Cristo Jesus. Desde então, eu faço questão de apoiar aquele missionário, pois ele provou que é um homem cheio do Espírito Santo de Deus, pois sem o Espírito Santo, nenhum pai conseguiria fazer o que aquele pai fez: perdoar o algoz de sua filha. Nós não temos o direito de sentir ódio contra nenhum ser humano criado à imagem e semelhança de Deus. O ódio é o primeiro passo para se tirar a vida de uma pessoa. Mas não é exclusivo. Hoje em dia os homens estão matando sem motivo algum também, viu? Também se mata através da indiferença. Tiago disse: porque o juízo será sem misericórdia sobre aquele que não fez misericórdia, e a misericórdia triunfa do juízo. A Bíblia ensina, sim, que haverá graus de castigo para os homens perdidos. O inferno não será o mesmo para todos. Não haverá misericórdia para quem não ofereceu misericórdia. Este princípio vale tanto em vida como também após a morte. Jesus disse, eu vos digo, porém, que haverá menos rigor, menos castigo, menos julgamento para os de Sodoma no dia do juízo do que para ti. Mais prevalente que o ódio é a indiferença entre os homens, muito bem ilustrada na parábola do bom samaritano. O sacerdote e o levita que deveriam dar o exemplo passaram de largo, deixando o homem ferido à mercê da sorte. O samaritano, que não tinha nada a ver com aquilo, sujou as suas roupas para socorrer o ferido e ainda gastou com ele para sua recuperação. Vejamos alguns exemplos de indiferença que estão matando as pessoas de uma vez ou estão matando as pessoas aos poucos. Aquele que comete suicídio sem pensar na situação da família depois. Aquele que desvia dinheiro da saúde, da educação e da segurança, da infraestrutura, sem se importar com as milhares de vidas que irão morrer por falta desses serviços. Aqueles profissionais da área de saúde e de segurança que deixam de prestar o devido socorro para quem não tem condições de pagar. Nunca vou me esquecer de um médico que não parou o carro para socorrer um motoqueiro que tinha acabado de sofrer um grave acidente. Quando chegou em casa, aquele médico descobriu que o motoqueiro era o próprio filho dele, que veio a falecer no asfalto por falta de atendimento rápido. O ódio mata, mas a indiferença mata também. Apesar de ainda ser ilegal, é ilegal. Mais de 1 milhão de abortos são realizados no Brasil todos os anos. A cada segundo, 2 abortos são realizados no mundo. Ninguém se importa com essas crianças? O importante agora é o direito, o bem-estar da mãe? E o feto é tratado como excremento e não como um ser humano? 7 selos, 7 anjos, 7 trombetas e 7 taças da ira de Deus, porque o mundo está cheio de homicidas que não se arrependem. Em segundo lugar, os 2 tipos de feitiçaria. Lembre-se, Deus permite o apocalipse por causa do pecado. O primeiro, homicídio. O segundo, feitiçaria. 2 tipos de feitiçaria. E não se arrependeram das suas feitiçarias. A expressão feitiçaria neste texto significa farmacopeia. Farmacopeia é a palavra grega para feitiçaria. Alopata, homeopata, fitoterápica ou de qualquer outra categoria. Farmacopeia. Nos últimos tempos, a farmácia iria dominar a vida das pessoas. Não é coincidência que o símbolo da medicina é uma serpente enrolada em um bastão que representa nada mais nada menos que Esculápio, o deus da saúde, do bem-estar dentro da mitologia grega. Nos últimos tempos, os homens iriam tirar os olhos de Deus e confiar na capacidade da ciência. Jesus defendeu a importância dos médicos, sim, e o apóstolo Paulo tinha um médico particular ao lado dele durante as suas viagens missionárias, mas ao mesmo tempo, a Bíblia adverte, maldito o homem que confia no homem e faz da carne o seu braço e aparta o seu coração do Senhor. O melhor exemplo do uso errado da farmacopeia se encontra na história da igreja de Laodiceia. Justamente, meus amados, a última igreja do mapa profético. Ela abandonou a Deus e buscou curar as suas próprias feridas. Laodiceia era a cidade do colírio que prometia acabar com a cegueira das pessoas. Mas Jesus disse que ela mesma era cega e se interessava apenas por dinheiro. Quais são os 2 lados negativos da farmacopeia atuante nos dias de hoje? Primeiro é a idolatria da ciência. Paulo disse em 1 Timóteo 6,20, ó Timóteo, guarda o depósito que te foi confiado, tendo horror aos clamores vãos e profanos e às oposições da falsamente chamada ciência. Falsamente chamada ciência é aquela que se opõe, é a dona da verdade que se acha no direito de controlar a vida das pessoas. Ou seja, a resposta para todos os dilemas da vida se encontra na ciência. Quem concorda com esta premissa já foi seduzido pelo feitiço da farmacopeia. E Deus não ocupa mais o primeiro lugar na vida daquela pessoa. A falsamente chamada ciência ensina que não acredita em Deus e que não acreditar em Deus é um atalho para a felicidade. Já pensou? O neurocientista americano Samuel Harris propõe a criação de uma ciência da moralidade, para assim acabar de uma vez por todas com a influência da religião. Olha que ponto chegamos. Durante a formatura de medicina de uma de nossas jovens, o Paraninfo, que era professor de medicina e médico altamente conceituado, disse para os formandos: cuidado com a indústria farmacêutica, cujo objetivo é ganhar dinheiro ao invés de curar doenças. Para cada doença que eles inventam, eles ganham milhões de dólares. Sem saber, este paraninfo citou o apóstolo Paulo em Romanos 1,30. Romanos 1,30, Paulo disse que nos últimos tempos iriam surgir inventores de males. É muito triste ver as pessoas abraçando a ciência e deixando a oração, a fé e o conhecimento bíblico. Outro lado negativo da farmacopeia é a avareza da ciência. Mas nós vamos continuar neste estudo no nosso próximo encontro. Por enquanto, basta você saber, porque Deus permite e vai permitir o apocalipse final, por causa dos pecados dos quais os homens não querem se arrepender. Maranata, ora vem, Senhor Jesus.
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3: 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Ele disse: eu sou a ressurreição e a vida. 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
1: Está começando o programa Conferência Bíblica aqui na BBN. Estamos ouvindo uma série de exposições bíblicas intitulada Eu Sou Mesmo um Cristão, hoje com o pastor Franklin Ferreira. Vamos nos atentar nesta palavra sobre a oração e a majestade de Deus, onde vamos compreender com o Pai Nosso que nossa vida de oração deve começar com Deus, sua glória, seu reino e sua vontade salvadora.
2: O Deus que vem a nós, o Deus que se revela a nós, ele vem a nós como Deus Criador. Ele vem a nós como Deus Redentor. Por meio de Cristo Jesus, Deus reúne um povo. Deus tem prazer em ter comunhão com o povo. A palavra que a Bíblia usa para descrever essa relação de comunhão entre Deus e Jesus e também o Espírito Santo e toda a comunidade da fé é pacto. Deus entra numa aliança com o seu povo. E um ponto muito importante nessa relação de aliança, de pacto, nessa relação sagrada, é a oração. Olhando de outro ângulo, Deus, o nosso Deus, ele vem a nós na Sagrada Escritura. Deus, nosso querido Deus, ele fala a nós na Sagrada Escritura. Ele se dirige a nós por meio de palavras. Do outro lado, esse Deus que fala a nós na Sagrada Escritura, ele requer, ele demanda que nós o respondamos também por meio de palavras. E essas palavras que nós usamos para responder a Deus são oração. Mas oração não é um exercício de imaginação. A gente não entregue a nossa imaginação, nossos sonhos, nossas percepções também para orar. O Deus que fala a nós na Sagrada Escritura também nos deu um livro